está aqui a nossa sede das igrejas pentecostal. Deus é Santo. É um prazer, uma alegria nós estarmos com os irmãos e nós já vamos começar esta programação com os testemunhos, com os depoimentos, os milagres que Deus vem operando na igreja pentecostal. Deus é Santo. E é claro, os milagres que marcam esta programação de rádio aqui na Rádio Antena Sul FM. Vamos ouvir os testemunhos, ouvintes, e daqui a pouco nós voltamos falando com vocês.

0: faz. A igreja Deus é Santo mostra.
1: Vem cá, irmã, deixa eu escutar a irmã contar a bênção. Vem aqui, palma para Jesus, igreja. Conta a bênção.
2: Financeiro, né? Eu fui abençoada em várias áreas, mas agora, bem recente, eu não podia fazer uma oferta, mas é o único que eu tinha, né? Mas eu fui tocada, eu sei, eu creio que foi Deus. Eu pensei, não, mas é meu último R$20, eu não vou ofertar, mas eu quis fechar o coração, mas falava forte, não, dê. Eu pensei, eu ia comprar uma carninha que eu nem tinha em casa, mas eu chego como ovo, não dá nada. E eu dei aquele 20 e quando eu cheguei em casa, meu irmão chegou e falou, vou te fazer um presente de R$300. Eu entreguei 20 e eu ganhei R$300 de presente. O meu irmão sempre gosta de me presentear. Às vezes ele senta, ele diz que vai, chega no meu portão, nem entra, deixa o carro e vai lá. O que está precisando de alguma coisa, eu falei, não estou precisando de nada. Graças a Deus eu ganho pouco, mas Deus não me deixa faltar nada. Pago aluguel, pago 750 aluguel e ganho bem pouco, mas Deus, não sei, não me deixa faltar nada. Quem vê eu contando pensa que eu estou mentindo, mas é verdade, não me falta nada. E eu vivo sendo assim, presenciada pelos meus filhos. Às vezes ele liga para minha mãe, eu sentindo vontade de mandar um cenzão para a senhora no Pix e me manda, assim do nada. E eu nunca falo, estou precisando, porque na verdade eu estou mentindo, eu não preciso mesmo. Mas eu aceito e recebo. Então Deus está sempre me dando, sabe? Sempre meus filhos, meu irmão, e daí esse dia. Eu pensei, ô glória, eu nem ia dar o 20, agora eu faço oferta de R$20 na igreja e recebo de presente R$300, quantas vezes mais, né? Então eu sou muito grata a esse Deus, a esse povo aqui que ora, eu sei que eles oram por mim, porque eu estou sempre aqui, e eu sou muito grata. Eu não congrego aqui, mas eu amo essa igreja de coração. Eu não consigo congregar aqui por causa dos horários, porque eu moro longe, sempre longe, mas eu amo essa igreja, eu gosto da oração, eu acho uma igreja de muita oração. Então as palmas louvam o Senhor, é isso que eu tenho.
1: Maravilha! Quem mais recebeu bênção financeira aqui nesse lugar? Aleluia,
3: Senhor! Saúde o povo de Deus com a gloriosa paz do Senhor Jesus. Eu quero contar uma bênção que eu recebi das mãos do Senhor aqui. Irmãos, eu estava saindo, me arrumando a Bíblia ali para sair da igreja, quando terminou o culto, e o Espírito Santo de Deus usava o irmão aqui, em revelação, que ali tinha quatro irmãs que ia receber uma benção muito grande. Aleluia, Jesus. E eu virei olhar para frente e levantei minha mão. Era eu. Eu era uma delas. Daí ele falou que ia contar a benção na outra quarta-feira. Já faz tempinho, irmãos. Aleluia, Jesus. Louvado seja Deus, irmãos. E para a glória do Senhor, não para a minha glória e nem para a glória do pastor, mas para a glória de Deus, irmãos. Eu saí daqui, fiquei bem quieta, não falei para ninguém. Quando foi sexta-feira, a minha filha me ligou, mãe, a advogada ligou aqui, que disse que a senhora tem uma diferença para receber. Glória a Deus. Aleluia, Jesus. Na segunda-feira nós fomos lá, ela disse, a senhora tem 20 mil para receber aqui. Irmãos, peguei os papéis, recebi aquele dinheiro, a minha filha recebeu, disse, viu, minha filha, tira a oferta. Eu dei R$1.000 aqui de oferta e R$1.000 na minha igreja, lá na igreja que eu congrego. Aleluia, Jesus, louvado seja Deus. E esse é para aumentar a fé dos irmãos e das irmãs. Que você tem que ter fé, irmãos. Porque pela minha fé, irmãos, que eu estou aqui hoje. Em 2005 eu tive câncer, deu hemorragia. O médico disse, é só um milagre. As freiras, tudo. Saíram, lá era 1:30 da madrugada, lá no Bom Jesus, saíram e desceram lá embaixo, avisaram minha família. Irmãos, 8 horas da noite, eles avisaram minha família. Eu saí 1:30 da madrugada, da sala de cirurgia, irmãos. E o Senhor estancou aquela hemorragia e para a glória do Senhor eu estou aqui. Eu sou muito grata ao meu Deus, porque eu estou aqui com vida e saúde, graças a Deus, porque Ele me deu vida. E essa é meu testemunho, a minha bênção que eu tenho para contar. Eu tenho muitas bênçãos, mas hoje é essa. Em nome de Jesus.
1: Palma para Jesus, que Deus maravilhoso.
4: Saúdo mais uma vez o povo de Deus, na pastor Jesus Cristo. A minha é bem rapidinho. Na última reunião de obreiros aqui, eu vim. E o pastor falou, quem que é a obreiro, como o senhor fala? Obreiro aprovado. Obreiro aprovado, né? Ele é sempre oferta. E eu tinha um cascainho, como diz minha mãe, ela é nordestina, né? E eu tinha, eu falei, meu Deus, eu dei tão pouquinho aqui no meu cartão, mas eu vou passar. Aí eu fui final de semana, outra semana que eu tava esperando passar essa reunião pra mim, com a minha nora, que ela queria ver a mãe dela lá em casa. Cheguei lá, minha pressão subiu, minhas irmãs, e eu estava sem dinheiro de nada. De repente, 2 horas da manhã, eu sem poder dormir, eu olhei no celular, meu irmão lá no norte do Paraná tinha me mandado R$300, eu até chorei aquele momento. Então, Deus, ele é fiel. E foi isso que eu tenho que contar para meus irmãos. Deus é fiel, meus irmãos continuam dando liberdade para o Espírito Santo, que ele é fiel. Ele não me abandona, eu sou viúva. Eu tive um momento difícil que eu olhava para meus armários e chorava. Eu falei, meu Deus, não provera dentro. Eu comecei a orar. Agora, eu, graças a Deus, não falta o pão para mim. Louvado seja o Senhor Jesus. Depois que eu entrei para essa igreja aqui, eu tenho aprendido muito com o nosso pastor, né? Ele nos ensina muito. Eu aprendi muitas coisas com o nosso pastor Paulo Messias. Ele é jovem, é uma criança perto de mim, né? Mas ele é meu pastor, né? Então eu fico, ó, pequenininha perto dele. Então ele me ensinou, ele nos ensina, e eu aprendi muito a viver, até a falar direito. Eu não sabia falar, meus irmãos. Eu era meio estouradona. Acho que o pastor viu, né, irmão? Eu era minha faladeira, assim, conversadeira demais, né? Eu me diminuí bastante. Eu sou bem diferente, minhas irmãs, eu mudei. Eu sou bem mais comportada até para falar. Porque na outra igreja a gente era meia, né, assim, falava do qualquer jeito, tudo tava bom e ninguém falava nada. Mas aqui, Deus me instruiu, me ensinou, me ajudou e me ajuda o tempo todo e não me abandona. É isso que eu tenho que falar. As palmas para Jesus.
1: Maravilha, Jesus. Deixa eu ouvir mais alguém contar uma benção. Vamos lá.
5: Eu cumprimento mais uma vez com a paz do Senhor Jesus, irmãos. Amém, Jesus. Aí, irmãos, então, esses tempos atrás, aí eu tinha um mini mercado que tinha perto de casa lá. Nós sempre comprava fiado lá. Aí fui pagar a conta, o dono do mercado falou, oh, já tá paga a sua conta aqui. Eu falei, não, mas eu não paguei, eu tenho certeza que eu não paguei ainda. Mas alguém pagou, pô, eu já estava arriscado lá. E outra benção, irmão, grande também, eu não tinha condições de pagar o meu IPTU da minha casa, estava atrasado 10 anos, 12 anos de atrasado, já ia até lá por fora, lá para fazer leilão. Mas Jesus, porque entrei aqui, Deus me abençoou, me deu essa vitória em nome de Jesus. Amém? Agradeço a oportunidade, as palmas alegres, Jesus.
1: Glória a Deus, aleluia, Jeová.
6: Eu cumprimento a igreja na paz do Senhor Jesus, amém? Amém, Jesus. Se eu for contar aqui por mão, para os irmãos, todas as bênçãos que recebi aqui, né? Vou ficar aqui o dia inteiro. Mas, assim, uma bem importante, né, que Deus me deu aqui, até o coitado do pastor, né, que os ouvidos do pastor, não sei como que não entupiu tudo, de tanto que eu vim aqui e sempre ficava naquela choradeira, né, porque eu falo assim que a gente às vezes se desespera, né, quando você quer tanto uma situação, né, mas Deus, ele já tinha preparado lá na frente, né, então eu falo assim que a gente vai aprendendo com o passar do tempo, realmente, a gente se fortalecer na fé, né. E Deus me deu a minha casa própria, né? Então eu falo assim, foi uma surpresa até para minha família, porque eu sempre falava, eu vou comprar minha casa, né? Eu quero ter minha casa, quero ter meu canto ali, né? E Deus preparou essa casa, assim, num lugar bem tranquilo, né? Ele é meio, um lugar meio afastado, assim, mas é um lugar bem tranquilo, assim, que a vizinhança, até essas casas ali que fizeram as nossas ali, foram uma das casas que tem muro, né? Porque as casas que tem ali não tem muro, então é tudo aberto, assim, né? Então é galinha, é cavalo, é tudo, eles andam tudo solto, né? Eu falo assim, foi bem um lugar, assim, que eu queria, assim, né? Porque eu falo assim, a melhor coisa que tem é você estar num lugar que tem paz, né? Que não tem ladrãozada, não tem nada, né? Você sai, fica tua casa ali, né? E eu quase nem paro em casa, né? Porque eu sempre tô trabalhando. Então eu falo assim, Deus preparou ali para mim um lugar, assim, que era bem certinho, que era para ser meu, né? E eu falo assim, aqui na igreja eu recebi tantas bênçãos, né? É dinheiro que aparecia na conta. Trabalhei um mês na empresa, daqui a pouco eu estava recebendo e-mail e eu quase nem vejo o e-mail ali, até tiro a notificação dos e-mails ali, porque é muito e-mail que chega, né? E daí esses tempos tava ali, eu fazia acho que um mês já que a mulher estava mandando e-mail para mim e eu nem tchunca ele naquele e-mail ali, falei assim, nossa, até vou dar uma olhada aqui, porque esse nome aqui, toda hora vindo esses e-mails dessa mulher aqui, falei, será que é isso daí, né? olhei lá, ela, ai, eu respondi ela, ai, tudo bem, né? Daí ela, ai, viu, é aqui, é da empresa tal, eu tô atrás de você porque eu preciso da tua chave Pix, eu preciso que você me passe, porque a participação de lucro da empresa, a gente precisa te pagar e tal, né? Daí eu olhei lá, daí que eu fui me lembrar, porque eu já nem me lembrava mais disso daí, né? Tudo, né? Porque daí a gente sai, a gente nem pensa que ser um mês de serviço, né? Daí deu certo lá. Então, imagine, desse um mês já foi quase R$2.000, ela me fez Pix, né? Então eu falo assim, a gente estando, né, sempre nos propósitos, eu falo assim que os propósitos que o pastor, né, entrega aqui, eu falo assim que é muito bênção, assim. Porque, e às vezes ele nem entrega, eu falo com a irmã Beth, viu, irmã, pega um para mim lá, que daí eu mesmo pego e faço ali o propósito, né? Até um deles eu fiz em favor da minha pele, né? Que eu tenho uma doença autoimune, né? No rosto, e me atacou muito forte agora, de uns 15 dias para cá. E eu peguei esse propósito e todo dia ali eu coloco ele no meu rosto, né? E começou a partir do momento que eu peguei o propósito e comecei a colocar no meu rosto ali, essa semana já começou a cicatrização e já tá curando novamente, né? Então eu falo assim, a gente tem que sempre usar a fé. E nossa, que nem eu falei, se eu for falar todas as bênçãos que Deus tem me entregado aqui, eu vou ficar aqui por muitas horas e nem vai dar para me contar tudo, né? Eu agradeço a oportunidade em nome do Senhor Jesus.

Muito bem, irmãos, ouvintes do programa Vencendo pela Fé, aqui que tem imenso prazer de cumprimentar a todos, é o seu irmão em Cristo, Diácono Saulo Ribeiro. Estamos aqui nos estúdios da Igreja Pentecostal Deus é Santo, e eu quero aqui fazer um convite a todo o povo de Deus, a todos os irmãos que agora estão nos ouvindo, nos acompanhando, estão aí escutando o programa Vencendo pela Fé. Eu quero chamar a sua atenção porque nesta segunda-feira, aqui na Igreja Pentecostal Deus é Santo, nós temos o culto doutrinário, culto e ensinamento da palavra de Deus. Então eu quero fazer esse convite a todos os irmãos que estão nos ouvindo, nos acompanhando, para este culto, irmão. Este culto de ensinamento da palavra do Senhor. Olha, nós vemos na Bíblia Sagrada que a palavra de Deus, ela tem o poder para mudar vidas de pessoas. Nós vemos na palavra de Deus que a palavra do Senhor, a doutrina, a verdadeira palavra, ela muda a vida das pessoas. Nós vemos um caso na Bíblia Sagrada de uma mulher que ela estava pegando água no poço de Jacó. A palavra de Deus, que Jesus, conversando com aquela mulher, dialogando com aquela mulher, nós vemos que através da palavra de Jesus, através do ensinamento do Senhor Jesus, a vida daquela mulher foi transformada. A vida daquela mulher foi transformada pela palavra de Jesus. Mulher que estava lá no poço para pegar água, Jesus foi lá e pediu água para ela. E você vê na Bíblia Sagrada que Jesus deu a ela a água da vida eterna. Mudou a vida daquela mulher através do quê? Da palavra. Jesus não precisou fazer nenhum milagre ali, não. Jesus não precisou fazer nenhum sinal, nenhuma maravilha. Mas o maior foi a palavra do Senhor. O maior foi o ensinamento que Jesus deu àquela mulher. E a vida dela foi transformada. A vida daquela mulher foi transformada através da palavra do Senhor. E quantas outras pessoas na Bíblia nós vemos, irmãos, que Jesus transformou a vida deles também através da sua palavra. Olha a situação de Nicodemos. Nicodemos queria conhecer o reino de Deus. Nicodemos queria conhecer o reino do Senhor. E Deus, ou melhor, Jesus, falando com ele, nos é necessário nascer de novo. Não sabia, não conhecia. Não conhecia, mas através do ensinamento, Jesus foi lá e ensinou aquele homem. E Nicodemos foi transformado pela palavra do Senhor. Então, é a palavra que tem poder para transformar a vida da mulher. É a palavra que tem poder para transformar a vida do homem. É somente a palavra de Deus. Então, eu chamo a sua atenção, irmã, irmão, você que está aí ouvindo esta programação, você que foi em tantos lugares por aí, você que foi em tantos lugares por aí e não conseguiu a libertação. A libertação que eu digo, não aquela libertação assim momentânea, não, aquela libertação para o resto da vida, irmão. Aquela libertação que transforma realmente a sua vida. Foi lugares por aí que teve palavras apenas de emoção, palavras apenas emotivas, que às vezes você saiu da igreja e saiu emotivo, chorando, mas nada mudou na sua vida, nada foi transformado. Você não abandonou as coisas do mundo, ou seja, você não transformou a sua vida porque não foi uma palavra de transformação, não foi um ensinamento de transformação da vida do homem. Então eu chamo a sua atenção, você que me ouve agora, você que está me ouvindo, em nome de Jesus,

0: que foi em vários lugares para ir e não conseguiu ser liberto, ser transformado. A palavra não libertou você porque não foi uma palavra vinda do céu. Não foi uma palavra do coração de Deus. Então faço esse convite a todos que estão me ouvindo agora. É nesta segunda-feira, aqui na Igreja Pentecostal Deus é Santo. Aqui nosso templo sede, aqui na nossa sede regional. São dois horários onde o servo de Deus, pastor Paulo Messias, vai estar pregando a palavra de Deus. São dois horários que ele vai estar aqui pregando a palavra de Deus. Vai estar às 8 horas da manhã, já com a igreja aberta, com os irmãos ali orando, clamando a Deus. E logo mais, às 7 horas da noite, melhor, às 6 horas da noite, novamente o servo de Deus vai estar no santo altar de Deus para pregar a palavra do Senhor. Pregar a doutrina verdadeira, pregar o ensinamento da palavra. A palavra que liberta, a palavra que transforma a vida do homem. A palavra que é a fonte de água viva dentro de nós, dentro do nosso coração. Então você que me ouve, irmão, você que me escuta, vem em nome de Jesus. 8 horas da manhã e às 6 horas da noite, aqui na nossa sede regional de Ponta Grossa. Todos os obreiros, membros, visitantes, você que não tem nenhum crédito religioso, você que não crê em nada, venha em nome de Jesus. Você também é o nosso convidado. Todos são os nossos convidados para estar aqui na Igreja Pentecostal Deus é Santo, aprendendo com a palavra de Deus, aprendendo com o ensinamento da palavra. A palavra que transforma, a palavra que liberta, a palavra que faz o homem uma nova criatura, a palavra que faz da mulher uma nova criatura, que faz alguém se libertar verdadeiramente. A palavra será pregada, irmão. A palavra será pregada, irmão. Então, eu faço convite, venha em nome de Jesus. Não fica de fora, não. Vem em nome do Senhor, 8 horas da manhã, o primeiro culto de ensinamento. E à noite, às 6 horas da tarde, o segundo culto de ensinamento. Nos dois horários, nosso pastor regional, presbítero Paulo Messias, vai estar no santo altar de Deus pregando, dando ensinamento da palavra de Deus. Eu creio que Deus vai fazer sinais, Deus vai fazer maravilhas, Deus vai libertar sua vida, irmão. Deus vai libertar sua alma da escravidão. Deus vai libertar a sua alma, em nome de Jesus. Então venha, Deus, ele quer fazer a obra, em nome de Jesus.
1: A palavra, o que transforma é a palavra. Nós temos que voltar a viver como a igreja antigamente vivia a palavra. Mas hoje, sendo lá dentro da igreja, é um show de luzes, é um jogo de luzes, é barulho, e o pastor falando pro povo, tá, não sei quanto, que você vai também ter condições, igual eu tive de viajar para Israel, eu viajei para Estados Unidos, eu fui para Disney. Irmão, o povo não tá precisando disso, o povo tá precisando é da palavra de Deus. Quem liberta é a palavra, quem salva é a palavra, quem regenera é a palavra. Se você crê na palavra, levante a tua mão e dai glória para esse Deus com alegria.
0: O que liberta é a palavra, irmão. O que transforma a vida do homem é a palavra. É a palavra que liberta o homem, é a palavra que faz do homem uma nova criatura. Então, dois horários nesta segunda-feira, não fica de fora. Não fica de fora, irmão. Pelo amor de Jesus, pelo amor do Senhor, vem em nome de Jesus. Deus, ele quer fazer a obra na sua vida. Você que está cansado, irmão. Você que está cansado, irmã. Foi em tantos lugares por aí. Foi tantas portas você bateu e não conseguiu se libertar. Não conseguiu ser transformado. Vem em nome de Jesus, irmão. Vem, irmão. Chega de sofrer. Essa vida aí que você está vivendo não está uma vida boa, não. Meu Deus do céu, olha quanta luta, quanto desespero, Meu Deus do céu, olha como que está a sua vida, minha irmã. Olha como está a sua vida, minha irmã. Jesus quer fazer a obra. Jesus quer libertar. Jesus quer fazer o sinal acontecer. Jesus quer libertar a sua vida. Jesus quer te salvar. Quer fazer de você uma nova criatura. Para que ele venha fazer, você tem que estar no culto doutrinário. Aprender com a palavra de Deus. Para aprender com o ensinamento da palavra. Como é que eu sei disso? Como é que eu sei daquilo? É através da palavra de Deus que você vai aprender. Ah, por que não pode isso? Por que não pode aquilo? É através da palavra de Deus que você vai aprender, minha irmã. É através da palavra de Deus que você vai aprender, meu irmão. Ah, mas isso e aquilo, mas isso, mas aquilo. É a palavra que vai nos ensinar. É a palavra de Deus que nos ensina, que nos liberta, que faz de nós uma nova criatura. Conhecereis a verdade vos libertará, diz a palavra. Jesus diz, conhecereis a verdade e a verdade vos libertará. A verdade é a palavra verdadeira, irmão. Não é rodeio, não. Não é uma palavra aí que vai só encher o ego de alguém. Não é uma palavra, irmão, que não vai ter transformação nenhuma. Não vai ser uma palavra, igreja do Senhor, irmãos, que estão nos acompanhando. Uma palavra que vai não ter diferença em nada em nossa vida. Uma palavra de consolo, de... Não. Vai ser uma palavra de libertação. Uma palavra vai fazer o homem uma nova criatura. Então, eu te espero. Nome de Jesus. 8 horas da manhã e também às 6 da tarde aqui na igreja Pentecostal Deus é Santo. Presbítero Paulo Messias, nos 3 horários pregando a palavra de Deus, orando por todos, e Deus vai fazer a obra. Nome de Jesus.
2: Que eu quero convidar o meu amigo Samuel para cantar comigo.

0: contemplo esta cena, pois ela era uma igreja viva, forte, consagrada, temente a Deus e...
1: Ora, meu irmão, ela já vinha doente há muito tempo. Com tudo isso, nós fizemos tudo para recuperá-la. Porém, não houve jeito. A cada dia ela ficava mais enferma e ainda... Foi por

assim muitas igrejas estão morrendo por falta de doutrina, por falta de vigilância. É por isso que a palavra diz: vigiai e orai, para que não entreis em tentação. E diz mais ainda: por se multiplicar a iniquidade, o amor de muitos esfriará. Além dessa igreja que hoje está morta, existem muitas outras que estão morrendo também, pois estão praticando as mesmas coisas que as virgens loucas praticaram. Estão deixando-se levar pela vontade da carne, deixando as lamparinas apagadas.

Bom, eu já quero falar com todos os nossos irmãos, membros, obreiros, obreiras da casa do Senhor nosso Deus. Eu quero lembrar a todos que nesta segunda-feira, no horário das 8 horas da manhã e também a partir das 18 horas às 6 da tarde, nós teremos aqui dois cultos doutrinários de ensinamento da palavra de Deus. E desde já estou convocando toda a membresia da cidade de Ponta Grossa, os membros, obreiros, dirigentes, esposas de dirigentes, diaconato, presbitério, enfim, para que ninguém falte nesta segunda-feira. Então, eu estou convocando, é uma convocação geral, ninguém pode ficar de fora dessa.

nesta segunda-feira. Aos que não podem estar presente conosco à noite, esteja presente pela manhã, e juntos nós vamos participar de momentos gloriosos na presença de Deus. Eu quero convocar os irmãos para que possam chegar mais cedo, dobrar os joelhos, clamar a Deus, buscar a Deus conosco. Vamos orar, vamos dobrar os nossos joelhos na presença do Senhor. A oração pela manhã, ela começa às 8 da manhã e vai até às 10 horas da manhã. Isto mesmo, nós teremos aí esse culto das 8 às 10 da manhã, é aquele momento glorioso na presença de Deus. Quando for à noite também, das 6 da tarde às 8 da noite, a oração, e logo em seguida o momento da palavra de Deus em nossa sede regional. Lembrando que esses cultos também estão abertos para a participação de todos. Você que já aceitou a Jesus como único suficiente salvador da sua alma, você que deseja entrar em comunhão no ministério Deus é Santo aqui de Ponta Grossa, é necessário, é de suma importância a sua presença para que juntos possamos estar reunidos na presença de Deus, aprendendo com o Senhor e Salvador Jesus Cristo, que é manso e humilde de coração. Eu vou estar nesta segunda-feira, nos dois horários, pregando a palavra de Deus. Vamos estar juntos, dentro da palavra, aprendendo que nós precisamos, ouvintes, irmãos, irmãs, estar prontos, estar preparado, porque a qualquer momento a trombeta, ela vai tocar. Sim, a trombeta vai tocar, e quem estiver pronto vai subir. Quem não estiver preparado, aqueles que ainda estão se preparando vão ficar. A Bíblia diz que dois estarão no campo, um vai subir, outro vai ficar. Então vamos estar preparados, meus irmãos. Nesta segunda-feira nós teremos aqui o culto de ensinamento da palavra do Senhor nosso Deus. Tá certo, ouvintes? Não falte, a presença de todos é indispensável. Eu creio que o nosso Deus há de falar conosco de uma forma toda especial para a glória do Senhor Jesus. Que Deus abençoe. Nós vamos agora prosseguir esta programação ouvindo um hino, e daqui a pouco nós voltamos falando mais desta segunda-feira.

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5: Ouvintes de casa, nós estamos aqui na Igreja Pentecostal Deus é Santo, na campanha da quarta-feira das Portas Abertas. Escuta o que esse irmão vai contar. Seu nome, meu irmão?
6: Meu nome é Eliseu.
5: O senhor mora onde, meu Eliseu?
6: Moro no bairro Rolarias, aqui, Ponta Cruz.
5: Conta a bênção que o irmão recebeu participando aqui nesses cultos da Igreja Deus é Santo.
6: Eu vim numa terça-feira aqui à tarde, no culto à tarde, estava o cooperador Rubens. Eu pedi para ele a oração que precisava. Ele fez a oração por mim diante do altar do Senhor Jesus aqui na quarta-feira. Deus me abençoou com uma bênção financeira de R$5.000 que caiu na minha conta.
5: Apareceu na sua conta quanto?
6: R$5.000.
5: R$5.000.
6: E daí, caindo esse dinheiro, a primeira coisa que eu fiz foi tirar o dízimo e trazer aqui na igreja.
5: Pra... O irmão estava precisando desse valor, irmão Eliseu. Como é que é?
6: Estava precisando para quitar as dívidas que a gente tem durante o dia. E na quarta-feira, meio-dia, quando eu fui olhar na minha conta, estava R$5.000. A primeira coisa que eu fiz foi sacar o dinheiro e trazer. Na quarta-feira à noite aqui.
5: Eu não esperava que esse dinheiro ia aparecer na sua conta. R$5.000, o irmão endividado, o irmão desesperado naquele momento. O irmão não esperava que isso ia acontecer com o irmão?
6: Não, eu não esperava, pastor, não esperava mesmo. A única coisa que eu depositei é minha fé em Deus e pedi para Deus me ajudar. E naquele dia que o irmão fez a oração por mim, eu pedi para Deus, na quarta-feira, meio-dia, caiu o dinheiro na minha conta.
5: Meio-dia?
6: Meio-dia. Graças a Deus.
5: O que, que é isso aí?
6: Isso é milagre de Deus na vida da gente.
5: Mas o irmão também, peraí, o irmão também aqui é dizimista na igreja, Deus é Santo.
6: Graças a Deus.
5: Quanto tempo que uma dizimista aqui?
6: Vai fazer 4 anos agora.
5: E vale a pena? Às vezes tem alguém que escuta aí em casa agora o programa de rádio, que não é dizimista, que não devolve o dízimo. Vale a pena ser fiel a Deus?
6: Vale a pena, né, pastor? Tudo que a gente faz pra Deus, com certeza ele recompensa a gente.
5: E as pessoas que ficam dizendo assim, irmão... que está aqui conosco, aqui, irmão Eliseu, quando Deus me abençoar mais, eu vou devolver o dízimo. Quando Deus aumentar meu salário, eu vou devolver o dízimo. Quando Deus me abençoar mais, como é que é? É assim que nós fazemos? Ou a gente já tem que começar desde o momento que Deus nos convida?
6: Não, desde o momento que Deus nos convida. A partir do momento que você pegar qualquer valor que Deus colocar na tua mão, seja R$10, não importa o valor. Primeiro, tira as primícias para Deus.

0: Aquele Deus, ele não quer, ele já te dá os 100%, ele só quer 10% para ele. Tira as primícias para Deus primeiro, você vai ver tua vida mudar da noite pro dia.
1: A prova é o irmão Moliseu. Irmão, todo mês aqui devolvendo o seu dízimo e tendo o seu salário, do pouco que o irmão pega, já devolve aqui na igreja e agora vem a bênção. Quarta-feira, meio-dia, em ponto, o irmão foi no banco, tinha R$5.000.
0: R$5.000, pastor, e graças a Deus, a primeira coisa que eu fiz, como eu falei, tirei o dízimo, já coloquei no envelope, e quando eu cheguei aqui na igreja, a primeira coisa, na hora, entreguei ele e agradeci a Deus. E daquele dia em diante, muitas bênçãos têm caído, né?
1: O que que o irmão passa agora para quem tá ouvindo em casa, endividado, devendo empréstimo, pegou dinheiro emprestado, na agiota? O que que o irmão passa agora para quem tá agora escutando essa programação de rádio, tá endividado, tá com nome no Ceproc, nome no Serasa, no SPC, o antigo SPC? Ei, irmão Eliseu, o que que essa pessoa tem que fazer? Ficar lamentando, ficar chorando, dizendo que não tem jeito, que não tem solução, ou buscar a Deus?
0: Buscar a Deus, e primeira coisa, fazer um propósito com Deus. Faça um propósito com Deus, pega a pessoa que estiver ouvindo, qualquer pessoa que estiver ouvindo no rádio, faz um propósito com Deus, de lançar primeiro, faz um desafio com Deus, lança primeiro. Primeiro devolve os 10% de Deus ali e depois faça a prova com Deus para você ver que a vitória é garantida.
1: Fica em casa sofrendo ou vem na igreja, Deus é santo, irmão Eliseu? Fala bem alto.
0: Vem na igreja, Deus é santo, que Deus está aqui todos os dias operando maravilhas e prodígios aqui nesse lugar.
1: Acompanha esse ministério lá desde Curitiba, não é isso, Moisés?
0: Desde Curitiba, pastor. Desde
1: sempre
0: Curitiba.
1: Recebido bem.
0: Graças a Deus.
1: Tá feliz com Deus?
0: Graças a Deus.
1: Então dá um glória a Deus.
0: Glória a Deus.
1: Olha aí, ouvintes de casa, tá aqui também irmão cooperador Christian. Cerramos esse culto nessa tarde. O que que é isso, irmão cooperador Christian? Não é a primeira pessoa que chega até aqui na igreja, Deus é santo, testificando que apareceu dinheiro na conta. Me diga, irmão cooperador Christian, em nome de Jesus, o que que é isso, meu irmão?
2: É um milagre de Deus, pastor. Nós vemos o sobrenatural que Deus vem operando na igreja, Deus é santo. Você que está nos ouvindo, venha para cá. Venha ser a próxima pessoa a receber a bênção de Deus, o milagre.
1: Eu estou impressionado. Está aqui comigo também o bom cooperador Rubens, um dos servos de Deus que esteve orando também pela vida do nosso irmão Eliseu. O que que é isso, irmão Rubens? O irmão foi no banco, foi lá meio-dia na quarta-feira, chegou lá, R$5.000 na conta. Foi o irmão que depositou?
3: Essa foi uma bênção que Deus fez, esse milagre é Jesus que fez, depositou esse R$5.000, então o irmão estava precisando e veio na hora certa. E você, ouvinte de casa, que precisa também do milagre, da bênção, vem à igreja, Deus é santo, fazer uma campanha conosco aqui, que o Senhor Jesus vai abençoar você, como abençoou, não é só o irmão Eliseu, mas também muitas pessoas, muito testemunho, que o pessoal está testemunhando dos milagres das mãos de Jesus aqui na igreja pentecostal, Deus é santo.
1: Não está feliz com esse milagre, irmão Rubens?
3: Esse é o milagre, o irmão Eliseu está feliz com esse milagre, porque veio na hora certa o dinheiro que ele precisava, para a glória de Jesus.
1: Esse é o Deus que contempla a tua necessidade. Se é o Deus que age mediante a tua fé, não basta nós necessitar, mas não ter fé. Tá aqui um irmão aqui também, tá aqui conosco. O senhor viu o irmão contando o testemunho?
4: Vi. Essa é benção. Deus, ele supre a necessidade daquele que precisa, que o senhor socorre na hora certa.
1: Quando o irmão escutou o testemunho ali, aumentou a sua fé, irmão?
4: Aumentou a fé.
1: Aumentou a sua fé?
4: Aumentou
1: agora.
4: Na hora.
1: Deus faz milagre.
4: Deus faz milagre.
1: Quem está escutando em casa aí, sofrendo aí, fica em casa ou vem para a igreja, Deus é santo?
4: Venha para a igreja, Deus é santo. Aqui tem milagre, Deus opera maravilha aqui neste lugar, não vai sair de mão vazia.
1: O irmão ficou muitos anos em outro ministério, o irmão ficou lá, o irmão não viu os milagres que o irmão vê aqui nessa igreja.
4: É verdade. Aqui tem milagre aqui na igreja. Deus tem operado maravilha e vai continuar operando até o final, porque a igreja, Deus usa o irmão, que o irmão tem uma voz ungida, que Deus usa o irmão todos os dias. Deus tem usado o irmão e graças a Deus o povo não sai de mão vazia aqui.
1: Que maravilha, é o poder de Deus, é o Senhor, dá um glória a Deus.

0: aqui, irmãos obreiros. Olha aí que coisa tremenda. Que milagre maravilhoso, R$5.000 apareceu na conta do irmão. Governo não pode fazer isso, prefeito, o presidente, mas o que não faz, Deus faz, para a glória de Jesus. Estamos alegres, estamos gratos, estamos felizes, estamos muitíssimo agradecidos por esse testemunho que o irmão Eliseu contou. É a campanha da prosperidade, é a campanha do milagre financeiro. Venha Ponta Grossa, venha Paraná, venha sul do Brasil, venha Brasil e todo o planeta Terra. A Igreja Pentecostal Deus é Santo se localiza aqui na Avenida General Carlos Cavalcante, número 252, em frente ao portão do Balarote, ao lado do Habibis, no coração de Ponta Grossa. Quem escutou o milagre está feliz. Toda a igreja diga glória a Deus.
1: Glória a Deus.
0: Ouvintes, agora vai prosseguindo o programa Vencendo pela Fé. Alô, estúdios, é com os estúdios agora.

graças a Deus, ouvintes, é de joelhos. E a gente vai vencer. Em nome do Senhor Jesus. Nós vamos vencer, a vitória é nossa. A vitória não é para quem fica de braços cruzados. A vitória não é para quem fica. Não tá boa. As coisas não estão boas. Não adianta reclamar se a gente não ora. Não adianta a gente ficar reclamando da vida, reclamando, achando culpado. Fulano errou, Beltrano. Eu errei, ciclano. Não, irmão, tem que levantar a cabeça. Crer, confiar. Nome do Senhor Jesus. Se Deus é por nós, quem será contra nós? Então, você que orou conosco, creia que Deus já colocou as mãos, já deu vitória. Eu senti por Deus de nós fazer aqui essa oração nessa madrugada. Sempre aqui é o pastor Messias que está aqui orando, mas hoje eu fui tocado por Deus para estar aqui com os irmãos orando, clamando. E você pode ter certeza, meu irmão, minha irmã, que orou conosco, Deus vai fazer coisas grandes ainda hoje, em nome do Senhor Jesus. Se creres, verás a glória de Deus. Jesus disse para Marta: ainda hoje o teu irmão há de ressuscitar. Marta estava perplexa, mas como? Não, eu creio que ele vai ressuscitar na sua vinda, na ressurreição dos mortos. Não, Marta, eu estou dizendo que é hoje, é agora. Então creia, meu irmão, minha irmã, confia. Talvez você várias vezes levantou da cama crendo, dizendo: hoje é o dia, e não foi. Mas hoje Deus vai colocar as mãos. Você acredita nisso? Em nome do Senhor Jesus, nós prosseguimos aqui ao vivo com vocês. Eu sei que tem irmãos aí que estão aqui conosco, que vão levantar cedo, mas estão aí ligados. Tem alguma coisa que está te segurando aqui junto conosco, e é o Espírito Santo de Deus, é o poder de Deus, é a graça de Deus. Nós estamos sentindo assim aquela alegria, e essa alegria, ela não é por um acaso, porque no momento da luta, ouvintes, existe um momento da tristeza, que às vezes chega as notícias ruins. Existe o momento da surpresa, que às vezes a surpresa nem sempre é boa, mas também existe o momento, como diz a palavra, o choro dura uma noite e a alegria ela vem pela manhã. Então existe o momento da alegria, que a gente olha para trás e diz: valeu a pena, graças a Deus eu venci, a batalha não foi perdida, não foi em vão as madrugadas de oração, não foi em vão os clamores. Então, tenha essa fé, irmão, irmã, ouvinte, creia, diante de tantas notícias que a gente está escutando, que isso aí é o sinal da volta de Jesus. É terremoto aqui, é maremoto ali, abalo sísmico, a terra está se mexendo, as placas tectônicas. Ei, meu Deus, o que que é isso? É os sinais, é o princípio das dores. Significa que em breve a trombeta vai tocar. Em breve a trombeta vai tocar. Crente verdadeiro que está com a vida no altar não está preocupado, não. Se o mundo acabar, se o fim que está próximo das coisas, o fim das coisas acabar, enfim, ele está dizendo: não, eu estou em Cristo. Eu estou em Cristo. Para mim, o viver é Cristo e o morrer é ganho, diz o apóstolo Paulo. Então, nós estamos em Cristo, confiando em Deus. Bem-aventurado é aquele que confia no Senhor e faz de Deus o seu braço, a sua força. Não diz o salmista? Uns confiam em carros, outros em cavalos, mas eu farei menção do nome do Senhor. Oh, glória a Deus, graças a Deus. Ouvintes, eu quero
ouvir um hino, mas antes de nós escutar o hino, aqui dentro desta programação, um hino espiritual, nós vamos deixar para vocês aqui, irmãos, aqui a conta da igreja, para os irmãos nos ajudar nessa semana, o irmão, a irmã que está nos ouvindo, nos acompanhando, nos ajudar a nós pagar essa programação de rádio, esse mês de agosto. Você que tem usufruído dessa programação, não é que nós estamos cobrando, de forma alguma, tem que ser voluntário, diz a Bíblia que tem que ser voluntário, tem que ser com prazer, tem que ser com alegria. Tanto a nossa parte aqui de estar fazendo a programação nesse horário com os irmãos, e tanto a parte também daqueles que contribuem, que mantém essa obra. Nós estamos em pleno ano de eleição, de política. Eu digo para vocês que essa programação de rádio não tem um centavo, não tem um centavo de contribuição política. Graças a Deus eu digo isso. Não tem um real aqui que entra na igreja, que é verba parlamentar, que é emenda, que é dinheiro desviado. Enfim, nada, nada, nada, nada. Tudo isso é ajuda dos irmãos, das irmãs. São ofertas, contribuições, dízimos. Para vocês terem uma noção, as despesas da obra do Senhor são altíssimas. E só com os membros da igreja, nós não teríamos condições de nós quitar os débitos, não só da programação de rádio, mas tantos outros débitos. Tem pessoas abençoadas no nosso meio? Tem. Mas a maioria é um povo simples, um povo trabalhador, sincero, honesto, esforçado, graças a Deus. Então, nós não teríamos condições, é Deus que tem sustentado essa igreja, essa obra, esse ministério. Nós chegamos aqui no dia 25 de setembro de 2018. Já se vão quase 10 anos. São mês que vem agora, vai completar 8 anos que nós estamos aqui em Ponta Grossa. E graças a Deus, Deus tem abençoado essa igreja. Quando nós chegamos aqui, eu me lembro perfeitamente, perfeitamente, era uma igreja aqui, a sede em Ponta Grossa, e a congregação no bairro Londres. Em Castro, era lá em Castro, mais a congregação na Vila do Rosário, e só. E pronto, tinha acabado de fechar na época Presso Guaragi, tinha uns irmãos lá em Tibagi, mas os irmãos estavam lá sem Santa Ceia, os irmãos estavam lá sem apoio, e nós chegamos aqui só com a cara e com a coragem, com Deus, é claro, na nossa vida, Deus conosco, e lutamos, batalhamos, toda a honra, toda a glória dada ao Senhor Jesus. Mas os irmãos podem olhar e dizer assim: não, o dinheiro que tem entrado tem ficado para a igreja, tem sido investido na obra. Vem aqui na igreja Deus é Santo em Ponta Grossa, para você ver quantas benfeitorias foram feitas, não só aqui, mas nossas igrejas Deus é Santo. Tá aí os dirigentes lutando, batalhando, se esforçando para melhorar a casa de Deus. Tem sido investido nas almas para a glória do Senhor Jesus. Então, eu me lembro que era uma luta, meu Deus do céu, pouca gente, poucos membros, poucos obreiros. Ah, meu Deus, que batalha, que peleja. Às vezes a gente ficava aqui o dia inteiro na igreja, às vezes em jejum, em consagração. É que tem irmãos que às vezes não pegou essa parte, esse período. Deus tem nos abençoado? Tem. Mas já passamos muita luta, e temos passado e vamos passar até a volta de Jesus. Mas quantas vezes a gente aqui nos três horários, às vezes pregava, abria culto, fazia tudo, às vezes tinha uma irmã na entrada, na porta da igreja, recebendo, auxiliando. Oh, meu Deus,
Mas eu não me arrependo não, irmãos. Não me arrependo porque, graças a Deus, a gente pode olhar para trás e ver Deus conosco. Eu não me arrependo de nada. Graças a Deus, tenho visto Deus conosco. Tá aí, igreja, Deus é santo. Deus tem dado crescimento, Deus tem levantado obreiros para lutar conosco, dirigentes. Sozinho ninguém faz nada. Nem Jesus lutou sozinho. Ele tinha 12 discípulos. Dos 12 virou 70. Depois foi embora 58, aí voltou para 12. E depois os discípulos se espalharam. Mas daqui a pouco tinha 120. De 120 foi para 3 mil almas e até os confins da terra. E chegou até aqui, Ponta Grossa. Olha que bênção, que vitória. Tem igreja hoje aí espalhadas por Ponta Grossa, igreja em Castro, Piraí do Sul, Porto Amazonas já tinha, tem aí em Baú, em Bituva, Guamiranga, tem aí também na Lapa, Teixeira Soares, São João do Triunfo, Palmeira, Jaguariaíva. E Deus, eu creio que Deus vai abençoar muito mais essa igreja, essa obra. Vai levantar obreiros, homens valorosos, temente a Deus. Graças a Deus, Deus tem levantado, irmãos, um povo fiel, um povo que tem se esforçado, tem batalhado, povo sincero, obreiros, obreiras aí de confiança, porque a palavra de Deus diz: aquele que usa de engano não permanecerá na congregação dos justos. Então nós aqui não trabalhamos com esse sistema de desconfiança, não. A gente sabe a obra de Deus, a obra não é do homem, não é do pastor Darcy Messias, não é do pastor Paulo Messias, a obra é do Senhor Jesus. E ele cuida, ele tem zelado essa igreja, ele tem um ciúme, sim, ele tem um carinho, ele tem um amor, um apreço tão grande por esta obra. Não está escrito na palavra, o apóstolo Tiago falando: não sabeis vós que o Espírito Santo que habita em ti tem ciúme? Pensa bem, irmão, essa obra é de Deus. Eu desconheço alguém que se levantou contra essa igreja e que está de pé, porque é uma promessa de Deus. Não é por exaltar, não é, é como a gente sempre diz, não é que a igreja, Deus é santo, ela é maior, ela é melhor do que as outras. Não, de forma alguma, é uma igreja diferente. E a palavra de Deus diz claramente, o Senhor, ele diz na sua palavra: ai, não toqueis nos meus ungidos. A igreja, que eu digo, a igreja, Deus é santo em geral. Essa igreja é uma igreja levantada por Deus, não é fruto de divisão, não é fruto de rebeldia.

Pastor Messias vai estar aqui conosco sábado. Você vai escutar ele, você vai olhar para ele, você vai ver ele, um homem de Deus, sincero, tem batalhado. Todo ser humano tem as suas limitações, falha, defeito, mas Deus é Deus. Deus tem operado em nosso meio. Essa igreja está aí lutando, batalhando. E eu quero contar com a ajuda do povo de Deus, ajuda dos irmãos. Ajude nós, irmãos, a fazer essa obra. Se você pensa que vida de pastor é fácil, é porque você está aí do outro lado, espectador. É fácil alguém criticar. É fácil alguém criticar e atacar, jogar pedra. É fácil. Às vezes nunca dirigiu uma igreja, não sabe o que, que é, meu Deus do céu, uma luta. Não sabe o que, que é orar nas madrugadas, lutar em favor das almas. Às vezes, oh meu Deus do céu, é fácil, meus irmãos, criticar, jogar pedra. Eu quero ver e ajudar, mas graças a Deus, aqui tem um povo que tem nos ajudado, que tem estado conosco, ombro a ombro, lado a lado. Eu sou grato a Deus. Quantos irmãos que estão conosco desde quando nós chegamos aqui, tem um povo aqui desde 2018, obreiros, eu seria injusto citando nomes, mas aqui tem sim um povo que está aí lutando com as suas lutas, claro, porque Jesus diz que muitas são as aflições do justo, mas o Senhor também promete, de todas ele os livra e guarda, e nenhum dos seus ossos se quebrará. Graças a Deus. Ajude nós, irmãos. Ajude. Talvez você congrega aí numa igreja que tem aí dinheiro estocado em grandes cofres, guardado, milhões guardado. E nós não temos esse sistema, não. O dinheiro que entra é para investir na obra. Nós não podemos ficar aqui também, como diz a palavra de Deus, o que faz a mão. O que faz a mão direita, a esquerda, não fica sabendo. Nós não vamos ficar aqui citando para vocês, olha, nós estamos fazendo isso, nós estamos ajudando fulano. Eu acho que isso não é correto. A Bíblia diz que quando a gente faz assim, nós já recebemos o nosso galardão. Então, Deus sabe o quanto essa obra tem sido um alento, tem sido bênção na vida de centenas de pessoas. Deus, ele sabe que senão essas portas já teria fechado. Essas portas já estariam fechadas. Quantas divisões, quantos escândalos, mas a igreja está aí de pé para a honra e para a glória do nome de Jesus. Então, eu quero ver o povo de Deus nos ajudar. Você que diz assim, pastor, como é que eu faço para ajudar essa programação, essa igreja? Eu quero ajudar aqui. Talvez você diz, mas a minha ajuda não é muita, pastor. Não tem problema, irmão, irmã. Talvez você vai começar com essa pequena ajuda e você vai ver a diferença. Cada mês Deus vai te abençoar mais, Deus vai te dar mais, sim, porque você não está investindo naquilo que não é de Deus. Pelo contrário, você está investindo naquilo que Deus está presente, que Deus tem aprovado. Deus tem derramado a sua bênção. Você quer nos ajudar? 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Você vai ajudar. Você vai mandar aqui o comprovante para nós detalhar aqui os tesoureiros da Igreja Deus é Santo. Vou mandar lá para o financeiro da sede em Curitiba e vai especificar: olha, isso aqui é uma ajuda para o programa de rádio, programa Vencendo pela Fé. Está aqui o irmão, ajudou a irmã. E é claro, nós temos estado em constante oração pelos irmãos, pelas irmãs. Todo começo do mês é 12 horas de oração, é 3, é 4 por dia. A Igreja Deus é Santo, ela não ora menos do que 24 horas, não. No Brasil, meu Deus, se for somar todas as horas, quantas e quantos joelhos dobrados, obreiros, orando, graças a Deus. A Igreja

Deus é santo. Ainda guardo o bom costume de começar o culto com menos uma hora de oração. Isso é maravilhoso. A igreja que ora é uma igreja vitoriosa, é uma igreja vencedora. Então, ajude, irmãos, ajude, irmãs. Faz o que Deus está tocando no teu coração. Se Deus não está te tocando para te ajudar, amém. Mas se Deus está aí tocando o teu coração, você está vendo essa necessidade da obra, Deus é santo, e você vai ajudar, e Deus vai te recompensar. A recompensa, ela vem de Deus, nome do Senhor Jesus. A recompensa, ela vem do Senhor Jeová. Está aqui, ó. Olha aqui o CNPJ da igreja, 04. Anotou? Começa com 04. 71. 95. 84. 000. 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Eu vou repetir mais uma vez para os irmãos, para as irmãs que estão anotando, que estão dizendo: eu vou ajudar essa igreja, eu vou ajudar essa obra. Essa programação não pode sair do ar. Essa programação está entrando agora dentro de lares, cabines, dentro de presídios, lugares tão remotos que a gente, se fosse para estar ao mesmo tempo, meu Deus, ia precisar de um batalhão de obreiros e obreiras. Mas com essa possibilidade, nós temos aqui a programação de rádio. E em breve nós vamos ter aqui o aplicativo da Igreja Deus é Santo de Ponta Grossa, irmãos. Para os irmãos, as irmãs também, tá aqui junto conosco. Os irmãos, as irmãs, tá aqui junto, sintonizado nessa programação. Olha aqui a forma como você ajudar. 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É muito importante, irmãos, enviar para nós o comprovante. Envia para a Igreja Deus é Santo aqui de Ponta Grossa, a nossa sede regional, o comprovante. Se você quer especificar: pastor, essa ajuda aqui é para a igreja lá de Castro, de Imbituva, e aí é necessário os irmãos especificar. E aí a irmã tesoureira aí do campo vai estar destinando para as contas locais, as despesas locais das igrejas que estão espalhadas pelos campos gerais. Como é que eu faço para enviar, pastor Paulo, o comprovante? Pelo WhatsApp da Igreja Deus é Santo. Tem aí a conta no Instagram, tem a conta no Facebook, para você mandar a sua mensagem. Se você acha melhor pelo WhatsApp, tem aqui, ó, anote aí, 42 é o DDD, é claro, e o telefone é 33 23 20 38. Anotou? 33 23 20 38. Se você precisa de mais alguma informação, tá aí o WhatsApp, salva o número da Igreja Deus é Santo. Através desse número você pode estar pedindo uma visita, fazendo o seu pedido de oração. Enfim, Deus há de operar, Deus há de te abençoar em nome do Senhor Jesus. Deus há de te recompensar. A recompensa não vem do homem, vem de Deus. Pastor, eu não quero que meu nome seja falado. Amém, irmão. Amém, irmã. Ninguém vai fazer que meninice. Nome de Jesus. Você quer ajudar, mas quer manter em secreto,
Amém. Fica tranquilo. Fica tranquila. A recompensa, ela vem de Deus, tá bom? Deus abençoe vocês. Nós vamos prosseguindo com o programa Vencendo pela Fé, da Igreja Deus é Santo.

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1: Então vamos lá, Mateus 15. Então chegaram aos pés de Jesus, nós vamos ler um pouquinho aqui hoje, uns escribas e fariseus de Jerusalém, dizendo: por que transgride os teus discípulos a tradição dos anciãos?

pois não lavam as mãos quando comem pão? E ele, porém, respondendo, disse: por que transgredis vós também o mandamento de Deus pela vossa tradição? Porque Deus ordenou, dizendo: honra teu pai e tua mãe, e quem maldisser ao pai ou à mãe, que morra de morte. Mas vós dizeis: qualquer que disser ao pai ou à mãe, é oferta ao Senhor, o que poderias aproveitar de mim, esse não precisa honrar nem a seu pai nem a sua mãe. E assim validaste pela vossa tradição um mandamento de Deus. Hipócritas, bem profetizou Isaías a vosso respeito, dizendo: este povo honra-me com seus lábios, mas o seu coração, como é que diz aí? Mas em vão me adora, ensinando doutrinas que são preceito de quem? E chamando a si a multidão, disse-lhes: ouvi e entendei. Olha o versículo 11 aqui, ó. O que que diz na Bíblia de vocês no versículo 11? Tá vendo aí, ó? O que contamina o homem não é o que entra na boca, mas o que sai da boca. E isso eu estou lendo bem calmo para a igreja entender. Isso é o que contamina o homem. Sendo um pouquinho a igreja do Senhor. Glória a Jesus. Deixa a sua Bíblia aberta. E vocês vão louvar Jesus com aquelas palmas bem avivada para Jesus. Você está vendo aí? Glória a Jesus. Escuta aqui a palavra. Vocês estão lendo aí o que Jesus falou? Igreja do Senhor Jesus Cristo, Igreja de Deus. Glória a Jesus. Deixa eu esperar a irmã sentar para nós prosseguir a palavra aí. Vamos lá. Olha aí, ó. Jesus falando a respeito da tradição do povo, dos fariseus, que conforme disse Jesus, ensinava preceitos, doutrinas de homens, e essas doutrinas transgredia o mandamento de Deus. Mandamento do Senhor. Por que eu prego essa palavra aqui hoje? Aí eu pergunto: será que é pecado você comer carne? Será que é pecado hoje? Ah, hoje eu não vou comer carne de porco, não vou comer carne de boi, de vaca, não sei. Hoje eu vou comer só carne de peixe hoje. Porque Jesus morreu na sexta-feira, e isso acaba aqui virando, como disse Jesus, uma tradição. E Jesus ensinou aqui hoje bem claro para nós na sua palavra que o que contamina não é o que entra pela boca, mas é o que sai por ela. Por que Jesus fala que o que contamina é o que sai da boca do homem? Porque as palavras que saem da nossa boca, elas procedem do nosso interior, do nosso coração. Se a pessoa ela é treva, da boca da pessoa só vai sair treva. E às vezes você está aí preocupado: será que eu pequei hoje porque eu comi uma carne assada? Porque eu comi uma linguiça de porco? Porque eu comi hoje? Porque eu varri a casa? Aí Jesus vai dizer aqui que esse povo em vão me adoram. Porque me adoram só com seus lábios, da boca para fora. Só com a boca, com os lábios. Cântico bonito,
uma tradição bonita, porém é só com os lábios. Aí Jesus vai dizer que vai chegar o tempo em que o seu povo verdadeiramente o adorará em espírito e em verdade. E não é contradição. Não é contradição. Se para vocês escandaliza comer carne, antes eu subir aqui nesse altar hoje, eu comi carne hoje. Arroz, feijão, carne. Comi. Os irmãos foram fazer a visita na casa dos irmãos aí. Cheguei lá, irmã: ô pastor, come aqui. Não, mas eu tenho culto. Não, come aqui uma. Tava eu e o irmão Rubens lá. O irmão Rubens já não dispensa um pastelzinho. E lá se vai pastel com carne moída. E agora eu pergunto para vocês: eu estou em pecado por causa disso? Pensa aí, analisa aí. Deus me livra! O presbítero Paulo tem pecado porque comeu carne. Mas quem disse, Berenice? A minha Bíblia está dizendo aqui, ó, claramente. Isso aqui seria bom você marcar esse versículo. Para às vezes aquelas pessoas que às vezes deixa de comer carne na sexta, deixa de varrer a casa num dia e no outro dia a boca dele está falando tudo que não presta, tudo que não agrada a Deus, xinga, manda o outro para outro lugar e briga com o vizinho, briga com a... Porque tem gente que é assim: gente, ó, hoje eu não vou brigar não. Hoje é sexta-feira maior, sexta-feira santa. Hoje eu não te pego, mas amanhã eu te pego. Hoje você escapou, viu? Eu ia te dar uma surra hoje. Eu ia te matar hoje, viu? Ó, a arma aqui, ó. Eu ia te dar um tiro hoje. Mas hoje não, mas amanhã. E a intenção é a mesma. Não vai fazer num dia para fazer no outro. O pecado é do mesmo jeito. Quem entendeu, levanta as mãos. Está indo contra a palavra do mesmo jeito. Porque quem é que tem poder para dar vida e tirar vida, se não é o Senhor Jeová, o Senhor dos Exércitos? O ser humano tem poder para tirar a vida de alguém? Fala, igreja, diga. Não tem poder para tirar a vida de ninguém. Quem é que deu autonomia? Davi diz a Bíblia que o rei Davi, as mãos de Davi estavam sujas de sangue. E quando chegou a hora de construir o templo, o Senhor falou para Davi assim, falou: olha, você não me serve. Hã? Não, você não me serve, porque as suas mãos, elas estão manchadas com sangue inocente. Quem é que edificou a casa do Senhor? Foi o filho de Davi, o rei, como é que era o nome do rei? Salomão, você está vendo? Então, será que não tem alguém que hoje, às vezes, está aí preocupado com tradição, preocupado com essas coisas, e às vezes deixando o mais importante de lado, que é cumprir verdadeiramente o mandamento da Bíblia Sagrada, da Palavra de Deus? Pensa bem, analisa essa palavra. Preste bem atenção aqui hoje, nessa noite. Hoje eu não vou brigar com meu filho porque hoje é sexta-feira maior. Hoje eu não vou quebrar o pau com meu marido porque hoje não pode. Mas a pessoa está guardando aquele sentimento, dizendo: na hora certa eu vou fazer isso, eu vou fazer aquilo. Irmãos, igreja, a própria Bíblia Sagrada já está nos dizendo que contamina o homem não é o que entra pela boca, mas é o que sai da boca do homem, diz a palavra. Se dentro de você tem Deus, da tua boca vai proceder palavras de vida eterna, frutos de justiça. Quem crê assim, levanta as mãos. Se dentro de você tem Deus, você já viu como é que uma pessoa que tem Deus, olha para você ver, trabalha num ambiente que tem uma pessoa cheia de Deus. Você vai trabalhar com aquela pessoa, meu Deus, o dia passa rápido, aquele dia leve. Às vezes está debaixo de um sol escaldante, mas passa o dia leve, porque da boca daquela pessoa procede palavras de bênção, palavras de vitória.

você não vê a hora do trabalho encerrar, você não vê a hora daquele expediente encerrar. Você sai dali que você sai com a cabeça quente, dizendo: graças a Deus que terminou esse expediente, graças a Deus. Por quê? Por que será? O que está dentro daquela pessoa, as palavras elas também falam, meus irmãos. As palavras também revelam o que está dentro de alguém. Se a pessoa ela tem Deus na vida, ela tem palavras de vitória em nome do Senhor Jesus. Ela tem palavra de bênção. Ele vê o outro triste, ele vai ter uma palavra de ânimo. Ainda que ele não passou pela situação, olha, eu nunca passei por essa situação que você está passando, mas eu vou orar por você. Deus vai colocar as mãos na tua vida e Ele vai te dar vitória. Ele vai te ajudar, hein? Preste atenção, se não é verdade. Às vezes você olha ali a pessoa triste, angustiada, mas você se compadece. Se há uma oportunidade, uma ocasião, você tem uma palavra de Deus. Então, não adianta não comer carne e falar mal do seu próximo. Não adianta não comer carne e viver no pecado. Pecado não tem dia para nós não cometer ele, não, irmão. Todo dia de nós se santificar e separar desse mundo mau e pecaminoso. Quem está recebendo esta palavra? Ah, hoje eu não vou beber. Não vou beber pinga. Não vou beber cachaça. Hoje eu não vou encher a cara. Hoje eu não vou bater. Hoje eu não vou brigar. Ah, então quer dizer que tem dia para isso? Irmão, ô igreja, Deus me trouxe aqui hoje esta palavra. Todo dia de nós buscar o Senhor. Todo dia de nós se arrepender dos nossos pecados, se humilhar na presença do Senhor, para que Ele venha se agradar da nossa fé. Todo dia para isso, irmão. Quem está entendendo esta palavra, diga glória a Deus. Então não me venha querer convencer que a tua tradição é maior do que essa palavra aqui, ó. Não me convence. Não me vendo? Não, porque não quer dizer, é porque é uma simbologia, é uma analogia, não sei o quê. Eu fico com a palavra de Deus. Quem é que também fica com a palavra de Deus? Levanta as mãos. Eu vou ficar com a palavra. Quer comer carne? Não quer? Respeito a sua decisão. Respeito, embora não vai deixar de eu pregar contra. Eu respeitar a decisão do homossexual não vai deixar de eu pregar contra a prática do pecado. Quem entendeu? Se ele quer viver naquela vida, é como diz a Bíblia, Deus dá o livre-arbítrio. Mas o fato de eu respeitar não quer dizer que eu não vou pregar contra, porque se a Bíblia fala que é pecado, eu vou concordar também que é pecado, igreja do Senhor. Uai, se a Bíblia está dizendo aqui para mim que o que contamina o homem não é o que entra na boca, não é a carne assada, carne vermelha, não é a carne, sei lá, carne de frango, mas sim o que sai da boca. Isso disse Jesus aqui, ó. Vamos de novo na Bíblia aí. Quem pode dar um glória para Jesus aí? Aleluia, Jeová. Louvado seja Deus. Você vê que os fariseus estavam preocupados com coisa tão pequena, meu Deus do céu. Ah, por que que vocês não lavam a mão quando comem? Por que que os teus discípulos, hein? Eles não lavam a mão? Hein? Por que, irmão, igreja, a pessoa, quanto mais ela está aprofundada no pecado, no erro, no engano, mais ele vai querer se esconder atrás de uma santidade que não existe. A prova está aqui na palavra de Deus. Vamos lá de novo, dá um glória para Jesus aí. Aleluia, Jeová. Olha aqui, ó. No versículo 7 diz assim: o Senhor Jesus falando: hipócritas, bem profetizou Isaías a vosso respeito, dizendo: este povo honra-me com seus, mas o seu coração. Você está vendo que o fato de eu não comer carne não significa que o meu coração está perto de Deus. Ah, eu não vou comer carne hoje, então Deus vai estar perto de mim. Negativo. Do que adianta eu honrar Deus com os lábios,

Hein? Preste atenção, se não é verdade. E o meu coração está longe, distante do meu Senhor, do meu Criador. Volta de novo na Bíblia aí, ó, no versículo de número 9. Mas em vão me adoram, ensinando doutrinas que são preceito de quem? Que adianta alguém sair com uma cruz aí, ó? Sair com uma cruz na rua. Ah, mas é bonito malhar o Judas. Quem já malhou o Judas alguma vez aí? Levanta a mão quem já malhou o Judas. Ai, tá. Desgraçado, xinga, esbraveja. Será que foi isso que Jesus fez com Judas? Me responda, igreja do Senhor Jesus, me diga. Foi assim que Jesus fez com Judas? Chegou no Judas, botou ele contra a parede, miserável, o diabo do meu ódio. Foi assim que ele fez? Amigo, Jesus chamou Judas de amigo. Olha só para vocês verem, hein? Jesus não expulsou Judas do meio da onde ele estava, dos discípulos. Olha a tradição dos homens. Veja se não está errado, biblicamente falando, comparando com o que Jesus ensina. Eu vou maiar o Judas, eu vou brigar com o Judas, ah, eu vou arrebentar o Judas, vou furar os olhos de Judas. Ah, mas esse Judas não presta, esse Judas não vale, ele traiu Jesus, ele vendeu. Será que é assim que Jesus fez? Quando Judas chega perto de Jesus, vai chegando, já tinha dito, já tinha dado uma ordem, ó, aquele a quem eu beijar, aquele a quem eu der um beijo no seu rosto, hein? Esse é o tal. Aí vai chegando e Jesus já sabia de tudo, porque ele é o princípio, meio e fim, ontem, hoje e eternamente. Ele já sabia de tudo. E quando ele chega, Judas dá um beijo no rosto de Jesus. E o que Jesus faz? Malha ele, não foi? Falou para Pedro, tira da espada, desembainha da espada, Pedro. Mete a espada no bucho de Judas, foi isso? Jesus repreendeu Pedro, irmãos. Quando o soldado, por nome de... Como é que é o nome do soldado? Malcom. O soldado foi pregar Jesus. Pedro, epa, rapaz, que negócio é esse? Tirou da espada, arrancou a orelha do soldado. Jesus repreendeu a Pedro. Pedro, Pedro, guarda a tua espada, Pedro. Porque aquele que com ferro fere, daí que vem o ditado, com ferro será. Então, essa tradição que ensina a malhar o Judas está errado. Essa tradição que ensina a odiar os inimigos está errado. Essa tradição que ensina que sexta-feira, no sábado de aleluia, sexta-feira, tem que pegar o Judas, bater no Judas, desfigurar o Judas, a Bíblia ensina que está errado, igreja do Senhor que está ouvindo essa palavra. O que Jesus disse para Judas? Amigo, com beijo que tu me traz. Jesus não amaldiçoou. Ô, irmão, quando você vê um crente amaldiçoando o outro, essa pessoa não entende o que é ser do Senhor Jesus. Veja aí como é que é o povo do mundo aí, ó. Por isso que a Bíblia diz que os filhos das trevas são mais prudentes do que os filhos da luz. Veja pra você ver aí, ó. Quando deu aquele... Vocês lembram? Quem lembra quando caiu aquele avião de um time de futebol de Santa Catarina aí? Quem lembra? Vocês lembram? Vocês não lembram não? Quem lembra? Todo mundo se uniu. Veja para você ver se não é verdade. Todo mundo abraçou ali e se uniu. Gente de tudo se uniu. E como é que nós vamos, hein, odiar? Eu prego contra essa tradição de raiz católica que ensina que nós temos que malhar o Judas. Mas o fato de eu pregar contra significa que eu odeio eles, não. Quem entendeu, levanta as mãos. Pelo contrário, eu estou pregando a verdade por amor. Se eu não amasse, eu ia continuar isso, não, tá certo, né? Porque todas as religiões levam a Deus. Mentira do diabo. Não é toda religião, não é todo caminho que leva a Deus. Só existe um caminho que leva a Deus. Está lá no livro de João, aleluia, Jesus dizendo: eu
sou o caminho, eu sou a verdade, eu sou a vida, e ninguém vai ao Pai senão pelo Senhor Jesus. O único caminho é Jesus, irmão. Quem é que crê assim, diga glória a Deus. Jesus é o caminho, e a verdade, e a vida. Ele é o caminho. Quem que é o caminho? Fala, quem que é o caminho? Quem que é a verdade? Quem é a vida? Então não é papa, não é padre, não é pastor, não é pai de santo, porque para mim pai de santo é pai de crente, não é mãe de santo, não é Allan Kardec, não é Chico Xavier. Caminho, a verdade e a vida é Jesus Cristo, e ponto, acabou. Ponto, acabou. Então, cuidado com as tradições que te ensina, escuta aqui, ó, que te ensina um mandamento que vai contra esse mandamento aqui, ó, a palavra do Senhor nosso Deus. Qual foi o maior mandamento que Jesus deu, ordenou, que está acima de todos? Amarás o Senhor teu Deus sobre todas as coisas e ao próximo como? Então, será que nós estamos colocando esse mandamento em prática? Não é só vocês, não, eu também. Isso aqui é para todos nós. Quem entendeu, levanta as mãos. O fato do irmão não congregar na igreja que eu congrego não significa que eu tenho que odiar ele, não. Quantas das vezes já vi gente que congregou conosco aqui, ó, serviu a Deus conosco, às vezes batizou aqui em nosso meio, que a gente encontra o povo na rua, vai cumprimentar eles, eles viram a cara pra gente. Vai, mas espera aí, mudou de igreja? Não tem problema, o céu é um só, a igreja do Senhor. Quem é que concorda, levanta a mão e diga glória a Deus. Se vem um irmão aqui, uma irmã que congregou conosco, que vai vir nos visitar, por que eu não posso receber esse irmão, essa irmã? Vai, por quê? O céu é um só. Ou vai ter vários céus lá no céu? Diga aí. Será que vai ter um céu para os católicos? Outro para os evangélicos? Hein? Responda a igreja, quanto céu que vai ter? Embora a Bíblia diz que Paulo fala, olha, eu conheci um homem que esse foi arrebatado até o qual? Terceiro céu. Mas a palavra de Deus fala que na volta de Jesus, no fim de todas as coisas, haverá um novo céu. Haverá uma nova terra. Por quê? A terra já foi lugar de pecado. Todo dia o ser humano peca e transgride o conserto do Senhor. Do céu a Bíblia diz que Satanás foi expulso com a terça parte dos anjos, diz a palavra. Então haverá um novo céu, haverá uma nova terra. Aleluia, isso significa que Deus tem um só povo, diz a palavra. Mas não se engane não, lá no céu não vai ter um céu para congregação, outro para Deus é Santo, outro para Deus é Amor, outro para Batista, para Assembleia. Não, vai ter um só céu. É de um só povo. Mas agora eu te pergunto, que povo é esse? Será que é o povo que deixa de comer carne e fica fazendo as coisas erradas? Ou então, não, irmão, o céu a qual nós, em nome de Jesus, vamos morar, e o Senhor já preparou desde a fundação do mundo, e é para um povo seu, zeloso, especial e de boas obras, diz a palavra do Senhor Jesus. Então pensa bem. Vamos lá de novo recapitular aqui. O que contamina? Vamos lá, igreja. Tem glória para Jesus aí. Versículo 10 para nós encerrar. E chamando a si a multidão, disse-lhes: ouvi e entendei. Versículo 11. Quem está com a Bíblia aberta, diga. Fala para todo mundo ouvir. Diga: o que contamina o homem? Mas o que sai, isso é. Está aí, ó, a resposta. O que que contamina? É o que sai da boca. A palavra é igual uma flecha. Alguém já brincou com esse negócio aí? Já usou esse? Foi, como é que fala? É aquele povo que, que as,

Como que é? Não. Escuta aqui. Quem já foi escoteiro aí? Alguém já foi escoteiro aí ou não? Não tem. Não tinha o povo escoteiro lá que ficava aquele negócio da flecha, assim, um arco e flecha? A palavra é igual uma flecha. Depois que ela vai, ela não volta mais. A palavra, às vezes alguém morreu, não está mais aqui, mas você não esquece o que aquela pessoa falou para você. Quem concorda, se levanta as mãos. A pessoa já morreu. Você ouviu aquela palavra na infância, 40 anos atrás, 50, 60 anos atrás. Alguém no fim da vida, hein? Quantos anos, meu Deus do céu! Mas aquela palavra ainda continua aqui. Então, cuidado com esse negócio. Igreja do Senhor, aleluia. O Espírito Santo está falando conosco aqui hoje, nesta noite. E como disse Jesus, ouvi e entendei. Entenda, meu irmão, aleluia. Eu não preciso sair arrastando cruz, não. A cruz que Jesus fala para nós carregar não é de madeira. A cruz que Jesus fala para nós carregar não é uma cruz pesada dessa aí, não. Jesus diz: o meu jugo ele é, o meu fardo é. O que é a cruz que eu tenho que carregar? É as lutas que eu vou ter, as aflições. Se alguém quer vir após mim, negue-se a si mesmo, toma cada dia a sua cruz e siga-me. A cruz que eu carrego é o meu peso mesmo, as minhas decisões. Então, igreja que está aqui hoje ouvindo esta palavra, você não precisa carregar cruz mais. Essa cruz aí do mundo aí, nós não precisamos mais ajuda. Nós não precisamos ver um Jesus aqui assim, ó, braços abertos, o rosto caído, não. Ah, meus irmãos, o nosso Senhor Jesus não é esse Jesus aí fraquinho aí, esse Jesus que você olha para ele, você sente vontade de chorar, você sente dó, compaixão, negativo. O nosso Senhor Jesus não é perdedor, não. Ele morreu, mas ao terceiro dia ressuscitou, aleluia, sentou-se à direita de Deus Pai, diz a palavra. O nosso Senhor Jesus está vivo, igreja. Quem crê que Jesus vive aí, levanta as mãos. Nosso Jesus não está morto, não, irmão. Nosso Senhor Jesus não está morto, não. Igreja que está ouvindo essa palavra nessa noite, nosso Jesus está vivo. E ele intercede ao Pai por nós. Com quê? Com gemidos. Ele é o nosso advogado. João diz assim: filhinhos, oh aleluia, não pequeis. Mas saiba que se algum de vós pecar, vós tendes um advogado fiel. Quem que é esse advogado? É aquele que quando o diabo chega lá diante de Deus, igual o diabo chegou diante de Deus para falar contra Jó, falou: ó, você está vendo lá o que o João, o Chiquinho, o Manuel, a Maria, fulano, o Beltrano, olha lá o que ele fez, olha lá o que ela fez, olha lá o que ele fez lá, olha lá o que ele cometeu, olha lá, olha isso, olha aquilo. Olha, a pessoa, todo pecador nessa terra que se arrepende dos seus pecados, ele tem um advogado fiel. Não pense que Jesus ele é advogado dos que não se arrepende, pelo contrário, ele é o justo juiz, legislador, diz a palavra. Aquele que se arrepende, aleluia, ele é o nosso advogado fiel. Pai, ele pecou, mas ele confessou. E a Bíblia diz: aquele que confessa e deixa, alcança. Mas o que encobre os seus pecados nunca prosperará, diz a palavra. Jesus não é advogado de quem encobre pecado, de quem vive num pecado embaixo aqui assim, ó, olha para cá, embaixo dos panos. Tem gente que é assim, irmão. Tem gente que é assim, igreja. Não estou generalizando, não. Mas tem gente que ele pecou, em vez dele se arrepender, dele se humilhar, não. Ele muda de religião. Ele muda de igreja. Tem gente que não, ele peca, mas ele se arrepende, ele confessa, ele deixa. E esse que se arrepende e deixa, diz a palavra de Deus, que Jesus Cristo é o Senhor.

teu advogado. Quando você se arrepende, você se humilha. Ah, a Bíblia diz que Davi cometeu um pecado que não podia cometer. Pegou a mulher de Urias, seu soldado. Como é que é o nome da mulher? Betseba. Cometeu adultério com ela. Ela não podia dizer não pro rei. Ele aproveitou do poder, foi lá e deitou com a mulher. E pensou que ia ficar por isso mesmo. Até que Deus mandou o profeta Natan lá na casa dele lá, para acertar as contas. Oh, igreja, Deus ele perdoa, mas as consequências Deus não tira do não, viu, igreja do Senhor? Davi pecou, Deus perdoou porque ele se arrependeu, mas as consequências, ouve a palavra de Deus, ó, a partir de hoje, a espada nunca vai sair da tua tenda, Davi. A espada nunca vai sair da tua casa. Para Salomão assumir o reinado, o que está lá na Bíblia? O que Salomão teve que fazer? Matar o seu próprio irmão. Veja, irmãos, veja, igreja. Igreja, não estou dando aqui pregando para você dizer não, pode pecar. Peca aqui, chega aqui na casinha que confessa e volta, peca. Negativo. Pecou, se arrepende enquanto é tempo, antes da trombeta tocar, e se humilhe e deixa a casa do oleiro. E deixa o pecado. Não adianta eu pecar, confesso e continuo no pecado. Pecou, o que a Bíblia diz? Tem que deixar a prática pecaminosa. Adulto tem que deixar adultério. Quem crê levanta as mãos. Mentiroso que guarda mentira tem que deixar o quê? Porque quem mente é filho. Porque o diabo é o pai. Está na Bíblia. O enganador tem que deixar o engano. Olha como Jacó pagou o preço por causa do engano. Ele enganou seu irmão. Lá na frente ele também foi enganado. Quem já leu na Bíblia? Cuidado, igreja. Igreja, oh, igreja. Vão vigiar. Jesus está voltando, meus irmãos. Jesus está às portas. Vocês nem dão glória por isso, né? Tem gente que dá glória se o pregador falar: joga a mão para cima, receba o carro, receba a casa, Deus vai te dar uma mansão. Aí tem gente que é perigoso até desmaiar de emoção. Deus vai te dar uma esposa, Deus vai te dar um esposo, Deus vai te dar um marido, uma marida. Não, marida não, porque não existe. Aí Deus vai te dar isso, Deus. Aí tem gente que se alegra, né? Eu quero ver se alegrar com essa palavra. Jesus está voltando. Conserta, arrependa-te hoje enquanto é tempo. Jesus está às portas, Jesus está voltando para buscar a sua igreja zelosa, especial e de boas obras. Toda a igreja em pé. Cadê a igreja de Deus em pé nessa noite? Levanta assim as mãos bem altas, acima da sua cabeça.

quer ingressar para o céu, a oportunidade é hoje. Não, pastor, amanhã eu volto. Quem garante que amanhã eu vou estar vivo, você vai estar vivo? Quem garante? Amanhã eu peço perdão, amanhã eu vou me humilhar, amanhã eu entrego a minha vida para Jesus. Quem garante? Quem é que garante? Você não sabe nem o que vai acontecer com a sua vida daqui a pouco? Ninguém sabe. Nós estamos vivendo os últimos dias na face da terra. Eu preguei ontem em Piraí do Sul, falei para os irmãos, falei: irmãos, tem gente que não está percebendo, mas nós já estamos vivendo na grande aflição. Que a Bíblia diz assim, ó, que por causa dos escolhidos esses dias seriam abreviados. Veja, os tempos não estão passando mais rápido? Deixa eu perguntar para vocês, na percepção de vocês aqui, os dias não estão passando mais rápido? Aí tem gente que quer explicar, não, porque tem uma usina lá na China. É uma usina, Montiago? Como é que é o negócio lá? Você que entende aí? É uma usina, né? Que está diminuindo o dia em não sei quanto segundo, é milésimo, não sei o que lá. Eles querem explicar tudo, irmão. Mas aqui está a resposta das perguntas, está aqui nessa palavra. Os dias estão sendo abreviados. Há uma aflição na terra muito grande. Os países onde existem as pessoas com menos necessidade são os países mais suicidas. Vocês sabiam disso ou não? Quem sabia? Os países onde tem mais o PIB altíssimo, onde as pessoas têm menos necessidade, a rede pública, a saúde, a política, tudo organizado. Você vai ver, olha o alto índice de suicídio. As pessoas morrendo. As pessoas morrendo. Aí eu pergunto para você, mas não era para viver bem? Tem tudo para ficar bem? Ué, mas não era para estar todo mundo feliz? Isso significa que felicidade só existe em Jesus. Sem Cristo não tem felicidade. Eu não vou dizer que com Jesus a gente não passa por momentos de luta, de tristeza, de angústia. Claro que passa, até Jesus passou. Jesus disse para Pedro, Tiago e João: minha alma está angustiada até a morte. Olha aí, ó. Agora eu pergunto, entre ser feliz e morrer sem Jesus, e passar às vezes luta, mas morrer salvo, melhor ainda é morrer salvo com Cristo. Quem concorda? Não, a vida desses crentes, já vi gente falar assim, a vida desses crentes, o povo não é feliz. Aí quem disse que não é feliz? É que tem gente que diz assim, para mim ser feliz, eu tenho que botar aqui uma carreira aqui de cocaína, aí felicidade para ele é isso. Liberdade para ele é isso. Ele pensa que isso é quer ser livre. Para ser feliz tem que ter bebida, tem que estar rodeado de bebida alcoólica, de prostituta, de homens e mulheres. Isso que é felicidade. Não, irmão, o cristão não precisa disso para ser feliz. O cristão, ele é livre, ele pode fazer. Quem disse, se eu não quiser fazer coisa errada, eu não posso? Eu posso. Por que eu não faço? Eu não vivo mais, mas é Cristo que vive em mim. Eu não tenho mais essa necessidade. Um dia o velho homem tinha essa necessidade de ir para a internet, de pornografia, de saciar aquele desejo, aquela vontade, que aquilo era tudo da carne. Mas quando a pessoa tem um encontro verdadeiro com Cristo, ou igreja, Jesus transforma. Jesus está vivo ou não está? Jesus reina ou não reina? Quem nesta noite quer entregar sua vida para Ele aqui hoje? Acabou os glórias a Deus da igreja de novo. Quem nesta noite quer vir para Jesus? Venha. Aleluia, a palavra que eu preguei aqui hoje à tarde, eu falo para você que hoje Jesus está te convidando. Vinde a mim todos os que estão cansados, oprimidos, sobrecarregados, e eu vos aliviarei. Não tem ninguém para Jesus aqui hoje nessa noite, não? Tem. É que alguém está aí dizendo, não, agora não, eu sou nova. Nova. Está cheio de gente nova morrendo. Eu sou novo. Está cheio de gente nova morrendo. Até de infarto. Quem
lembra, não sei se foi esse ano, acho que foi ano passado, um jovem que morreu, né, dentro da escola, acho que foi dentro da escola, foi na faculdade, com infarto. Alguém lembra disso aí ou não? A senhora lembra? Foi dentro da escola ou foi fora? Foi na faculdade, né? Olha aí pra você ver, e novo. Deu infarto, hein? Pronto, acabou. Cadê esse negócio, irmão? Vida quem dá é Jesus. Jesus está te chamando aqui hoje, nessa noite. Aonde está alguém que quer entregar sua vida para Jesus? Ou você quer permanecer nas aventuras? Como diz o povo do mundo, né? Na vida louca. Que vida louca, nada. Vai te levar à sepultura. Vai te levar ao abismo. Aleluia. Mas a vida com Cristo, glória a Deus, não tem aventura, irmão. Jesus não está nos chamando para aventura. Jesus está nos chamando para a verdade, a realidade. Não tem ninguém para Jesus aqui hoje, não? Voltar para Cristo, reconciliar. Pastor, mas eu cometi um crime, de onde eu fiz? Se arrependa, está na Bíblia. Se humilha, desça a boca no pó, está na Bíblia. Talvez ainda haja esperança. Não tem ninguém? Então tá bom. A parte aqui está sendo feita, está sendo pregada. Eu não posso tomar a decisão por você. Não é por força nem por violência, mas não fica pensando aí que você vai ter toda a vida pela frente, não. A vida quem dá é Deus. Deus dá oportunidade. Se nós não aproveitamos essa oportunidade que Deus nos dá, aí ele nos entrega as próprias concupiscências. Segura assim as duas mãos levantadas. Vamos orar para Deus fazer uma obra aqui hoje, nessa noite. Vamos orar. Hoje é sexta-feira, é culto de libertação. Quem quer ver Deus libertar as almas, levanta as mãos para o céu. Tira a curva do braço aí, minha irmã. Levanta assim as mãos bem alta. Isso, levanta a mão com fé para Jesus. Não é só da boca para fora, não. Tem que ser de verdade, com sinceridade. Levanta as mãos. Começa essa oração não pedindo, mas dizendo assim, ó: glória, glória, glória, glória a Deus. Diga.

0: faz. A igreja Deus é Santo mostra.
1: Que bênção que você recebeu aqui nessa igreja?
2: Ah, eu curava o câncer.
1: Câncer aonde?
2: No pulmão.
1: Câncer no pulmão. Que bênção que a mãe recebeu aqui na igreja Deus é Santo?
3: A libertação do meu esposo. Ele fumava há mais de 18 anos. E há 2 anos atrás, numa tarde da bênção, aqui numa sexta-feira, o Senhor falou que se eu crer, Jesus ia libertar meu esposo. E Jesus fez a obra e libertou ele. Há 2 anos e meio ele não fuma mais.
1: Quem pode dar glória a Deus por isso? Vem cá, que bênção que você recebeu aqui nessa igreja? Conta aqui.
4: Eu recebi muitas bênçãos, muitos livramentos, cura, né, de um caroço no seio que o Senhor revelou para mim, e cura da pré-diabetes, que diabetes não tem cura mais, para Deus tem. Eu fui curada, nunca mais eu tomei remédio nenhum para diabetes nem para colesterol. Eu não tomo remédio para nada.
1: Curada.
4: Tô curada, irmão.
1: Glória a Deus. Que bênção que a irmã recebeu aqui na igreja?
5: É infecção na bexiga, várias bênçãos.
1: Mantinha infecção na bexiga. Jesus curou.
5: Curou.
1: Vem cá, deixa eu escutar aqui, só os irmãos contar algumas bênçãos, que nós já vamos embora.
6: Recebi várias bênçãos também, recebi na saúde, o meu preventivo, ele deu alto risco para câncer. E 2 anos só estava dando positivo, só estava dando ruim o meu preventivo, e em julho eu fui fazer o 4º exame, a médica queria já marcar biópsia, marcar cirurgia, porque ela estava com medo. E daí eu vim, fiz as campanhas, agora eu fiz em julho e deu tudo negativo, graças a Deus.
1: Deus fez a obra.
6: Deus fez a obra.
1: Amém. Deixa eu escutar isso aqui, hein, Carma? Que bênção que você recebeu aqui na igreja Deus é Santo.
7: É muita prosperidade. Eu estava devendo o IPTU da minha casa, que meu pai faleceu, e eu devia muito IPTU, e eu consegui pagar. Eu não conseguia pagar, e eu comecei a fazer as campanhas, e Deus me prosperou, e eu consegui quitar meu IPTU. Eu recebi vários livramentos da praia, que eu já contei aqui. O meu afilhado bateu a moto, ele destruiu o rosto dele e ele ficou na UTI. Eu pedi oração aqui, mostrei a foto dele no altar, o pastor orou e ele abriu o olho e ele está bem e não ficou nenhuma cicatriz no rosto dele. Então foram várias bênçãos.
1: Quem crê que Deus faz milagre aí, irmão? Quem crê? Quem crê? Quem crê? Deixa eu ver esse jovem aqui. Que bênção recebeu aqui na igreja?
8: Várias bênçãos, livramento, curas, Deus abriu as portas para mim, várias bênçãos dentro da igreja.
9: Ah, eu já recebi livramento de morte, de assalto já, de cura também.
1: Cura do quê?
9: Dor de cabeça, várias curas.
1: Esse senhor aqui, vem cá, irmão. Chega aqui, que bênção recebeu nessa igreja aqui?
10: Eu recebi o livramento, estava vindo cruzar a rua aqui do terminal lá, e o carro quase que me bate. Daí eu estava vindo na igreja aqui, pedi para Deus, Deus me deu força e cheguei.
1: Deus te deu livramento. Essa irmã aqui de cinza, vem cá, irmã. Deixa eu escutar isso, vem cá, chega aqui. Que bênção que a irmã recebeu aqui nessa igreja?
11: Livramento de morte, porta aberta, libertação. Livramento de morte é de meu irmão. Eu fui revelada que eu tive um sonho, que eu via ele batendo de moto num cavalo, e eu via todas as tripas assim no sonho. Daí, na semana seguinte, o irmão revelou, e na outra semana ele furaram a preferencial e bateram nele na moto dele. Ele foi para o hospital e só teve uma lesão no joelho e fez cirurgia. Mas nada demais.
1: Deus livrou da morte.
11: Livrou da morte.
1: Tá vendo como Deus é poderoso? Que bênção que o senhor recebeu aqui nessa igreja?
12: Eu recebi do câncer. E daí você revelou que eu estava curada numa sexta-feira. E eu entreguei para Deus. Mas os exames que a médica pediu, ela pediu outra biópsia e não acharam nada.
1: Fez outra biópsia?
12: Fez outra biópsia.
1: Os exames que a irmã fazia constava câncer.
12: Só que ainda constava, nos exames.
1: Quem está entendendo aí, levanta as mãos. Ela fazia os exames, constava o câncer, a biópsia. E agora na última biópsia que a irmã fez, não tem mais câncer.
12: Não deu. Daí eles pediram mais uma do seio, né? 14 anos eu tive no seio. Aí pediu a biópsia e não deu nada na biópsia.
1: Nem no seio, nem no intestino.
12: No intestino não deu também, porque eu já fiz a outro exame, né?
1: Mas não tem mais câncer.
12: Não, eu entreguei para Deus e sei que Deus me curou, né?
1: A biópsia não tem mais câncer.
12: Não, não deu mais.
1: Levanta a mãe e diga glória a Deus. Tá vendo como Deus é fiel? Vem cá, essa aqui, ó. Essa aqui vem na igreja aqui quantos anos?

0: anos já, chega aqui. Conta a bênção aí.
1: Nos 5 anos. É, eu da depressão, né, que Deus me curou, né? Minha sogra também morreu e ressuscitou, né, que porque ela veio dar o testemunho que tudo a gente deu. Várias bênçãos que eu recebi. A casa, né, que eu morava em casa de aluguel e de favor. E agora eu tenho a casa própria, né?
0: Tudo. Deus te deu sua casa própria.
1: Deu.
0: Fala, irmã.
2: Contou o testemunho da minha irmã. Ela veio aqui na igreja e ela me contou que ela estava com nódulo e estava com ansiedade. Depois da revelação, sumiu.
0: Ela tinha nódulo no seio.
2: Nódulo no seio. Uma vez que ela veio aqui convidada por uma amiga dela e sumiu. Ela falou que chegou em casa, sumiu. E ela tinha muita ansiedade também e desapareceu.
0: Como é o nome dela?
2: Vanessa.
0: Você imagina que milagrão, igreja? Ela tinha nódulo no seio e sofria de ansiedade. E Jesus curou. Meu Deus do céu. Vem cá. Isso aqui tem milagre para contar.
3: Tem que ver por qual deles primeiro. Primeiro, Deus abriu várias portas sem eu pedir. Só levantando o celular, por telefone, então os trabalhos que eu tenho, trabalhos todos maravilhosos, sem sofrer. E um trabalho, milagre maior foi a minha mãe. Ela foi consultar e o médico constatou que o coração dela estava parando. Não tinha, tipo assim, ele estava funcionando 20%. Internaram ela de emergência da unidade de saúde e foi fazer uma cirurgia. E o médico falou para nós, para minha irmã que estava junto, que ela não ia... Era pouca chance. Eu vim na igreja e falei, Jesus, a minha mãe está nas tuas mãos. Se o senhor tem um plano para ela ficar com nós, ela vai ficar. Porque o senhor é Deus que ressuscita. Ontem ela fez 79, tá aqui, ó. Ela fez 79, tá com 1 ano e meio e tá mais forte que os filhos. Os filhos dela, tem vez que tá morrendo, não tá aguentando, e ela cuida da casa dela sozinha. O esposo dela é doente, ela cuida. E ela tá passando, a gente fica até com vergonha, porque ela tá mais forte que todos nós.
0: 79, cheio de saúde. Que maravilha, Jeová. Dá glória a Deus, igreja. Essa é a irmã de amarela aqui, Ricardo, irmã. Isso aqui tem bênção para contar aqui. Vamos escutar ela contar. Vai, conta aí.
4: A bênção que eu tenho é que eu estava devendo muito, né? E estavam fazendo empréstimo no meu nome.
0: Devendo ainda fazendo empréstimo?
4: Não, eu ainda fizeram empréstimo no meu nome. E daí eu estava pegando R$400 de 1.000 e pouco, né? Pegando R$400. E daí teve uma causa que eu pus no juiz, no advogado, e eu ganhei a causa lá. Graças a Deus.
0: Ganhou a causa.
4: Deu 27 mil.
0: Pagou as contas.
4: Paguei todas as contas, não devo nada.
0: Voltou a ganhar o salário normal.
4: Voltei.
0: Vai fazer mais empréstimo, não?
4: Não.
0: Chega de empréstimo, mulher. Chega negócio de empréstimo agora.
5: A benção grande foi que Deus me curou aqui da paralisia facial, que paralisou minha face, tudo, vim aqui, o pastor orou para mim, Deus fez a obra e hoje nós estamos aqui congregando para agradecer e louvar o nome de Deus.
0: Chegou aqui com o rosto aqui, a face torta, paralisada, e hoje está aí, ó. Canta, louva e glorifica o nome do Senhor Jesus. Chama sua mãe aí, vem cá, porque essa mulher aqui vem aqui já, ixi, quando eu cheguei aqui ela já estava aqui já, corre aqui. Vai, conta uma bênção grande para nós escutar.
6: Ah, da minha filha, né? Que ela conseguiu a bolsa 100% na melhor faculdade particular de Ponta Grossa em Direito. Foi uma bênção, né? Que ela estava bem nervosa, veio e fez campanha, pediu oração e conseguiu. E já está.
0: Bolsa?
6: 100% pelo.
0: 100%.
6: Que ela não precisou pagar, né? 100%.
0: Não precisa pagar nada.
6: Ah, 100%, a bolsa é integral.
0: A melhor faculdade de Ponta Grossa.
6: Particular, na Unicesumar, ela está fazendo Direito e já vai se formar em abril do ano que vem.
0: Que maravilha, Jeová.

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Bom, eu já quero falar com todos os nossos irmãos, membros, obreiros, obreiras da casa do Senhor nosso Deus. Eu quero lembrar a todos que nesta segunda-feira, no horário das 8 horas da manhã e também a partir das 18 horas às 6 da tarde, nós teremos aqui dois cultos doutrinários de ensinamento da palavra de Deus. E desde já estou convocando toda a membresia da cidade de Ponta Grossa, os membros, obreiros, dirigentes, esposas de dirigentes, diaconato, presbitério, enfim, para que ninguém falte nesta segunda-feira. Então, eu estou convocando, é uma convocação geral, ninguém pode ficar de fora desta segunda-feira. Aos que não podem estar presentes conosco à noite, esteja presente pela manhã e juntos nós vamos participar de momentos gloriosos na presença de Deus. Eu quero convocar os irmãos para que possam chegar mais cedo, dobrar os joelhos, clamar a Deus, buscar a Deus conosco. Vamos orar, vamos dobrar os nossos joelhos na presença do Senhor. A oração pela manhã, ela começa às 8 da manhã e vai até às 10 horas da manhã. Isto mesmo, nós teremos aí esse culto das 8 às 10 da manhã. É aquele momento glorioso na presença de Deus. Quando for à noite também, das 6 da tarde às 8 da noite, a oração. E logo em seguida o momento da palavra de Deus em nossa sede regional. Lembrando que esses cultos também estão abertos para a participação de todos. Você que já aceitou a Jesus como único suficiente salvador da sua alma, você que deseja entrar em comunhão no Ministério Deus é Santo aqui de Ponta Grossa, é necessário, é de suma importância a sua presença para que juntos possamos estar reunidos na presença de Deus, aprendendo com o Senhor e Salvador Jesus Cristo, que é manso e humilde de coração. Eu vou estar nesta segunda-feira, nos dois horários, pregando a palavra de Deus. Vamos estar juntos, dentro da palavra, aprendendo que nós precisamos, ouvintes, irmãos, irmãs, estar prontos, estar preparado, porque a qualquer momento a trombeta, ela vai tocar. Sim, a trombeta vai tocar. E quem estiver pronto vai subir. Quem não estiver preparado, aqueles que ainda estão se preparando vão ficar. A Bíblia diz que dois estarão no campo, um vai subir, o outro vai ficar. Então vamos estar preparados, meus irmãos. Nesta segunda-feira, nós teremos aqui o culto de ensinamento da palavra do Senhor nosso Deus. Tá certo, ouvintes? Não falte. A presença de todos é indispensável. Eu creio que o nosso Deus há de falar conosco de uma forma toda especial para a glória do Senhor Jesus. Que Deus abençoe. Nós vamos agora prosseguir esta programação ouvindo um hino e daqui a pouco nós voltamos falando mais desta segunda-feira.

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1: Irmãos, os tempos têm passado e nós estamos vendo como as pessoas estão abrindo mão da verdade. Alguém chega a dizer: não, pastor, mas o povo de hoje não é o povo de antigamente. Queridos irmãos, será que o povo de antigamente estava errado e o povo de hoje está certo? Será que aquele povo que morreu em Cristo, com aqueles costumes de roupas,

cabelo, casamento, um só casamento, aquelas irmãs que viviam, aqueles irmãos que viviam em santidade, na pureza, no corpo, na alma, no espírito, aquele povo estava errado. E o povo de hoje está vivendo essa vida toda aleijada. Será que o povo de hoje, esse povo que está vivendo de qualquer maneira, está certo? E o povo que caprichou, deu o máximo, morreram em Cristo, eles não estavam certo? Será que eles vão receber igual? Será que eles não vão ser salvos? E os de hoje vão ser salvos? Ou eles estavam exagerados? Será que aquele povo estava exagerado na santidade, no zelo, no temor a Deus, na pureza, no corpo, na alma, no espírito? Não é assim que nós aprendemos, que nós temos que ser santo no corpo? Corpo, alma, espírito? Ou é só alma, espírito, o corpo não? O corpo vai para o cemitério? Corpo. A alma não estava no corpo? Pensa bem, irmãos obreiros, irmãs obreiras, pastores, irmãos que ouvem a verdade. Pensa bem, você que ouve essa programação, você que está escutando o nosso programa de rádio. Nós temos visto, com o passar do tempo, as portas ficando largas. Já não são mais portas, são portões, porteiras. Por que será, pastor Messias? Porque abriram mão da verdade, da santidade, do zelo. Abriram mão dos padrões morais, eclesiásticos. Aquele padrão que nós aprendemos antigamente. Mas aquele padrão só servia para aquela época. Aqueles ensinamentos não era para enquanto Jesus voltasse. Aquilo que nós não aprendemos dizendo que nós tínhamos que ser fiel até a morte. Ser fiel até a morte? Por que que agora nós não podemos ser mais fiel até a morte? Então, irmãos, pensa bem. O senhor, a senhora que agora me ouve, está aí me escutando, está aí oprimido, espremido, oprimido, porque você ainda quer manter o padrão, os princípios de antigamente. É chamado de Santa Rona, Santarrão, Salgado, Salgada, Santona, Santão. É assim? Os crentes que querem manter o padrão de fé, de zelo, de princípio. Então, meus irmãos e minhas irmãs, escuta bem essa palavra, escuta bem o que nós estamos falando aqui agora. Jesus pode vir hoje, Jesus pode vir agora. Se Jesus não vier hoje, ele vem amanhã. Se ele não vier amanhã, ele vem depois. Se nós não partir hoje, nós vamos partir amanhã. Se não partir amanhã, vou partir depois. Mas nós temos que partir preparado. Porque que adianta ganharmos o mundo inteiro e perder a nossa alma? Que adianta o mundo inteiro não paga a nossa alma? O mundo inteiro não paga a nossa alma. Então, irmãos, irmãs que agora nos ouve, eu sei que talvez isso não é interessante para você, talvez eu sei que isso não é interessante para todos. Há pessoas que talvez estão se sentindo mal, pessoas que se sentem coceira no ouvido,
comichão nos ouvidos ao ouvir uma palavra dessa. Alguém diz, deve ser um velho. Esse pastor deve ser um velhinho. Não. Eu estou com 53 anos. Estou jovem ainda para fazer a obra de Deus. É que a palavra não mudou. É que a palavra não muda. É que a Bíblia não muda. É que a palavra de Deus, ela não mudou e nem vai mudar. Em Apocalipse capítulo 22 diz que nós não podemos acrescentar e nem diminuir. Que Deus está deixando de operar. Deus está deixando de fazer o que ele fazia antes. Será que não é isso a razão? Porque às vezes a igreja está até cheia de gente, mas está vazia de Deus, está vazia da presença de Deus, já não busca mais a Deus como antigamente, já não serve a Deus como antigamente, já não ora como antigamente, não é mais os louvores, agora é as músicas, não fala mais em louvores, é músicas gospel, é show. Será que esse é o povo de Deus? Fazer um show, um movimento, um trabalho. Eu sei que tem muita gente agora angustiada, vazia de Deus, como eu vi antigamente, aquela palavra que ia até a nossa divisa da alma, aquela palavra que penetrava como uma espada de dois gumes, aquela palavra que estava apta e que está apta para discernir o pensamento do homem, aquela palavra que penetra como uma espada de dois gumes, dois cortes. Ô irmão, ô irmã, Jesus diz: quando o filho do homem voltar, vai achar fé na terra? E por que que a fé está sumindo? Por que que a terra está perdendo a verdadeira fé? Porque não é mais pregado como antigamente a verdadeira palavra. E a Bíblia diz que a fé, ela vem de ouvir, e ouvir a palavra de Deus. A fé, ela vem de ouvir. Hoje você vê muito é amuletos, é heresias, é apostasias. Vem buscar isso, vem buscar aquilo, vem buscar o óleo, vem buscar o pano, vem buscar a água, buscar o azeite, buscar isso, buscar aquilo, mas não é mais buscar a Deus. Vem buscar isso, eu vou dar isso, eu vou dar aquilo para o povo, vou determinar. O povo tem que ir para a igreja para buscar a Deus, para ouvir a palavra de Deus, para sair do culto saciado. A palavra de Deus, ela é o pão da vida. Jesus disse: nem só de pão viverás o homem, mas de toda a palavra que sai da boca de Deus. Nem só de pão viverá o homem. O homem precisa de pão, e não é só pão, pão e a palavra de Deus. Nem só de pão viverás o homem, mas da palavra que sai da boca de Deus. Será que nós temos escutado uma palavra que mexe conosco, que faz nós ver os nossos erros, nossos pecados, nossas quedas e fracassos, faz nós reconhecermos que nós já não somos mais como antigamente? A palavra, quando ela é pregada na sua essência, quando ela é pregada na sua essência, o homem se converte.

O homem se arrepende. O homem conserta. Foi isso que Jesus pregou. Arrependei-vos. Foi isso que João Batista pregou. Arrependimento. Conserto. Ele falou: está posto o machado, a raiz das árvores. Toda árvore que não produz bom fruto é cortada e lançada fora, lançada no fogo. Então, irmãos, irmãs e irmãos, o que vai permanecer é a palavra. O primeiro céu, a primeira terra não vai permanecer. Passará o céu e a terra. Passará o céu e a terra. Mas a palavra de Deus não passará. O que vai permanecer é a pregação da palavra. É a verdade que vai julgar o povo naquele dia. Jesus falou: eu não vim condenar, eu vim salvar. Mas a palavra que eu pregar é essa que vai condenar o mundo, vai condenar o ímpio, o pecador, naquele grande dia. Então, igreja, povo de Deus, como é que nós estamos se a trombeta tocar agora? Como é que nós estamos agora? Se Jesus voltar nesse exato momento, será que nós estamos com a salvação garantida? Será que nós temos certeza que nós vamos subir com os salvos? Se nós morrer agora, será que nós temos certeza que vamos ressuscitar na vinda de Jesus? Será que nós temos certeza que faremos parte da primeira ressurreição? Você, o senhor, a senhora, ainda acredita na sua salvação hoje? Acredita que se o coração parar de bater hoje, se o pulmão parar de funcionar hoje, será que a senhora, o senhor, tem certeza que a sua alma vai morar com Cristo, vai descansar com Cristo? Esta é a certeza que todo crente tem que ter. Salvação. Salvação, salvação, salvação, salvação. Então, por isso que Deus está me dando esta palavra para pregar nesse exato momento. Os dias que nós estamos vivendo são dias maus. O amor está se esfriando. A Bíblia diz isso, quer dizer que multiplicar a iniquidade, o amor de muitos se esfriaria. Mas aquele que perseverar até o fim será salvo. O mundão está aí com as suas táticas. O mundão está aí com a sua estética, com seus moldes para atrair as multidões. A cada dia o mundo vai se preparando, vai se sofisticando para receber as multidões. As gerações que estão vindo, que virão, gerações modernas, com os padrões do mundo, assim como a ciência está cada dia crescendo, a tecnologia muito avançada, assim também a gente está vendo as pessoas ficando longe de Deus, ficando independente de Deus. Por quê? Porque a ciência promete a solução. A ciência promete facilitar as coisas. A ciência promete

0: ajudar. Você vê hoje a facilidade que nós temos para comunicar, para falar, para viajar, para locomover. Pensa bem. Alguém, cada dia, vendo a rapidez . Isso é um bom sinal? É, mas de um outro lado é o aviso, é um aviso para um esfriamento espiritual. Você vê hoje, a pessoa vai para a igreja, grandes parte de pessoas, grande quantidade, nem a Bíblia carrega mais. O celular carrega, o tablet, notebook e outras técnicas que virão depois. Você precisa de um versículo lá no computador, na internet, pesquisa e pronto. Não é mais como antigamente, quando a pessoa ficava horas com a Bíblia na mão, lendo, examinando, chorando, falando em língua estranha, sentindo a presença de Deus, sentindo o Espírito Santo falar. O trabalhar de Deus, cadê isso, meus irmãos? Cadê? Grande pela leitura da palavra de Deus. Você está vendo que a ciência está esfriando o povo? Você chega hoje em certos lugares, olha como é que está nas rodoviárias, nos aeroportos. Veja, os aparelhos tecnológicos, nadinha para você ver os códigos de barra, os chips. Veja, meus irmãos, os sinais dos tempos, sinais dos tempos, fim dos tempos. Você mostra a mão para a torneira e ela manda água. Você tira a mão, para automaticamente. Você sai, leva a mão aonde o aparelho vem trazendo um vento quente. Não há necessidade de toalha, não há necessidade de você fazer o esforço. Hoje os carros vêm adaptados. Pensa bem, meus irmãos. Pensa bem, minhas irmãs, como é que está a ciência? As cirurgias, fazer os implantes. Mas isto não impede o homem de morrer. Isso não impede o homem de morrer. Nós estamos vendo aí que com tanta essa técnica, o homem tinha que durar 100 anos, 200 anos, cadê? A Bíblia não diz que é 70, quando chega aos 80, é enfado, é canseira. Com tanta ciência, por que que o homem não chega aos seus 150 anos? Por que não chega? Porque a Bíblia diz que é 70, 80 anos. A Bíblia diz isto. Então, o povo de Deus tem que estar atento. Da palavra, a simplicidade de Jesus Cristo, do nosso Deus, que é tão sábio, tão inteligente, tão poderoso, mas ele requer de nós simplicidade, humildade, prudência, temor. Que Deus continue falando aos nossos corações, que Deus continue falando conosco, irmãos, para que nós possamos servir a Deus de verdade. Com alegria, com prazer, assim como Jesus sofreu, morreu, pagou preço por nós, sem reclamar, sem abrir a boca. Ele não reclamava das lutas, das dores, como a Bíblia diz que ele era homem, de dores, homem de dores, experimentado, homem que levou sobre si nossos pecados, nossas dores, foi levado ele, ouro, mas não abriu a boca. Era nós. Assim nós também tem que ser. Que Deus abençoe os irmãos. A paz do Senhor Jesus. Daqui a pouco eu volto com vocês.
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Senhor nosso Deus, nosso Pai, que estás nos céus, Senhor Deus Todo-Poderoso, grande na batalha, grande Deus na guerra, na peleja, em nome de nosso Senhor e Salvador Jesus Cristo, ó Deus, ó Espírito Santo da verdade, meu Deus, nesta madrugada, peleja, Senhor, pelas nossas vidas, peleja, meu Deus, pelas suas servas, pelos seus servos que estão em oração agora comigo, que estão buscando, meu Deus, buscando o Senhor com sinceridade, com coração reto, temente a Deus. O Senhor conhece os corações, o Senhor conhece os pensamentos, o Senhor conhece, meu Deus, a vida particular de cada um de nós. O Senhor sabe o nosso sentar e o nosso levantar. O Senhor conhece a entrada e a saída de cada pessoa, meu Deus. O Senhor conhece até os cabelos, quantos fios de cabelos nós temos na nossa cabeça. Meu Deus, o Senhor sabe quantas folhas tem todas as árvores, porque não cai uma folha da árvore sem o consentimento, sem a anotação, sem a permissão do Senhor. Meu Deus, meu Deus, meu Deus e meu Pai, em nome de Jesus Cristo Salvador, eu quero

te agradecer, porque nós estamos na tua presença. Meu Deus, eu quero te agradecer, porque o Senhor faz revelar, aparecer o que está em trevas, o que está escondido aos olhos do homem, aos olhos humano, mas o Senhor vê todas as coisas. O Senhor é fiel, o Senhor é perfeito, é justo, e a Bíblia diz que o Senhor não tem um inocente por culpado e nem um culpado por inocente, e a Bíblia diz que o Senhor dará a cada um conforme as suas obras, ó Deus. E a sua palavra diz: horrenda coisa é cair na mão do Deus vivo. Ó Senhor da glória, ó Espírito Santo de Deus, meu Deus e meu Pai, então nessa madrugada eu quero colocar a minha vida diante de Deus, eu quero colocar a minha vida diante dos teus olhos, eu quero colocar esse povo diante dos teus olhos, Senhor meu Deus. Eu quero colocar o teu povo, eu quero colocar as tuas servas, teus servos que estão aí orando, buscando, clamando, pedindo, humilhando na tua presença. Meu Deus, o Senhor conhece a vida de cada um, Senhor. Ó, meu Deus, ó, meu Senhor da glória, ó Espírito Santo, meu Deus e meu Pai, ó Jesus. Oh Jesus, oh meu Deus, meu Deus e meu Pai, em nome de Jesus Cristo Salvador, Espírito Santo de Deus, Espírito da Verdade, Espírito Poderoso, Espírito Maravilhoso de Deus, então em nome de Jesus agora, vai, Senhor, na minha frente, aonde eu não estou vendo, aonde eu não estou enxergando, vai na minha frente, Senhor, vai preparando o terreno, vai preparando, meu Deus, vai preparando, meu Pai, o terreno espiritual, aonde Satanás estiver escondido, que ele manifeste, aonde Satanás estiver escondido com as suas astúcias, que ele caia por terra com as suas mentiras, com os seus enganos. Ó Jesus, ó meu Deus, não deixa Satanás ficar escondido em nosso meio, não só nos cultos, mas no andamento da tua obra, no andamento do ministério. Não deixa Satanás ficar escondido, oculto, tentando nos enganar, tentando, Senhor, nos iludir. Ó grande Deus e Pai, ó Espírito Santo, ó meu Deus e meu Pai, em nome de Jesus Cristo, Senhor, meu Deus, faça justiça aos injustiçados. Faça justiça, meu Deus, aquele, aquela que precisa de justiça, aquele, aquela que precisa de perdão. O Senhor perdoa, ó Deus, aquele, aquela que está caído, fraco na fé, levanta, levanta, Senhor, e aquele, aquela que estiver escondendo, mentindo, enganando, ó Deus, o Senhor é um Deus santo, verdadeiro, de justiça. O Senhor é justo, o Senhor é verdadeiro, o Senhor é santo e poderoso, e aqueles que usam de engano, de mentira, não ficarão na congregação dos justos. Ó Deus, aqueles que usam de mentira, de engano, não permanecerão no meio dos justos, dos servos de Deus, das servas de Deus, que estão orando todos os dias com sinceridade, com temor, meu Deus e meu Pai, em nome de Jesus Cristo, Senhor.
Deus da glória, Deus poderoso, dá o livramento ao teu povo, dá o livramento aos teus servos, dá o livramento às tuas servas, dá o livramento, meu Deus, ao teu povo, dá o livramento, Senhor da glória, em nome de Jesus Cristo Salvador. Deus, dá o livramento, dá a proteção divina. Deus, protege o teu povo, Deus, protege a tua igreja, guarda a tua igreja, guarda o teu povo, meu Deus, guarda, meu Deus, os teus servos, guarda as tuas servas, guarda, Senhor da glória, do laço do passarinheiro e da peste perniciosa, meu Deus dos céus, ó Jeová, ó Espírito Santo de Deus, ó grande e poderoso Pai, em nome de Jesus Cristo, meu Deus, Senhor, vá de encontro agora a esta pessoa, meu Deus, que está desesperada, que está aflita, meu Deus, que está angustiada. Deus, olha essa pessoa doente, olha essa pessoa enferma, olha essa pessoa, meu Deus, que já não aguenta mais tomar tantos remédios. Deus, quantas pessoas que estão doentes, Senhor, enfermas, já desenganadas da medicina. Oh, meu Deus, toca agora nessa doença rara, essa doença incurável, esta doença crônica, essa doença, meu Deus, que para a medicina já está perdido. Oh, grande Deus e Pai, oh, grande Deus da glória, oh, Espírito de Deus, oh, Espírito Santo da verdade, meu Deus, meu Deus e meu Pai, oh, meu Senhor da glória, toca agora esse câncer, no tumor canceroso, nesta hérnia, toca agora, meu Deus, na labirintite, vai queimando, na pancreatite, ó Deus, toca agora, meu Deus, toca agora, meu Deus, toca agora, Senhor, vai tocando agora na labirintite, na pancreatite, vai tocando agora e queimando, Senhor, queimando a diabetes, meu Deus, queima, queima agora, Senhor, meu Deus, queima, meu Deus, queima agora essa doença nos olhos, essa doença no sangue, nos nervos, nos ossos, essa doença, meu Deus, que para a medicina não tem mais jeito, para a medicina, meu Deus, está perdido, não tem mais solução, para a medicina, Pai do céu, já está tudo perdido, meu Deus, Senhor da glória, Espírito Santo, meu Deus, oh, meu Deus do céu, oh, Jeová, oh, meu Deus do céu, Senhor, em nome de Jesus Cristo, meu Deus, peleja por nós nessa madrugada, peleja pelo teu povo, peleja, Pai, pelos teus servos, peleja pelas tuas servas, peleja, Deus, vai pelejando, meu Pai, vai pelejando pela tua obra, meu Deus, vai pelejando, Jesus Cristo, vai pelejando, vai repreendendo, meu Deus, todo mal, toda obra maligna, Senhor, em nome do Senhor Jesus Cristo, meu Deus. Glória a Deus, glória a Deus, aleluia. Oh, aleluia, meu Deus, meu Deus, meu Deus, meu Deus, meu Pai, Senhor da glória, toma frente do teu povo.

toma frente dos teus servos, das tuas servas. Jesus, toma frente. Meu Deus, toma frente. Vai batalhando por esse casamento, vai batalhando por esta vida, por este lar, por este homem, essa mulher que está aí sofrendo, amarrado e macumbado, enfeitiçado, oprimido. Meu Deus, olha essa pessoa que não dorme à noite, essa pessoa que não tem paz na sua alma, que não tem paz no seu coração, no seu entendimento. Meu Deus do céu, meu Senhor da glória, essa pessoa, meu Deus, que vive, meu Pai, sofrendo todo tipo de doenças, de macumba, de feitiço, de bruxaria, de magia negra, Senhor da glória, Espírito Santo, repreenda agora, meu Deus. Vai queimando todo mal, vai queimando da força do mal, toda a força que tiver escondida nesse corpo, força maligna, força diabólica, força da maldade, do demônio, da perturbação, do sofrimento. Meu Deus, toda perturbação espiritual, toda força maligna, toda força do mal que tiver escondido dentro desse corpo, dentro desta casa, dentro desta família, Deus, faz manifestar. Deus, faz o bicho se manifestar, faz o bicho sair agora. Faz, meu Deus, Jesus, faz agora. Oh, meu Deus, oh, Espírito Santo da verdade, faz agora, meu Deus, a macumba, o feitiço ser destruído, a maldade, a malignidade que tiver escondido nesse corpo. Meu Deus, meu Deus, meu Deus, faz se manifestar agora, faz ser rebentado, quebrado, destruído toda a força do mal, toda a força das trevas, toda a força da bruxaria, da magia negra, da malignidade. Senhor, repreenda agora, meu Deus. Senhor, repreende agora, Senhor. Vai repreendendo, faz Satanás cair por terra, faz o diabo cair por terra, faz o maligno perder as forças diante dessa oração, diante do poder de Deus, do jejum desse povo. Ó, meu Deus, ó, meu Pai da glória, Jesus, faz com que o maligno seja arrebentado, quebrado, destruído pelo poder, pela unção de nosso Senhor Jesus Cristo. Meu Deus, ô, Pai do céu, Senhor, abençoai o ministério, Deus é santo, abençoai, meu Deus, as nossas igrejas, abençoai o ministério, abençoai os obreiros, as obreiras, os membros. Meu Deus, abençoa, meu Deus, abençoa esta obra, meu Deus, abençoa este ministério, meu Deus. Meu Deus, abençoa esta igreja, fortalecendo, ungindo essa obra com a força do Espírito Santo, com a força do poder de Deus, com a força das profundas revelações, das divinas revelações do Espírito Santo. Ó Deus e Pai, Senhor, abençoa esta obra, abençoa o povo, meu Deus, que está ajudando essa igreja, que está investindo, que está contribuindo nesta obra. Meu Deus, quantos irmãos, quantas irmãs que têm ajudado, que têm mandado as suas ajudas, que têm contribuído, Senhor. Meu Deus, que têm ajudado nós orar, nós pregar esta palavra poderosa, nós pregar, ó Deus, este evangelho poderoso, este evangelho santo, verdadeiro. Ó, meu Deus, ó, meu Pai da glória,
quanta gente nos ajudando, quanta gente que está colaborando com esta igreja. A igreja, Deus é santo, dá eles a recompensa, dá eles a recompensa, meu Deus, dá eles a recompensa, Senhor. A recompensa vem de Deus, a recompensa não vem do homem, a recompensa não é do homem, a recompensa é de Deus. Senhor da glória, olha esse povo que tem ajudado, que tem dizimado, contribuído, os irmãos da nossa igreja, os irmãos de outros ministérios, de outras igrejas, Senhor. Oh, meu Pai do céu, meu Deus, meu Jesus, oh Jesus Cristo poderoso, Jesus Cristo maravilhoso, meu Deus, derrama o crescimento, a prosperidade, derrama, meu Deus, a bênção de Deus, derrama, meu Deus, a bênção, o milagre da fartura, o milagre da prosperidade, o milagre, meu Deus, do crescimento, Senhor. Vai levantando, meu Deus, vai levantando, meu Deus, esta obra, vai levantando este ministério, meu Deus, vai levantando essa obra, Senhor, no nome de Jesus, no nome do Senhor Jesus, meu Deus, Pai da glória, Pai santo, Pai querido e verdadeiro, meu Deus, vai levantando, levanta homens sinceros, verdadeiros, homens fiéis, homens justos, ó Deus, pessoas que são verdadeiros homens de Deus, que são verdadeiros crentes, temente a Deus, temente a tua palavra, que são verdadeiros homens de Deus, que andam no temor do Senhor, que andam no temor da tua palavra. Deus, levanta, levanta, meu Pai, levanta, Espírito Santo, levanta, meu Deus, homens de oração, de jejum, homens sérios, mulheres sérias, Senhor, Deus da glória, levanta, levanta, Espírito Santo, levanta, meu Deus, levanta, Jeová, vai, meu Deus, mandando, vai trazendo, vai levantando, Senhor, em nome de Jesus, Pai, meu Deus, ô Jeová, abençoa os obreiros, abençoa as obreiras, abençoa os membros, meu Deus, abençoa os irmãos, as irmãs, meu Deus, abençoa poderosamente, abençoa milagrosamente, Senhor, abençoe todos os irmãos que estão me ajudando aí, os companheiros de batalha, ó Deus, abençoa, em nome de Jesus, Pai, abençoa, meu Deus, os irmãos que estão dirigindo a obra, que estão aí lutando, batalhando, pelejando, Senhor, meu Deus e meu Pai, ó grande Deus, ó grande Deus e Pai, em nome de Jesus Cristo, Senhor, meu Deus do céu, ó Jeová, ó Espírito de Deus, vai abençoando, vai cuidando deles, vai cuidando da sua família, dos filhos, meu Deus, da esposa, do esposo, ô Jeová, vai cuidando, meu Deus, vai cuidando, vai guardando e protegendo, vai livrando, meu Deus, vai livrando, Espírito Santo, todos aqueles que vivem na tua presença, que vivem orando, buscando, clamando, pedindo, implorando, procurando força, procurando graça, procurando ajuda na pessoa de Jesus Cristo, ó Deus e Pai, meu Deus,
meu Deus dos céus, abra nossa mente, nosso coração, nosso entendimento, Senhor. Abre, meu Deus, abre nossos olhos para nós enxergarmos, para nós vermos, meu Deus, a verdade. Nós ver, meu Deus, aonde está a verdade, aonde está a pureza, meu Pai do céu. Meu Deus, meu Pai da glória, Jesus, oh Jesus poderoso, oh Jesus maravilhoso, olha quanta gente agora orando conosco, quanta gente agora que estão colocando toda a sua fé, toda a sua força, toda a sua confiança em Deus agora, no Senhor. Deus, quantas pessoas que estão agora confiante, que estão agora, meu Deus, acreditando que o Senhor está com ele, com ela, que vai fazer alguma coisa, que vai pelejar, que vai batalhar. Meu Deus e meu Pai, em nome de Jesus, em nome do Senhor Jesus, em nome do Senhor Jesus, em nome do Senhor Jesus, em nome do Senhor Jesus, Pai. Deus, em nome de Jesus, Deus, em nome de Jesus Cristo Salvador, Espírito Santo, oh Espírito Santo verdadeiro, oh Espírito Santo de Deus, meu Deus, meu Deus, fala conosco, fala, meu Deus, fala de uma maneira clara e objetiva, de maneira que nós entendemos que é o Senhor que está falando conosco, de maneira que nós entendemos que é o Senhor que está nos avisando, nos mostrando, nos revelando. Meu Deus e meu Pai, oh grande Deus, oh grande Pai, Senhor dos exércitos, Senhor bendito, Senhor poderoso, Senhor maravilhoso, vai falando, meu Deus, vai falando conosco, Senhor, vai falando conosco, meu Deus, vai mostrando, vai falando, vai revelando, vai pelejando agora, de maneira correta, maravilhosa, gloriosa, que só o Senhor pode fazer na nossa vida. Eu entrego nas suas mãos os meus problemas, os problemas da igreja, os problemas de cada irmão, de cada irmã, meu Deus, Senhor da glória, Espírito Santo de Deus, oh grande Deus, vai pelejando, vai resolvendo, meu Deus, vai resolvendo, meu Pai, meu Deus, vai resolvendo, vai pelejando, vai trabalhando, vai agindo, meu Deus, oh Deus, vai agindo agora, Espírito Santo, Espírito de Deus, vai agindo agora, oh Jesus querido e poderoso, oh Jesus santo e verdadeiro, meu Deus, meu Pai, Senhor, repreenda os demônios, repreenda as legiões, repreenda todo o principado, potestade, repreenda agora, Deus, todo o levante do diabo, que ele caia por terra agora, em nome de Jesus Cristo. Satanás, o Senhor te repreenda, o Senhor Jesus Cristo te repreenda, demônio do inferno, demônio, demônio, tá me ouvindo, Satanás? Você que tem levantado contra, você que tem feito de tudo para querer atrapalhar, para querer escandalizar, para querer fazer escândalo, atrapalho na obra, o Senhor te repreenda agora, o Senhor Deus vai te desarmando agora, vai quebrando toda a força do mal,
O Senhor te repreenda agora em nome de

Jesus, em nome de Jesus Cristo Salvador, meu Deus e meu Pai, queima agora, repreenda agora, Senhor, vai queimando, Deus, vai repreendendo agora, Deus, vai queimando agora, vai queimando, meu Deus, vai queimando, Senhor Jesus, todo mal, toda obra maligna, toda força do mal, todo espírito das trevas, todo espírito maligno, todo espírito do diabo, que seja repreendido agora, no nome de Jesus, pelo poder do nome de Jesus, pelo poder do sangue de Jesus, pelo poder da palavra do nosso Deus. Ó, meu Deus e meu Pai, Senhor peleja, Senhor vai pelejando agora, vai queimando toda seta do diabo, todo levante de Satanás, que seja queimado agora, repreendido pelo sangue de Jesus Cristo, pelo poder de Jesus Cristo, pela força do poder de Deus, pela força divina do Espírito Santo, que todo mal seja repreendido agora, queimado, destruído, pelo sangue de Jesus Cristo, pelo sangue de Jesus Cristo, pelo sangue de Jesus Cristo, pelo sangue de Jesus Cristo agora, pelo sangue de Jesus Cristo agora, pelo sangue de Jesus, pelo sangue do meu Deus, pelo sangue do Cordeiro de Deus, pelo sangue de Jesus agora, aonde tiver uma obra escondida, uma obra do maligno que tiver escondida, agora que caia por terra, que caia por terra agora, em nome de Jesus Cristo, meu Deus, levanta, meu Deus, levanta os caídos, meu Pai, aqueles que caíram, mas querem levantar, aqueles que caíram, mas querem erguer na tua presença, meu Deus, ô Senhor da glória, ô meu Deus, ô meu Pai do céu, ô meu Senhor Jeová, ô meu divino Espírito Santo, levanta os caídos, levanta, meu Deus, levanta os caídos, Senhor, levanta, meu Deus, levanta, fortalece, fortalece agora, anima, Senhor, quem está desanimado, quem está fraco, abatido, meu Deus do céu, meu Jesus Cristo poderoso, meu Jesus Cristo santo, meu Jesus Cristo verdadeiro, ô Espírito de Deus, vai pelejando por nós, peleja pela tua obra, peleja pelo teu servo, a tua serva, que agora está orando conosco, meu Deus, quanta gente agora ajoelhados, quanta gente agora clamando ao Senhor, Deus, perdoa, Pai, perdoa, meu Deus, cada um de nós, perdoa, meu Deus, aqueles que estão arrependidos, que estão se humilhando na tua presença, Deus, exalta os humilhados, exalta, meu Deus, os humilhados, o Senhor sabe exaltar os humilhados, como também sabe humilhar os exaltados, ó Deus da glória, ó grande Deus, quantos e quantos agora estão buscando uma saída, buscando uma porta, buscando um escape, meu Deus, meu Deus, meu Deus do céu, meu Jesus Cristo poderoso, meu Jesus Cristo verdadeiro, meu Deus, faz essa família escapar, faz essa família se escapar de todo o laço do diabo, em nome do Senhor Jesus, meu Deus.

Deus da glória, ó Deus poderoso, ó Deus grande, ó Deus verdadeiro, ó Deus santo, Senhor, teu nome é poderoso, teu nome é santo e verdadeiro, teu nome é poderoso, meu Deus, ó Deus poderoso, ó Deus grande e verdadeiro, em nome de Jesus, em nome de Jesus, Senhor, em nome de Jesus, meu Deus, peleja, Deus, peleja agora por essa pessoa que tem uma causa na justiça, essa pessoa que tem um negócio grande para fechar, para dar certo, meu Deus. Pai, essa pessoa que agora ela está diante de um grande negócio e ela está buscando de Deus uma confirmação, buscando de Deus uma bênção, em nome de Jesus, meu Deus, em nome de Jesus, meu Deus, olha o voto, olha o propósito que essa pessoa está fazendo, meu Deus, olha, meu Deus, olha, Senhor da glória, olha o voto, olha o pedido, olha o objetivo, meu Pai, desta vida, meu Deus, Senhor da glória, peleja por ela, peleja, meu Deus, peleja, meu Pai, peleja, Mestre, peleja, meu Deus, vai pelejando agora, vai pelejando por esse homem, essa mulher, por esse casal, por essa família, meu Deus, que está em oração conosco, clamando, meu Deus, buscando, oh, meu Deus, olha os pedidos de oração, olha os pedidos, meu Deus, olha os pedidos, Senhor, olha os pedidos de oração, meu Deus do céu, olha os pedidos, meu Pai, quanta gente que tem nos telefonado, quanta gente, meu Deus, que tem pedido para nós orar por elas, quantas pessoas que têm orado, clamado, buscado, tem buscado nas madrugadas, meu Deus, quanta gente, meu Deus, que estão aí na oração, no jejum, Senhor, eu sei que o Senhor está vendo, eu sei que o Senhor está enxergando, meu Pai, oh, meu Deus, nós não merecemos, nós não somos dignos, mas o Senhor é Deus, o Senhor é Deus, o Senhor é Deus, o Senhor é Deus, glória a Deus, glória a Deus, glória a Deus, glória a Deus, Pai, graças a Deus, graças a Deus, graças a Deus, graças a Deus, graças a Deus, oh Deus meu, oh Deus poderoso, oh Deus grande, oh Espírito Santo da verdade, vai pelejando, meu Pai, vai pelejando, meu Deus, agora, pelo teu povo, pelos teus servos, tuas servas, que estão em campanhas conosco, de dia e de noite, clamando, pedindo, meu Deus, oh grande Deus e Pai, vai na frente desse povo, vai na frente desse povo agora, vai fechando a boca do dragão, vai fechando a boca do leão, da antiga serpente, Senhor, fecha agora a boca de Satanás, que vive rangendo os dentes como leão, buscando tragar que ele pode, Senhor, repreenda, Senhor, repreenda agora, repreenda pelo teu poder, em nome de Jesus, meu Deus, oh glória, oh glória, oh graças a Deus, Senhor, Senhor, salva as almas, meu Deus, salva as almas, meu Deus, quantas almas perdidas, quantas vidas paradas, afastadas, desviadas, quantas vidas, meu Deus, que estão aí, ó Pai, orando.

andando buscando uma força divina para se levantar, para se erguer. Meu Deus, meu Deus, meu Deus, meu Pai, quantas vidas, meu Deus, quantas almas, quantas pessoas estão, ó Deus, lutando de dia e de noite, lutando, meu Deus, para te adorar, para te buscar, para te servir, mas não tem sido fácil, ó Deus. É uma luta terrível para as pessoas se firmar, para nós nos prosseguir a caminhada. Ó Senhor da Glória, ó Espírito Santo, ó Espírito Santo, ó Deus poderoso, ó Deus grande, dai força, meu Deus, ao teu povo. Olha os obreiros, olha os dirigentes, meu Deus, das igrejas, Deus é santo. Oh meu Deus, oh meu Senhor da Glória, meu divino Espírito Santo da verdade, meu Deus, olha quanta gente orando, olha quanta gente buscando, olha quanta gente clamando, meu Deus, de dia e de noite, pedindo, implorando, Senhor, Deus, visita agora, visita com força, com fortaleza, com perdão, com bondade e misericórdia, meu Deus do céu, em nome de Jesus, meu Deus, repreenda agora o espírito da morte, o espírito da destruição, o espírito do fracasso, o espírito da miséria, Senhor, repreenda agora, Senhor. Vai repreendendo, meu Deus, vai repreendendo, vai queimando agora todo enxurro da destruição, todo enxurro da morte, todo enxurro caveira, todo enxurro da separação, meu Deus da Glória, meu Pai do Céu, olha quanta gente sendo atingida, quantas pessoas atingidas, meu Deus, por esse demônio. Mas em nome de Jesus agora, eu ordeno que sai todo mal, que sai toda a força do mal, que sai toda a força maligna, toda a força espiritual da maldade, da malignidade, Senhor da Glória, meu Deus, meu Deus e meu Pai, repreenda agora. Repreenda a morte, repreenda a destruição, o fracasso, repreenda agora, Senhor, toda a força infernal, toda a força da maldade, da malignidade, que saia, que seja repreendida pela força divina, pela força do Espírito Santo, Senhor da Glória, oh meu Deus, meu Jesus. Oh meu Jesus querido, visita agora os hospitais, aonde tiver um doente agora escutando o rádio, aonde tiver agora alguém que tem um doente, que está hospitalizado, está em casa, está desenganado da medicina, meu Deus, meu Pai, oh meu Deus, oh Jesus, visita agora os doentes, visita agora os desenganados, ó Deus, visita agora, Senhor, todos que estão aí abandonados, desprezados, meu Deus, afastados, desviados, ó Deus da Glória, visita, meu Deus, agora, todas as pessoas que estão aí sofrendo, desanimadas, angustiadas, atribuladas, que estão aí, ó Deus, em cima de uma cadeira de roda, em cima de um leito, de uma cama de enfermidade, uma cama de doente, ó meu Deus, ó Jeová, repreenda agora a enfermidade, repreenda agora a doença, repreenda, meu Deus, agora toda força maligna,
toda a

força satânica, de loucura, de depressão, de tormento, de desespero. Meu Deus, abençoa a nossa igreja no Paraná, Santa Catarina, Rio Grande do Sul, São Paulo, Goiás. Ô Jeová, ô Espírito Santo de Deus, ô meu Deus, visita agora onde tem um servo, onde tem uma serva de Deus agora, clamando conosco, nesta madrugada, Senhor. Aonde tem alguém orando conosco agora, onde tiver alguém agora buscando o Senhor, que o teu poder, que o teu Espírito Santo possa agora tocar esse corpo, nesta vida, nesta casa. Os irmãos estiveram conosco na quarta-feira, de manhã, à tarde e à noite, meu Deus, nos três horários. Ô Deus, visita eles agora, em nome de Jesus. Pai, visita os irmãos que estão na quinta-feira, de manhã, à tarde e à noite, na sexta-feira, de manhã, à tarde e à noite, no sábado à noite, meu Deus, Senhor da glória, Espírito Santo, ô meu Deus, ô meu Pai, meu Senhor da glória, visita, meu Deus, visita o teu povo, visita os irmãos do domingo, os irmãos da terça, da segunda, os irmãos que estão conosco, meu Deus, todos os dias, nas congregações, na sede, ó Deus, nas nossas igrejas, Deus é santo. Senhor, visita esse povo agora, mostra para eles a vitória, mostra, meu Deus, a bênção, meu Pai. Não deixe ninguém desanimar, não deixe ninguém se esfriar, não deixe ninguém, Senhor, perder aquela força de orar, de buscar o Senhor, de jejuar. Meu Deus, ô grande Deus e Pai, Senhor da glória, Jesus, aonde tem alguém agora orando conosco pela internet, ô Senhor da glória, visita, meu Deus, visita, meu Pai, visita, mestre, aonde tem um parente agora, dos irmãos. Os irmãos estão orando, pedindo, buscando, clamando, meu Deus. Oh, aleluia! Glória a Deus, glória a Deus, glória a Deus, glória a Deus. Graças a Deus, graças a Deus, Senhor. Graças a Deus, Pai. Oh, Jesus, abre nossa mente, abre o nosso coração, abre o nosso entendimento, meu Deus, para as coisas de Deus, para as coisas espirituais, meu Deus. Meu Deus do céu, guarda, meu Deus, o teu povo, unja a mente, unja o entendimento, unja, meu Deus, cada irmão, cada irmã, meu Deus, unge, meu Deus, unge agora, vai derramando a unção, vai derramando, meu Deus, a autoridade, vai derramando a força, vai derramando o poder, meu Deus. Pai da glória, fortalece essa obra, fortalece esse ministério com força e poder, com crescimento, com unção, com a autoridade de Deus. Dai virtude, meu Deus, dai força, dai graça, dai unção a esta obra, meu Deus, esta obra. Essa obra tem que crescer, meu Deus, esta obra tem que avançar, Senhor da glória. Levanta, irmãos, levanta, irmãs, meu Deus, levanta homens e mulheres, levanta jovens, crianças, Senhor, levanta, levanta, meu Deus, levanta pessoas firmes na fé, pessoas comprometidas com a tua palavra, com o reino de Deus, Senhor. Ô glória a Deus, ô graças a Deus, ô glória, aleluia, louvado seja o nome de

Jesus, Senhor, peleja por nós. Peleja por nós, meu Pai. Mostra para mim, mostra para esse povo que o Senhor está conosco. Mostra para nós, mostra para esse povo a cada dia, cada instante, meu Deus. Senhor, vai mostrando que é o Senhor, que é o Espírito Santo que está conosco, que é o poder de Deus. Meu Deus da glória, meu Jesus, mostra para nós, mostra, meu Deus, que nenhuma ferramenta maligna, nenhuma ferramenta forjada prevalecerá contra nós. Meu Deus, nenhuma armadilha, nenhuma arma planejada que vá em frente, não vai. Em nome de Jesus, não vai, não vai mesmo, não vai pelo sangue de Jesus, não vai, nenhum plano maligno, nenhum projeto maligno vai ter êxito, não vai, não vai, não vai, pelo poder do nome de Jesus, Senhor da glória, nenhum êxito, nenhum projeto, nada, nada, nada, nada, diabólico, que levantarem contra nós, não deixa, meu Deus, produzir, não deixa progredir, não deixa crescer, mostra, meu Deus, que é o Senhor que está no controle desta obra, que é o Senhor que está no controle desse ministério, que não é um homem pode ver com seus olhos, mas faz ele ver, meu Deus, com os olhos espirituais, que é o Senhor que está na nossa frente, no nosso controle, controlando, meu Deus, Senhor da glória, faz as pessoas ver, faz as pessoas enxergar, meu Deus, que é o Senhor que está conosco, porque se for o Senhor, porque se é o Senhor, meu Deus, nós estaremos vencendo, nós estaremos, meu Deus, em pé na tua presença, vencendo pela fé, vencendo os obstáculos, as dificuldades, as marés, os problemas que não tem mais jeito, aquilo que parece perdido, aquilo que parece insolúvel, meu Deus, oh Senhor da glória, oh Espírito Santo, oh Espírito de Deus, oh Espírito verdadeiro, meu Deus, meu Deus do céu, meu Jesus, mostra para nós, enche o meu coração de confiança, enche o coração dos irmãos de confiança, passa para nós essa confiança, meu Deus, passa para nós essa fé, esta certeza, em nome de Jesus Cristo, meu Deus, passa para nós, em nome de Jesus, Pai. Em nome de Jesus, meu Deus, passa para nós essa força, essa convicção, essa certeza que Satanás não vai nos vencer, não vai, não vai, não vai. Nenhum levante do diabo, nenhuma força do diabo, nenhum projeto nenhum de Satanás vai avante. Não vai, não vai, não vai, não adianta que não vai mesmo. Não adianta que não vai mesmo. Não vai. Não vai em nome de Jesus, em nome de Jesus Cristo, porque maior é quem está conosco, maior é quem está conosco do que quem levantar contra nós. Ó Deus da glória, ó Deus poderoso, eu quero te apresentar agora, meu Deus, ó Senhor, os irmãos que têm projetos, os irmãos, as irmãs que tem algo para dar certo, meu Deus do céu, meu Pai da glória, vai colocando as tuas mãos, vai colocando, meu Deus, as tuas mãos santas, tuas mãos poderosas, tuas mãos benditas, meu Deus, vai colocando por terra agora, vai queimando, vai destruindo agora, meu Deus, vai destruindo agora,
Espírito Santo, vai repreendendo, vai queimando, vai colocando por terra agora toda malignidade, toda malignidade, toda malignidade. Meu Deus queima, meu Deus queima agora, meu Deus queima agora, meu Deus queima, meu Deus queima agora. Vai repreendendo todo mal, meu Deus, repreenda agora, liberta as almas, salva as almas, converte as almas, levanta, meu Deus, levanta pessoas firmes, pessoas fiéis, pessoas tementes a Deus, levanta homens corajosos, mulheres corajosas, meu Pai, levanta, meu Deus, unge, consagra, derrama unção, autoridade, derrama graça, poder, força, derrama, meu Deus, derrama bênção, meu Pai, em nome de Jesus Cristo Salvador. Glória a Deus, aleluia, graças a Deus, graça te damos, meu Deus, graças a Deus, glória a Deus, aleluia. Esse Deus é grande, esse Deus é grande. Senhor, obrigado, glorificado, bendito, engrandecido ao Senhor pelas muitas vitórias que o Senhor tem nos dado, pelas igrejas, meu Deus, que nós abrimos, meu Pai, Senhor da glória. Obrigado pelos obreiros que nós temos, glória a Deus, pelos homens de Deus que estão aí lutando, Senhor, ombro a ombro conosco, esses homens sinceros, esses homens tementes a Deus, esses homens cheios do Espírito Santo, esses homens cheios de temor, de vigilância, de prudência, meu Pai, esses homens, meu Deus, que o Senhor conhece a vida deles, que não são perfeitos, mas são fiéis a Ti. Glória a Deus por esses homens corajosos, fiéis, firmes, estão lutando, batalhando, meu Deus, noite e dia, Senhor. Oh, meu Pai do céu, oh, meu Deus da glória, oh, Senhor, obrigado pelos companheiros sinceros, pelos irmãos tementes a Deus, pelos irmãos fiéis, pelos irmãos que o Senhor tem colocado nessa obra. Deus abençoe a vida desse povo, a esposa, os filhos, abençoe, meu Deus, abençoe poderosamente, dando a vitória, meu Deus, dando a vitória, meu Deus, dando a vitória, Senhor, em nome de Jesus, em nome de Jesus, em nome de Jesus, meu Deus, em nome de Jesus Cristo Salvador, oh glória a Deus, oh glória, em nome do Cordeiro de Deus, oh glória, oh graças a Deus, oh meu Pai do céu, bendito é o seu santo nome, fica conosco, meu Deus, continue conosco, meu Pai, continue, oh Deus, continue, meu Senhor, nos dando vitórias, nos dando grandes vitórias, grandes milagres, grandes maravilhas, meu Pai, grandes portas, meu Deus, oh, aleluia, oh, glória a Deus, graças a Deus, Pai, graças a Deus, louvado seja Deus, bendito é o Senhor, bendito, ó meu Deus, bendito é o Senhor, graças a Deus, glória a Deus, aleluia, louvado, bendito, santo é o Senhor, aleluia, Jeová, graças a Deus, graças a Deus, graças a Deus, graças a Deus, graças a Deus, graças a Deus, Pai, olha minha casa, olha meu lar, olha minha família, olha, meu Deus, o meu casamento, olha meus filhos, meu Pai, minha esposa, olha, meu Deus, a minha vida, olha meu pai, minha mãe, meus irmãos,
Olha meus familiares, meu

Deus, vai agora visitando, meu Deus, vem agora visitando, Senhor, visita, meu Deus, agora, visita, Senhor, a minha família, visita agora todos os meus parentes, meu Deus, vai visitando agora um por um, meu Pai, oh Deus, oh Deus, oh Deus, oh Deus, oh Deus da glória, oh Jeová, não esqueça daquela bênção especial para os irmãos que estão pagando essa rádio, para as irmãs que estão pagando essa rádio. Ó Deus, eu quero uma bênção especial para eles. Eu quero uma bênção dobrada. Eu quero uma bênção maior, meu Deus, para que esse povo continue pagando, depositando na conta da igreja. Ó Pai, ó Deus, Senhor, abençoa eles, dando a eles as grandes vitórias, as grandes bênçãos, meu Pai, Senhor dos Exércitos, Senhor querido e amado, meu Deus, abençoa esse povo, meu Pai, as colunas que tem ajudado, que tem contribuído, que tem, ó Deus, se esforçado para ajudar essa obra, meu Pai, derrama sobre eles as bênçãos, derrama sobre eles as vitórias, meu Pai, as grandes maravilhas, no nome de Jesus, no nome de Jesus, meu Deus, no nome de Jesus, Pai, abençoa agora, para a tua glória, onde tiver um rádio ligado e alguém orando conosco, que o Senhor possa visitar a vitória, meu Pai, em nome de Jesus, meu Deus, graças a Deus, glória a Deus, louvado seja Deus, bendito é o Rei, bendito é o Senhor da glória, amém.

0: Ele é grande, Ele é maravilhoso, Ele é o dono dessa festa, é o dono da sua casa, da sua vida. Ele está no controle de tudo, você crê nisso?
1: Muito bem, irmãos, ouvintes do programa Vencendo pela Fé, aqui que tenho imenso prazer de cumprimentar a todos, é o seu irmão em Cristo, Diácono Saulo Ribeiro. Estamos aqui nos estúdios da Igreja Pentecostal Deus é Santo, e eu quero aqui fazer um convite a todo o povo de Deus, a todos os irmãos que agora estão nos ouvindo, nos acompanhando, que estão aí escutando o programa Vencendo pela Fé. Eu quero chamar a sua atenção porque nesta segunda-feira, aqui na Igreja Pentecostal Deus é Santo, nós temos o culto doutrinário, culto e ensinamento da palavra de Deus. Então eu quero fazer esse convite a todos os irmãos que estão nos ouvindo, nos acompanhando, para este culto, irmão. Este culto de ensinamento da palavra do Senhor. Olha, nós vemos na Bíblia Sagrada que a palavra de Deus, ela tem o poder para mudar vidas de pessoas. Nós vemos na palavra de Deus que a palavra do Senhor, a doutrina, a verdadeira palavra, ela muda a vida das pessoas. Nós vemos um caso na Bíblia Sagrada de uma mulher que ela estava pegando água no poço de Jacó. Palavra de Deus, que Jesus, conversando com aquela mulher, dialogando com aquela mulher, nós vemos que através da palavra de Jesus, através do ensinamento do Senhor Jesus, a vida daquela mulher foi transformada. A vida daquela mulher foi transformada pela palavra de Jesus. Mulher que estava lá no poço para pegar água, Jesus foi lá e pediu água para ela. E você vê na Bíblia Sagrada que Jesus deu a ela água da vida eterna. Mudou a vida daquela mulher através do quê? Da palavra. Jesus não precisou fazer nenhum milagre ali, não. Jesus não precisou fazer nenhum sinal, nenhuma maravilha. Mas o maior foi a palavra do Senhor. Maior foi o ensinamento que Jesus deu àquela mulher, e a vida dela foi transformada. A vida daquela mulher foi transformada através da palavra do Senhor. E quantas outras pessoas na Bíblia nós vemos, irmãos, que Jesus transformou a vida deles também através da sua palavra. Olha a situação de Nicodemos. Nicodemos queria conhecer o reino de Deus. Nicodemos queria conhecer o reino do Senhor, e Deus, ou melhor, Jesus, falando com ele, nos é necessário nascer de novo. Não sabia, não conhecia. Não conhecia, mas através do ensinamento, Jesus foi lá e ensinou aquele homem. E Nicodemos foi transformado pela palavra do Senhor. Então, é a palavra que tem poder para transformar.

0: a vida da mulher. É a palavra que tem poder para transformar a vida do homem. É somente a palavra de Deus. Então, eu chamo a sua atenção, irmã, irmão, você que está aí ouvindo esta programação, você que foi em tantos lugares por aí, você que foi em tantos lugares por aí e não conseguiu a libertação. A libertação que eu digo, não aquela libertação assim momentânea, não aquela libertação para o resto da vida, irmão. Aquela libertação que transforma realmente a sua vida. Foi lugares por aí que teve palavras apenas de emoção, palavras apenas emotivas, que às vezes você saiu da igreja e saiu emotivo, chorando, mas nada mudou na sua vida, nada foi transformado. Você não abandonou as coisas do mundo, ou seja, você não transformou a sua vida porque não foi uma palavra de transformação, não foi um ensinamento de transformação da vida do homem. Então eu chamo a sua atenção, você que me ouve agora, você que está me ouvindo em nome de Jesus, que foi em vários lugares para ir e não conseguiu ser liberto, ser transformado. A palavra não libertou você porque não foi uma palavra vinda do céu, não foi uma palavra do coração de Deus. Então faço esse convite a todos que estão me ouvindo agora. É nesta segunda-feira, aqui na Igreja Pentecostal Deus é Santo, aqui nosso templo sede, aqui na nossa sede regional. São dois horários onde o servo de Deus, pastor Paulo Messias, vai estar pregando a palavra de Deus. São dois horários que ele vai estar aqui pregando a palavra de Deus. Vai estar às 8 horas da manhã, já com a igreja aberta, com os irmãos ali orando, clamando a Deus. E logo mais, às 7 horas da noite, melhor, às 6 horas da noite, novamente o servo de Deus vai estar no santo altar de Deus para pregar a palavra do Senhor, pregar a doutrina verdadeira, pregar o ensinamento da palavra, a palavra que liberta, a palavra que transforma a vida do homem, a palavra que é fonte de água viva dentro de nós, dentro do nosso coração. Então você que me ouve, irmão, você que me escuta, vem em nome de Jesus, 8 horas da manhã e às 6 horas da noite, aqui na nossa sede regional de Ponta Grossa. Todos os obreiros, membros, visitantes, você que não tem nenhum crédito religioso, você que não crê em nada, venha em nome de Jesus. Você também é o nosso convidado. Todos são os nossos convidados para estar aqui na Igreja Pentecostal Deus é Santo, aprendendo com a palavra de Deus, aprendendo com o ensinamento da palavra, a palavra que transforma, a palavra que liberta, a palavra que faz o homem uma nova criatura, a palavra que faz a mulher uma nova criatura, que faz alguém se libertar verdadeiramente. A palavra será pregada, irmão, a palavra será pregada, irmão. Então eu faço esse convite, venha em nome de Jesus. Não fica de fora, não fica de fora não. Vem em nome do Senhor, 8 horas da manhã, o primeiro culto de ensinamento. E à noite, às 6 horas da tarde, o segundo culto de ensinamento. Nos dois horários, nosso pastor regional, presbítero Paulo Messias, vai estar no santo altar de Deus pregando, dando ensinamento da palavra de Deus. Eu creio que Deus vai fazer sinais, Deus vai fazer maravilhas, Deus vai libertar sua vida, irmão, Deus vai libertar sua alma da escravidão, Deus vai libertar a sua alma em nome de Jesus. Então venha, Deus, ele quer fazer a obra em nome de Jesus.
1: A palavra, o que transforma é a palavra. Nós temos que voltar a viver como a igreja antigamente vivia a palavra. Mas hoje, sendo lá dentro da igreja, é um show de luzes, é um jogo de luzes, é barulho, e o pastor falando pro povo, tá, não sei quanto, que você vai também ter condições, igual eu tive de viajar para Israel, eu viajei para Estados Unidos, eu fui para Disney. Irmão, o povo não tá precisando disso, o povo tá precisando é da palavra de Deus. Quem liberta é a palavra, quem salve é a palavra, quem regenera, é a palavra. Se você crê na palavra, levante a tua mão e dai glória para esse Deus com alegria.
0: O que liberta é a palavra, irmão. O que transforma a vida do homem é a palavra. É a palavra que liberta o homem, é a palavra que faz do homem uma nova criatura. Então, dois horários nesta segunda-feira. Não fica de fora. Não fica de fora, irmão. Pelo amor de Jesus, pelo amor do Senhor. Vem em nome de Jesus. Deus, ele quer fazer a obra na sua vida. Você que está cansado, irmão. Você que está cansado, irmã. Foi em tantos lugares por aí. Foi tantas portas você bateu e não conseguiu se libertar. Não conseguiu ser transformado. Vem em nome de Jesus, irmão. Vem, irmão. Chega de sofrer. Essa vida aí que você está vivendo não está uma vida boa, não. Meu Deus do céu, olha quanta luta, quanto desespero. Meu Deus do céu, olha como que está a sua vida, minha irmã. Olha como está a sua vida, meu irmão. Jesus quer fazer a obra. Jesus quer libertar. Jesus quer fazer o sinal acontecer. Jesus quer libertar a sua vida. Jesus quer te salvar. Quer fazer de você uma nova criatura. Para que ele venha fazer, você tem que estar no culto doutrinário. Aprender com a palavra de Deus. Para aprender com o ensinamento da palavra. Como é que eu sei disso? Como é que eu sei daquilo? É através da palavra de Deus que você vai aprender. Ah, porque não pode isso? Porque não pode aquilo? É através da palavra de Deus que você vai aprender, minha irmã. É através da palavra de Deus que você vai aprender, meu irmão. Ah, mas isso e aquilo, mas isso, mas aquilo. É a palavra que vai nos ensinar. É a palavra de Deus que nos ensina, que nos liberta, que faz de nós uma nova criatura. Conhecereis a verdade vos libertará, diz a palavra. Jesus disse, conhecereis a verdade e a verdade vos libertará. A verdade é a palavra verdadeira, irmão. Não é rodeio, não. Não é uma palavra aí que vai só encher o ego de alguém. Não é uma palavra, irmão, que não vai ter transformação nenhuma. Não vai ser uma palavra, igreja do Senhor, irmãos, que estão nos acompanhando. Uma palavra que vai não ter diferença em nada em nossa vida. Uma palavra de consolo, de não. Vai ser uma palavra de libertação. Uma palavra vai fazer o homem uma nova criatura. Então, eu te espero. Nome de Jesus. 8 horas da manhã e também às 6 da tarde aqui na igreja Pentecostal Deus é Santo. Presbítero Paulo Messias, nos 3 horários pregando a palavra de Deus, orando por todos, e Deus vai fazer a obra. Nome de Jesus.
2: Que eu quero convidar o meu amigo Samuel para cantar comigo.

Bom, eu já quero falar com todos os nossos irmãos, membros, obreiros, obreiras da casa do Senhor nosso Deus. Eu quero lembrar a todos que nesta segunda-feira, no horário das 8 horas da manhã e também a partir das 18 horas às 6 da tarde, nós teremos aqui dois cultos doutrinários de ensinamento da palavra de Deus. E desde já estou convocando toda a membresia da cidade de Ponta Grossa, os membros, obreiros, dirigentes, esposas de dirigentes, diaconato, presbitério, enfim, para que ninguém falte nesta segunda-feira. Então, eu estou convocando, é uma convocação geral, ninguém pode ficar de fora desta segunda-feira. Aos que não podem estar presente conosco à noite, esteja presente pela manhã e juntos nós vamos participar de momentos gloriosos na presença de Deus. Eu quero convocar os irmãos para que possam chegar mais cedo, dobrar os joelhos, clamar a Deus, buscar a Deus conosco. Vamos orar, vamos dobrar os nossos joelhos na presença do Senhor. A oração pela manhã, ela começa às 8 da manhã e vai até às 10 horas da manhã. Isto mesmo, nós teremos aí esse culto das 8 às 10 da manhã. É aquele momento glorioso na presença de Deus. Quando for à noite também, das 6 da tarde às 8 da noite, a oração. E logo em seguida o momento da palavra de Deus em nossa sede regional. Lembrando que esses cultos também estão abertos para a participação de todos. Você que já aceitou a Jesus como único suficiente salvador da sua alma, você que deseja entrar em comunhão no Ministério Deus é Santo aqui de Ponta Grossa, é necessário, é de suma importância a sua presença para que juntos possamos estar reunidos na presença de Deus, aprendendo com o Senhor e Salvador Jesus Cristo, que é manso e humilde de coração. Eu vou estar nesta segunda-feira, nos dois horários, pregando a palavra de Deus. Vamos estar juntos dentro da palavra.

palavra aprendendo que nós precisamos, ouvintes, irmãos, irmãs, estar prontos, estar preparado, porque a qualquer momento a trombeta, ela vai tocar. Sim, a trombeta vai tocar e quem estiver pronto vai subir. Quem não estiver preparado, aqueles que ainda estão se preparando vão ficar. A Bíblia diz que dois estarão no campo, um vai subir, o outro vai ficar. Então vamos estar preparados, meus irmãos. Nesta segunda-feira, nós teremos aqui o culto de ensinamento da palavra do Senhor nosso Deus. Tá certo, ouvintes? Não falte, a presença de todos é indispensável. Eu creio que o nosso Deus há de falar conosco de uma forma toda especial para a glória do Senhor Jesus. Que Deus abençoe. Nós vamos agora prosseguir esta programação ouvindo um hino e daqui a pouco nós voltamos falando mais desta segunda-feira.

graças a Deus, ouvintes, é de joelhos. E a gente vai vencer. Nome do Senhor Jesus. Nós vamos vencer, a vitória é nossa. A vitória não é para quem fica de braços cruzados. A vitória não é para quem fica. Não tá boa. As coisas não tão boas. Não adianta reclamar se a gente não ora. Não adianta a gente ficar reclamando da vida, reclamando, achando culpado. Fulano errou, Beltrano. Eu errei, Ciclano. Não, mano, tem que levantar a cabeça. Crer, confiar. Nome do Senhor Jesus. Se Deus é por nós, quem será contra nós? Então, você que orou conosco, creia que Deus já colocou as mãos, já deu vitória. Eu senti por Deus de nós fazer aqui essa oração nessa madrugada. Sempre aqui é o pastor Messias que está aqui orando, mas hoje eu fui tocado por Deus para estar aqui com os irmãos orando, clamando. E você pode ter certeza, meu irmão, minha irmã, que orou conosco, Deus vai fazer coisas grandes ainda hoje, em nome do Senhor Jesus. Se creres, verás a glória de Deus. Jesus disse para Marta: ainda hoje o teu irmão há de ressuscitar. Marta estava perplexa, mas como? Não, eu creio que ele vai ressuscitar na sua vinda, na ressurreição dos mortos. Não, Marta, eu estou dizendo que é hoje, é agora. Então creia, meu irmão, minha irmã, confia. Talvez você várias vezes levantou da cama crendo, dizendo: hoje é o dia, e não foi. Mas hoje Deus vai colocar as mãos. Você acredita nisso? Nome do Senhor Jesus. Nós prosseguimos aqui ao vivo com vocês. Eu sei que tem irmãos aí que estão aqui conosco, que vão levantar cedo, mas estão aí ligados. Tem alguma coisa que está te segurando aqui junto conosco, e é o Espírito Santo de Deus, é o poder de Deus, é a graça de Deus. Nós estamos sentindo assim aquela alegria, e essa alegria, ela não é por um acaso, porque no momento da luta, ouvintes, existe um momento da tristeza, que às vezes chega a

as notícias que a gente está escutando, que isso aí é o sinal da volta de Jesus. É terremoto aqui, é maremoto ali, abalo sísmico, a terra está se mexendo, as placas tectônicas. Ei, meu Deus, o que que é isso? É os sinais, é o princípio das dores. Significa que em breve a trombeta vai tocar. Em breve a trombeta vai tocar. Crente verdadeiro que está com a vida no altar não está preocupado, não. Se o mundo acabar, se o fim que está próximo das coisas, o fim das coisas acabar, enfim, ele está dizendo: não, eu estou em Cristo. Eu estou em Cristo. Para mim, o viver é Cristo e o morrer é ganho, diz o apóstolo Paulo. Então, nós estamos em Cristo, confiando em Deus. Bem-aventurado é aquele que confia no Senhor e faz de Deus o seu braço, a sua força. Não diz o salmista? Uns confiam em carros, outros em cavalos, mas eu farei menção do nome do Senhor. Oh, glória a Deus! Graças a Deus. Ouvintes, eu quero ouvir um hino, mas antes de nós escutar um hino, aqui dentro desta programação, um hino espiritual, nós vamos deixar para vocês aqui, irmãos, aqui a conta da igreja, para os irmãos nos ajudar nessa semana. O irmão, a irmã que está nos ouvindo, nos acompanhando, nos ajudar a nós pagar essa programação de rádio, esse mês de agosto. Você que tem usufruído dessa programação, não é que nós estamos cobrando, de forma alguma. Tem que ser voluntário, diz a Bíblia que tem que ser voluntário, tem que ser com prazer, tem que ser com alegria. Tanto a nossa parte aqui de estar fazendo a programação nesse horário com os irmãos, e tanto a parte também daqueles que contribui, que mantém essa obra. Nós estamos em pleno ano de eleição, de política. Eu digo para vocês que essa programação de rádio não tem um centavo, não tem um centavo de contribuição política. Graças a Deus eu digo isso. Não tem um real aqui que entra na igreja, que é verba parlamentar, que é emenda, que é dinheiro desviado, enfim, nada. Tudo isso é ajuda dos irmãos, das irmãs, são ofertas, contribuições, dízimos. Para vocês terem uma noção, as despesas da obra do Senhor são altíssimas, e só com os membros da igreja nós não teríamos condições de nós quitar os débitos, não só da programação de rádio, mas tantos outros débitos. Tem pessoas abençoadas no nosso meio? Tem, mas a maioria é um povo simples, um povo trabalhador, sincero, honesto, esforçado, graças a Deus. Então, nós não teríamos condições. É Deus que tem sustentado essa igreja, essa obra, esse ministério. Nós chegamos aqui no dia 25 de setembro de 2018. Já se vão quase 10 anos. São, mês que vem agora, vai completar 8 anos que nós estamos aqui em Ponta Grossa. E graças a Deus, Deus tem abençoado essa igreja. Quando nós chegamos aqui, eu me lembro perfeitamente, era uma igreja aqui, a sede em Ponta Grossa e a congregação no bairro Londres. Em Castro, era lá em Castro, mais a congregação na Vila do Rosário, e só, e pronto. Tinha acabado de fechar na época Presso Guaragi, tinha uns irmãos lá em Tibagi, mas os irmãos estavam lá sem Santa Ceia, os irmãos estavam lá sem apoio. E nós chegamos aqui só com a cara e com a coragem, com Deus, é claro, na nossa vida. Deus conosco,
e lutamos, batalhamos, toda honra.

honra, toda a glória dada ao Senhor Jesus, mas os irmãos podem olhar e dizer assim: não, o dinheiro que tem entrado tem ficado para a igreja, tem sido investido na obra. Vem aqui na igreja Deus é Santo em Ponta Grossa, para você ver quantas benfeitorias foram feitas, não só aqui, mas nossas igrejas Deus é Santo, tá aí os dirigentes lutando, batalhando, se esforçando para melhorar a casa de Deus, tem sido investido nas almas para a glória do Senhor Jesus. Então, eu me lembro que era uma luta, meu Deus do céu, pouca gente, poucos membros, poucos obreiros. Ah, meu Deus, que batalha, que peleja. Às vezes a gente ficava aqui o dia inteiro na igreja, às vezes em jejum, em consagração. É que tem irmãos que às vezes não pegou essa parte, esse período. Deus tem nos abençoado? Tem. Mas já passamos muita luta. E temos passado e vamos passar até a volta de Jesus. Mas quantas vezes a gente aqui nos três horários, às vezes pregava, abria culto, fazia tudo. Às vezes tinha uma irmã na entrada, na porta da igreja, recebendo, auxiliando. Oh, meu Deus! Mas eu não me arrependo não, irmãos. Não me arrependo porque, graças a Deus, a gente pode olhar para trás e ver Deus conosco. Eu não me arrependo de nada. Graças a Deus, tenho visto Deus conosco. Está aí a igreja, Deus é Santo. Deus tem dado crescimento, Deus tem levantado obreiros para lutar conosco, dirigentes. Sozinho ninguém faz nada. Nem Jesus lutou sozinho. Ele tinha 12 discípulos. Dos 12 virou 70. Depois foi embora 58, aí voltou para 12. E depois os discípulos se espalharam, mas daqui a pouco tinha 120. De 120 foi para 3 mil almas e até os confins da terra. E chegou até aqui, Ponta Grossa. Olha que bênção, que vitória. Tem igreja hoje aí espalhadas por Ponta Grossa, igreja em Castro, Piraí do Sul, Porto Amazonas já tinha, tem aí em Baú, em Bituva, Guamiranga, tem aí também na Lapa, Teixeira Soares, São João do Triunfo, Palmeira, Jaguariaíva. E Deus, eu creio que Deus vai abençoar muito mais essa igreja, essa obra. Vai levantar obreiros, homens valorosos, temente a Deus. Graças a Deus, Deus tem levantado, irmãos, um povo fiel, um povo que tem se esforçado, tem batalhado, povo sincero, obreiros, obreiras aí de confiança, porque a palavra de Deus diz: aquele que usa de engano não permanecerá na congregação dos justos. Então nós aqui não trabalhamos com esse sistema de desconfiança, não. A gente sabe, a obra de Deus, a obra não é do homem, não é do pastor Darcy Messias, não é do pastor Paulo Messias, a obra é do Senhor Jesus, e ele cuida, ele tem zelado essa igreja, ele tem um ciúme, sim, ele tem um carinho, ele tem um amor, um apreço tão grande por esta obra. Não está escrito na palavra, o apóstolo Tiago falando: não sabeis vós que o Espírito Santo que habita em ti tem ciúme? Pensa bem, irmão, essa obra é de Deus. Eu desconheço alguém que se levantou contra essa igreja e que está de pé, porque é uma promessa de Deus, não é por exaltar, não é, é como a gente sempre diz, não é que a igreja Deus é Santo, ela é maior, ela é melhor do que as outras, não, de forma alguma, é uma igreja diferente. E a palavra de Deus diz claramente, o Senhor, ele diz na sua palavra: ai, não toqueis nos meus ungidos. A igreja, que eu digo, a igreja Deus é Santo em geral. Essa igreja é uma igreja levantada por Deus, não é fruto de divisão, não é fruto de rebeldia. Pastor Messias vai estar aqui conosco sábado. Você vai escutar ele, você vai olhar para ele, você vai ver ele, um homem de Deus, sincero.
tem batalhado. Todo ser humano tem as suas limitações, falha, defeito, mas Deus é Deus. Deus tem operado em nosso meio. Essa igreja está aí lutando, batalhando. Eu quero contar com a ajuda do povo de Deus, ajuda dos irmãos. Ajude nós, irmãos, a fazer essa obra. Se você pensa que vida de pastor é fácil, é porque você está aí do outro lado, espectador. É fácil alguém criticar, é fácil alguém criticar e atacar, jogar pedra. É fácil. Às vezes nunca dirigiu uma igreja, não sabe o que, que é, meu Deus do céu, uma luta. Não sabe o que, que é orar nas madrugadas, lutar em favor das almas. Às vezes, meu Deus do céu, é fácil, meus irmãos, criticar, jogar pedra. Eu quero ver e ajudar, mas graças a Deus, aqui tem um povo que tem nos ajudado, que tem estado conosco, ombro a ombro, lado a lado. Eu sou grato a Deus. Quantos irmãos que estão conosco desde quando nós chegamos aqui, tem um povo aqui desde 2018, obreiros, eu seria injusto citando nomes, mas aqui tem sim um povo que está aí lutando com as suas lutas, claro, porque Jesus diz que muitas são as aflições do justo, mas o Senhor também promete, de todas ele os livra e guarda, e nenhum dos seus ossos se quebrará. Graças a Deus. Ajude nós, irmãos. Ajude. Talvez você congrega aí numa igreja que tem aí dinheiro estocado em grandes cofres, guardado, milhões guardado, e nós não temos esse sistema, não. O dinheiro que entra é para investir na obra. Nós não podemos ficar aqui também, como diz a palavra de Deus, o que faz a mão direita, a esquerda, não fica sabendo. Nós não vamos ficar aqui citando para vocês, olha, nós estamos fazendo isso, nós estamos ajudando fulano. Eu acho que isso não é correto. A Bíblia diz que quando a gente faz assim, nós já recebemos o nosso galardão. Então, Deus sabe o quanto essa obra tem sido um alento, tem sido bênção na vida de centenas de pessoas. Deus, ele sabe que senão essas portas já teriam fechado. Essas portas já estariam fechadas. Quantas divisões, quantos escândalos, mas a igreja está aí de pé, para a honra e para a glória do nome de Jesus. Então, eu quero ver o povo de Deus nos ajudar. Você que diz assim, pastor, como é que eu faço para ajudar essa programação, essa igreja? Eu quero ajudar aqui. Talvez você diz, mas a minha ajuda não é muita, pastor. Não tem problema, irmão, irmã. Talvez você vai começar com essa pequena ajuda e você vai ver a diferença. Cada mês, Deus vai te abençoar mais. Deus vai te dar mais, sim. Porque você não está investindo naquilo que não é de Deus. Pelo contrário, você está investindo naquilo que Deus está presente, que Deus tem aprovado. Deus tem derramado a sua bênção. Você quer nos ajudar? 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E você vai mandar aqui o comprovante para nós. Para nós detalhar. Aqui os tesoureiros da Igreja Deus é Santo. Vou mandar lá para o financeiro da sede em Curitiba. E vai especificar, olha, isso aqui é uma ajuda para o programa de rádio, programa Vencendo pela Fé. Está aqui o irmão, ajudou a irmã. E é claro, nós temos estado em constante oração pelos irmãos, pelas irmãs. Todo começo do mês é 12 horas de oração, é 3, é 4 por dia. A Igreja Deus é Santo, ela não ora menos do que 24 horas, não. No Brasil, meu Deus, se for somar todas as horas, quantas e quantos joelhos dobrados, obreiros, orando, graças a Deus. A Igreja Deus é Santo ainda guarda o bom costume de começar o culto com menos uma hora de oração.
Isso é maravilhoso.

Igreja que ora é uma igreja vitoriosa, é uma igreja vencedora. Então, ajude, irmãos, ajude, irmãs. Faz o que Deus está tocando no teu coração. Se Deus não está te tocando para te ajudar, amém. Mas se Deus ele está aí tocando o teu coração, você está vendo essa necessidade da obra, Deus é santo, e você vai ajudar, e Deus vai te recompensar. A recompensa ela vem de Deus, nome do Senhor Jesus. A recompensa ela vem do Senhor Jeová. Está aqui, ó. Olha aqui o CNPJ da igreja, 04. Anotou? Começa com 04. 71, 95, 000 e o número 100. Eu vou repetir mais uma vez para os irmãos, para as irmãs que estão anotando, que estão dizendo: eu vou ajudar essa igreja, eu vou ajudar essa obra. Essa programação não pode sair do ar. Essa programação está entrando agora dentro de lares, cabines, dentro de presídios, lugares tão remotos que a gente, se fosse para estar ao mesmo tempo, meu Deus, ia precisar de um batalhão de obreiros e obreiras. Mas com essa possibilidade, nós temos aqui a programação de rádio. Em breve nós vamos ter aqui o aplicativo da Igreja Deus é Santo de Ponta Grossa, irmãos. Para os irmãos, as irmãs também, está aqui junto conosco. Os irmãos, as irmãs estão aqui junto, sintonizado nessa programação. Olha aqui a forma como você ajudar. 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É muito importante, irmãos, enviar para nós o comprovante. Envia para a Igreja Deus é Santo aqui de Ponta Grossa, a nossa sede regional, o comprovante. Se você quer especificar, pastor, essa ajuda aqui é para a igreja lá de Castro, de Imbituva, e aí é necessário os irmãos especificar. E aí a irmã tesoureira aí do campo vai estar destinando para as contas locais, as despesas locais das igrejas que estão espalhadas pelos campos gerais. Como é que eu faço para enviar, pastor Paulo, o comprovante? Pelo WhatsApp da Igreja Deus é Santo. Tem aí a conta no Instagram, tem a conta no Facebook, para você mandar a sua mensagem. Se você acha melhor pelo WhatsApp, tem aqui, ó, anote aí, 42 é o DDD, é claro, e o telefone é 33 23 20 38. Anotou? 33 23 20 38. Se você precisa de mais alguma informação, tá aí esse WhatsApp, salva o número da Igreja Deus é Santo. Através desse número você pode estar pedindo uma visita, fazendo o seu pedido de oração. Enfim, Deus há de operar, Deus há de te abençoar em nome do Senhor Jesus. Deus há de te recompensar. A recompensa não vem do homem, vem de Deus. Pastor, eu não quero que meu nome seja falado. Amém, irmão. Amém, irmã. Ninguém vai fazer que meninice. Nome de Jesus. Você quer ajudar, mas quer manter em secreto? Amém. Fica tranquilo. Fica tranquila. A recompensa, ela vem de Deus. Tá bom? Deus abençoe vocês. Nós vamos prosseguindo.

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1: Ação. Não é estranho. Não é estranho como um real parece tanto quando levamos à igreja e tão pouco quando vamos ao shopping. Não é estranho como uma hora é tão longa quando servimos a Deus, mas tão curta quando nos divertimos. Não é estranho como duas horas na igreja parecem tão longas, mas quando assistimos um filme, não. Não é estranho como não achamos as palavras quando oramos, mas elas estão sempre na ponta da língua quando conversamos com alguém. Não é estranho que achamos cansativo ler um capítulo da Bíblia, mas é fácil ler páginas e páginas de livros e revistas. Não é estranho como temos dificuldade em evangelizar e como é fácil falar coisas que não edificam. Não é estranho como todos querem ir para o céu, desde que não tenham que acreditar, dizer ou fazer a vontade de Deus. Pense e veja se você tem dado a Deus o que ele merece.

0: Muito bem, irmãos, ouvintes do programa Vencendo pela Fé, aqui que tem imenso prazer de cumprimentar a todos, é o seu irmão em Cristo, Diácono Saulo Ribeiro. Estamos aqui nos estúdios da Igreja Pentecostal Deus é Santo, e eu quero aqui fazer um convite a todo o povo de Deus, a todos os irmãos que agora estão nos ouvindo, nos acompanhando, estão aí escutando o programa Vencendo pela Fé. Eu quero chamar a sua atenção porque nesta segunda-feira, aqui na Igreja Pentecostal Deus é Santo, nós temos o culto doutrinário, culto e ensinamento da palavra de Deus. Então, eu quero fazer esse convite a todos os irmãos que estão nos ouvindo, nos acompanhando, para este culto, irmão, este culto de ensinamento da palavra do Senhor. Olha, nós vemos na Bíblia Sagrada que a palavra de Deus, ela tem o poder para mudar vidas de pessoas. Nós vemos na palavra de Deus que a palavra do Senhor, a doutrina, a verdadeira palavra, ela muda a vida das pessoas. Nós vemos um caso na Bíblia Sagrada de uma mulher que ela estava pegando água no poço de Jacó. Palavra de Deus, que Jesus, conversando com aquela mulher, dialogando com aquela mulher, nós vemos que através da palavra de Jesus, através do ensinamento do Senhor Jesus, a vida daquela mulher foi transformada. A vida daquela mulher foi transformada pela palavra de Jesus. Mulher que estava lá no poço para pegar água, Jesus foi lá e pediu água para ela. Jesus deu a ela a água da vida eterna. Mudou a vida daquela mulher através do quê? Da palavra. Jesus não precisou fazer nenhum milagre ali, não. Jesus não precisou fazer nenhum sinal, nenhuma maravilha. Mas o maior foi a palavra do Senhor. Maior foi o ensinamento que Jesus deu àquela mulher, e a vida dela foi transformada. A vida daquela mulher foi transformada através da palavra do Senhor. E quantas outras pessoas na Bíblia nós vemos, irmãos, que Jesus transformou a vida deles também através da sua palavra. Olha a situação de Nicodemos. Nicodemos queria conhecer o reino de Deus. Nicodemos queria conhecer o reino do Senhor, e Deus, ou melhor, Jesus, falando com ele, nos é necessário nascer de novo. Não sabia, não conhecia, mas através do ensinamento, Jesus foi lá e ensinou aquele homem, e Nicodemos foi transformado pela palavra do Senhor. Então, é a palavra que tem poder para transformar a vida da mulher. É a palavra que tem poder para transformar a vida do homem. É somente a palavra de Deus. Então, eu chamo a sua atenção, irmã, irmão, você que está aí ouvindo esta programação, você que foi em tantos lugares por aí, você que foi em tantos lugares por aí e não conseguiu a libertação. A libertação que eu digo, não aquela libertação assim momentânea, não aquela libertação para o resto da vida, irmão. Aquela libertação que transforma realmente a sua vida. Foi lugares por aí que teve palavras apenas de emoção, palavras apenas emotivas, que às vezes você saiu da igreja e saiu emotivo, chorando, mas nada mudou na sua vida, nada foi transformado. Você não abandonou as coisas do mundo, ou seja, você não transformou a sua vida, porque não foi uma palavra de transformação, não foi um ensinamento de transformação da vida do homem. Então eu chamo a sua atenção, você que me ouve agora, você que está me ouvindo, em nome de Jesus, que foi em vários lugares para ir e não conseguiu ser liberto, ser transformado. A palavra não libertou você porque não foi uma palavra vinda do céu, não foi uma palavra do coração de Deus. Então faça esse convite a todos que estão me ouvindo agora. É nesta segunda-feira aqui na Igreja Pentecostal Deus é Santo, aqui nosso templo sede, aqui na nossa sede regional, são dois horários onde o servo de Deus, pastor Paulo Messias, vai estar pregando a palavra de Deus. São dois horários que ele vai estar aqui pregando a palavra de Deus. Vai estar às 8 horas da manhã, já com a igreja aberta, com os irmãos ali orando, clamando a Deus. E logo mais, às 7 horas da noite, melhor, às 6 horas da noite, novamente o servo de Deus vai estar no santo altar de Deus para pregar a palavra do Senhor, pregar a doutrina verdadeira, pregar o ensinamento da palavra, a palavra que liberta, a palavra que transforma a vida do homem, a palavra que é fonte de água viva dentro de nós, dentro do nosso coração. Então você que me ouve, irmão, você que me escuta, vem em nome de Jesus, 8 horas da manhã e às 6 horas da noite, aqui na nossa sede regional de Ponta Grossa. Todos os obreiros, membros, visitantes, você que não tem nenhum crédito religioso, você que não crê em nada, venha em nome de Jesus. Você também é o nosso convidado. Todos são os nossos convidados para estar aqui na Igreja Pentecostal Deus é Santo, aprendendo com a palavra de Deus, aprendendo com o ensinamento da palavra, a palavra que transforma, a palavra que liberta, a palavra que faz o homem uma nova criatura, a palavra que faz a mulher uma nova criatura, que faz alguém se libertar verdadeiramente. A palavra será pregada, irmão. A palavra será pregada, irmão. Então, eu faço esse convite, venha em nome de Jesus. Não fica de fora, não. Vem em nome do Senhor. 8 horas da manhã, o primeiro culto de ensinamento. E à noite, às 6 horas da tarde, o segundo culto de ensinamento. Nos dois horários, nosso pastor regional, presbítero Paulo Messias, vai estar no santo altar de Deus pregando, dando ensinamento da palavra de Deus. Eu creio que Deus vai fazer sinais, Deus vai fazer maravilhas, Deus vai libertar sua vida, irmão. Deus vai libertar sua alma da escravidão. Deus vai libertar a sua alma em nome de Jesus. Então venha. Deus, ele quer fazer a obra em nome de Jesus.
1: O que transforma é a palavra. Nós temos que voltar a viver como a igreja antigamente vivia a palavra. Mas hoje, sendo lá dentro da igreja, é um show de luzes, é um jogo de luzes, é barulho, e o pastor falando pro povo, tá, não sei quanto, que você vai também ter condições, igual eu tive de viajar para Israel, eu viajei para Estados Unidos, eu fui para Disney. Irmão, o povo não tá precisando disso, o povo tá precisando é da palavra de Deus. Quem liberta é a palavra, quem salve é a palavra, quem regenera é a palavra. Se você crê na palavra, levante a tua mão e dai glória para esse Deus com alegria.
0: O que liberta é a palavra, irmão. O que transforma a vida do homem é a palavra. É a palavra que liberta o homem, é a palavra que faz do homem uma nova criatura. Então, dois horários nesta segunda-feira, não fica de fora. Não fica de fora, irmão. Pelo amor de Jesus, pelo amor do Senhor, vem em nome de Jesus. Deus, ele quer fazer a obra na sua vida. Você que está cansado, irmão. Você que está cansado, irmã. Foi em tantos lugares por aí. Foi tantas portas você bateu e não conseguiu se libertar. Não conseguiu ser transformado. Vem em nome de Jesus, irmã. Vem, irmão. Chega de sofrer. Essa vida aí que você está vivendo não está uma vida boa, não. Meu Deus do céu, olha quanta luta, quanto desespero. Meu Deus do céu, olha como que está a sua vida, minha irmã. Olha como está a sua vida, meu irmão. Jesus quer fazer a obra. Jesus quer libertar. Jesus quer fazer o sinal acontecer. Jesus quer libertar a sua vida. Jesus quer te salvar. Quer fazer de você uma nova criatura.

cura. Para que ele venha fazer, você tem que estar no culto doutrinário. Aprender com a palavra de Deus. Aprender com o ensinamento da palavra. Como é que eu sei disso? Como é que eu sei daquilo? É através da palavra de Deus que você vai aprender. Ah, por que não pode isso? Por que não pode aquilo? É através da palavra de Deus que você vai aprender, minha irmã. É através da palavra de Deus que você vai aprender, meu irmão. Ah, mas isso e aquilo, mas isso, mas aquilo. É a palavra que vai nos ensinar. É a palavra de Deus que nos ensina, que nos liberta, que faz de nós uma nova criatura. Conhecereis a verdade vos libertará, diz a palavra. Jesus disse, conhecereis a verdade e a verdade vos libertará. A verdade é a palavra verdadeira, irmão. Não é rodeio, não. Não é uma palavra aí que vai só encher o ego de alguém. Não é uma palavra, irmão, que não vai ter transformação nenhuma. Não vai ser uma palavra, igreja do Senhor, irmãos, que estão nos acompanhando. Uma palavra que vai não ter diferença em nada em nossa vida. Uma palavra de consolo, de... Não, vai ser uma palavra de libertação. Na palavra vai fazer um homem uma nova criatura. Então, eu te espero. Nome de Jesus. 8 horas da manhã e também às 6 da tarde aqui na igreja Pentecostal Deus é Santo. Presbítero Paulo Messias, nos 3 horários pregando a palavra de Deus, orando por todos, e Deus vai fazer a obra. Nome de Jesus.

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5: Abra sua Bíblia no livro de Gênesis, Gênesis capítulo de número 12. Vamos ler aqui a palavra de Deus, e Deus vai nos orientar nos momentos que você está atravessando ou vai atravessar, nos momentos difíceis. Diz assim, ó, Gênesis capítulo 12. Ora o Senhor, todo mundo, ora o Senhor, sai da tua parentela e da casa do teu pai para a terra que eu te mostrarei. E aí? Bora, irmão, vamos lá. E far-te-ei e abençoar-te-ei e engrandecerei o teu nome, e tu serás, e abençoarei os que te abençoarem e amaldiçoarei os que te amaldiçoarem. Todo mundo, e em ti serão benditas todas as. Está vendo? Pode sentar. Vou ficar com essa palavra aqui, ó. Em ti serão benditas todas os casais, filhos da terra. Por quê? Porque eu vejo, meu irmão, os irmãos que lê Bíblia sabem muito bem o que eu estou falando. Se tem um camarada que foi provado com família, foi Abraão. Olha aqui, ó. Primeira prova dele aqui, ó. Saí do meio da família. Pai, mãe, sogro, sogra, irmão, cunhado, sobrinhos, tios. E ele saiu para um lugar

0: que ele não sabia para onde ir. Quando você vai para o lugar que você já sabe para onde vai, é uma coisa. Você tem um endereço. Agora você sair aí, ó, pegar as malas, pegar a mulher, pegar as coisas, bora. Para onde você vai? Não sei. Deus quer para mim sair. Para onde você vai? Qual é o caminho? Também não sei qual é o caminho. Nós vamos entrar na mata aqui, vamos ficar andando aí, ó. Mas aonde você vai? Não sei. Deus mandou eu sair do meio da família. Deus mandou eu sair do meio do pai, da mãe, do sogro, da sogra, dos irmãos, dos cunhados, dos tios, dos primos. Deus mandou nós ir para longe. Gente do céu. Brincadeira, é isso? Você pegar a tua mulher, não tinha filho, pegar a mulher e sair, ficar no meio da mata. Ei Deus, onde é que eu vou? Para aí, rapaz. Amém. Anda. Vira para a direita. Vira para a esquerda. E aí, volta para cá. Ué, sem saber para onde ia. Mais ou menos assim como o povo do que estava no Egito, que Deus mandou ele sair para Canaã, mas também não tinha estrada, não tinha ponte, não tinha endereço. E eles lá, ó, brincadeira, isso? Foi assim que aconteceu com Abraão e a sua esposa Sara. Nessa história do campeonato, como diz por aí, eu vou dizer para vocês uma coisa. Aconteceu duas coisas muito tristes no casamento de Abraão. Abraão, nessa andança dele aí, para cima e para baixo, lá na frente o cara tomou a mulher dele. Você sabia disso? Quem sabia disso aí, levante a mão. Tomou a mulher dele. Foi morar com a mulher dele. Dois. Foram morar com a mulher dele. A Bíblia diz que um não ficou com ela. Quer dizer, um não fez sexo com ela, porque Deus não deixou. Mas o outro, meu irmão, ó, esse negócio não. Foi morar com a mulher, foi dormir com a mulher, como se fosse mulher dele. E ele, ó, fala para eles que você é minha esposa, que você é minha irmã. Não fala que tu é mulher minha, não. Senão eles vão matar eu. Senão eles vão me matar. Então, por amor de mim, você fala que é minha irmã. Olha lá para você ver na Bíblia, que você vai ver essa história. Dois reis ir lá no meio daquele povo lá e vendo a mulher dele com outro, sem poder fazer nada. Vendo a mulher dele, de um foi para outro, tomou a mulher dele, ele quer, sem poder fazer nada. Então, olha disso, você vai ver lá. Que prova! Mas Abraão amava a Sara. Havia amor. Havia alguma coisa. Tem que ter alguma coisa. Tem que ter amor e respeito. Se não tem amor, tem que ter menos respeito. Tem que ter menos respeito. Um respeitar o outro. Porque às vezes muitos casamentos estão vivendo não é mais de amor, mas de respeito. Respeito. Quantas vezes vocês viram aqueles velhinhos antigos que não andava de braço dado com a esposa, que não pegava na mão dela, os velhinhos que não beijava a boca dela? Vocês sabem, quando vocês encontravam eles, o velho lá na frente e a mulher atrás. Quem já viu isso? Levante a mão. Ó, o marido na frente, a mulher lá atrás, 10 metros, 20 metros. É. Mas ali, o que que havia? Havia um respeito. Talvez não havia assim uma evolução como hoje, que às vezes o marido anda agarrado aqui com a mulher aqui, a mulher agarrada com o homem aqui. Talvez ele só agarrou aqui, ó, no dia que foi casar. Só pegou na mão da mulher aqui no braço aqui no dia do casamento. E o que que tinha no meio dos dois que não separava? Respeito. um respeitava o outro. Sabe como é que era o negócio? A moça casava, não é porque ela gostava do marido, não. É porque o pai falava assim: vai casar com o filho, com o pai Joaquim. Não, se você não casar, eu te corto o rei, moleca. Vai casar com o filho, com o pai Joaquim. Sabia assim? Quem sabia que era assim, levante a mão. Era assim. Quando nascia a menina, nasceu o menino, dizia: ó, compadre, quando eles crescerem, vocês vão casar. Já estava tudo combinado. Quando eles crescer, eles vão casar. Casava não é porque havia amor, não. Casava porque havia um respeito pela palavra do pai. Pela palavra do pai. Já casar com ela. Hã? Casa com ela. Senão te meto o rei. Casa com ele. Senão te meto a cinta. E casava por respeito, não por amor, e vivia até a morte. Viveram até a morte. Era amor? E a renca de filho que vinha depois? Como é que fazia? Amor. Não fazia amor, fazia filho. É o que tinha para fazer, era filho. Ei, irmão. Ei, irmão, vocês que estão aqui hoje, que são meninos, rapazes, vão se casar, vão namorar, né? No meio do sexo, tem que ter amor, tem que ter respeito, tem que ter um pedaço para um pedaço para o outro. Ó, um tempo para um tempo para o outro. Mas ali não. Ali era igual galo. Eu quero aqui, todo mundo aqui, você tem quantos anos, neném? Hã? 17? E a outra? 23? Ah, você já sabe como é que é. Hã? Sabe mais do que eu. Vocês estudam, vocês lê, vocês estão a noite na internet, né? Já viu como é que o galo faz sexo com a galinha lá? Vai embora. A galinha corre, corre, corre, ele não quer nem saber. Ele pega a galinha na marra, pega daqui assim, vai embora. Dentro de 10 segundinhos, 5 segundinhos, vai embora. Satisfez? Ele. Era assim antigamente. A ignorância era assim. O cara queria pegar a mulher, pegava a mulher, não queria saber se ela queria, se não queria. Não, hoje, se ele pegar a mulher na marra, Maria da Penha me estuprou, eu vou na delegacia das mulheres, né? Das mulheres, porque o cara me pegou na barra, eu não estava com vontade, eu não estava querendo, e não sei o quê, eu estava meio menstruada, e não sei o quê, e ele. Quer dizer, como é que era antigamente? Vocês não podem imaginar como é que era antigamente. Não havia ética, não havia educação, cultura, não havia ética no meio do namoro. Ó, como é que era o namoro? Entendeu como é que é? Um de lá, outro de cá. O buraco da parede. Era assim antigamente. Era assim antigamente. Era assim antigamente. Se o rapaz ia na casa do pai da moça, o pai ficava ali, mas a mãe, ó. Ao zói. Não tinha abraço e beijo, não. Não tinha, não. Não tinha, não. Era uma coisa muito séria. Era uma coisa muito assim, meu Deus do céu. Se o cara mexesse com a filha lá, e envolvesse com ela, fizesse sexo com ela, e não casasse, morria. Mas morria mesmo. Casava na marra. Então, hoje não, você está vendo como é que é aí. Rapazinha, mocinha, criancinha, já está no colégio lá, já agarrado, beijando, namorando, fazendo sexo e tal, a maior bagunça. E aí, eu digo para vocês, como é que fica isso? Diante de Deus, como é que fica isso? Como é que fica isso diante de Deus? Casou, não casou? é meu namorado. Já tem filho junto, o que é? Meu namorado, minha namorada. Que conversa de namorado? Namorado é quando a pessoa está na casa do pai e na casa da mãe. Então aqui a promessa diz assim, ó: Deus fez uma promessa para Abraão, que através de Abraão e Sara seria benditas todas as famílias da terra. Nós temos tudo para ser feliz. Temos tudo para ser feliz, porque nós temos a bênção de Deus na nossa vida. Amém, meus irmãozinhos de fé? Vocês estão aí para dizer amém?
1: Amém.
0: Nós temos tudo para ser feliz.
1: Glória a Deus.
0: Nós temos tudo para ser abençoado, porque nós estamos dentro da igreja. Nós não estamos no bailão. Nós não estamos no boteco, não estamos bebendo pinga, fumando drogas. Nós não estamos aí na macumba, no centro macumba. Nós estamos é na casa de Deus, na presença de Deus. Tem tudo para dar certo. Tem tudo para dar certo. Só se formos muito ignorantes. Só se formos muito ignorantes. Muito ignorantes mesmo. De não ter acordo, de não ter entendimento, de não ter um certo conhecimento de nós dizer assim: não, o casamento tem que ir até a morte, o casamento vai até a sepultura, o marido tem compromisso com a mulher, e a mulher com o marido até a morte. Caso morreu, tchau, meu amor. Que é isso, pastor? É a Bíblia que diz: tchau, meu bem. Tchau, minha velhinha, vai com Deus que eu vou com outra. Vai com Deus que eu vou com outro. É assim, a Bíblia diz. Agora, existe aquelas viúvas, aqueles viúvos que falam assim, ó: eu nunca vou casar, porque eu gostava do João. Para mim é só o João, acabou. Eu conheci mulher que o marido morreu novinho, morreu com 18, 19 anos, até hoje nunca casou. E nem quer casar. Por quê? Aquele respeito, aquele amor, aquela consideração pelo finado. Do mesmo jeito também ele: não, não vou casar, eu acho que não vou ser feliz igual eu era com a Maria. A Maria, ei Maria, Maria era tudo na minha vida. Eu não consigo esquecer da Maria, eu não consigo esquecer da Lia. Entendeu? Então não casa. Mas isso é algo pessoal de cada um. É algo pessoal de cada um. É algo pessoal de cada um. Então veja bem, eu digo assim para os irmãos, ó: quando um namoro vai bem o noivado. Quando vai bem o namoro, o noivado, vai bem o casamento. Quando o namoro vai mal, os dois brigando, separando, e larga, e abandona, e não quero mais você, daqui a pouco de novo reconcilia, aí acostuma nessa vida de terminar os namoros. Esse namoro não vai avante, aí o namoro não vai avante, o noivado não vai avante, aí terminou o noivado, depois de novo, tornou juntar, arrumou, desarrumou, aí casou, daqui a pouco o casamento também dá do mesmo jeito. Separa, ajunta, ajunta, separa, separa, ajunta. Aí perde a vergonha, perde o respeito, perde o caráter, perde a moral. Não, nunca vocês, nós e eu aqui, devemos ficar nessa vida de eu vou dizer assim, até de uma certa pouca vergonha entre o casal. Essa falta de respeito e vergonha no meio do casal. O casal é o seguinte: o marido tem que respeitar a mulher, e a mulher tem que respeitar o marido. Está na Bíblia? Vós, mulheres, sujeitai vossos maridos. Vós, mulheres, sujeitai vossos maridos. Só isso? Não. Vós, maridos, como é que fala? Amai. Amai vossas mulheres. Amai a sua esposa. Mas para ter amor, tem que ter respeito. O marido, para amar a esposa tem que respeitar o marido. marido faz a parte dele e ela faz a parte dela.

ser abençoado. Deus só vai te abençoar se você buscar essa bênção. A bênção não vem assim sem buscar. Então, nessa noite, está aqui marido, está aqui esposa, pai, mãe, sogro, sogra, genro e nora. Cada um faz o seu papel. Papel do genro é ser um genro que ame a esposa, para o pai olhar e dizer: eu tenho um genro que ame a minha filha. Eu tenho um genro que ama minha filha. Eu tenho uma filha que respeita o meu genro. Eu tenho uma filha que faz o dever dela. Eu tenho um genro que faz o dever dele. Porque só um fizer, o outro não fizer, se a senhora não perdoasse ele, vocês não estariam juntos. Vocês não estariam juntos. Se eu tinha falado: ó, tchau, eu estava com outro, ou quem sabe outros, e ele já estava com outro mesmo. E aí daquela ir para frente. Aí o capeta, Satanás, ele ia aproveitar em cima da fraqueza dele e ia fazer uma farofa. Em cima da sua fraqueza, mulher traída, mulher enganada, o capeta ia fazer tudo o que ele queria fazer. Ele ia achar uma brecha, ele ia achar um buraco nessa história aí e, ó, botar a cunha dele. E pronto. Por que muitos casamentos não dá certo? Por causa falta de compreensão, falta de educação, falta de respeito, falta de amor, falta de um compreender o outro, um entender o outro, um ceder daqui, outro ceder de lá. Isso está mais do que bem visto. Se Abraão não amasse a sua esposa, ele ia querer a mulher dele? Ele não ia querer ela, porque ela já estava na mão de outros. Ele ia dizer: o quê? Eu quero essa mulher nada. Mas por que que ele quis? Ele amava ela. Amava ela a ponto de mentir. Fala que tu és a minha irmã. Não diga que tu é minha mulher, não. Fala que tu é minha irmã, para que eu permaneça vivo por amor de você. Porque a Bíblia diz que Sara era bonita. Diz a Bíblia. Sara era bonita para chuchu, como diz eu, né? E ele gostava da mulher. Às vezes não é nem porque ela era bonita, porque ele gostava dela. O que que Sara era de Abraão além de esposa? Hein, pastor Francisco? Ela era irmã. Segundo a Bíblia, ela era irmã. Ele falou: fala que você é minha irmã. Mas depois ele falou assim por camada: não, ela é minha irmã, não por parte de mãe, mas por parte de pai. Está na Bíblia isso aí. Ela é minha irmã, não por parte de mãe, mas por parte de pai. Então era uma mistura de parentela. Era assim antigamente. Os casamentos eram assim, casava com primos. Quando é que você vai ver lá? Os filhos de Abraão lá, de Isaac, Jacó, aquela coisa toda, era tudo casado com primas, tudo a família, tudo parente. É mais fácil, muito mais fácil você ter o DNA, ter o sangue da mulher que vai casar, porque é prima, aquele respeito, aquela consideração. Ele não vai querer judiar, espancar, humilhar a prima. E além de prima, esposa, do mesmo jeito, ela não vai querer fazer o primo sofrer aquele respeito. Então, irmãos, levando esse negócio aí para o lado espiritual, isso quer dizer irmão de fé. Não vai casar com um cara que é macumbeiro, não. Vocês são casadas, menina? É casada? A senhora é casada, menina? Mas vai casar, não vai? Hã? Não sabe, né? Você mexeu com o ombrinho, né? Você é casada, menina? Não, né? Mas vai casar, tá? Não? Não, não quer dizer nada. Então veja bem, cada um tem um, diz Paulo, cada um tem um dom, né? Quer casar, casa, não quer, não.

0: case. Mas esse negócio aí, não vou casar. Não vai casar. Pareceu um cabra macho aí que mexeu com teu coração, você vai ver. Pode ser feio, narigudo, orelhudo, beiçudo, cabecinha dessa mãezinha assim, mas fez o coração seu, já era, minha irmã. Adianta, o dia que aparecer um cabrinho pra ela aí, que ela falar, meu Deus do céu, eu ia pra ele, sentia um frio na barriga, já era. Tem esse negócio não. O dia que aparecer a panela, aparece a tampa da panela, né? A panela e o caldeirão, né? Então é assim, a vida é assim. Não, mas eu não quero casar. Não vou casar. A minha filha também falou que não ia casar, não. Minha filha falou, nunca vou casar. A mais velha, nunca vou casar. Nunca. Eu vou ficar com os meus velhinhos, cuidando dos meus velhinhos. Eu dizia, me engana que eu gosto. Vou ficar com meus velhinhos, cuidando dos meus velhinhos. Eu não quero casar de jeito nenhum. Negócio de casar, mas de jeito nenhum. Dormir com homem, maneiro. Falei, tá bom. Fica quieto. Apareceu um gaúcho velho aí. E ela se derreteu pelo gaúcho. E pronto, foi embora. Então é assim, a vida é assim, irmãos. A vida é assim. Esse negócio não. O Chiquinho aqui, ó. O Chiquinho dizia que não ia casar.
1: Vou casar não.
0: Apareceu uma Chiquinha, quer nem saber. Apareceu uma Chiquinha lá, bem miudinha, toda, ó, a tortinha, aleijadinha, tortinha. Ele não quis nem saber da Chiquinha tortinha. O Jesus vai curar ela, né? Jesus vai curar a Chiquinha. E a Chiquinha? E Jesus curou ela, tá aí os dois juntos aí, né? É assim a vida. A vida é assim. E outra coisa, você sabia que também tem os planos, né? De Deus. Deus tem os seus meios, suas formas de agir. Então, irmãos, ó, não vai casar pensando que vai ser só mil maravilha. Não vai casar pensando que vai ser só bênção. Quem é casado sabe disso. Quem é casado sabe que não é só mil maravilhas. Tem os problemas, tem as dificuldades, tem as lutas, tem os levantes do diabo, tem a fraqueza do homem. Gente, eu vou dizer para você uma coisa, ele é o teu parente, mas a tua esposa não é parente sua, não.
1: Não, ela é minha esposa.
0: Faz o DNA dela, ver se vai dar certo com o seu. Entendeu como é que é? Minha esposa não é minha parenta, não. Parente é meus filhos, entendeu? Ela não é minha parenta, não. Ela é parente do pai dela, da mãe dela, dos irmãos dela. Eu sou parente dos meus irmãos. São duas cabeças, são duas personalidades, são dois temperamentos, são dois gostos. O marido gosta da comida mais sem sal, a mulher mais salgada. O café é mais doce, o outro mais amargo. Entendeu como é que é? É assim. Um gosta de dormir mais cedo e o outro gosta de dormir mais tarde. Um gosta de levantar mais cedo e o outro gosta de levantar mais tarde. É desse jeito. Um gosta de uma cor e o outro gosta de outra cor. Entendeu como é que é? Um é mais assim, me quer? Extrovertido, mas e o outro é mais. Entendeu? Então são duas cabeças.
2: Aleluia, meu Deus.
0: São duas cabeças. Vocês já viram aquelas crianças que nascem com duas cabeças? Quem já viu aquilo? Como é que chama aquilo lá? Como é que é? O nome é? Hã? Siamese? Sei lá como é que é esse troço. Aí, duas cabeças. O corpo é um só. O corpo é um só. Mas a cabeça não é. Aí um balado para cá. Cada um tem um jeito, cada um tem um gosto. Podia ser um gosto só. Não, de jeito nenhum. O corpo é um só. Mas agora, falando aqui, o corpo é um só. Pensa aí, como é que fica isso aí? As duas cabeças namorando. Uma gosta de um homem, outra gosta de outro. E o corpo é um só. Você já pensou? Já pensou como é que é a coisa? Hein?
2: duas namorando? E se as duas casam com dois homens? Pensa bem, irmão. Você já pensou nisso? Vocês nunca pensaram nisso. Vocês nunca pensaram nisto. E nem eu também tinha pensado nisso. Uma namorando com o Chiquinho e a outra com o Joãozinho. Ó. Ei, Joãozinho. E a outra. E na hora de ir pra cama. O corpo é um só. Pastor tem que falar cada coisa que vocês nem imaginam. Pastor tem que entrar em cada assunto, cada detalhes que vocês nem podem imaginar. Meu Deus, eu nunca tinha pensado nisso. Você já tinha pensado nisso alguma vez? Ninguém aqui tinha pensado nisso. E nem eu também. E pensa que não é a verdade? Gente, a vida é assim, gente. Gente, a vida é assim, é de percas e ganho. Você perde um lado e ganha do outro. A gente tem que ter aqui, ó, a cabeça para pensar, para olhar, para entender, para discernir, para, meu Deus do céu, não é como eu quero, não é como eu gosto. Para viver é assim, não é como eu quero. Ela também tem o jeito dela, ela tem o gosto dela, ele tem o gosto dele. A mulher tem que tolerar ele e tolerar ela. Ela tem um gosto dela, ele tem um gosto dele. Casal é isso. Temperamentos diferentes, gostos diferentes. Ah, mas a Bíblia diz, pastor. A Bíblia diz, pastor, que quando casa, torna um corpo só. Não, pastor. Irmão, é um corpo só, mas é falando no sentido espiritual. Como é que é um corpo só? Essa mulher está para cá, homem está para lá. Não, pastor. Tem gente assim, irmão, que é bem. Não, mas é depois que, a junta, pastor. É um jeito só. É, mas larga de ser mané, rapaz. Não é isso, não. É no sentido espiritual. Se torna um corpo só no sentido, por quê? Porque ela é o corpo dele, ele é o corpo dela. Ela não manda no corpo dela, quem manda é o marido. Quem manda no corpo dele é a esposa. Você tem que entender isso. Então às vezes a pessoa faz uma salada, faz uma confusão, cria um fantasma, cria uma fantasia, e essa fantasia não funciona, não. Isso não funciona, não. Não adianta alguém querer fazer o sol ser a lua, ou a lua ser o sol. O sol é sol e lua é lua. E cada um é para clarear, cada um é para iluminar. O sol mais forte, que é o homem, e a lua mais fraco, que é a mulher. E todos dois são úteis. Aí você vai para a igreja, aí o pastor lá, o pregadorzinho, o rapazinho, um jovenzinho que nunca casou, vai falar o que para vocês? Como a experiência que esse moleque teve? 18 anos, 16 anos, largou um doido. É, meu amigo, minha amiga, vai ser forte, porque eu vou determinar. Coitado. Outra coisa, o que que vocês, olha, quando vocês observam um padre, vai fazer o casamento, o que que o padre vai falar para vocês, e para vocês não, para o mundo, o que que um padre vai falar se nunca casou? Qual é a experiência que o padre tem para falar de relacionamento? Ele pode falar na teoria, mas não na prática. Ele nunca viveu aquilo. Não, porque Ave Maria, Santa Maria, Crendo os Pai Todo-Poderoso, assim como é no princípio. Mas ele nunca casou, nunca teve filho. Ele nunca deu de mamar para um filho. Ele nunca teve uma esposa. O que que o padre vai dizer? Pensa bem. Ele nunca conviveu com a mulher buchuda, grávida.

0: viveu com a mulher, com, como chama? PTM, que é PNTP, como é que é? Eu sei lá como é que é, eu nem quero aprender. Ele nunca conviveu com a mulher menstruada. Ele nunca conviveu com a mulher que já passou pela menopausa. Ele sabe dizer o quê? Aí, ei, porque eu vou casar vocês, e bater aquele jeitão deles lá. Mas ele nunca viveu na pele. Nunca viveu na pele o que é um casamento. Ele nunca viveu na pele o que é filhos. Ele nunca teve filhos. Ele nunca foi pai. Como é que ele vai falar de família, de esposa, de pai, de mãe? Ele nunca sentiu na pele. Ele vê os outros falar, ele escuta os outros falar, mas ele nunca conviveu. Falar é uma coisa, ouvir é outra coisa, mas conviver é muito diferente. Vocês estão entendendo aí? Dá um sinalzinho aí. Levanta a mão aí, menina, por favor. Levanta a mão aí, menina, deixa eu ver. Está entendendo? Oh, meu Deus. Levanta a mão, irmão, está entendendo? O que é casamento? O que é família? O que é um lar? É viver, meu irmão. É viver na pele. Se amanhecer, amanhecer o dia casado com um homem, quando ela abriu os olhos, aquela cara, né? Aquele bafo de onça, aquele mau hálito, hein? E você diz, não, mas eu amo estranho assim mesmo. Se amanhecer o dia casado com a mulher toda, quando ela abriu, quando se abriu os olhos, é toda escabelada. Olha os cabelos. É? Você conviver com um homem que ronca a noite toda. Hein? É brincadeira isso? Você conviver com um homem que tem chulé. É brincadeira? Conviver com a mulher que tem chulé, que ronca, que só é uma condenada. Se não tiver amor. É, eu não estou rindo, não. Falando sério. Hein? Você conviver com um homem desdentado, cheio de dente podre, não tem dente, e aí você suportar ele, e pior que eu tenho que beijar na boca dele ainda. Sangue de Jesus tem poder. Hein? Essa da risada? O cara roncando pelo ouvido seu, aquele catinga, aquela boca sem lavar. Sangue de Jesus tem poder, irmão. Tem que ter amor, tem que ter respeito e tem que ter Deus na sua vida para poder ir até o fim, irmão. Foi Deus que disse que tem que ir até o fim. Tem que, não deu certo, eu largo. Mas a Bíblia não fala assim. Ah, não deu certo, não? Eu largo ela e caso com outra. Mulher está sobrando, homem está sobrando. Isso é para o povo do mundo, para o povo que não tem Deus. O povo que tem Deus, eita, às vezes a mulher fica doente logo cedo, novinha, né? Na cadeira de roda. O cara novo, o cara sadio, o cara potente, né? Tem potência sexual. E aí, como é que fica essa história? Hein? Como é que fica o cara na cadeira de roda? Hein, irmã? Ó, da cintura para baixo ficou paralítico. Não funciona mais. 2, 3, 4, 5, 10 anos, 20 anos sem fazer sexo. Você já pensou nisso? O sexo não é tudo, mas faz parte do tudo, viu? Vocês que vão casar, fiquem sabendo disso. Sexo é abençoado por Deus quando é entre o marido e uma esposa. O sexo é maldição quando envolve um casal que não é casado. É maldição, é praga, é adultério, é fornicação, é coisas que levam o homem para o inferno, leva a mulher para o inferno. Então o sexo dentro do casamento é bênção de Deus. Está na Bíblia isso. Então nós aqui hoje nessa noite, às vezes estamos sofrendo porque a gente não tem educação, não tem humildade, não tem paciência, não sabe escutar o outro, não sabe ouvir a outra, não sabe tolerar. Ah, meus irmãos, tem que ter amor, tem
1: de amor, gente, pelo amor de Deus. Tem que ter respeito. Você imagina? A mulherzinha agora, o marido tem que limpar ela, levar no banheiro, sentar a bichinha velha lá no vaso, com jeitinho.
0: Pensa bem, sentar a velhinha lá, depois que a velhinha fez o cocôzinho dela, aí vai ter que limpar ela com jeitinho. Ai, meu irmão, do mesmo jeito também é um homem. O cara doente, não pode. Tem que levar ele no banheiro, dar banho nele, limpar ele. Se não tiver amor, se não tiver respeito, não tiver consideração, mas vai aguentar mesmo. Mas não aguenta mesmo, só se tiver Deus na vida. Quando tem Deus, a Bíblia diz que tudo suporta. É ou não é? Tudo suporta, tudo crê. O amor é assim, tudo suporta, tudo crê. Então, meus irmãos que aqui estão nessa noite, olha, pensa bem. Paulo falou assim: está casado? Não largue. Mas está separado? Está solteiro? Não case. É bom que fica como eu. Paulo falou que ele não era casado. Se casou, ele largou a mulher dele. Porque a Bíblia não fala se ele era separado nem divorciado, de que ele não tinha mulher. Então às vezes alguém fala assim: ah, Paulo é muito grosso nas suas expressões. Sabe por quê? Paulo não tinha filho, né? É o que eu acabei de falar agora. Se você olhar os ensinamentos de Paulo, parece que Paulo está contradizendo com Jesus. Jesus fala uma coisa e Paulo fala outra. Porque ser casado, ter mulher, ter filho, a gente muda. A gente muda. Olha, irmã, vocês que não têm filhos, a hora que vem o primeiro filho, muda a cabeça. Muda, mas muda para valer. Muda, mas muda para valer. Tá só os dois, é meu amor para cá, é meu bem para cá, é minha flor para cá. Eita, aquela garra, aquele. Depois que vem o filhinho, ela já começa a dividir o amor dela com o filho ou com a filha. Ah, é verdade. Do mesmo jeito, meu marido começa a ter a terceira pessoa, a quarta pessoa, e vai diminuindo um pouquinho daquele apego entre marido e mulher, porque aí vem o filho para ocupar aquele espaço. Agora, eu volto a falar, quando a gente tem Deus, a gente leva isso com sabedoria, a gente leva isso para frente, na oração, pedindo a Deus sabedoria, pedindo a Deus força. Deus me ajuda, e Deus ajuda. Quem entendeu, levante a mão. Fica de pé.

Glória a Deus. Glória a Jesus. Glória a Deus. Glória ao Pai, ao Filho e ao Espírito Santo. Oh, glória a Deus. Senhor Deus poderoso, em nome do Senhor Jesus, nesta madrugada, Deus, eu te agradeço por mais uma vez, por mais uma oportunidade que o Senhor está me dando. Está aqui falando com o Senhor, juntamente com os irmãos, com as irmãs, meu Deus e meu Pai, em nome do Senhor Jesus, Espírito Santo de Deus, em nome do Senhor Jesus, Deus, coloca as palavras na minha boca, eu te peço, Senhor, porque eu não sei como orar, eu não sei como pedir ao Senhor, mas o Senhor sabe como me entender, como me ouvir, meu Deus e meu Pai, em nome do Senhor Jesus, Espírito Santo de Deus, Senhor meu, Senhor da minha alma, nesta madrugada, eu te peço, Senhor, vem nos perdoar, vem nos dar vitórias, vem nos dar força e graça, vem nos ajudar a vencer o inimigo, o maligno, o tentador, o perturbador. Meu Deus, meu Senhor da glória, meu Mestre, meu Divino Espírito Santo da verdade, ó Deus, ó Deus, ó Deus, ó Deus, ó Deus, ó Senhor, venha nos abençoar nessa madrugada com toda sorte de bênção. Venha, meu Deus, manifestar no nosso coração, na nossa mente, no nosso entendimento, a força, o poder de Deus, a unção e a autoridade. Senhor, venha revelar o caminho da vitória, o caminho da bênção, o caminho, meu Deus, para a saída, para todas as coisas. Meu Deus, meu Senhor da glória, venha nos abençoar, meu Deus, venha nos dar direção, nos dar sabedoria, nos dar um coração sábio, coração entendido, um coração cheio de fé, um coração cheio de confiança. Ó Deus, ó Deus, ó Deus, ó Senhor da glória, ó Espírito Santo de Deus, Senhor Jeová, Senhor Deus, Senhor Pai, venha manifestar, meu Deus, cura, o poder que repreende o mal, o poder que repreende os demônios, o poder que repreende os espíritos, as legiões e as castas. Deus, Deus poderoso, Deus grande e verdadeiro, venha manifestar no nosso corpo a vida, a saúde, a fortaleza. Senhor da glória, quebra as correntes, quebra as cadeias, quebra os laços, quebra as armadilhas, quebra, Senhor,
toda a força do inferno, toda a força maligna, toda a força diabólica, toda a força espiritual, toda a força satânica. Deus repreenda agora. Deus manda fogo do céu e queima aonde há um demônio insistente, aonde há um demônio perseverante. Senhor, repreenda esse demônio agora. Deus repreenda esse espírito maligno agora. Deus vai repreendendo. Deus vai queimando agora, meu Deus. Vai queimando agora, meu Pai, toda força maligna, toda força diabólica, toda força satânica, toda força espiritual que procede dos infernos, do abismo, da escuridão. Senhor, repreenda. Senhor, repreenda em nome de Jesus. Meu Deus, vai repreendendo agora. Vai queimando agora todo o laço do passarinheiro, toda a peste, toda a obra maligna, toda a obra contrária, toda a obra diabólica, toda a força do mal. Deus, repreenda. Deus, queima agora.

Deus queima agora, meu Deus. Vai queimando. Jesus queima. Jesus queima agora o mal. Jesus queima. Jesus queima agora. Espírito Santo, dai-nos a nossa vitória, por amor do seu nome, por amor da sua palavra, por amor do seu sangue, por amor do sangue de Jesus, por amor do sangue de Jesus. Deus, repreenda os demônios, repreenda as legiões infernais. Sai, Satanás, dos infernos. Sai da nossa vida agora. Sai do nosso corpo. Sai, Satanás, em nome de Jesus Cristo, Salvador. Jesus Cristo te repreenda. Sai agora. Sai. Aonde você estiver atuando, aonde você estiver agindo, aonde você estiver batalhando, pelejando, o Senhor Deus te repreenda agora. Não adianta você ficar revoltado. Não adianta você ficar. Porque você sabe que Deus está conosco. Você sabe que o Espírito de Deus está conosco. Você sabe que maior é Deus. Que maior é Deus. Que maior é Deus. Que maior é Deus na nossa vida. Que maior é o Senhor. Você sabe. Você sabe, Satanás, que o meu Deus, que o nosso Deus é grande, é poderoso, nosso Deus é tremendo, nosso Deus é vencedor. Em nome de Jesus Cristo, Salvador, vai saindo agora, vai saindo pelo sangue de Jesus. Deus queima agora, Deus vai queimando. O Senhor é Deus. O Senhor é Deus dos milagres. O Senhor é Deus da saída. O Senhor é Deus das maravilhas. Ó Deus e Pai, ó meu Senhor da glória, manifesta em nós aqui agora. Manifesta em nós, meu Deus, a vitória. Manifesta em nós, meu Deus, a vitória. A vitória em todas as áreas. A vitória pelo sangue de Jesus. A vitória pelo sangue de Jesus. Deus, manifesta em nossa vida. Deus, manifesta em nós a vitória. A vitória, meu Deus, faz nós confiar nessa vitória. Faz nós confiar no Deus que é poderoso. O Deus de vitória. O Deus grande. O Deus que é poderoso. Senhor, nos dai vitória, em nome de Jesus, em nome de Jesus Cristo, Salvador, em nome de Jesus, em nome de Jesus Cristo, meu Deus, em nome de Jesus Cristo, meu Deus, em nome de Jesus Cristo, meu Pai, em nome do Senhor Jesus, em nome de Jesus Cristo, em nome de Jesus Cristo, em nome de Jesus Cristo, agora. Nos acoberta com teu sangue, meu Deus, nos acoberta com teu sangue, dai-nos a vitória e repreenda todos os demônios, todas as legiões e castas, todas as forças diabólicas, forças opressoras, forças malignas, forças procedentes de Satanás. Deus, repreenda. Em nome de Jesus Cristo, Salvador. Em nome de Jesus, meu Deus. Em nome de Jesus, meu Deus. Em nome de Jesus. Em nome de Jesus Cristo, Salvador. Espírito de Deus. Espírito Santo. Espírito verdadeiro. Apoderai de cada um de nós. E nos dai a vitória. E nos dai a vitória, Senhor. Dentro da nossa casa. Da nossa família, Deus, dai nossa vitória dentro do nosso lar. Nos dai a vitória, Senhor, em nome de Jesus Cristo, Salvador, em nome de Jesus, em nome de Jesus, em nome de Jesus, em nome de Jesus, em nome de Jesus, em nome de Jesus.
em nome de Jesus Cristo, meu Deus, em nome de Jesus, meu Deus, nos dá a vitória, nos dá a vitória, meu Deus. Senhor, repreenda o espírito de derrota, o espírito de fracasso, espírito de miséria, de destruição. Deus, repreenda agora. Deus, queima agora todo espírito maligno, todo espírito das trevas, todo espírito diabólico que sai da nossa vida, que sai da nossa vida agora, que sai do nosso caminho. Demônio que estão nos nossos caminhos, Jesus, queima agora. Jesus, vai queimando agora, meu Deus. Jesus, vai repreendendo agora. Espírito Santo, vai repreendendo agora, meu Deus, toda força maligna, toda força diabólica, toda força espiritual, toda força satânica. Sai, sai desta casa, sai desta família, sai. Aonde tiver alguém agora orando conosco, onde tiver uma pessoa agora orando conosco agora, Senhor, visita essa pessoa. Meu Deus, visita. Meu Deus, visita agora, meu Deus. Meu Deus, visita, Senhor, essa pessoa. Visita agora essa vida que está desesperada, está angustiada, está aflita, está atormentada. Ó Deus, essa pessoa que não sabe mais o que fazer diante dos problemas, das lutas, das tribulações, das dificuldades. Jesus, queima. Queima esse demônio de derrota. Queima esse espírito maligno. Jesus, queima agora. Meu Deus, queima. Meu Deus, queima agora, meu Deus. Meu Deus, queima agora. Meu Deus, vai repreendendo agora. Meu Deus, vai queimando agora, Senhor. Vai repreendendo. Vai jogando por terra. Vai colocando por terra agora, Senhor, todo espírito do diabo, essa obra maligna. Sai agora, Satanás. Vai saindo agora. Pega essa doença maldita, pega essa doença maligna agora, vai pegando essa doença, vai saindo com ela agora. O Senhor Deus te repreenda, Jesus Cristo te repreenda, Jesus Cristo te repreenda. Sai, pega essa doença, pega essa enfermidade agora, pega essa doença, vai embora com ela, vai embora em nome de Jesus, vai embora em nome de Jesus, vai. Vai embora, Satanás. Sai desse corpo agora. Sai dessa vida agora, espírito mau. Espírito da morte. Espírito do câncer. Espírito da AIDS. Da epilepsia, da convulsão. Vai saindo agora, espírito do desespero. Espírito do medo, do pavor. Vai saindo agora. Sai desse corpo. Sai dessa mente. Sai desse entendimento agora. Vai saindo. Vai saindo agora. É Jesus Cristo. É Jesus Cristo que te repreenda. Sai, Satanás. Sai do coração dessa pessoa. Você colocou essa doença nesse coração. Pega essa doença agora. Pega. Pega essa doença agora em nome de Jesus. Pega essa enfermidade agora. Sai daqui, demônio. Sai daqui, Satanás. Sai. Jesus te repreenda. Jesus Cristo te repreenda. Pega essa doença agora. Pega essa enfermidade maligna. Pega essa doença crônica. Pega essa doença incurável. Vai, tira ela agora do pulmão. Tira do coração. Tira agora da garganta, do esôfago. Tira agora, Satanás. Essa doença que você escondeu dentro dessa pessoa. Essa doença está escondida. Essa doença que está escondida dentro dessa pessoa. Sai agora. Pega ela e vem embora com ela. Nome de Jesus. Nome de Jesus Cristo Salvador. Deus manifesta fogo. Deus manifesta agora o fogo que queima. Fogo que queima. Fogo queimador. Fogo abrasador. Meu Deus, vai repreendendo. Meu Deus, vai queimando. Vai colocando por terra. Vai repreendendo agora, meu Deus. Vai jogando por terra agora esse espírito maligno. Essa obra satânica, essa obra diabólica, esse espírito maligno, esse espírito das trevas, esse espírito do diabo,
Senhor, repreenda. Senhor, repreenda agora. Jesus Cristo poderoso, Jesus Cristo santo, Jesus Cristo divino, Jesus Cristo poderoso, ó Deus, repreenda, ó Deus, queima, ó Deus, vai colocando por terra toda obra do diabo, toda obra maligna, toda obra do inferno, todo espírito das trevas, todo espírito destruidor, sai, sai, sai, sai, sai, sai, porque é Jesus que te repreenda, é no nome dele, é no nome do Senhor Jesus, o Deus de Israel, o Deus de Abraão, de Isaac e de Jacó, esse Deus te repreenda, esse Deus te expulsa, esse Deus te queima agora, sai, sai, sai, sai, sai, sai, Jesus manda fogo do céu, Jesus manda recurso, Jesus manda poder, Jesus manda vitória, Jesus manda vitória, Jesus, Jesus manda vitória, manda socorro do céu agora, manda socorro, meu Deus, manda o milagre, manda vitória, meu Deus, manda vitória, meu Deus, manda vitória, Espírito Santo, responde com vitória, Jesus, responde com vitória, Jesus, meu Deus, responde com vitória, meu Deus, em nome de Jesus Cristo, Salvador, responde com vitória, responde, meu Deus, com vitória, em nome de Jesus, em nome de Jesus, meu Deus, responde com vitória, Senhor, em nome do Senhor Jesus Cristo, Salvador, nos dai a vitória, meu Deus, nesta madrugada, Senhor da glória, nos levanta, nos encoraja, nos fortalece, meu Deus, toca agora, com as suas mãos santas, com as suas mãos poderosas, com as suas mãos benditas, com as suas mãos cheias de poder, Deus toca agora, Deus toca, Deus repreenda, repreenda a derrota, o fracasso, a destruição, Deus repreenda, Deus queima agora, Deus vai colocando por terra todo espírito maligno, todo espírito das trevas, todo espírito do diabo, toda obra do inferno, meu Deus, repreenda, meu Deus, queima agora e nos dá a vitória, Senhor, nessa madrugada, ó Deus, eu quero te pedir agora, abençoa os irmãos que têm nos ajudado a pagar essa rádio, Deus, põe as tuas mãos agora, Espírito de Deus, Espírito Santo da verdade, ó meu Deus dos céus, ó meu Jesus Cristo poderoso, ó meu Jesus Cristo Santo, meu Deus, dai nós a vitória nessa madrugada, teus filhos, tuas filhas, que têm mandado as ajudas, que têm depositado na conta da igreja, que têm mandado de perto, de longe, Deus abençoa esse povo, Deus multiplica, prospera, abre as portas para esse povo, abre os caminhos desse povo, meu Deus, com a bênção poderosa, a bênção de Deus, a bênção do Pai, do Filho e do Espírito Santo, a bênção de Abraão, Isaac e Jacó, meu Deus, meu Deus, meu Deus, em nome do Senhor Jesus, em nome do Senhor Jesus, meu Deus, em nome de Jesus, meu Deus, em nome de Jesus, meu Deus, em nome de Jesus Cristo Salvador, dai nós a vitória, Senhor, a vitória que nós estamos esperando, a vitória que essa pessoa está esperando, Senhor, escuta ela, Deus, por amor do seu nome, o Senhor existe, o Senhor está vendo tudo, o Senhor está enxergando tudo, meu Deus, o Senhor está nos vendo, nós não estamos te vendo, mas o Senhor está nos vendo, nos enxergando, nos contemplando, meu Deus, então em nome de Jesus, meu Deus, em nome de Jesus, em nome de Jesus, meu Deus, em nome de Jesus, em nome do Senhor Jesus, meu Deus,
Responde, meu Pai.

responde, meu Deus, a esta pessoa, responde, meu Deus, esta vida, responde esse homem, essa mulher, que está numa luta travada, uma luta terrível, com problemas de doenças, problema na família, o outro é problema financeiro, é problema espiritual, é drogas, é vícios, é tantas coisas. Ó Deus da glória, em nome de Jesus, em nome de Jesus, em nome de Jesus, em nome de Jesus, meu Deus, põe as tuas mãos, ó Pai, põe as tuas mãos, ó Deus, põe as tuas mãos, ó Mestre, põe as tuas mãos, ó Deus da glória, e peleja, e batalha por essa pessoa, esta vida, meu Deus, que está aguardando, está esperando uma resposta do meu Deus, uma resposta urgente, uma resposta divina, uma resposta poderosa. Senhor da glória, manifesta, manifesta, Deus. Eu quero te agradecer pelas vitórias que o Senhor tem nos dado. Ó Deus, quantas orações nós temos feito e nós temos visto a resposta. Nós temos visto, meu Deus, o teu agir, o teu trabalhar. Nós temos visto, meu Deus, que o Senhor não tem tardado em responder. Então, nessa noite, responde aquilo que ainda não foi respondido, para que nós possamos glorificar o teu nome, a que nós possamos mostrar o teu poder, que nós mostramos para as pessoas que é Deus, que é o Senhor na nossa vida, que não é nós, é Deus, é o poder de Deus, é a manifestação de Deus, é a autoridade, é o propósito, é o projeto de Deus. Senhor da glória, nesta madrugada, toque nossas vidas agora, toque em cada um conforme a necessidade, o jeito de cada um, a forma de cada um, meu Deus. Um é problema com dívidas, outro é problema no casamento, outro é problema com os filhos, outro é problema com enfermidade, com doenças incuráveis, doenças crônicas, doenças que têm resistido. Ó Deus, repreenda agora, ó Deus, queima, ó Deus, consuma nessa madrugada a vitória, vai confirmando o milagre, vai confirmando a vitória, meu Deus. Abençoe nossos obreiros, nossas obreiras, o Ministério Deus é Santo, a diretoria, os dirigentes, os obreiros, as obreiras, Deus, os membros, os visitantes, congregados e todas as campanhas, venha nos abençoar, venha dar a vitória, meu Deus, venha colocar as mãos, meu Pai, e repreender toda a força do mal, toda a força maligna, toda a força diabólica, todo o espírito das trevas, toda a possessão diabólica, toda a obra do inferno, todo o espírito das trevas, sai agora. Jesus Cristo repreenda, Jesus Cristo repreenda, o Senhor Deus de Israel, o Deus de Israel, ele te repreende, ele te repreende em nome de Jesus. Meu Deus do céu, vai queimando, vai repreendendo agora, vai colocando por terra agora toda essa obra satânica, todo esse espírito do diabo, vai saindo agora toda essa força do inferno. Jesus Cristo te repreenda, Jesus é que te repreenda, Jesus Cristo é que te repreenda. Vai saindo agora desse corpo, sai dessa mente, sai desse coração, sai desta vida, espírito mal. Jesus te repreenda, solta agora esse corpo, solta esse coração, solta essa mente, solta agora, é no nome de Jesus, é no nome de Jesus Cristo. Solta agora e vai embora e desapareça e deixa essa família e deixa essa casa e deixa esse homem e essa mulher em nome de Jesus, em nome de Jesus, em nome de Jesus. Deus, eu te agradeço, Deus, eu te agradeço. Glorificado é o seu nome, bendito é o Rei da Glória, bendito é o Rei da Glória. Glória a Deus, glória ao Pai, o Filho e o Espírito Santo. Graças a Deus, graças a Deus, graças a Deus, graças a Deus, graças a Deus. Louvado seja Deus, bendito é o Rei,
Bendito é o Senhor, bendito é o Rei da Glória. Glória a Deus, graças a Deus, glória a Jesus, glória a Deus, glória a Deus. Amém e amém e amém.

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Mas ao terceiro dia ele ressuscitou. Ele ficou 40 dias visitando a sua igreja. E depois ele subiu ao céu. Glória a Deus, glória a Deus, glória a Deus. É esse que eu estou falando para você. Jesus Cristo, Senhor único. Então, bom dia para você, Mauro. Bom dia para você, meu querido. E obrigado pela recepção que você tem dado ao programa Testemunhas da Verdade. Um abraço aí, né, pro Bacana. Um abraço, Pastor Eliseu. Um abraço para a equipe Antena Sul, né? Os terceirizados, né? O Isaac Ortiz e Egle. E também o J. Carneiro. São terceirizados, né? Compreendeu? Como eu também sou um terceirizado, né? Então, Mauro, muito obrigado pelo teu companheirismo, Deus abençoe você, e vamos abençoar, Mauro, com os melhores louvores. Adoramos a Deus, em o nome do Senhor Jesus.

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1: Bom, nós temos culto que será realizado na quarta-feira, Castro. Temos culto à noite em Castro, quando os cultos começam ali às 19 horas, às 7:30.

noite, tá bom? 7h30 ou 19h30, né? Tá bom? Então, todos os que nos ouvem, sejam bem-vindos, venham participar conosco. Os enfermos, venham. Eu vou, nesse momento, eu quero convidar você, meu irmão, minha irmã. Eu vou iniciar agora, pela fé, e convido a igreja para você vir receber a tua cura, a tua libertação. Vou iniciar uma campanha de unção. A campanha de unção para as pessoas que ali chegarem, tá bom? A gente vai iniciar uma campanha de unção. E você que está agora, nesse momento, nos ouvindo, venha. Venha receber a unção da cura, da libertação. Tá bom? Então, estou convidando você para estar. E você estando na campanha, procura você não falhar, não faltar. Tá bom? Para chegar no final e nós ter testemunho, para testemunhar a libertação em que o Senhor Jesus vai libertar, vai garantir. Ele garante a tua cura, ele garante a tua libertação. Vai ser quarta-feira, tá? Então você não pode faltar. Então faça um pensamento forte e vamos participar juntos. Mas olha, procure você empregar esforço para estar junto, tá bom? Então quarta-feira vai começar. É nessa quarta-feira, né? Que seria depois do amanhã, né? É isso? Então seja bem-vindo. Bom, e vou passar ali na Terra Nova. E a gente vai estar passando na Terra Nova para o irmão José e também a irmã, a família, né, todo ali participar do culto conosco, tá bom? A gente vai estar passando aí, tá bom, irmão José Alcione? Irmã Isaura, também a Pâmela e a Mônica, a gente vai estar passando aí para levar os irmãos para o culto, tá bom? Então, e ficamos felizes por tudo que Deus tem realizado em nós. E quinta-feira, no horário, claro, à noite, né? Eu vou estar no Ivaí. Então, quero convidar os irmãos aí na cidade de Ivaí. Esteja conosco aí no Ivaí, e aonde Deus vai estar operando em todos nós aí na cidade do Ivaí. O irmão Marcelinho e a sua esposa prepararam ali uma salinha para nós, e aonde a igreja se reúne ali nessa sala, tá bom? Então, vocês que nos ouvem, venha ser abençoado, venha ser curado, venha ser liberto. Venha, chegue e conversa comigo. Conversa ali, do que você está sofrendo. E vamos ver Deus operar milagre na tua vida. Meu irmão, escuta aqui. Deus prometeu curar, operar milagres e salvar através de Jesus Cristo. Então vamos tomar posse disso, né? E de tudo que ele nos liberou por Jesus Cristo. Amém? Então, você é um convidado para estar conosco no Ivaí, quinta-feira. O culto, ele começa às 19h30, tá bom? Porque tem pessoas que trabalham, tem que esperar, né? Às 7h30 começa o culto. Eu começo 7h30 o culto, tá bom? Então seja bem-vindo você nesses cultos de fé, reunião da fé. E ficamos felizes. Eu quero desejar agradecer todos os irmãos que leram aquela mensagem no meu status a respeito da irmã Lenir. A irmã Lenir é uma cooperadora exemplar, que não perde culto, muito dedicada, há muito tempo. Deus operou milagre na vida dela, né? E ela então se converteu já há muito tempo. Eu creio que já há uns 35 anos, talvez aí. Uns 30 anos, uns 35 anos, eu creio.

e a irmã sempre firme, sempre, sempre, sempre. Então eu fico feliz e quero agradecer você que mandou uma ofertinha, uma contribuição conforme você pôde. E você enviou para auxiliar ela, porque ela teve ela não tinha como esperar no SUS, porque ela estava com uma urgência naquela cirurgia, e o valor, ela precisava de um valor a mais para poder se socorrer. Então eu levanto minhas mãos, muito obrigado, meu irmão, muito obrigado, minha irmã, por você ter depositado por Pix nesses números que foi colocado no status, né? Muito obrigado. Então, louvado seja Deus pela vida da igreja, né? Que usou do amor para realizar, né? Para fazer a sua oferta. Aí sim, nessa contribuição não foi fé, não, é amor. É pelo amor, o amor que você contribuiu, tá bom? Então, louvado seja Deus por tua vida. Deus viu você contribuir, então fica tranquilo que certamente ele vai te encher as tuas mãos para você melhor contribuir quando alguém dos domésticos da fé necessitar. E tem pessoas que não é doméstico da fé, mas quando os domésticos da fé está tudo bem, auxiliaremos aqueles que não são os domésticos da fé. Tá bom? Então, Mauro, vamos adorar a Deus.

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1: Vamos para a palavra neste momento. Quero compartilhar com você e com vocês o livro do profeta Isaías, de número 10. Livro do profeta Isaías, capítulo 10. A leitura que nós vamos fazer base para que possamos ser abençoado vai ser o versículos 1 e versículos de número 2. Livro do profeta Isaías 10, versos 1 e 2. Diz assim: ai dos que decretam leis injustas e dos escrivães que escrevem perversidade. Você está vendo a palavra aqui? Então, está falando, se você olhar no cabeçalho da tua Bíblia,

diz a minha, né? A minha diz assim, olha: os pecados dos que lhe deram. Tem Bíblia que fala os pecados dos líderes. Sabe o que é líderes? São governantes, presidentes, então, SPJ, né? STJ, né? Então, eles são chamados de líder. Governadores, presidentes, toda a cúpula lá do STJ e também, incrível que pareça, tem também as leis municipais. Quem forma as leis municipais é o corpo de vereadores, aonde o presidente da Câmara assina, se a maioria votou, e aí é decretado como lei. E nós estamos no meio de tantas leis, e de tantas leis, o Brasil, ele é o número um das regras, das leis, em que os homens fazem, mas tudo para prejudicar sempre os mais simples. E sempre. Compreendeu? Mas preste bem atenção. O que está dizendo? Ai. A palavra ai é dor. Porque Deus vai se encontrar com esses caras. Deus vai se encontrar com esses que eu considero, e você também, fortes. Que não tem como você querer agir e reagir contra eles. Porque eles nos massacram, nos punem, nos prendem e tem poder também de nos matar. Quantos países aí que, se um inocente reclamar da vida que tem, o jugo que está sobre eles, eles matam. Você viu lá na Venezuela e tantos outros países desses, principalmente esses caras comunistas aí, né? A Coreia, enfim, a China comunista, né? A Rússia e tantos, né? Aqui no Brasil, né? Eles querem formar e estão formando, né? Leis para calar os pregadores da palavra, para calar os pastores. Os pastores não vão poder pregar que Deus criou a mulher e o homem, que Deus criou macho e fêmea. Está entendendo? E eles vão lá e assinam lá para calar os pregadores. E é aí que muitos de nós vai morrer. Muitos de nós vai para a cadeia, vamos morrer tipo tísico, porque eles nos prendem, vão nos torturar por causa das leis que eles montaram. Foi eles, homens, que fizeram, transgredindo eles a lei de Deus. Porque Deus criou macho e fêmea. Ele não criou terceiro. Ele criou dois. Macho e fêmea. Se tiver algum outro comportamento além do macho e da fêmea, é semente que Deus não semeou. E como que nós vamos deixar de falar essas verdades? E como que os pregadores vão deixar de falar essa verdade? Tem muitos pastores que já estão sendo presos, né? Então, as leis injustas que são criadas, meu irmão, eu não estou falando de política, estou falando aqui, ó, livro do profeta Isaías, capítulo 10. Você vai rejeitar esse texto aqui? Você vai rejeitar esta verdade? Hã? É, mas não pode falar. Ah, não pode falar? Não vai poder falar de né? A lei que eles montaram lá, não pode falar do homossexualismo, não pode falar, né, da vida trijeito, não pode falar do macumbeiro, do feiticeiro, do tá entendendo? Não pode. Então eles querem nos amordaçar, eles querem

invalidar a infalível palavra de Deus. Mas uma coisa é certa: se vocês olharem a vida dos profetas, como foi a fim deles, se vocês olharem Jesus Cristo, qual foi a vida dele, o fim dele, se vocês olharem para os apóstolos, você viu o fim dos apóstolos? Mas mesmo matando os profetas, mesmo matando o cabeça de Jesus Cristo, lincharam ele. Seria essa a palavra. E depois mataram. O que que fizeram com os apóstolos? Sabe por quê? Eles fizeram isso nos profetas, em Cristo e nos apóstolos, porque eles queriam calar. Eles queriam acabar, terminar ou exterminar os cristãos. Só que não conseguiram exterminar os cristãos. Eu vou te falar uma, meu irmão: homem nenhum conseguiu e consegue calar o cristão, porque a morte não nos teme, não nos para, nem a morte. Nem a morte cala o cristão. Nem a morte. Você viu Daniel na cova dos leões? Você viu os três moços lá na Babilônia? Você viu José lançado no calabouço? Você viu os homens de Deus? Irmão, sempre existiu as leis, aquelas leis que os homens fizeram para condenar Daniel, era para condenar o inocente, e condenaram o inocente. Só que Deus lá na frente livrou Daniel, não de cair entre os leões, mas de morrer. Compreenderam, meu irmão? Dá glória a Deus, igreja. Glorifique a Deus. Mas está aqui, olha, essa palavra ai é para esse presidente e esses presidentes que decretam leis para punir os cristãos. Meu irmão, minha irmã, você que apoia isso aí, você também, essa palavra ai vai ser para você que apoia esses que apoiam, decretam leis para matar inocente, o aborto. Criança com 5 meses pode ser abortado. Quem que fez isso? Foi o homem. Mas Deus vai ter com esses camaradas aí. E você que apoiou e apoia essa ideia de matar, de abortar, amanhã Deus vai te pegar. Se arrependa, se converta, para que você não caia na espada de Deus, porque vai ser terrível. Se você cair na espada do homem, a espada da lei do homem, eles podem tão somente matar o corpo. Depois deles me matarem, eles não têm nada a fazer. Mas Deus, ele mata o teu corpo e te condena, condena a tua alma à eternidade. A quem você vai temer? Parou para pensar? Parou para pensar, meu irmão? Irmã, você que está se vendendo aí por causa de um pedaço de terra. Ah, não, mas o nosso presidente deixa nós entrar, manda nós entrar. Vai nessa. Vai nessa. Vai nessa. Tem mensagem para você aqui na palavra. Bom, tem mensagem aqui na palavra. Olha o versículo 2 do capítulo 10 do livro do profeta Isaías: para prejudicarem os pobres em juízo, e para arrebatarem o direito dos flagidos do meu povo, para despojarem as viúvas.

e roubarem os órfãos. Você está vendo? Ai dos que decretaram leis injustas e dos escrivães que escrevem perversidade para prejudicarem os pobres em juízo e para arrebatarem os direitos dos afligidos do meu povo, para despojarem as viúvas e roubarem os órfãos. Está vendo aqui? Porque essas viúvas e esses órfãos são pessoas impotentes, as pessoas que não conseguem se defenderem, né? Tá vendo? Então, quantas pessoas estão sofrendo pelas leis injustas? Sabe o que você tem que colocar na tua cabeça, meu irmão? Escuta aqui, quando Deus age na vida de um homem, escuta bem, preste bem atenção. Tem aqui, tem mensagem aqui na Bíblia. Tem pastores e não pastores, pessoas que são leitores da Bíblia, sabe disso. Preste bem atenção. Quando Deus age na vida de um homem, de uma mulher, de um casal, de uma família, aquele casal, aquela família, aquele homem, aquela mulher prosperam. Eles prosperam em tudo, olha, na comida, nas roupas, no calçado. Se andavam a pé, Deus vai prover. Então, quando Deus entra na vida da pessoa, Deus prospera aquela pessoa em todos os sentidos, da saúde. Tá entendendo? Tá entendendo? Ela deita e levanta seguro. Você tá entendendo? Aonde Deus chega, prospera. Deus prospera. Aonde Deus chega, Deus dá o que a família necessita e prospera. Aonde o diabo entra, ele destrói, ele empobrece a família, ele deixa pobre o homem, ele deixa pobre a mulher, ele deixa pobre a família, ele empobrece. Então a ação do diabo, quando ele entra numa casa, ele tira a saúde, ele tira a comida, ele tira o dinheiro, ele faz a pessoa perder bens, faz a pessoa empobrecer e viver uma vida miserável. Quando chove, molha dentro da sua casa, e quando ele vê, ele vai morar debaixo de um viaduto, vai catar comida do lixo, vai comer osso e carne esverdeada, compreendeu? Então o diabo lhe empobrece. Vocês lembram Jó? O que o diabo fez com Jó? Empobreceu Jó. Quando o diabo chega numa família, ele faz isso. Mas quando Deus chega na família, o que acontece? Você viu quando Deus agiu na vida de Jó? Enriqueceu Jó. Enriqueceu ou não? Sim ou não? E depois, quando o diabo veio, o que aconteceu? Tirou tudo. Jó ficou sentado lá fora da sua casa, sobre uma cinza, apodrecido, a carne dele podre, e ele coçava a sua carne com cacos de telha. E a esposa lá, desesperada, aflita, cheia de ansiedade, por causa da perca que perderam tudo. Mas de repente Deus agiu na vida de Jó. O que aconteceu com Jó? Jó prosperou, prosperou e prosperou. Aleluia! Por isso que a palavra fala: feliz é a nação cujo Deus é o Senhor. Quando o homem de Deus reina, domina o país, ele enriquece o país. Ele acrescenta o salário dos trabalhadores. A palavra diz que o povo é feliz quando o homem de Deus reina. Mas quando um instrumento do diabo reina no país, ele empobrece o país.

vemos aí. Veja, entra no Google e veja quantos milhares e milhares e milhares e milhares de empresa, mais de 1 milhão de empresas saiu do Brasil. O Brasil se empobreceu, o Brasil está pobre. Tá vendo? Assim Satanás, quando ele entra, ele empobrece mesmo. Você está entendendo, meu irmão? Você está entendendo? Tem aqui na palavra, hein? Tem aqui na palavra. A respeito do usura, dos juros que eles colocam sobre nós. E o povo geme. Veja quanto de juro que nós pagamos. Imposto aqui, imposto lá, imposto em tudo. Não temos para nós ir, aonde nós ir. Mas a mensagem hoje aqui é para você se acordar, para mim me acordar, e saber que todos esses líderes roubadores que inventam leis para fraudar os simples, Deus vai pegar eles lá na frente. Se prepare, amigo. Deus vai pegar você lá na frente. Você que é um governante, você que é seja presidente, seja governador, seja prefeito, seja deputado estadual, federal, do Senado, seja o que for. Se você decretou lei, assinou, apoiou para que essa lei não venha trazer benefício para nós, mas está trazendo desgraças para nós, para nos empobrecer, observe, Deus está com a espada fora da bainha naquele dia, e ele vai pegar você, meu irmão. Eu quero comentar com você uma passagem no livro do Provérbio. Vamos lá? Livro de Provérbio. É aqui depois dos Salmos, né? Depois do Salmo tem o livro do Provérbio. Veja lá, Provérbio de número 28. Quem está marcando? Alguém está abrindo uma... Pastor Isaías está lendo aonde? Isaías capítulo 10, versos 1 e 2. Agora o livro de Provérbios. O Provérbios de número 28. Vamos então para essa leitura linda da palavra de Deus. Olha o que diz aqui. Glória a Deus, glória a Deus. O versículo que nós vamos ler é o versículo 15. Vamos lá? Vamos lá. Provérbios 28, verso de número 15. Diz: olha o que está dizendo aqui, hein? Como leão que ruge e o urso faminto é o príncipe ímpio sobre um povo pobre. Tá vendo? Então, esse príncipe, ele quer ver você pobre, morando em... Como que eu posso dizer? Não sei dizer. Numa casa que não é digna. Compreendeu? Morar tudo empilhado, tudo embolado. Você não tem liberdade. Você tá entendendo? Você, a hora que chove, você não dá conforto para os seus filhos. A hora que tá frio, você também não tem. Você vive na mão desse príncipe. Príncipe da pobreza. E você sabe quem que é o diabo? Você sabe quem que é o diabo? Não sou eu que estou falando, nem os pastores estão falando. Jesus Cristo diz: o príncipe das trevas se aproxima. E o que que esse príncipe das trevas fez para Jesus? Amarrou. Judiou. Rasgou a sua carne com chibatas. E no final, matou. Tá vendo?

E o que é esse príncipe que está falando aqui? Esse aqui são pessoas que governam, que dominam. Eles têm fome e têm sede só de dinheiro. Eles não estão nem aí com você. Porque a pobreza, ela depende. Compreendeu? Ela vai ficar dependente de migalha. Mas aquele que trabalha, não. Compreendeu? O que trabalha, não. Aquele que trabalha, aquele que estrutura, aquele que estuda, aquele que trabalha visando um crescimento. Hoje sou um funcionário, vou ser bom, vou ser melhor aqui, e amanhã vou ser um empresário. Esses não têm valor para esses príncipes, esses governantes aí. Mas a pobreza. Eu lembro que o presidente atual hoje do Brasil, ele falou bem assim, que o pobre, ele é semelhante a uma galinha. A galinha, você pega ela, depena ela, arranca as penas dela, sangra, e você joga ela no chão. Ela cai meio atordoada, você pega quirera e joga para ela, ela vem comer ali na tua mão praticamente. Tá vendo? Esse é o pobre. Mas Deus vai ter um encontro com esse pobre. Finalizando, eu quero comentar com você uma passagem muito bonita que está no Salmo de número 94. Salmos de número 94. Vamos lá, Deus tem mensagem para mim e para você. Olha que lindo que está aqui. Salmos 94, o versículo que nós vamos ler, meu irmão. Versículos 20. Ô glória, vamos lá. Terá companhia contigo o trono de inimigo, de iniquidade, o qual forma ofensa por mandamento. Vamos lá? Olha só. Terá companhia contigo o trono de iniquidade, o qual forma ofensa por mandamento. Ó, ofensa por mandamento. Está vendo aqui o que está dizendo? Nós vemos aqui que temos vários governantes que são anticristo, que eles formam leis para... Eles querem acabar com os que anunciam Cristo. Mas agora tem o anticristo, que é o chefe, que ele vai aparecer. Esse anticristo ele vai trocar todas as leis. E sabe, nós cristãos, nós seremos mortos. Você que diz que é cristã e cristão, e você vota ou apoia esses que apoiam drogas, esses governantes que apoiam a droga. Eu tenho um sobrinho que, ó, irmão, acabou com a família por causa da droga. Quantas pessoas que estão me ouvindo agora, e quantas pessoas que você conhece que tem um filho que está na droga, que acabou com a família, e você vê aí um governante apoiando a droga, apoiando o traficante, apoiando, dizendo que os traficantes, eles são vítimas dos usuários.
terrível, né? Mas nós estamos vendo coisas terríveis que nunca o senhor e a senhora imaginaria ver e ouvir. Tomemos cuidado. Oh, meu Deus do céu. Eu quero repetir o versos 20 e vamos para o 21. Vamos lá. Terá companhia contigo o trono de iniquidade. Iniquidades. O qual forma ofensa por mandamentos. Em exercício se ajuntam contra a vida do justo e condenam o sangue inocente. Está vendo? Em exercício se ajuntam contra a vida do justo. Está vendo aqui, ó? E condenam o sangue inocente. E você viu como que esses caras fazem leis? Eles fazem à noite, fazem nos finais de semana, aonde não está o corpo dos que ali apoiam e os que não apoiam. Compreendeu? E daí eles decretam essa lei. Você que apoiou e apoia essa classe de pessoas, amanhã você vai sofrer o dano. Na garra deles, na mão deles. E ainda, se você não se converter e não se arrepender, tem a condenação futura, que é o juízo de Deus. Eu quero, nesse momento, convidar você para a oração. Eu tô entregando essa mensagem aqui, tô com vontade de chorar. Aquela sensação de choro. Eu quero orar com você. Vamos orar. Oramos a Deus. Amado, eterno Pai, socorro, meu Deus, eu peço do Senhor o teu socorro, a tua ajuda. Senhor, vem de encontro com todos e a favor de todos. Pai, meu Deus, chegamos perante a tua presença, perante a tua face, Pai, para pedir a tua ajuda, o teu socorro, meu Pai. Hoje estamos vendo, meu Deus, as pessoas, Pai, coordenadas pela mente do anticristo para oprimir as nossas crianças na sala de aula. Estamos vendo aí, Senhor, a dificuldade que está tendo, meu Pai. Hoje os filhos já não são dos seus pais. Hoje nós vemos aí, Senhor, o reino, Pai querido, o reino do anticristo já trabalhando. Pai querido, vemos aí o comunismo trabalhando, reinando nas escolas, reinando, incrível que pareça, Senhor, em todos os lugares. Vemos aí a pobreza, a miséria crescendo no país brasileiro. Hoje nós vemos, Pai, todos os que viajam, eu faço parte desse grupo que viajam, vemos aí tantos andarilhos andando na beira das rodovias, tantos que estão pedindo nas casas, vemos aí, Senhor, e aí está sendo formado, Senhor, ponto de apoio para essas pessoas, onde essas pessoas têm banho, onde essas pessoas têm roupa que eu não uso, calçado que eu não uso, onde eles têm também uma comida, que é o almoço que eles almoçam, eles não jantam aquela comida. Nós, meu Pai, o almoço que nós almoçamos, nós preparamos para a janta também, ó, ali aquela que sobra. Mas eles não. Eles comem, Senhor, sobremesas. Eles têm escovas de dente. Eles têm barbeador para barbear-se. Eles têm perfume.

daquele empresário. Meu Deus, estamos num momento difícil. Socorre o Brasil, socorre os brasileiros, socorre meu irmão, socorre a tua igreja, meu Pai, socorre as criancinhas, meu Pai. Eu sei que ninguém vai ser condenado por ser enganado. Não, não, eles podem até trabalhar em cima das crianças, mas as crianças não se perdem. Mas nós adultos que temos conhecimento, quem são? Se nós, Pai, apoiar, o Senhor nos condenará. Porque a luz que é Cristo Jesus mostra para nós quem é Deus e quem é o diabo. Pai, eu abençoo todos da Antena Sul. Eu abençoo, Pai querido, eu abençoo Mauro, sua esposa, sua família, o Egle, também a sua esposa, sua família, também Isaac Ortiz, todos a sua casa, sua família, todos o abençoo. Olha para o Moed, Senhor, guarda ele, abençoando a vida dele. J. Carneiro, Senhor, guarda, livra, abençoa, meu Pai, a vida do nosso irmão. Em Jesus Cristo eu oro, em Jesus Cristo eu te agradeço, agora e sempre. Juntos dizemos amém, Jesus, e graças a Deus. Chegamos ao final de mais um programa Testemunhas da Verdade. Fica com Deus e amanhã é o Bacana. Um abraço para o meu querido, meu irmão Bacana. Bacana, um abraço para você. E também eu volto na quarta-feira com vocês. Fica com Deus em Jesus Cristo.

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0: Olá, meus amigos, uma ótima manhã de segunda-feira para você que tá ligado aqui na antena. Nós estamos chegando com o nosso Parceiros do Campo. Mais um programa juntos, mais uma semana iniciando. O nosso muito bom dia. Muito obrigado pela sua excelente companhia. Muito prazer, eu sou Elielton Amaral. Nós vamos juntos a partir de agora, levando formação e informação para você, nosso amigo produtor, você também simpatizante dos temas relacionados ao agro. Nós estamos aqui na maior bacia leiteira do Brasil, Castro Paraná. 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
0: Chegou a hora da dica veterinária aqui no Parceiros do Campo. Ele já está aqui nos nossos estúdios nesta manhã de segunda-feira, o doutor Alduri José Corso da Castrovet. Informação aos bovinocultores. Bom dia, doutor Alduri.
5: Bom dia, amigos do campo. Obrigado a você que mantém nosso programa Parceiros do Campo no ar há mais de 12 anos, pela graça de Deus. Obrigado a meu Deus que está nos dando saúde para começarmos mais uma semana, mais essa manhã de trabalho, de atividades. Que bom que você está ligado conosco, nos prestigiando aqui no nosso programa. Lembrando que nós temos sempre o intuito de levar formação e informação para você. Esse é o que nós fazemos com muita alegria, que afinal de contas são 37 anos já vivendo nessa atividade do agro que muito me orgulha, que me dá muita alegria e, claro, faço isso com muito carinho. Obrigado pela sua sempre companhia, obrigado a você que está aí nos ouvindo, participando. E lembre, mais uma vez, já vou falar para você aqui que você pode estar conosco, não só questão da rádio, mas nós também temos tentado fazer algumas ações sociais aí para os produtores, para as entidades. Se você puder participar, se você puder sugerir, de repente, alguma atividade que a gente pode desenvolver aí na sua região, para nós será um prazer tentar desenvolver algum tipo de trabalho. Você que é do campo, né? Alguma coisa relacionada ao agro, entre em contato, manda um WhatsApp para nós, a gente liga para você e a gente vai alinhando, né? Nós tentamos sempre achar novas situações que possam permitir, né, que os produtores aumentem sua renda. Nós participamos do conselho efetivo de veterinária lá em Curitiba, diretoria da PAI, então a gente tem uma preocupação com as entidades, com você, amigo produtor. São 37 anos que nós estamos aí juntos com você. E a gente quer transformar isso em serviço. Manda um WhatsApp para nós, mande sugestões, mande para a gente registrar, a gente pode entrar em contato e trocar algumas ideias, será muito bom. Você pode colaborar aí com o incremento da atividade na nossa região. A Castrovet, 8824-3353, e o nosso particular, 8824-3375. Ok, fica aí então nossa dica, participe conosco. Vamos lá, nossos abraços, meu amigo Ronaldo, trabalha no Razeira, sempre ouvindo a gente. O Carlos Sebastião e a Eliette aqui do Jardim Baili, Ana Paula Oliveira Benck lá no sítio São João, a Rodinha.

0: Mas aqui no tronco, a Mari e a Paloma lá na fazenda Nataléia, trabalham no Bezerreiro, fazem um excelente trabalho, obrigado pela companhia de vocês. Também quem está conosco, a Zenir da Cruz Carneiro e o Alessandro Serra Santos, trabalham com gado de corte lá no cercado. Ao seu dos Santos, ele é sogro, nosso amigo Kleber, ele lá de Carambeí, eles moram aqui perto da Vapsa. O Enio Martins Oliveira, na chácara Primavera. Todos vocês, obrigado de coração por estar nos ouvindo em plena segunda, aqui no Parceiros do Campo. Hoje a dica e o tema é sugestão de meu amigo Olímpio Ruth, seu filho Matheus, ali no lago. Ele pede que falamos um pouquinho sobre os cuidados com o bezerro recém-nascido. Um excelente tema, né? Eventualmente a gente tem trazido esse tema aqui, nunca é demais falar sobre os cuidados do bezerro, porque é a fase inicial e bezerros normalmente são melhores na genética do que nossos animais, porque a grande maioria do pessoal usa inseminação, 99% hoje, produtores de leite, aqueles que não são produtores ainda usam monta natural, mas produtores de leite, pensando sempre no aumento da produtividade, no aumento da produção, sempre usa o sêmen. Os filhos sempre serão melhores que os pais, pelo melhoramento genético, evidentemente, que imprime o uso de sêmen. Então, é um momento barato, por assim dizer, o bezerro se alimenta a princípio basicamente de leite, depois você começa a dar alguns subprodutos, mas ele de qualquer forma ele é muito barato, o peso é pequeno, mesmo que eventualmente você precise fazer algum procedimento, algum tratamento, alguma vacina, alguma vitamina, algum vermífugo. Tudo é pouco, volume pequeno, o próprio espaço para criar esse animal é pequeno, então não há por que não investir, não ter determinados cuidados, e é o futuro genético, é um banco genético que você tem. Seus animais sempre vão estar melhorando em produção, normalmente em tipo, até mesmo em tamanho, quando você faz algum melhoramento, você faz um acasalamento ou direciona, né, sêmenes aí próprios para aquilo que você se propõe, se é gado de corte, se é gado de leite. Bom, independente de gado de corte ou gado de leite, a questão do colostro e umbigo são duas coisas importantíssimas e que já são imediatas, né? O bezerro nasceu, caso ele não fique com a mãe, tem que ficar aí atento à questão da dar o colostro até 2 horas depois que nasce, e o volume é de 2 a 4 litros, tem que ser um volume sempre, quanto mais você conseguir fazer o bezerro tomar, melhor vai ser a imunidade, esse animal vai ser mais sadio. E a questão do umbigo é importantíssima, principalmente quando ele cria ambientes mais contaminados, porque é uma porta de entrada. Muitas vezes você está colostrado certinho, mas uma vez que a bactéria entra pelo umbigo, o umbigo ele tem uma comunicação direta com o rim, com a bexiga e com o fígado. E essa bactéria, se ela entrar e ela for produtora de pus, vai formar abscessos, vai ter aderência, esse animal nunca vai ser um animal sadio, sempre vai ter pneumonias recorrentes, quer dizer, você cura, fica um tempo, volta, processo de diarreia, o animal não desenvolve direito. Então, é uma porta de entrada muito importante, o umbigo. Tem que desinfetar imediatamente o nascimento e fazê-lo durante 5 dias no mínimo, com iodo, produtos aí que promovam a secagem do umbigo. Claro, quando se fala em bezerro, tem que estar longe da umidade, ambiente seco, para que não haja casos de pneumonia, porque a umidade predispõe o bezerro a ter pneumonia. Então, ambiente seco, sempre limpo, de preferência aquele jargão que eu costumo falar aí, bezerro novo, casa nova, é muito importante. Esse casa nova, é claro que a gente quer dizer, é higienizada, desinfetada, raspada matéria orgânica, se possível até flambar, pintar com cal, com desinfetante junto, para que você tem a menor carga bacteriana possível. O bezerro vai ter hábitos naturais de qualquer animal, vai lamber as baias, vai ter contato com os vizinhos, então as moscas vão sentar de lá para cá, então tem que tentar diminuir a carga bacteriana ao máximo, né? Claro, se esse bezerro for criado na grama, como alguns fazem, com coleira, etc, já pensar em germinar esse animal a partir dos 40 dias, já começa a alimentar com 15 dias, então já está ingerindo larvas, se for o caso que o ambiente seja contaminado, né? A descorna vem na sequência, quanto mais novo, menor o sofrimento, o botão do chifre vai ser menor, você vai precisar queimar menos, então quanto mais rápido, em torno dos 30 dias, é um período muito bom para fazer, no máximo 30, 60. Desmame, falando em gado de leite, aí com 3 meses, alguns apertam mais, com 2 meses, não há problema, desde que ele tenha dobrado de peso. Então esse é o cuidado, ele tem que dobrar de peso. Caso seja gado de corte, 6, 8 meses, para desmamar um bezerro bem forte, bem sadio. É claro que esse bezerro vai ter que se alimentar de outra coisa, então você vai já oferecendo ração, feno, eventualmente alguns gostam da sílula, não deve ser muita quantidade, mas sempre lembrando que nada substitui o leite. Leite em pó é possível, sim, é viável, desde que ele tenha recebido aí uma boa colostragem. Você pode deixar ele melhorar o score dele, dando alguns dias de leite, e depois pode passar para o leite em pó. Se for um bom sucedâneo, desde que não tenha muita soja na composição, ele se equivale quase ao leite de vaca, mas tem que tomar cuidado, alguns são muito baratos, tem muita soja, o bezerro não tem muita capacidade de digerir, principalmente nas primeiras 3 semanas, então se o bezerro vai ficar fraco ou predisposto até adquirir outras doenças. Então com esses cuidados aqui você consegue criar muito bem o bezerro, gastando o mínimo possível e fazendo um banco genético aí para a sua propriedade, para o futuro da propriedade, seja de leite, seja de corte. Então fica aí as dicas, não deixe de investir. Essa é a fase mais barata e não dá muito trabalho e é o que vai, digamos assim, representar lá na frente um resultado positivo na tua propriedade, animais com material genético bom, com alta produtividade, bastante sólidos, animais saudáveis, animais que empreiam rápido, animais que vão ter uma vida produtiva de 5, 7 lactações. Então tem que investir nessa fase. Ok, obrigado aí meu amigo Mateus, lá do Lago, pela sugestão e continue participando conosco, você é nosso convidado sempre. Um grande abraço, até lá amigos.
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4: São quase 6 da manhã e o Parceiros do Campo vai ficando por aqui. Que pena. Agradecemos a sua excelente companhia. Ponto final em mais um programa. Nós prometemos voltar amanhã cedinho, 6:15. 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

0: 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Continue ligado, vem aí os nossos amigos do Fatos em Destaque. É você muito bem informado aqui na Manhã da Antena, a rádio que vai mais longe. Valeu demais pelo carinho da sua companhia. Uma segunda-feira, uma semana abençoada para você, aí onde você estiver. Um forte abraço e até amanhã.
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1: Isaac Ortiz.
2: Então, bom dia. Boa segunda-feira. 24/8/2026 é a penúltima? É a penúltima semana do mês, porque o mês vai terminar na outra segunda-feira, dia 31. Concorda? Sim. Mauro, me olha, é verdade. Então, 11.8 de temperatura, a penúltima semana do mês de agosto e já vem setembro. 11.8 de temperatura, a sensação térmica 10 graus, segue friozinho, estudante, trabalhador, nosso agricultor, quem vai ao campo nesta manhã, agasalhe-se, porque ainda tá friozinho lá fora. Hoje, 10 para 19, a mínima 10 agora pouquinho, 19, então não esquenta tanto. Amanhã, mesmas temperaturas de hoje, 10 para 20, tem um pouquinho de chuvas amanhã na previsão, hein? 1 milímetro. Quarta-feira segue friozinho ainda, 12 para 22, 3,5 milímetros. Daí já aumenta um pouquinho na quinta-feira, temperaturas 13 para 25. Daí final de semana que vem 17, 28. Sábado 18, 28. Então no final de semana aquele calorzinho que já se tinha na previsão. Próximos dias então. Muitas notícias e informações, como sempre, aqui nas nossas manhãs. Debate ontem sem metade dos candidatos. Lula não foi, Flávio não foi, o Cury ameaçou não participar, daí chamaram ele, não, Cury, você tem que participar, o Augusto Cury participou, mas um debate fraquinho, não é? Sem metade dos candidatos. A propaganda, rádio e TV começando nesta sexta-feira. Uma criança de 4 anos encontrada morta aqui em Ponta Grossa, também a gente vai detalhar. Fuga de presos e recaptura deles aqui em Castro também. Tivemos nestas últimas horas bastante notícias e informações que você, 6 e 2, vai acompanhando agora aqui com a gente.
3: Segundou aqui na antena. Opa, bora lá. Bom dia, amigos e amigas, antenados e antenadas. Aquele abraço de urso bem apertado, bem demorado. Ótima, abençoada segunda e uma maravilhosa semana a cada ouvinte aí da Antena Sul FM 102.7, a rádio que vai mais longe para ficar bem pertinho de você. 37 anos, antena classe especial sendo a sua companhia. Coragem, pessoal, que hoje é segunda-feira, segundona, 24 de agosto de 2026. Estamos vivenciando o dia de número 236, do 136º dia do ano no calendário gregoriano. As datas que assinalam o dia de hoje: hoje é dia do artista, essa data aí para valorizar quem trabalha com cultura e arte. O santo na crença católica que nos dá a bênção hoje é o São Bartolomeu, um dos 12 apóstolos. E o presidente Getúlio Vargas, no ano de 1954, nesta data 24 de agosto, cometia suicídio no Palácio do Catete. Presidente Getúlio Vargas, 1954. 8409-1431 é o WhatsApp aqui da antena, o telefone fixo é o 3223-3322 e nós já estamos lá no Face, participa e interaja junto conosco, sempre aquele prazer absoluto receber a tua participação, o teu carinho. Muito bom dia, Alfredo Kremer de Carambeí, Edilson palmeirense da cidade de Castro. Tá feliz hoje, né, Edilson? Tá feliz hoje, hein? Grande abraço para você. Palmeiras ganhou, o Flamengo perdeu, o Corinthians perdeu e assim nós vamos. Chico Weber de Uvaia, grande Chicão, tá aqui, né? Juntinho na Unimed aí, junto com o nosso querido Vitão, um grande abraço para vocês aí, obrigado aí pela companhia, a professora Luísa, também a Patrícia, o Neto, o João e o Manuel estão em Uvaia aí, um grande abraço. Marcos Euric, muito bom dia, Marcão aí da Santa Marta, Jorge Ângelo e o Johnny já estão tomando aquele cafezinho nesta segundona e também o Chico Campeão com a Dona Vilma no Itapuá. Charneski, bom dia, Charneski, ele que diz, apesar da grande vitória, digo, coragem, coragem, bom dia. É, Charneski, hoje é segundona, então coragem. Palmeiras mais líder do que nunca, Raposa arrancou o bico do urubu, é isso aí. 6 horas, 5 minutos, é o Fatos começando.
2: Um ouvinte com uma informação importante para nós, qualquer informação que você tenha, utilize aqui os canais da antena, WhatsApp 42 98409 1431. Sebastião, faz um comunicado aqui importante, chamando a atenção que tem cavalos, cavalos na Souza Naves, na entrada do Borato, soltos nessa manhã. Atenção, Souza Naves, movimentadíssima, perigosa. Atenção, cuidado. Muito obrigado pela informação, Sebastião, já agora às 6:05.
3: Ana Cirlei da Lazoana já está informando, tem neblina, verdade mesmo. Nós na 373 aí, bastante neblina aí, os motoras aí, muito cuidado, muita atenção aí, porque tem neblina, começa a melhorar ali na Souza Naves somente, mas a 373 está neblina. O Osmar Gibiluca, muito bom dia, Osmarzão, um grande abraço para você, estivemos ontem presentes na missa aí, né? Na celebração aí em Uvai, a Capela São Sebastião, seu Osmar, também aí o Hamilton, muito bom dia, seu Hamilton, obrigado aí pela companhia. E olha só que bacana, hoje tem aniversário lá, luz verde piscando na família Gibiluca. Daqui a pouquinho saberemos quem é que está aniversariando em Uvai. 6:06.
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13: Olá, bom dia. Eu sou Raíssa Pimentel, meteorologista, e este é o boletim Cime para Informa, com a previsão do tempo para esta segunda-feira, 24 de agosto de 2026. O amanhecer da segunda-feira ainda será gelado em boa parte do Paraná, especialmente entre o Centro-Sul e a região metropolitana.

0: Santana de Curitiba. Temperaturas acima dos 10 graus ficam mais restritas ao noroeste, ao litoral e aos municípios do norte próximos à divisa com São Paulo. Entre o leste e o centro-sul, haverá maior presença de nuvens baixas, principalmente durante a manhã e a noite. No decorrer do dia, o escoamento em médios níveis da atmosfera favorece o aumento da nebulosidade em todas as regiões, inicialmente pelos setores a oeste. Com isso, a possibilidade de chuva fraca e ocasional entre a tarde e a noite. No site do CIMEPAR você encontra a previsão do tempo completa para o seu município e região nos próximos dias. Acesse cimepar.br.
1: Raíssa, 11.2 é a temperatura aqui nos Campos Gerais, a máxima não passando de 19 e o dia com tempo bom. Amanhã ainda tempo bom. 10 para 20, tempo bom hoje e amanhã. E daí para quarta-feira que ficou agora na atualização 8 milímetros na quarta-feira. Então, marcando agora, quarta-feira 8 milímetros, hoje, amanhã tempo bom. Amanhã vai ser igual hoje, 10 para 20. Aí, quarta-feira com chuvas 8 milímetros, 12 para 22. Quinta, 13, 25, tempo bom. Sexta, tempo bom, 17, 28. Sábado, tempo bom, 19 para 28. Lua crescente. 102,7.
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1: Bira Funerária Castro com duas notas de falecimentos. Essa aqui o Bira acabou de atender aqui os familiares. Oswaldo Mendes Freitas faleceu agora há pouco, então. Oswaldo Mendes Freitas, aos 67 anos. Ele era caminhoneiro aposentado, casado com a senhora Rose Aparecida Moreira. E deixa os filhos Erivelton, Cleverson, Kátia e Ireno. O velório acontece na sequência na residência da família, na rua Cid Danton, que é o número 86, aqui no Primavera. E o sepultamento do Oswaldo Mendes Freitas, 67, vai ser amanhã, às 9, no cemitério Nossa Senhora do Rosário, aqui em Castro. Também em Castro, muita gente comentando e falando, infelizmente, do falecimento do Altair Tavares, conhecido carinhosamente como Taico da Carancar, mecânica. Então faleceu o Taico da Carancar, infelizmente, nestas últimas horas, aos 67 anos. O Altair era empresário aposentado, proprietário da Carancar aqui em Castro, e era casado com a senhora Gelsa Batista, deixando os filhos Daniele, Diemes e Felipe. O Taico faleceu no Hospital Unimed e residia na rua Coronel Olegário de Macedo, aqui no Parque Lacustre, em Castro. Velório na capela da Funerária Castro, aqui no centro. O sepultamento hoje, às 16 horas, no cemitério Frei Matias, aqui em Castro. Muito querido, Taico, tanto que tem várias pessoas já aqui no WhatsApp da antena comentando e registrando, infelizmente, o seu passamento nestas últimas horas.
3: 6:12 e a Rádio Antena Sul FM, em parceria com o Serviço Funerário Municipal aqui da cidade de Ponta Grossa, comunicando os falecimentos deste dia 23 para 24 de agosto de 2026. Iniciando com o falecimento da senhora Vilma Tramontim, de 70 anos de idade. Ela, nascida em Campo Largo, moradora de Ponta Grossa já há bastante tempo. Dona Vilma estava internada na Santa Casa. Seu corpo sendo velado na capela da funerária Prever Ângelos. E o sepultamento ocorreu ontem, dia 23, no cemitério da colônia Dona Luísa, às 16 horas. Falecimento de Lorenzo Rafael Vieira Pinheiro, de apenas 4 meses de idade. Esse anjinho faleceu em sua residência. Ele está sendo velado na Capela Municipal São José e o sepultamento segue para o cemitério São Vicente de Paulo, hoje às 10 horas. Falecimento do senhor Juarez Castilho Machado, de 52 anos, ele que era vendedor autônomo, nascido na cidade vizinha Ipiranga, morador de Ponta Grossa. Juarez Castilho Machado faleceu em via pública. Ele está sendo velado na capela da Vila Santa Mônica e o sepultamento segue para o cemitério São Vicente de Paulo, hoje às 16 horas.

0: Falecimento de José Carlos Bueno, 65 anos de idade, auxiliar de produção. Nascido em Tibagi, morador de Ponta Grossa já há bastante tempo, o auxiliar de produção José Carlos Bueno estava internado na Santa Casa. Seu corpo está sendo velado na Capela Municipal São José e o sepultamento segue para o Memorial Parque Campos Gerais hoje, 11 horas. Falecimento do senhor João Maria Alves Barreto, de 87 anos de idade, ele que era caminhoneiro. Nascido em Piraí do Sul, morador de Ponta Grossa, ele estava na Casa Lar São José, onde ocorreu o seu falecimento. João Maria Alves Barreto, 87 anos, caminhoneiro, está sendo velado na capela do Jardim Paraíso. E o sepultamento será no cemitério Parque Jardim Paraíso, 17 horas. Falecimento da senhora Irene Borges Carneiro, 78 anos de idade. Ela que era palmeirense, nascida na cidade vizinha Palmeira. Moradora aqui de Ponta Grossa, dona Irene Borges Carneiro. Ela está sendo velada na sua residência, na rua Ipanema, número 402, bairro Caracará. Ela será sepultada no Memorial Parque Campos Gerais, às 15 horas. Falecimento da senhora Áurea Pereira Fernandes Betim do Prado, de 87 anos de idade. Moradora da cidade de Ipiranga, dona Áurea estava internada aqui no Regional. Seu corpo trasladado para sua terrinha natal, a cidade de Ipiranga, onde está sendo velado na Capela Municipal. E o sepultamento da senhora Áurea Pereira Fernandes Betim do Prado, 87 anos, para o cemitério municipal de Ipiranga, às 9 horas. E o falecimento de Antônio Pereira de Souza, 89 anos de idade, ele que era oficial do Exército Brasileiro, cearense, nascido na cidade de Tauá, no Ceará, e morador de Ponta Grossa já há bastante tempo. O oficial do Exército Brasileiro, Antônio Pereira de Souza, está sendo velado na Capela Municipal São José e o sepultamento segue para o cemitério Parque Jardim Paraíso, hoje às 10 horas. 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
8: Para o Alduir no Cristo Rei, para o Sandro Sandaca, para o Márcio Leandro Sandaca, para o Sérgio Bonetti em Piraí do Sul, para Vani, 429-8409-1431, para o Daniel indo para o trabalho, para o trecho com frio. Previsão de chuvas na quarta-feira. Joseval, porteiro na escuta, acompanha a gente. Tempo bom hoje e também amanhã. Hoje e amanhã, friozinho seguindo na semana e daí refrescando só lá na outra semana. O final de semana próximo vai ser de mais calor. Essa que é a informação. Daqui a pouco falo do Feira Verde. Já tenho aqui a lista Feira Verde, aonde que vai acontecer o trabalho ao longo desta segunda-feira, 24/8/2026. Daqui a pouco esporte, daqui a pouco empregos, cotações do mercado agrícola para o dia de hoje. Aposentados, pagamentos começam amanhã para finais 1. 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Bolsa Família, hoje é finais 5, dólar 5,14. Operário ontem empatou com Vila Nova, 0-0 aqui no Germano. Sétima colocação agora com 36. Próximo jogo é fora contra o Fortaleza, que também venceu o Criciúma lá em Criciúma. Operário sétimo com 36. A Mega saiu. Apostador de Blumenau marcou 6 números sozinho e ganhou uma Mega Sena do domingo. Quase 60 milhões. O sorte, hein? Marcou 6 e acertou os 6. 2, 6, 27, 39, 44 e 50. 2, 6, 27, 39, 44 e 50. Então a Mega Sena foi para Santa Catarina. Lula diz que filho deve ser investigado. Ausências marcam primeiro debate entre presidenciáveis. Propaganda eleitoral começa a Rádio e TV nesta sexta-feira. Com Caiado, Renan e Cury. Primeiro debate é marcado por críticas às ausências de Lula e Flávio. Palmeiras vence Vasco, líder. Bahia leva a melhor em clássico baiano. Norris vence GP da Holanda, Fórmula 1 no final de semana. 23% dos candidatos ao Congresso disputam cargos fora do estado natal. Polícia Civil aponta que bebê de 4 meses morreu por asfixia aqui em Ponta Grossa. Jovem que morreu durante confronto em Carambeí identificado. Everton dos Santos, 20 anos, morreu confronto com uma Rotan. Fato em destaque, final de semana, Carambeí, 6:24. Vamos em frente.
9: Bora lá, saudando mais antenados e antenadas. Quem está junto conosco é dona Lourdes Zacarias aí, um grande abraço. A Maria Baiana, seu Sebastião e a Elenir, muito bom dia. Também junto aqui, já sintonizado, o seu Miguel Ivaniza em Uvaia, grande abraço para vocês aí, obrigado aí pela sintonia. Também junto aqui, já batendo um cartãozinho, é o Ednei, esposa Silmara do Sabará. Tá mandando um abraço pro Zezinho, sua esposa, que estão na chácara cuidando da bicharada, plantando as verduras, são vizinhos aí do assentamento Che Guevara, no Kalinowski. Obrigado, Zezinho, a esposa aí, cuida dos bichos. O Fatos em Destaque tá fazendo eco lá, também estão plantando as verduras aí. Grande abraço para vocês. Riva da cidade de Castro, muito bom dia, Riva. Sempre sintonizado aqui no 102.7. O seu Nelson e toda a família tá desejando aí a todos da Antena Sul FM, também todos os ouvintes, uma excelente semana. Oswaldo Braz dos Santos já está sintonizado aqui. Vila Real, Borato, um grande abraço. Portal DC Mais, o jornal diário dos campos aqui da cidade de Ponta Grossa. Golpes imobiliários usam anúncios falsos, piques e documentos clonados. Tem que atender muito. Morte de jovem comove comunidade escolar aqui na cidade de Ponta Grossa. Pedestre fica gravemente ferido após ser atropelado na PR-151. Carro perde o controle e sai da pista no centro da cidade de Ponta Grossa. Também mais informações, agência de emprego Ponta Grossa com bastante vagas nesta segunda-feira, dia 24 de agosto. Empresas do Simples terão até novembro para adotar o emissor nacional de nota fiscal. E Ponta Grossa tem a semana de combate ao uso do cigarro eletrônico, que por sinal faz muito mal, faz mais mal do que o convencional. 6:26 na Antena.
8: Bebê de 4 meses é encontrado morto aqui em Uvaranas, Ponta Grossa. Polícia trabalha com asfixia. 9:21 de ontem aqui em Uvaranas. Equipes da PM, apoio, a guarda e ao SAMU. Após uma criança de 4 meses ser encontrada sem sinais vitais. Segundo as informações, os pais haviam deixado o bebê sob os cuidados de um casal durante a noite. Pela manhã, ao retornar e encontraram a criança já sem vida, a Polícia Civil acompanha e daqui a pouco traz mais detalhes. PM recupera guincho e outros equipamentos furtados na zona rural em Piraí. Um guincho? Encontrado guincho com acessórios, uma máquina de lavar movida a gasolina. A carreta estava estacionada no pátio de um posto de combustíveis e tinha as rodas imobilizadas com cadeado. PM recupera guincho e outros equipamentos furtados. Um guincho furtado, zona rural de Piraí. Polícia apreende quase 1 quilo de crack. 1 quilo. Revólver e munições aqui no contorno em Ponta Grossa. 10:23 de ontem. Os envolvidos foram encaminhados à delegacia. 3 detentos fugiram da cadeia de Castro. Domingo à noite, 19:11, a Polícia Militar Castro foi acionada após 3 detentos fugirem da cadeia pública, pulando o muro aqui da unidade prisional. Daí buscas, os policiais localizaram um dos foragidos escondido embaixo de uma cama box na casa da sogra. Segundo ela, ele havia chegado ao local acompanhado de outros 2 e teria comemorado a fuga. Deu certo, dizendo que haviam comprado cerveja para celebrar a liberdade. Já estavam fazendo festa aqui em Castro. 3 detentos que fugiram. Mas a festa terminou logo depois. Pouco depois, a Polícia Militar recebeu a informação de que os outros 2 detentos também haviam sido recapturados. Os 3 que fugiram foram encontrados e novamente já estão aqui na cadeia, já amanheceram de volta novamente aqui na cadeia pública da cidade de Castro, sei

0: 6:29.
1: 13ª Subdivisão Policial, o delegado é o Dr. Lucas Faria, da 4ª Central Regional de Flagrantes, aqui, cidade de Ponta Grossa, pertencente aí ao timaço da 13ª Subdivisão Policial. Manhã de ontem foi registrada a morte de um bebê de apenas 4 meses de idade em uma residência localizada aqui na cidade de Ponta Grossa. Segundo as informações preliminares, os genitores da criança teriam deixado o filho sob os cuidados de um casal, os padrinhos do bebê, durante a madrugada, enquanto se ausentaram da residência. Ao retornarem pela manhã, constataram que a criança não apresentava mais sinais vitais e acionaram os serviços de emergência. Dr. Lucas Faria, ele relata tudo ao ouvinte Antena Sul FM. Diz aí, doutor.
2: Na manhã de hoje, a Polícia Civil do Paraná, por meio da 4ª Central Regional de Flagrantes, recebeu ocorrência envolvendo a morte de um bebê de 4 meses de idade. De imediato, a Polícia Civil do Paraná presta sua solidariedade à família desse bebê, que espera-se consiga o mais breve possível se restabelecer diante de tamanha tragédia, ficando então as nossas condolências a toda família e amigos dessa vítima fatal. No decorrer da manhã, início da tarde de hoje, foram então colhidas as oitivas, tanto dos guardas municipais quanto dos genitores e também dos suspeitos por esse homicídio que teria acontecido então durante a madrugada de hoje. Também foi juntado já a necrópsia desse bebê de 4 meses, que veio a falecer então por meio de asfixia físico-química, o que já corroborava o que vinha sendo apontado pelos depoimentos. Os pais alegaram que estavam em uma reunião junto com os padrinhos da criança, o padrinho e a madrinha, quando despertou então entre eles a vontade de sair e ir para uma suposta balada na cidade de Ponta Grossa e pediram então a colaboração dos padrinhos se eles poderiam ficar na casa deles junto com os filhos, que incluíam então duas crianças já um pouquinho maiores, de 5 e 3 anos, e esse bebê de 4 meses, o qual seria afilhado do casal. O casal aceitou a responsabilidade, inclusive que seria remunerada, eles receberiam por essa noite na qual dormiriam então junto ali ao bebê, tomando todos os cuidados necessários desse bebê. E no final da manhã, quando os genitores chegaram até a residência, se depararam já com o bebê sem vida, algum tempo depois da chegada até a casa, já que ao chegar, conforme depoimentos e interrogatório, o padrinho teria saído do quarto e garantido que o bebê estaria dormindo e que estaria tudo bem. Pelo documento apresentado pelo SAMU, é possível perceber que a morte teria acontecido no início ou no meio da madrugada, não se podendo afirmar então que estaria tudo bem quando os pais chegaram, devido ali aos estados que foram verificados pelo médico naquele primeiro atendimento. No decorrer da necrópsia também, o serviço médico legal pôde verificar que a morte aconteceu pela asfixia desse bebê de 4 meses. Então, diante de todas as informações, considerando ali que eram garantidores legais, assumiram o papel ali de cuidadores desse bebê de 4 meses, e também que durante a noite, segundo o próprio interrogatório deles, onde ambos escolheram prestar esclarecimentos, preferiram falar do que ficar em silêncio, indicaram que teriam dormido durante toda a noite, o que, ao meu ver, enquanto autoridade policial que recebeu esse procedimento, essa prisão em flagrante, configuraria algo além da culpa, mas sim o dolo eventual, já que assumiram o risco de, escolhendo dormir a noite inteira, de que esse neném, esse bebê pudesse, no caso como aconteceu, vir a falecer. Então, estando ambos nas posições ali de garantidores, bem como assumindo o risco da morte desse bebê, foi o flagrante apresentado ratificado e entendido então como homicídio qualificado

0: asfixia, o meio insidioso ou cruel ali que veio trazer a morte desse bebê durante a madrugada. Os genitores foram liberados, os celulares dos suspeitos foram apreendidos e foi representada por mim a conversão da prisão em flagrante em prisão preventiva para ambos suspeitos. E esclarecendo, obviamente, que este é o entendimento do delegado plantonista, no caso aqui é a minha pessoa, mas pode ser um entendimento diverso ali do promotor de justiça que vai receber o caso, bem como do juiz que vai decidir pela conversão ou não da prisão em flagrante. O caso continuará sendo investigado pelo delegado competente da cidade de Ponta Grossa, da Delegacia de Homicídios, que vai buscar ali os maiores esclarecimentos com relação ao caso. Em sede de plantão, então, por esta autoridade policial, ratificado a apresentação desse flagrante e solicitada a conversão da prisão em flagrante preventiva pelo crime de homicídio qualificado contra esse bebê de 4 meses, infelizmente, na madrugada de hoje em Ponta Grossa.
1: Tá aí, obrigado, doutor Lucas Faria, é o delegado responsável pelo caso. Estranho, né? Os padrinhos negaram e relataram ao delegado que dormiram a noite toda, mas, inclusive no grupo aí do SAMU, está claro, evidente que a criança foi asfixiada, sinais ali de marcas no pescocinho dela. E quem é que então asfixiou essa criança? É um mistério agora que o doutor Lucas Faria, né? Vai dar sequência aí nas investigações e breve teremos mais informações pertinentes neste triste caso, que é a morte deste bebê de apenas 4 meses de idade aqui na cidade de Ponta Grossa. Eles estão presos, né? Vamos ver o que que o promotor, o que que o Ministério Público, Poder Judiciário vai definir, se vai manter ou não, qual vai ser a classificação destes fatos.
2: Esses exames na sequência que vão detectar, não é? Se tem essa informação de marcas no pescocinho, então aguardaremos esses exames. Agora, se não tiver marcas, aí também é uma outra questão a se verificar na sequência dessa investigação. Terrível, hein? 4 meses apenas.
1: Doutor Lucas Faria vai dar sequência neste caso terrível aqui na cidade de Ponta Grossa. 6:37.
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2: O Mauro ontem acompanhou, mandou para nós aqui a notinha da Fórmula 1. Quem que tá na liderança, o Antonelli? É o líder na Fórmula 1 ontem, GP da Holanda, e deu Norris vencendo então. Vamos lá para ontem, 23 de agosto, futebol final de semana. Série A, Palmeiras líder 4-1 contra o Vasco, Bragantino 1, Grêmio 0, Vitória 0, Bahia 2. Tivemos uma morte nesse jogo lá também de torcedor esfaqueado. Vitória 0, Bahia 2. De novo, torcedor sendo vítima. E com torcida única. Só no Vitória. O Santos empatando com o Mirassol em 1-1, Chapecoense 1, São Paulo 0. E o Coritiba vencendo o Corinthians aqui no Couto Pereira, uma festa da torcida do Coxa, Coritiba 2-1. Jogos então de ontem. Na Série B, Ponte Preta 0, Avaí 2, São Bernardo 1, Náutico 1, Operário 0-0 com Vila Nova. Jogo complicadinho de se assistir aqui no Germano Krieger ontem. Operário 0, Vila Nova 0. Quero-quero, tinha também, não é? Tiveram que tirar lá o quero-quero mãe e os pequenininhos. Foi a cena que foi para o mundo ontem aqui, o quero-quero do Germano Krieger. Criciúma 0, Fortaleza 2. Ó, o Fortaleza, hein? Recuperando. Venceu o líder Criciúma. Criciúma é o líder da Série B, Fortaleza 2-0, então. Agenda de hoje, segunda-feira, semana de Copa do Brasil, hein? Jogos decisivos, tem Grenal, tem Atlético Mineiro, Cruzeiro, tem Palmeiras e Santos e assim por diante. Hoje tem Série A complemento, Botafogo e Atlético Paranaense às 20. Pela B hoje às 19:30, Atletique Novo Horizontino, mesmo horário para Esporte e América Mineiro.
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1: 6:39 aqui na Antena. Grande abraço aí, o pessoal está participando, interagindo junto conosco, a Marisa Dade,

0: Shirley, que hoje está de aniversário. Então, parabéns aí, dona Shirley Gebeluca aí, um grande abraço, recebendo aí os cumprimentos, né, do filho, Osmarzão, toda a família, claro, do maridão aí, o seu Hamilton, 72 aninhos de idade, mas a dona Shirley, você olha para ela, dá 30, né? Tá vitaminada, tá com saúde perfeita, então um grande abraço a dona Shirley Gebeluca, comemorando idade nova e recebendo todos os cumprimentos aqui da Rádio Antena Sul FM, família Gebeluca de Uvaia. Nós temos as vagas, 393 vagas de emprego para este dia 24 de agosto de 2026. Tem muitas oportunidades aqui na Agência do Trabalhador. Tem vagas que exigem experiência, no mínimo 6 meses, mas também tem oportunidades lá que não exigem experiência comprovada, além das oportunidades aí para PCDs. Então passa hoje na agência, aqui na antiga Magic, é uma quadra do Terminal Central, né? A partir das 7h30, a agência Portas Abertas. Você é o nosso convidado, traz lá carteira profissional de trabalho, o currículo e os documentos pessoais. Nós temos Castro, atenção, a Agência do Trabalhador de Castro tem vagas lá para a safra. É o pessoal que quer trabalhar na safra 2026, tem vagas lá para auxiliar de operações. É, você vai ter o transporte fretado e também vai ter o vale alimentação. Você pode enviar o currículo neste WhatsApp aqui, ó, 9133-5363. 9133-5363, o pessoal que quer trabalhar na safra de Castro. Nós da Antena te desejamos muito sucesso. 6h41. 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
1: Cotações. Olha o feijão preto aí, gente. Tipo 1, saca de 60 quilos, 180 para 220, variação 17 centavos. Milho 58 para 58,90, 10 centavos, variação. Soja 132, 134, 20, 74 centavos é a variação. Trigo 75, arroba do boi 355 para 360, a vaca 310, 320 e o suíno 4,65.
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2: Notícias. O primeiro debate entre candidatos à presidência da República foi marcado pela ausência de metade dos convidados. O encontro foi realizado e veiculado pela TV Bandeirantes. Entre os temas mais abordados estava a segurança pública. O candidato do PSD, Ronaldo Caiado, foi um dos que tratou do assunto.
3: Se você não tiver segurança pública, você não tem governabilidade. O Brasil é um país que vive hoje em clima de guerra. A maior parte do território brasileiro está totalmente confiscado pelas facções criminosas.
2: A diplomacia também é outro destaque. O candidato a presidente pelo Avante, Augusto Cury, criticou a postura dos Estados Unidos com as tarifas impostas sobre o Brasil.
4: Por detrás desse tarifaço, há um desespero enorme em resolver as contas públicas dos Estados Unidos. Mas nós não podemos ser subservientes, colocar 25%, mais 12,5%. Isso é uma crueldade.
2: O candidato do Missão, Renan Santos, falou sobre a geração de empregos e voltou a criticar o fim da escala 6x1.
5: Não acredite nesses políticos que estão dizendo para você que você vai trabalhar menos e ganhar mais num país que até as Casas Bahia quebraram. Está todo mundo quebrando. Este é um cenário desesperador para o nosso país. Desesperador.
2: A Bandeirantes usa o critério de convidar candidatos de partidos que tenham representatividade no Congresso Nacional. Dos que foram chamados, Luiz Inácio Lula da Silva, do PT, Flávio Bolsonaro, do PL, e Romeu Zema, do Novo, optaram por não participar do debate. Clariana Barão, do Democracia Cristã, Edmilson Costa, do PCB, Hertz Dias, do PSTU, Rui Costa Pimenta, do PCO, Samara Martins, da UP, e Wilson Grassi, do Democrata, não foram convidados. Pablo Marçal, do PRTB, foi impedido de participar pelo Tribunal Superior Eleitoral. Agência Rádio Web, produção e reportagem, Norberto Notário.
6: A Caixa inicia nesta segunda-feira, 24 de agosto, o pagamento do Bolsa Família referente ao mês de agosto para os beneficiários com o número de identificação social, o NIS, terminado em 5. Os pagamentos são realizados preferencialmente na Poupança Caixa ou Conta Caixa Tem. Com a Conta Caixa Tem, os beneficiários podem pagar contas e fazer transferências diretamente pelo aplicativo no celular. O valor também pode ser movimentado com o cartão de débito da conta em comércios, unidades lotéricas, correspondentes Caixa Aqui, terminais de autoatendimento e agências da Caixa. Além disso, é possível realizar saques sem cartão nos terminais de autoatendimento e unidades lotéricas, utilizando a identificação biométrica previamente cadastrada em uma agência da Caixa. Para baixar os aplicativos Caixa Tem e Bolsa Família, basta acessar a loja de aplicativos do seu smartphone. É gratuito.
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11: Bom dia, Isaac. Eu perdi meu celular aqui na subida do Jardim Bela Vista, na subida que sobe da Fundação ABC, entre a pista até na esquina da torre, a creche ali. Quem encontrou,

0: Se for uma pessoa honesta, eu tenho certeza que vai me devolver. Entre em contato comigo no 84037523, ou deixar na mercearia do João França, ou no Daniel, ou na mercearia da Simone.
1: 42 984 09 1431, e você manda o seu recado, você fala aqui com a gente. Programa de segurança escolar nas escolas públicas avança na Câmara. Hoje tem sessão Câmara Ponta Grossa. Executivo amplia perímetro urbano da cidade. Inclui novos imóveis. Ponta Grossa não para de crescer. Inclui novos imóveis no perímetro urbano de Ponta Grossa. Múltiplos títulos de cidadania e benemerência são propostos também na Câmara. Quem que vai ser homenageado? Para atleta Kleberson, Leopoldino Antunes, pastor Altair, senhora Carla, Viviane, Luciane Bonato, Misael, Adailton, bastante gente, hein? Roberto Alfredo Pietrobelli, Manguel. Ó, o Roberto vai ser homenageado também. Título Câmara, Jackson Silva, projetos em primeira discussão. Vereadores Ponta Grossa, hoje também na sessão da tarde, homenageiam líderes religiosos e comunitários. Banda Lira dos Campos, boa banda, é homenageada por 70 anos de história. É o que vai ter na Câmara na sessão de hoje. Feira Verde, tá aqui já. Tá aqui. Posso informar agora, sim, claro. Pediu? Tá aqui. 6:51 é a hora. 6:51 esta segunda-feira, então. Feira Verde Ponta Grossa, equipe 1 aqui no Tropeiros, 8:15. Vila Dalcol, 9:15. Na Vila Rubini, às 10:15. No Buenos Aires, 13:30. Aqui no Roma, 14:30. A equipe 2 no São Diego, 8:30. Vila Velha, às 10. Ana Rita, 13:30. Ana Rita 2, 14:30. A equipe 3 na Maria Otília 2, 8:30. No Itapuá, às 10. Buenos Aires 2, 13:30 e no Sabará 14:30. Falei, tá aqui Feira Verde de hoje.
2: Feira Verde, que sexta-feira as qualidades lá não estavam muito das boas, não, principalmente em Uvaia lá, a selga estava já bem amarela, o brócolis também já passadinho, o pessoal precisa ficar atento aí, né? Questões aí, né? De servir, mas servir bem, né? Então, o pessoal do Feira Verde aí, de repente, a coordenação, né? Dar uma verificada, porque o brócolis praticamente perdido, ele é todo amarelo e também a selga murcha, né? Pessoal, só observou, né? Só observou ali, poxa, poderia ter uma qualidade um pouquinho melhor. Tava bom, agora deu uma caída. Bom dia, Silvio Cruz aí, um grande abraço. Silvio Cruz tá mandando um abraço, manda um abraço para o meu amigo Papa e a sua esposa, que estão na audiência todos os dias do programa. Valeu, Papa, esposa aí, muito obrigado aí. O Silvio Cruz aí, sempre presente aqui no 102.7. Eleomar Prado e a Isabel do Prado também estão sintonizados aqui na antena. Isabel Novatsky, a motora do transporte escolar aí, já tá com o motorzão da vanzona aquecido aí, daqui a pouco partiu pegar a criançada aí, né? Boa viagem, bom dia, Deus abençoe vocês aí do transporte escolar. Obrigado aí pela companhia. 6:53. 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
2: Valdir Cordeiro aqui da Honda, muito bom dia, obrigado aí pela companhia, já tá sintonizado aqui no 102.7. Avani Bah, um grande abraço também o Jorge Valentim de Ávila, o Loche de Paula na cidade de Ivaí, toda a família, um grande abraço. E o Véia Maciel tá junto sempre aqui no 102.7.
1: 11 graus, temperatura máxima não passa de 19, vamos ter sol, tempo bom durante todo o dia de hoje. Aqui Campos Gerais, estado do Paraná, para quem tá passando por aqui. Amanhã também tempo bom, chuvas quarta-feira, tá? 8 milímetros na quarta-feira. Temperaturas vão seguindo até quinta-feira, 13 para 25. É, aumenta um pouquinho na quinta-feira e na sexta-feira. Quinta-feira já vai para 25, sexta 28 e sábado 28 graus. Então, final de semana mais quente, como já se previa anteriormente aqui nas informações. 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Aposentadoria Previdência? Diniz, agende, fale com o Diniz. Até mandei uma pergunta pro Diniz daqui a pouco para ele me responder. Eu fui o primeiro a fazer pergunta para o Diniz. Senado debate fim de contribuição para aposentados. Eu quero que você, Diniz, comente e dê mais detalhes sobre isso. 42 9 99 46 95 55. 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
2: 6:57, muito bom dia, forte abraço, Fátima Carraro, obrigado aí pela companhia. Gilbertão de Ventania, coragem, Gilberto, que hoje é segunda-feira, e o Gilbertão tá dizendo aqui, consórcio Sicredi, este eu recomendo, é bom demais. Mais, né, Gilbertão? Grande abraço aí, obrigado aí pela companhia. Também junto aqui está a Elisângela Freitas, o Arnoldo, obrigado aí, estão sintonizados aí na antena. O Darley Lopes, já também com o rádio Frequência 102.7. 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
1: Eu estou triste aqui em Castro, acordei hoje, infelizmente, com vocês falando da morte do Altair. Arrumei vários carros na Carancara aqui em Castro. Triste, uma pessoa maravilhosa, muito carinhosa, o Taíco da Carancar, que infelizmente faleceu. O Altair Tavares, faleceu o Taíco da Carancar, ouvinte comentando aqui aos 67 anos, ele que morava aqui no Parque Lacustre e faleceu no Hospital Geral Unimed. Muita gente comentando, hein? Do Taíco, da Carancara, aquele Castro que faleceu. O velório na Capela da Funerária Castro aqui no centro e o sepultamento às 16 no cemitério Frei Matias aqui em Castro. Isaac, amanhã também quero que você fale um ponto importante aqui de Imbituva. Amanhã vamos ter a Santa Missa de sétimo dia das 23 pessoas que faleceram numa das maiores tragédias registradas na história dos Campos Gerais. Em meio à dor e ao luto, nos unimos em oração por todas as vítimas da tragédia que marcou a nossa comunidade. Convidamos através da antena toda a comunidade de Imbituva para participar da Santa Missa de sétimo dia em memória das vítimas, em um momento de fé, oração e solidariedade. Queremos chamar a todos de Imbituva para amanhã. Amanhã, terça-feira, na Matriz Santo Antônio, aqui em Imbituva. Então, a missa de sétimo dia das mortes da tragédia da 373. Amanhã, terça-feira, 19h30, aqui na Matriz Santo Antônio, na cidade de Imbituva.
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5: Notícias. Olá, este é o Giro de Notícias. Eu sou Felipe Medeiros e você acompanha os destaques do momento. O presidente Lula defendeu a continuidade das investigações sobre o filho mais velho, Fábio Luiz Lula da Silva, o Lulinha. Em entrevista à Record, Lula afirmou que ninguém está acima da lei e que se houver irregularidades, o filho terá que responder. Lulinha é investigado em 3 inquéritos que apuram suspeitas de tráfico de influência e corrupção. O ministro Flávio Dino, do Supremo Tribunal Federal, determinou que indicações de emendas parlamentares feitas por presidentes de partidos e ex-parlamentares sejam consideradas nulas. A Câmara e o Senado precisam comunicar imediatamente aos órgãos responsáveis pelo processamento das emendas em andamento. O descumprimento poderá gerar responsabilização. Uma aposta simples de Blumenau, em Santa Catarina, acertou as 6 dezenas do concurso da Mega Sena e levou mais de 57 milhões de reais. Outras 76 apostas acertaram 5 números e vão receber pouco mais de 34 mil reais cada. O próximo sorteio será na terça-feira, com prêmio estimado em 3 milhões e meio de reais. O brasileiro Alisson dos Santos, o Pio, venceu os quatro

0: 400 metros com barreira na etapa da Liga Diamante, na Polônia. Ele marcou 46 segundos e 43 centésimos, o melhor tempo do mundo na temporada. Outro brasileiro, Matheus Lima, terminou em terceiro lugar com a melhor marca pessoal. 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O Giro de Notícias é uma produção da Agência Rádio Web. Texto e apresentação, Felipe Medeiros.
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4: Tempo bom, 7:06, 11.2 de temperatura, sensação térmica 11 graus, sai agasalhado, manga comprida, depois negocia com essa manga comprida ao longo do dia. A máxima, mas a máxima não passa de 19. Será que vai dar negociação ao longo do dia? Tudo pode acontecer, dependendo do seu organismo. Você tem mais calor ou sente mais frio? Tempo bom, hoje e amanhã. Amanhã também, mesma coisa de hoje? 10 para 20 amanhã, tempo bom. Quarta-feira, chuvas para quarta-feira, hein? 8 milímetros, um pouquinho de chuvas na previsão. Quarta-feira, 12 para 22. Quinta, tempo bom, 13 e 25. Sexta, tempo bom, calor, 17 e 28. Sábado, tempo bom, 17 e 28. E domingo, 21 para 27. 21 cedo, domingo. E 1,5 milímetro de chuvas. O mês termina na segunda-feira, dia 31. Terça-feira já vai ser 1º de setembro, a lua é crescente.
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4: Funerária Castro, Oswaldo Mendes Freitas, aos 67, era caminhoneiro aposentado e morava aqui no Primavera. Sepultamento vai ser amanhã, às 9, no cemitério Nossa Senhora do Rosário. Faleceu Taíco da Carancara aqui em Castro. Altair Tavares, 67 anos, empresário, proprietário da Carancar. Faleceu no Hospital Unimed e morava aqui no Parque Lacustre, velório na capela da Funerária Castro, com sepultamento hoje às 16, no cemitério Frei Matias.
5: 7:08 e a Rádio Antena Sul FM, em parceria com o Serviço Funerário Municipal aqui da cidade de Ponta Grossa, comunicando os falecimentos deste dia 23 para 24 de agosto de 2026. Iniciando com o falecimento do senhor Antônio Pereira de Souza, ele que era oficial do Exército, 89 anos de idade. Cearense de nascimento, nascido na cidade de Tauá, mas morador aqui de Ponta Grossa já há longos anos. O oficial do Exército Brasileiro Antônio Pereira de Souza, 89 anos, faleceu em sua residência. Ele está sendo velado na Capela Municipal São José e o sepultamento segue para o cemitério Parque Jardim Paraíso, hoje às 10 horas. Falecimento da senhora Áurea Pereira Fernandes Betim do Prado, de 87 anos de idade. Ipiranguense de nascimento, moradora de Ipiranga, dona Áurea estava internada aqui no Regional em Ponta Grossa. Seu corpo foi transladado para sua terrinha natal, a cidade vizinha de Ipiranga, onde está sendo velado na Capela Municipal, e o sepultamento para o cemitério municipal de Ipiranga, às 9 horas desta manhã. Falecimento de Irene Borges Carneiro, 78 anos de idade. Ela que era palmeirense, nascida na cidade vizinha Palmeira, moradora de Ponta Grossa já há bastante tempo, a dona Irene Borges Carneiro faleceu em sua residência. Ela está sendo velada na rua Ipanema, número 402, no bairro Caracará. Irene Borges Carneiro será sepultada no Memorial Parque Campos Gerais, hoje, 15 horas. Falecimento do senhor José Carlos Bueno,

0: Seu José Carlos, com 65 anos de idade, ele era auxiliar de produção. Nascido em Tibagi, morador de Ponta Grossa, José Carlos Bueno estava internado na Santa Casa. Seu corpo sendo velado na Capela Municipal São José e o sepultamento segue para o Memorial Parque Campos Gerais, hoje 11 horas. Falecimento do senhor Juarez Castilho Machado, 52 anos de idade, vendedor autônomo. Nascido em Ipiranga, morador de Ponta Grossa, ele faleceu em via pública. Está sendo velado na capela da Vila Santa Mônica. E o sepultamento do vendedor autônomo Juarez Castilho Machado, de 52 anos, para o cemitério São Vicente de Paulo, às 16 horas. Falecimento de Lorenzo Rafael Vieira Pinheiro. De apenas 4 meses de vida. Esse anjinho Lorenzo, o menininho da situação, ficou com os padrinhos. Os pais tinham saído e quando retornaram, infelizmente, acionaram o serviço de atendimento móvel de urgência, o SAMU, que rapidamente chegou ao local, pediu apoio do médico, mas já teria evoluído a óbito, a criança. Já nas primeiras horas da madrugada, o corpinho já estava praticamente gelado. Lorenzo Rafael Vieira Pinheiro, de 4 meses de idade, esse anjinho está sendo velado na Capela Municipal São José. E o sepultamento segue para o cemitério São Vicente de Paulo, hoje, 10 horas da manhã. 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
5: 7:13, nosso amigo Jefferson Gomes, caramba aí, bom dia Jefferson, Jefferson tá por aí, hein? Tá circulando, tá girando, bom dia Jefferson, com o rádio sintonizado aqui na antena, obrigado, bom dia nosso amigo, boa semana, a Tereza Souza, Mauro, quero saber, será que a gente sabe, Mauro, quando que começa o pagamento de aposentados e pensionistas? Amanhã de manhã, já começa aposentados e pensionistas pagamentos amanhã. Então, tá bom, Tereza? Amanhã, tá joia? 7:14. 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
6: Bom dia, Isaac, bom dia, Gleia, bom dia aos ouvintes da Antena Sul, nesta segunda-feira, Dia Internacional da Dieta. Eu já aproveito para te perguntar, há quanto tempo você não se olha no espelho? E há quanto tempo, quando você se olha, não se reconhece com a aparência que você deseja? Olha, lidar com o espelho é muito complexo no processo de emagrecimento. Tem gente que foge dele e tem gente que até vai na frente dele, mas quando se olha, vê uma versão que já não é mais aquela que você deseja e não te representa mais. E aí parece que você tem menos vontade de lutar para perder esses quilos indesejados. Final de semana comeu de um tudo, aproveitou mesmo, porque afinal de contas você já tem perdido as esperanças nesse processo de emagrecimento e isso só tem dificultado cada vez mais. Mas vou te contar uma coisa que talvez você não saiba: o seu cérebro, ele cria um ruído para fazer com que você coma mais, principalmente quando você passa muito tempo sem comer. Tem gente que gosta de jejuar, por exemplo. Caindo a glicose faz com que você fique irritada, ansiosa. E essas situações, muitas vezes até com uma perturbaçãozinha mental, faz com que você não consiga resistir à comida. E quando você vai se alimentar, você acaba comendo além da conta, existindo a chamada compulsão. É importante citar também que faz parte do próprio organismo e é uma situação que você tem que conhecer para saber lutar contra, que quando a gente fala no processo de emagrecimento, homens e mulheres, eles guardam a gordura de forma diferente no organismo. O homem, principalmente entre as vísceras, por isso tem aquela barriga mais dura. E as mulheres são as gorduras, principalmente ali nas partes periféricas, flancos, culote, barriguinha. Ocorre que a mulher, após os 50 anos, passa a armazenar essa gordura de forma diferente, como os homens. E é por isso que a sua barriga fica tão grande. Mas eu não quero falar de problema. 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
5: O que que vai acontecer na semana? Na semana, o que que vai acontecer essa semana, assim, a penúltima do mês? Pro Mauro, o início da propaganda eleitoral é a notícia principal, tá? É, então, a propaganda eleitoral começa sexta-feira, não é? Sexta-feira começa a propaganda eleitoral. O debate ontem fraquinho, é um dos piores debates da história desse Brasil. Meu Deus do céu, ninguém quer aparecer, ninguém quer falar, querem que vote sem saber nada, tá? Sem informação nenhuma. Lula não foi, o Bolsonaro não foi, o Cury ameaçou não entrar, daí tiveram que chamar ele lá dentro. Poxa, participa, vai ficar feio, só vai ter dois candidatos. Aí voltou atrás, participou. O Zema não apareceu também, outra decepção, não é? Que coisa, hein? Que situação. O que que há, meu Brasil? Que ninguém quer falar nada, não é? Todo mundo quer se esconder. Não, não vou lá, porque vão perguntar. Pô, se é candidato, cara, vai lá e responda, não é? Apareça. Apareça para sua população. Condutor de moto morreu após colidir em poste em Bituva. Aqui no Morro das Pedras, o nome dele, Clériston Baskoski, corpo encaminhado ao Instituto Médico Legal. Informação também aqui desta manhã. Estupro pode ocorrer mesmo sem contato físico, hein? Atenção. Pedir vídeo pela internet, não sei o que que tem, forçar outra pessoa do outro lado, pode ocorrer mesmo sem contato físico. É uma informação também que tem que ficar atento. Falta de regulamentação mantém proibição do ensino domiciliar. Intenção de investimento dos empresários cai ao pior patamar. O empresário não quer investir. O que que tá acontecendo, hein? É por isso que o pastor cedo aqui tava pregando, não é? Antes das 6 da manhã aqui. O empresário parou, tá na expectativa. Enquanto não passar a eleição, quem que vai ser? Quem que vem? É no estado, é no Brasil? O empresário para e daí sofre toda a população.
0: Junto conosco está sintonizada a professora Leonie Coló, da João Maria, e um grande abraço para vocês, obrigado aí pela companhia. Uridão Eurides Oliveira tá levando a dona Adriana consultar e a audiência é Fatos em Destaque. Valeu, Uridão, grande abraço para você, para a esposa Adriana, muito obrigado aí pela companhia. Professor Edilson Palmeirense tá feliz hoje, né, Edilson? Hoje o professor Edilson tá feliz da vida aí, um grande abraço para você, para Sônia, muito obrigado aí pela companhia. Elídio Carlos Cury de Macedo, nosso presidente do Conselho de Segurança aqui de Ponta Grossa. Valdir Cordeiro da Honda, muito bom dia, Valdirzão, teve presenciando a ação no Sesc, conta aí, Valdir,

0: que rolou aí no nosso Sesc?
1: Muito bom dia, Iglesão, aproveitando o gancho, você falando da Feira Verde, quero mandar um abraço aí para todos os professores do Sesc, onde estivemos sábado lá, com as crianças que participam das aulas do Sesc nas escolas, fizeram um evento lá e reuniram lá a criançada e os pais lá, e as crianças fizeram a caixinha e pegaram uma mudinha de planta e deram para cada criança fazer a sua caixinha e plantar para incentivar. E tinha várias plantas lá, alecrim, cebolinha, salsinha, salsão, hortelã, um monte de mudas de hortaliça lá para as crianças ter aquele conhecimento da uni que vem, para poder, né, aprender a comer também, que criança não come. Então, parabéns para eles pelo incentivo que eles dão aí nas escolas aí, que hoje eu sabe que é difícil, né, criançada se interessar em mexer na horta, né, mas eu estive lá e tive vendo lá a vontade deles lá de fazer as crianças aprender a mexer com isso daí também, né. Um abraço para todos eles e parabéns aí pelo projeto deles aí.
0: É, o Sesc tem trabalhos brilhantes mesmo, né? E realmente o Valdir citou hoje a criançada mais, é celular, é tela, aquela coisa toda, né? Não quer colocar a mão na terra, não. Mas o Sesc vai nessa contramão aí, ensina a criançada que uma horta é tudo de bom, né? E você pode ter em pouquinho espaço que você tem ali, como é o caso da casa do Valdir ali, né? A gente conhece ali. E em pouquinho espaço que ele tem de terra, lá tem alface, tem tomate, né? Dá de tudo ali, né? Em pouco espaço você pode ter as tuas verduras, os teus frutos ali, né? Basta querer, né? Parabéns aí então ao Sesc. Seu Valério tá conversando conosco, diz aí, seu Valério.
2: Bom dia, ouvintes do programa Fatos em Destaque. Iniciamos uma nova semana aí com muita fé, com muita alegria e com muita disposição. Grande abraço a toda a minha comunidade de Carambeí e que possamos seguir em frente sempre com um olhar no futuro. Grande abraço do seu Valério.
0: Grande seu Valério, você não contou o principal fato em destaque desta segunda-feira, dia 24. Hoje é aniversário do seu Valério, completando 54 anos de idade, 5.4. Com um corpício de 30 anos, né, seu Valério? Uma carinha de 18 anos de idade aí. Parabéns, seu Valério, de Carambeí, né? Grande abraço. Sábado foi aniversário da filha do seu Valério, a nossa querida Manuzinha. Ainda comemorando, né, aniversário. E hoje é do seu Valério de Carambeí. Parabéns.
3: Parabéns, seu Valério. 7h32. Seu Valério falou de futuro, não é? Preocupante o nosso futuro. Analisando aqui a questão política, não é? Cadê os candidatos novos, não é?
0: O Lula estava na Record ontem, né? Ele não foi no debate, mas estava sozinho lá na Record. Foi entrevistado ali pela competentíssima jornalista Mariana.
3: Os novos não querem. O que que a gente tem que fazer para incentivar a juventude a participar da política, né? Você vê a falta de opção de candidatos. Meu Deus do céu, como é triste. O seu Valério acabou de falar de futuro. O que que vai ser do nosso futuro, hein? Porque a juventude não quer participar, começa a ver o que está acontecendo, né? E a gente vai indo e vamos ter que verificar o mesmo, é o mesmo, é o mesmo, quem está lá não quer sair, não deixa o novo aparecer, a juventude não deixa, não é? Eles criam lá um negócio, lá um círculo lá interno, que o novo não consegue entrar, não é? É quem está lá e quem está lá e vai continuar enquanto o cara não estiver nas últimas, tá? Ele continua lá e a gente aqui, ele lá, e a falta de opção em quem votar nessas eleições, essa que é a pergunta, não é? O cara não quer participar de debate, não quer falar nada. O que vai acontecer com o futuro da nossa nação, hein? Pra gente incentivar, já começar lá na escola, pro jovem participar, pra tirar esses caras lá que já estão um caminhão de tempo e não querem sair, não é? Eles não abrem para outra pessoa, querem se perpetuar no poder a vida inteira.
0: É, retiraram a matéria.
3: Não falo mais.
0: Retiraram a matéria OSPB que tinha nas escolas, Organização Social e Política do Brasil. Como era gostoso ter aula de OSPB. Mas parece que os representantes não querem que o povo fique letrado, que tenha cultura, que tenha conhecimento. E é isso que deixa transparecer. Repórter Tiririca, bom dia, Tiririca. A esposa Juliana aí, um grande abraço. Seu Moacir Cosmão, muito bom dia, seu Moacir aí, a dona Lúcia do Moquém, seu Moacir e dona Lúcia, que estiveram visitando ontem os primos, né? O Gusto Skolimowski e também a esposa Líria, da família aí dos Madruga, um grande abraço. E o seu Moacir tava me contando lá que o seu Gusto Skolimowski, a esposa Líria, não saem de casa sem ouvir Fatos em Destaque. Eles ligam o rádio e só saem de casa depois que termina o Fatos em Destaque. Muito obrigado aí ao seu Gusto Skolimowski e a esposa Líria. Forte abraço para vocês.
3: 7:35, ouvinte comenta aqui que é a pior eleição de opção de candidatos. É a pior da história do Brasil. 7:35. Vamos para o Leandro? 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
3: Porque para nós você é fundamental e ponto final. 7:36. Quem conhece o Lito? Você já viu o Lito? O Lito é um influenciador e ex-mecânico de aviação. Lito Souza, pesquisa aí depois. E o Lito é um dos que mais entende de aviação. Quando dá um acidente, é ele que é chamado para falar. Acidente de aviação é um dos que mais entende no Brasil e também no mundo. E ele está com uma doença rara, não é? É Creutzfeldt que chama? É uma doença. Ele foi diagnosticado com essa doença, esse ex-mecânico da aviação, e ele é jovem, não é? E ele fez um apelo neste domingo para que tenha acesso a um tratamento experimental da doença. Somente algumas pessoas que têm essa doença que conseguem, que estão lá fazendo o tratamento experimental. E nessa primeira aparição dele, desde que a esposa anunciou o diagnóstico, ele publicou um vídeo em sua conta no Instagram, em inglês. Ontem ele fez um pedido pelo amor de Deus. Pelo amor de Deus, ele pede para ser submetido a um tratamento experimental. Ele está morrendo aos poucos. A cada dia que passa, ele morre um pouquinho mais. Terrível, não é? Eu sempre acompanhei o Lito. E a doença, em 15, 20 dias, está tirando a cada dia um pouquinho dele. Então, ele foi diagnosticado com essa doença, que é uma condição neurológica rara, grave e de rápida progressão. Você viu o que é a vida da gente, né? Ninguém sabe o que vai acontecer daqui a pouquinho. A gente tá bem aqui, daqui a pouco pode acontecer alguma coisa. E com o Lito aconteceu isso. Segundo a sua esposa, a doença está evoluindo rapidamente. E que ele teria perdido parte da visão de um dia para o outro. Para você ver o estágio que é essa doença. Terrível, hein? Então, o nosso pensamento positivo para o Lito, que ontem fez um apelo, pelo amor de Deus, Estados Unidos, me coloque na lista para mim entrar, para mim tentar uma cura. E ele é novo, não é? 59 anos. A doença avança a cada minuto, a cada minuto. Ele perdeu quantos quilos? Há poucos dias ele já havia contado que perdeu os movimentos do braço esquerdo. Teve dificuldade para falar e emagreceu cerca de 7 quilos em apenas 15 dias, após desenvolver uma rara inflamação cerebral. Terrível. É uma doença rara que algumas pessoas no mundo têm, algumas já estão participando desse tratamento. E ontem ele pediu, ele já tentou, disse que ligou lá e por enquanto não tem vaga, não é? Ele está morrendo a cada dia e não tem vaga para ele entrar. Então ele fez um apelo grande no final de semana para que os Estados Unidos possam colocar ele também nessa lista de tentativa de cura experimental. Meu Deus, hein? O que é essa nossa vida? rapidinho, 2, 3 semanas, ele tá magrinho, era um cara forte, firme, falador, todo dia fazia vídeos e tal, e falava de aviação, e tá sofrendo essa doença rara, 59 anos. Terrível esse fato envolvendo o ex-piloto e mecânico Lito Souza.

0: e pela companhia Sabadão. Tava bom demais o programaço do Manosso, hein? Conteúdos incríveis no programa A Hora do Caminhoneiro, todo sábado aqui na antena, das 16 às 18 horas. Obrigado aí, Manosso, pela companhia. O pessoal tá comentando aqui, tá difícil a política. Pessoal de Ivaí, vereadores estão pedindo R$ 1.500 de vale alimentação. Verdade, nós já comentamos aqui na antena desse projeto assinado aí por 8 vereadores na cidade de Ivaí. R$ 1.500 é o pedido para vale alimentação.
1: 7h41, Sandro Bolinha, cuidando da sua saúde. É o mínimo que a gente pode fazer, não é? É tentar cuidar da saúde, porque você não sabe o que vai acontecer depois. Então o Sandro está caminhando, fazendo a sua corrida pela cidade. E a gente tem que se cuidar, não é? Tentar se cuidar com alimentação, cuidar da saúde, é o que você pode fazer. Porque a nossa vida está na mão dele. Ninguém sabe o que pode acontecer. É o caso do Lito, não é? Um cara de bem, todo dia falando, dando palestras no Brasil inteiro, de repente tem uma doença que está tirando a sua vida. Em 20 dias ele já perdeu 10, 15 quilos. Bom dia a todos. Falta de vontade de ser candidato, é pouca vergonha que existe. Você tem que se vender para os maiores e obedecer às regras. Você não pode fazer o que promete. Povo, aí o povo vota em você e não pode cumprir promessas. E vem as cobranças. Eu já fui convidado a ser candidata a vereadora, mas não aceitei. Quando descobri como funciona em alguns locais, diz Aldete Ribeiro, aquele Castro, chateada, triste também com a política nesta manhã.
0: JP Dutra e a esposa a doutora Juliana estão sintonizados aqui na antena Grande Dutra, 7h42.
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9: A ERP em Curitiba, Jomar Valença, tudo bem? Bom dia.
10: Alô, alô, bom dia, Isaac Ortiz e Eglemaier. Bom dia, bom dia. Bom dia, Edson Antenão. Bom dia, Anteninha.
11: Bom dia.
10: Bom dia, bom dia, Campos Gerais. Estamos chegando. Olha quem tá chegando para cantar no programa. Que lindinha, sabiá! Bom dia a todos. Estamos com 11 graus de temperatura em Curitiba nesse momento e a previsão é de 18 graus para a tarde de hoje. E a Polícia Civil do Paraná reforça o alerta para o golpe do boleto falso, em que criminosos criam cobranças muito parecidas com as verdadeiras, mas alteram o código de barras ou a linha digitável para desviar o dinheiro. Entre julho de 2024 e julho de 2025, mais de 24 milhões de brasileiros foram vítimas destes golpes. A principal orientação é conferir o nome e o CPF ou CNPJ do beneficiário, além do valor, vencimento e instituição financeira. A Polícia Civil também recomenda evitar links recebidos por WhatsApp, SMS ou e-mail. Se o golpe já tiver ocorrido, a vítima deve avisar imediatamente o banco e guardar mensagens, comprovantes, links e dados do recebedor. As áreas urbanas de Braganey, Faxinal, Sertanópolis e Vilmon agora contam com CEPs específicos para cada avenida, praça, rua e travessa. Antes, cada município utilizava um código geral para toda a área urbana. Os novos CEPs já podem ser consultados no site dos Correios. Moradores dessas cidades devem informar o novo CEP a empresas e serviços dos quais possuem cadastro. A atualização só acontece automaticamente em bancos e companhias conectados diretamente à base de dados dos Correios. Com previsão de 18 graus para a tarde de hoje em Curitiba, Jomar Valença com as informações da rede AERP. A todos, uma excelente semana.
9: Obrigado, Jomar. Até a próxima. 10 para 7. Amanhã vai voltar o Jomar. Agora 10 para 8. Jomar, amanhã 10 para 7. 7:50. O que é que temos? Hã? A Cibele com Vita Force.
12: Bom dia, Isaac, bom dia, Gleia, bom dia aos ouvintes da Antena Sul. Começamos a semana com os mesmos problemas. Afinal de contas, a vida do impotente não é fácil. não é aceito socialmente dizer, por exemplo, que você não vai para um relacionamento íntimo.

0: você fugir da raia, tudo isso é considerado inadequado para o homem. Só que você que está sofrendo de impotência, ejaculação precoce ou falta de libido, muitas vezes faz isso porque você tem medo de falhar, como falhou das vezes anteriores, e entrar naquela impotência por falha de performance. Isso é muito comum. Agora, vem cá comigo. Você que está me escutando nesse exato momento e sofre de impotência, você tem dificuldade de obter ou manter o relacionamento íntimo? Obter é como se você não conseguisse ligar o carro, né? Você precisa fazer uma manobra radical para fazer esse carro entrar aí em uso, fazer funcionar o motor. E manter é quando você já ligou, já está no percurso, porém tem dificuldade de dar continuidade. Meu amigo, você se transformou num verdadeiro bola murcha quando a gente fala no grande campo que é a cama da sua casa, porque você começa, mas você não consegue concluir o ato sexual. Isso pode estar associado, por exemplo, há uma situação que é o escape venoso, que ocorre bem lá na área da túnica albugínea. Muito se falou a respeito desse assunto no passado, até teve-se cirurgias para fazer uma ligação de artérias, e foi verificando que no decorrer do período dos estudos, essas cirurgias não davam muito resultado, porque o número de veias que também estão ali na região para mandar esse sangue embora e deixar que o entumecimento também saia, não ocorra, é muito grande. Por isso, hoje, o que se tem de mais moderno é que precisa ter um sistema circulatório adequado. 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
2: Bom dia, dona Eliane Weiber, Edilvaia, grande abraço, Sueli Razelski, a esposa do Zé Banana, muito bom dia, Poposki do Taquarussu, bom dia, Poposki, o Zebetio aí da Avenida Souza Naves, o homem do Jetta, grande abraço, Zebetio, obrigado aí pela companhia. E o concurso 3048 na Mega Sena, realizado ontem, domingão, premiou 6 apostas simples aqui da cidade de Ponta Grossa. As 6 apostas acertaram 4 das 6 dezenas sorteadas e receberão R$986 mais 17 centavos. Tem pontagrossenses aí, 6 que estão com quase mirzão no bolso aí. As dezenas sorteadas, os números: 2, 6, 27 39 44 50. 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
1: E o ganhador da Mega Sena, ele marcou 6 números só. Ele fez pela internet, marcou 6 números. E acertou os 6 números da Mega Sena. Pense comigo, mano. Vai ter sorte assim? Aonde? Ah, bem? Lá longe, não é? Ô, sorte, hein? Marcar 6 e acertar os 6 números da Mega Sena. Blumenau, Santa Catarina. 57 milhões tá faturando sozinho. Só ele e mais ninguém. Só ele e Deus. E a sua família. 7h57, que mais para a semana? Vamos olhar de volta essa previsão do tempo, se ela segue a mesma das 6 da manhã. Tempo, temperaturas, porque o povo quer saber sequência da semana. Semana que termina segunda-feira, dia 31. Sim, continua. Hoje e amanhã, tempo bom, friozinho também amanhã. Quarta-feira entrando 8 milímetros de chuva, somente na quarta-feira, por enquanto. Na quinta, sexta, sábado, volta a previsão, por enquanto, de tempo bom. E mais quente no final de semana, máximas 28 e até 29 graus. Aposentados, pagamentos começam amanhã. Amanhã para finais, O Bolsa Família segue com o calendário, pagamentos prosseguindo no dia de hoje para finais, 5. Propaganda eleitoral, rádio e TV começando na sexta-feira. Loto Fácil da Independência, 300 milhões, seguem apostas abertas na semana. Que mais? 24, tá, propaganda eleitoral, já falamos. Polícia Civil aponta que bebê de 4 meses morreu por asfixia aqui em Ponta Grossa. Tem um casal presos, não é? E a polícia vai verificar se procede marca no pescocinho dessa criança ou não. Jovem que morreu durante confronto em Carambeí é identificado. Também a notícia nesta manhã. Licenciamento, ok, segue o calendário, desfiles, 7h58, Castro e Socavão, tal, desfiles seguem com inscrições. Castro, hoje é 24, amanhã volta, Castro com mutirões de saúde do homem, aqui em várias unidades de saúde também. Que mais? Vou repetir o Feira Verde porque vai dar tempo de falar do Feira Verde. 7h58 para o nosso ouvinte que nos pediu. Vamos lá, então, Feira Verde, agenda de hoje. Tropeiro, Dalcol, Rubini, Buenos Aires e Roma. A 2, equipe São Diego, Vila Velha, Ana Rita. Ana Rita 2, a equipe 3, Mariotilha, Itapuá, Buenos Aires e também no Sabará Esportes. O que, que temos na semana? Copa do Brasil, Copa Sul-Americana e assim que vai caminhando a nossa humanidade.
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1: Nasser e Marcelo Bradley, mais sorte para você, ouvinte. Vamos lá para mais uma semana, mais um dia. Boa segunda-feira, muito obrigado, bom dia e até amanhã, se ele quiser.
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0: dia, muito bom dia, muito bom dia, meu amigo, muito bom dia, minha amiga.
1: Bom dia.
0: Estamos chegando no seu rádio com mais um programa. Mais sorte pra você aqui na sua antena, sua FM 102.7. Programa desta segunda-feira, vamos trazer carta do dia. Consultório do Tarô pelo rádio, o polêmico quadro Dramas da Vida. O drama de uma mãe que não aguenta mais ver o filho ter ataques epiléticos. Cai no chão, baba, rasga suas roupas. Os médicos não sabem o que fazer. Ela já foi no padre, já levou no pastor, no pai de santo, todos eles falaram a mesma coisa. Ah, não é demônio, não é mal espiritual, é físico. Mas diz a mãe que ninguém resolve. Me descobriu semana passada no rádio que uma vizinha indicou ela para ouvir e ela achou muito interessante. Botou fé no que nós fizemos no mundo espiritual e recorre o programa pedindo ajuda. Ah, não, tem que pedir ajuda. Alguém tem que te ajudar, minha filha. Ajudar teu filho. E nós vamos encarar essa bronca aí. Essa bronca é nossa, tá? Esse problema aí é nosso. Também vamos ter no final do programa benzimento e reza forte, abençoando você, sua casa e toda a sua família. E lembrando que o próximo atendimento é dia 27 de agosto, quinta-feira que vem. Dia 27 de agosto, quinta-feira que vem, né? A partir de 8:30 da manhã. Aqui do meu lado, meu colega de trabalho, o Marcelo. O Marcelo Brelli.
2: E 2.7, pessoal que tava aí com o Isaac

0: Ortiz, Eglemaier, Mauro, toda a equipe. Toda a equipe do Fatos em Destaque. Tarólogo Nasser Bandeira, hoje estamos vivenciando esta segunda-feira brava, hein? Dia 24 de agosto de 2026, dia da infância, dia de São Bartolomeu e também dia dos artistas, Tarólogo Nasser Bandeira.
1: Opa! A todos os artistas, nossos parabéns, que Deus abençoe vocês também. E dia de São Bartolomeu, né, Marcel?
0: Isso, seu Marcelo.
1: São Bartolomeu.
0: E dia da infância.
1: E dia da infância. Seja criança, hein? Seja uma eterna criança. Brincando, se alegrando no dia a dia. Porque estresse, briga, cara fechada,

0: Alô?
1: Sim? Vamos direto, Marcelo. A carta do dia.
0: Eu vou dar o disparo de áudio aqui, Torólogo Nasser.
1: Ok, manda ver, Marcelo.
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1: Lei, cortei as cartas do tarô cigano. Olha que carta linda que saiu aí, ó. Que bonito. Tá. Passa o número dela aí, Marcelo.
0: Eu tô vendo na
1: mão.
0: Ah.
1: A carta de número 13.
0: 13?
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0: sambinha, pagodinho. Mais sorte pra você. Pra virar sua manhã, sua segunda-feira. A semana que tá só se iniciando hoje, né? E desejo, claro, boa sorte pros comerciantes que estão abrindo a porta dos seus comércios. E outros que às 9 da manhã vão abrir as portas dos seus comércios. Muita sorte e muito din-din, dirim-din-din na sua caixa registradora. Marcelo, quero chamar meus irmãozinhos de cabelos brancos que gostam de ouvir mais sorte pra você. Nossos velhinhos, Marcelo, que gostam de ouvir mais sorte pra você, Marcelo.
1: Nós, os idosos, amamos o programa do Nasser Bandeira.
0: Ouviram? Nós, os idosos, amamos de ouvir programa do Nasser Bandeira. Obrigado, meus irmãozinhos de cabelos brancos.
2: Obrigado!
0: Mas nós temos também nossos velhinhos que amam rádio, gostam de rádio, Marcelo.
3: Velho, eu amo rádio.
4: Véia, eu também amo rádio. Ele é nosso eterno companheiro.
0: Ouviram? O rádio é nosso eterno companheiro. Tá na cozinha, tá na sala, tá no banheiro. Tá na varanda, tá na cozinha, tá lá na churrasqueira, tá dentro do carro, tá no celular. Ai, meu Deus do céu, que maravilha! Hoje tem o rádio em tudo que é lugar que a gente vai. Marcelo, agora depoimento de graças que as pessoas alcançam nos nossos benzimentos, nas nossas cirurgias espirituais. Quem passa aqui no programa para contar a sua vitória, Marcelo Bradley?
5: Muito bem, tarólogo Nasser Bandeira, nós vamos ouvir o depoimento da Helenita de Mandirituba. O seu genro, ele tinha
0: epilepsia.
5: Isso, ataques, né?
0: Ataques epiléticos.
5: Isso, isso mesmo. Uhum.
0: E o drama de hoje é de uma mãe que tem um filho nessa situação. Bom, vamos deixar então que a própria mãe conte, não é, Marcelo?
5: Isso.
0: A vitória do filho dela. Porque ter um filho com ataques epiléticos não é brincadeira, porque a mãe não tem sossego, né, Marcelo? A mãe não tem paz, né, Marcelo?
5: Exatamente.
0: Porque não pode ir no mercado e deixar o filho sozinho, porque pode ter um ataque nele, bater com a cabeça no chão, cair, morrer. É uma coisa que preocupa bastante. Quem é a senhora que vai falar, Marcelo?
5: A Helenita.
0: Dona Helenita. Fala aí, dona Helenita.
6: Eu estou aqui com a dona Helenita Mandirituba e ela tem um depoimento maravilhoso para dar ao nosso programa de rádio. Tinha um genro com um problema sério de saúde, né, Helenita?
1: Isso, ele dava acesso epilético, né? Ele fez aquela campanha das 9 sexta-feira no Nácio.
6: Lá no Boqueirão.
1: Isso, no Boqueirão, quando era Boqueirão ainda. E os médicos falavam que ele nunca poderia ter filho, né? Por causa do problema que ele tinha, o medicamento era muito forte e através do Nácio. Hoje a menininha dele, ele tem uma filha com 3 anos e é uma maravilha.
6: E quanto ao ataque epilético, não deu mais nada?
1: Não,
6: né?
1: Não, nunca mais deu. Nunca mais deu depois que ele fez as 9 sexta-feira.
6: Ele foi nos meus trabalhos espirituais, fez tudo que eu orientei ele certinho, ele se libertou do ataque epilético, não tem mais. O que que dava nele, por exemplo, Anitta?
1: Ah, de repente ele tava conversando com a gente normal, ele só dava aquele grito e caía e ponhava a mão na cabeça.
6: Se quebrava tudo?
1: Se machucava demais. E daí a mãe dele, a Regina, que achou o Nácio pela rádio, e daí passou pra minha filha Tainá, e minha filha mais a Regina e o Bruno fizeram a campanha.
6: Que bom. E participando dos trabalhos, se curou, se libertou do ataque epilético. Não podia ter filho e até filha teve hoje com 3 aninhos de idade.
1: Com 3 anos. Com
6: você
1: três...
6: tá feliz?
1: Muito, muito, muito. Obrigada mesmo. Gente, não perca o Nácio na rádio porque é muito bom. Vocês, olha, vão alcançar o que precisa.
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0: Que depoimento maravilhoso da sogra que pediu socorro pro Gero que ela tem como filho. O Gero sofria de ataque epilético, caía no chão, se quebrava todo, se machucava, e o sonho da filha dela com o Gero era de terem um filho. Mas o médico disse, olha, você não vai poder ter filho não, porque você toma remédio muito forte e não vai dar certo, não vai vingar. Esquece a ideia de ter um filho. Mas depois que ele começou a frequentar os trabalhos do tarô cigano em Curitiba, fazer os trabalhos, fazer as correntes, cara, se curou, não teve mais ataque epilético, se libertou. E aí, em pouco tempo, a mulher engravidou, teve filho, uma criança bonita, uma criança saudável. E cadê o médico que diz que ele não podia engravidar a mulher? Esses trabalhos espirituais que a gente realiza são verdadeiros fenômenos espirituais. Fenômenos que tem coisas que não dá para acreditar. O médico tá tratando, o médico tá tratando, e como é que não cura? Aí vem no benzimento, do benzedor, da noite pro dia não tem mais nada. Mas é assim mesmo. Sempre foi assim com os benzedores ao redor do Brasil. Benzedores que têm verdadeiramente o chamado da espiritualidade e o dom que eu recebi desde criança. Não comecei 1 ano atrás, 2, 3 anos atrás. Eu faço os trabalhos espirituais desde os 5 anos de idade, orientado pela minha avó, que era benzedeira, falecida Cipriana Lopes Bandeira. Ela que era a benzedeira do Teixeirinha, rei do disco, e também do velho Gildo de Freitas. Não saía da casa da minha avó pedindo cura, pedindo fortalecimento para eles e pedindo benção. E quem ia muito lá também é aquele cantor do Nego Bom Não Se Mistura. Aquele não é o Baitaca não, Marcelo. Aquele é outro. É um senhor de cor negra, não lembro o nome dele no momento, mas ele não saía da casa da minha avó pedindo rezas, pedindo benzimentos e cirurgia para rendidura. O cantor da música Nego ou Não Se Mistura, não é? E é um cara muito legal. Depois que eu fui para Porto Alegre, é o Crioulo dos Pampas. É o Crioulo dos Pampas. Claro que esse não é o nome dele, né? Esse nome é o nome artístico do Crioulo dos Pampas, que não saía da casa da

0: minha avó pedindo benzimentos e cirurgias espirituais. Marcelo, depois de ouvirmos esse depoimento fantástico da cura do genro desta senhora, a cura da epilepsia, e que ele não podia ter filho. Como é que até o filho veio? Por quê? Porque para o espiritual não há impossíveis, não há incuráveis. E as pessoas têm que aprender a acreditar nisso, procurar o benzedor, parar com aquela frescura, desculpe usar essa palavra chula, parar com aquela frescura. Ai, eu não acredito, ai, eu sou católico, ai, eu sou evangélico, ai, eu sou desta religião. Meu filho, eu não estou perguntando qual é a tua religião. Eu estou perguntando qual é o teu sofrimento. Eu quero te socorrer. Eu não quero saber a placa da tua crença, da tua religião. Eu quero saber qual é a tua dor. Eu tenho capacidade, eu tenho preparo espiritual para pôr um ponto final naquilo que te faz sofrer. Mas tem que pegar o telefone e ligar para o próximo atendimento de quinta-feira que vem, dia 27, a partir de 8:30 da manhã. Telefone, Marcelo.
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0: Ok, Marcelo. Vamos direto, Marcelo, para polêmico quadro Dramas da Vida.
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0: tema de hoje é da senhora Isabel. A Isabel mora no bairro do Caracará, aqui em Ponta Grossa, numa área rural, num sítio, numa chacrinha, diz ela.
1: Nossa!
0: Não aguento mais o problema com meu filho, 18 anos. Um filho querido, trabalhador, me ajuda na roça. Para ele, não tem tempo feio, seu Nasser. Só que, há no mínimo 10 anos, ele vem tendo ataques epiléticos. Quando ele tinha 8 anos, começou a dar essas coisas nele, que a gente não sabe de onde veio, porque ninguém da minha família, nem da família do meu marido, ninguém de nós, seu Nasser, tem esses ataques epiléticos. Não sabemos mais o que fazer. Já levamos no padre, já levamos no pastor, já levamos no macumbeiro, já levamos em tudo quanto foi gente. E todos dizem que é uma doença, que é uma doença. Até os religiosos falam que não é demônio, que não é feitiço, que não é macumba, que é uma coisa material. Ah, muitos deles falam que é coisa hereditária, que veio de família. Bom, pede abertura das cartas para ver nas cartas o que deixa de ser e se tem como eu ajudar o filho da dona Isabel de 18 anos. É claro que tem, né? Chegou na frente o Nasser Bandeira, não tem BO que a gente não resolva, não tem problemas que a gente não resolva, não tem males espirituais que a gente não afaste. Bom, primeira carta que saiu para o filho da dona Isabel, lá do Caracará. Primeira carta que saiu para ela, carta do urso inimigo. Ai, meu Deus, ai, meu Deus. Depois saiu a carta da feiticeira.
2: Feiticeira.
0: É, feitiço sempre existiu, sempre vai existir. A gente não quer acreditar que exista, mas existe. Vocês sabem disso. Eu li, Marcelo, há muitos anos atrás, quando eu estava aprendendo a espiritualidade, eu li o livro de São Cipriano, o verdadeiro livro da capa preta. Rapaz, ali ensina cada coisa macabra que não é brincadeira. E aí eu descobri o quanto as pessoas fazem maldade da pesada uma pras outras.
3: Como, Marcelo, fazem mal pros outros, né? Gente ruim.
0: Ah, põe a gente ruim. Bom, depois da carta da feiticeira, saiu a carta da notícia. Saiu a carta da lua minguante.
1: Nossa.
0: A carta do jardim. E a última carta, a carta do louco. Faz cruzamento das cartas, cima embaixo, baixo em cima, direita, esquerda, esquerda, direita. Bato meu sino, meu sininho. Vou falar tudo e não vou esconder nada.

0: disse, o mago das cartas vai ver o tarô pra você.
1: Bom, me concentrando nas cartas da dona Isabel. Aqui tem o dedo podre de uma mulher, Isabel. De uma mulher. Ai, ai, ai. Aí vem bomba. Será que era uma amante do marido? Da dona Isabel? Nananina, não.
2: Nananina, não.
1: Não, não era amante do teu marido. Mas pasme, era uma comadre tua que não saía de dentro da tua casa?
2: Que é isso?
1: E ela queria ter um filho.
3: Não brinca.
1: E ela era estéril. Não podia ter filho. E quando ela viu que você teve essa criança, ela morreu de ciúmes.
2: Que drama!
1: Inclusive, desmanchou a amizade, ficou tua inimiga e fez coisas de feitiço pra ti, Isabel.
2: Minha nossa!
1: E que recaiu sobre o teu filho. Por isso que exame de médico nenhum descobria essa doença que os médicos dizem que é ataque epilético e que os próprios espiritualistas da cidade disseram que era coisa material, que não tinha nada de feitiço. Tem feitiço, pragas e feitiços pra cima de você, Isabel, que recaiu sobre a criança quando tinha 8 anos de idade. Mas o mal já foi feito logo quando a criança nasceu e se manifestou aos 8 anos de idade. Deixa comigo, Isabel, me procura quinta-feira, se puder levar o menino, leva, se não puder, leva uma foto, uma roupa dele ali no Hotel Planalto a partir de 8:30 da manhã, dia 27, que eu vou tomar conta desse caso e não vai ter mais ataques epiléticos, porque eu vou pisar na cabeça da serpente do gramunhão e desmanchar a feitiçaria da própria comadre. Quem tem uma comadre dessa não merece outra comadre amiga, hein? Durma com tanto
4: barulho. Põe é ruim.
1: Põe a ruim. Mas vai dar tudo certo, tá, dona Isabel? Vamos direto pra benzimento e reza forte.
0: Ser bandeira e a cirurgia espiritual.
1: Me desligo do mundo matéria, faço o meu sinal da cruz, escuto os sinos da catedral, escuto o canto gregoriano, provoco os anjos, querubins, os serafins. Quando eu digo provoco, é que eu tô clamando por eles, tô instigando eles. Anjos, anjos de luz, desce até essa casa que o rádio tá ligado, esse carro, esse caminhão, essa lavoura, esse sítio, para que as pessoas que estão me ouvindo sejam abençoadas. E falo também com a mãezinha

0: minha mãezinha do Brasil, estendei teu manto sagrado para abençoar os nossos milhares de ouvintes e que o anjo das águas, Marcelo.
1: O anjo de Betesda abençoe nesse momento os quatro copos com água. O primeiro que o senhor e a senhora vai beber, segundo para dar para os pets, terceiro para as plantinhas, nossas amiguinhas.
0: E último copo de água para espergir nos quatro cantos da casa e também no seu estabelecimento comercial. Faça comigo o sinal da cruz, diga eu creio, eu posso e tudo eu já consegui. Beijo a todos vocês, uma abençoada semana e até amanhã, 8 da manhã, se Deus quiser, e continue com a programação da antena, Antena Sul FM.
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5: 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Segundou, eita.
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0: Bom dia, um dos destaques Barretos.
1: Legal.
0: Foi o Panda, agora tem Zezé de Camargo Luciano, a saudade é uma pedra.
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1: Muito bom dia, bom dia, bom dia, bom dia, bom dia. 102.7, a rádio que vai sempre mais longe.
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1: A partir de agora, você sabe, né? Nas manhãs da antena tem manhã bem legal, nós temos aqui informação, música boa, descontração, sua participação também valendo. 984091431, bom dia.
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1: Olha, todo dia de ontem pode ter sido árduo. Muitas lutas vieram, deixando-lhe o cansaço. Provas inesperadas alteram os seus planos. Some, porém, as bênçãos que você recebeu. Esqueça qualquer sombra, não pare. Sirva e siga em frente. Agora é um novo dia, tempo de caminhar. Não é isso? Bom dia, bom novo dia, uma nova semana. Um novo caminho que nós podemos trilhar e escrever melhor do que

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2: Mas lá em cima, segunda-feira, Isaú, grita aí.

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0: Muito bem, agora 9h04, 9h04. Você tá sintonizado na antena, agora as principais notícias desta manhã de segunda-feira, dia 24 de agosto de 2026. Hoje é dia da infância, dia dos artistas, dia internacional da música estranha. Conhece alguma? O dólar fechou em queda na semana passada, fechou a R$5,14.
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0: O primeiro debate presidencial das eleições de 2026, realizado pela Band na noite de ontem, foi marcado pelas ausências do presidente Luiz Inácio Lula da Silva, do senador Flávio Bolsonaro e o ex-governador mineiro Romeu Zema. Os lugares reservados para os candidatos foram mantidos vazios no estúdio durante o debate, que contou com a presença de Ronaldo Caiado, Renan Santos e Augusto Cury.
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0: Motoristas poderão consultar as passagens realizadas em pedágios eletrônicos conhecidos como Free Flow a partir de hoje no aplicativo CNH do Brasil. A nova funcionalidade anunciada pelo Ministério dos Transportes centralizará as informações em todas as rodovias que usam esse tipo de sistema, sejam federais ou estaduais.
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0: Brasileiros aumentam interesse por carros elétricos em meio à queda de preços. O mercado de veículos leves eletrificados atingiu 21% da participação nas vendas nacionais em julho de 2026, batendo recorde histórico, com a entrada de fabricantes chineses e a redução do preço médio dos automóveis. O consumidor brasileiro busca entender viabilidade financeira, autonomia de bateria e os desafios da manutenção para decidir se abandona os modelos tradicionais a combustão.
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0: E um apostador de Blumenau em Santa Catarina levou o prêmio de 57 milhões de reais da Mega Sena. Aposta simples, feita pela internet, acertou as 6 dezenas do concurso 3048, sorteados no domingo. Números sorteados foram os seguintes: 2, 6, 27, 39, 44 e 50.
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0: 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Bom dia!

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1: Manhã Bem Legal comigo, Luiz Augusto. Vamos juntos até as 10h30, né? Com muita descontração, alegria, a sua participação pelo 984091431. Manda aí seu alô, participe conosco. Manda seu pedido musical, me diz de onde você tá falando. A gente precisa interagir aqui, né? Ei. Manhã da Antena 102.7, começando mais uma semana com muita alegria. Muita música boa, muita descontração, seu dia muito melhor aqui na Antena, né?
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1: Essa aqui virou um dos das mais lembradas no sertanejo, né? Esqueci Você, letra da Marília Mendonça, hein?

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0: 9:15!
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9: 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Aquecendo o seu inverno, 12 graus, né? Hoje máxima de 18, hein? O dia vai ficar assim, com o sol aparecendo entre muitas nuvens, mas não há previsão de chuva. Já para amanhã, 1,4 milímetros de chuva, mínima de 10, a máxima de 19. Para quarta-feira, mínima.

0: de 12, a máxima é de 22. Então os dias não serão tão quentes, pelo menos até quinta-feira. Depois a temperatura tende a subir aí, né? No fim de semana, tá bom? Bom dia!
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começa com muita alegria. Bem legal aqui na Antena 926. E aí, como é que foi o fim de semana? Acompanhou as lives da festa de Barretos, né? Muita gente por lá, inclusive o pessoal aqui de Cássia também levando, trazendo imagens, né? E aí, acompanha, gosta, curte ou não? Tá de boa? Sei, né? O pessoal, na verdade, curte bastante, né? Principalmente os cantores do momento, o embaixador do rodeio da festa de peão há 3 anos atrás foi o Gustavo Lima. Este ano é a Ana Castela, né? Perguntaram pra ela se existe rivalidade entre os dois. O pessoal gosta de criar encrenca, né? Ela falou que não, tá onde? Tá louco? Tá onde você tá inventando essa? Eita, essa aqui foi gravada lá ao vivo, né? Na Hora de Amar, Gustavo Lima. Uma versão aí ao vivo do embaixador aqui.

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2: Fim de semana esportivo. Vamos falar aí dos principais campeonatos nacionais, começando pela Série A, né? Lógico. O Palmeiras segue líder no Brasileirão, venceu o Vasco por 4-1 no primeiro tempo, estava devagar, no segundo deslanchou, fez 4-1, resultado que manteve o Palmeiras na liderança, ainda abriu 6 pontos de diferença para o Flamengo. Por quê? O Flamengo, que podia chegar, empatar no sábado, perdeu para o Cruzeiro de virada. O Cruzeiro venceu, virou no último lance do jogo praticamente, né? E a vitória fez com que o Flamengo caísse, né? Na tabela, na verdade. Tá com um jogo a menos, mas com 6 pontos atrás do Palmeiras, que é o líder. O Atlético Paranaense joga hoje contra o Botafogo fora de casa. Se vencer, chega, encosta no Flamengo, hein? Fica com 44. Fluminense é o quarto colocado, venceu o Remo no sábado por 2-1. Cruzeiro, com a vitória em cima do Flamengo, subiu para quinta posição. O Bahia é o sexto colocado, venceu Vitória 2-0 lá na casa do Vitória, né? Teve polêmica, o jogador do Bahia tirou a camisa e mostrou a camisa para a torcida, aí o jogador do Bahia não gostou, pegou a camisa, rasgou. É o suco do futebol brasileiro. Bragantino venceu o Grêmio 1-0 e o Grêmio, cada vez mais ameaçado de rebaixamento, está em 15º lugar. Seguindo aqui, Santos em casa empatou com o Mirassol, também outro time que sempre ameaçado. O Internacional empatou com o Atlético Mineiro em casa em 0-0. E é o primeiro fora da zona de rebaixamento. O Corinthians perdeu para o Coritiba, lá em Curitiba, por 2-1. No finalzinho, o Corinthians fez um gol que diminuiu o placar, mas saiu com a derrota. O Corinthians é 10º lugar, tá no meio da tabela, né? Com 32 pontos. E é isso, né? Esses foram os jogos de ontem do Brasileirão Série A. Vamos seguir agora com a Série B do Brasileirão. Criciúma segue líder do Brasileirão, mas perdeu para o Fortaleza 2-0. Fortaleza é o quarto lugar. O Operário em casa precisava da vitória para voltar pro G6, mas não conseguiu, né? Empatou com o Vila Nova, que é o terceiro colocado. O Juventude é o segundo, Fortaleza quarto, Novo Horizontino e CRB. Neste momento, o Operário está fora da zona de classificação, né? Muito bem, o Londrina, né? Como é que ficou o Londrina? O Londrina é o 18º. 18º está na zona de rebaixamento e Londrina, ainda para sair da zona de rebaixamento, precisa de 8 pontos. Tá complicada a vida pro Londrina, né? 9:46, tivemos ontem o GP da Holanda. Batida já na primeira volta. Verstappen já ficou fora. Corrida ficou meio chata para alguns, né? E vitória no grande prêmio da Holanda.

ficou com o Lando Norris. Venceu a segunda corrida seguida. Ele, que é o atual campeão da Fórmula 1, largou na pole position, chegou a ser superado por Kimi Antonelli, mas recuperou a vantagem. George Russell completou o pódio na despedida do circuito de Zandvoort. Do Mundial, o brasileiro Gabriel Bortoleto não pontuou, chegando em 13º lugar. São as principais notícias para você aqui na Antena do Esporte.

Muito bem, 9h47, a Neia, Valdineia, mandou aqui mensagem pra gente. Toca aí, Grupo Revelação, quem cultiva a semente do amor. Olha, tá no pagode, pagode. Obrigado, Neia. Vamos ver se a gente encaixa aqui. Enquanto isso, tem Jorge Matheus nesse bloco. Pra começar bem, você mandando sua mensagem, 98409-1431.

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2: Antena 102, 10 horas 2 minutos, 10 horas 2 minutos. Bom dia pra você. Bom dia também, estou na escuta, Ivonete do Ervaldo Chaxim, Abapã, manda um abraço pra nós aqui, meu marido Adriano José Gonçalves dos Santos e minha filha Camille. Eu quero ouvir uma música do Bruno e Marrone. Ah, boa, boa, boa, boa dica, hein? 10 horas 2 minutos, programação da Antena 102.7. 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Muito bem, vamos lá então. Notícias no fim de semana, uma foto da Ana Castela com o deputado Nicolas Ferreira viralizou. Você viu ou não? Bom, daí tudo bem, se não fosse o caso de ele ser o candidato, né, a deputado. Na ocasião, a boiadeira e o deputado posaram juntos na festa do peão de boiadeiros em São Paulo. Logo depois, usuários perceberam uma movimentação do Pablo Vittar. O cantor, ele deixou de seguir a sertaneja. Acredita nisso? Também internautas notaram que o Pablo Vittar já não seguia mais a ex-namorada do Zé Felipe no Instagram, que é a Ana Castela, né? Tá aí. O que você achou dessa notícia? O Pablo Vittar deixou de seguir a Ana Castela nas redes sociais por causa da foto com o Nicolas Ferreira. Tá começando as picuinhas da política, né? 10 e 4! Pediram o grupo Revelação? Vamos lá então, né?

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9: Opa, bom dia! Bem legal aqui na Antena, 10h21, e essa aqui tá hypada, né? Essa aqui sim, tem até a versão do Alok lá em Barretos, né? Irmão da Lua, amigo das estrelas, Zezé de Camargo.

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0: Um pouquinho no ponto de encontro. Até lá.

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Muito bom dia, uma ótima segunda-feira, um ótimo início de semana pra você. Começando mais uma manhã, hashtag aqui pela Antena CFM, a rádio que vai mais longe. Somos classe especial e eu sou Lu Santos e a gente tá aqui com a sua revista falada. Ficamos juntos até as 11h40 com muita música, notícia, informação e entretenimento pra sua manhã.

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Hashtag de segunda-feira, 24 de agosto de 2026. Estamos aí regidos já pelo signo de Virgem, a estação é o inverno. Estamos aí no 236º dia do ano, 129 dias para terminar 2026. Fase da lua crescente gibosa, aquela que a gente já falou aqui que é para cortar cabelo, né? O que, que a gente comemora no dia de hoje? Hoje é dia de São Bartolomeu para os católicos. Deixa eu ver aqui, peraí. Cadê? Vamos ver o que, que mais a gente comemora, porque aqui não tá aparecendo nada de comemoração. Nada, nada, nada. Vamos ver aqui o que comemoramos nesta data de segunda-feira. Aqui, hoje é dia da infância, dia dos artistas, dia nacional da comunidade ucraniana. Eu já tô rindo da outra música. Dia internacional da música estranha. O que seria uma música estranha? A minha favorita, que é Crypto Radiohead? Será que é isso? Vou pesquisar aqui, daqui a pouco eu trago pra vocês. Dia da música estranha, meu Deus do céu. E você, como é que foi o final de semana, hein? Manda mensagem pra mim, 98409-1431. WhatsApp da Antena Sua FM, quero receber teu bom dia. Hoje eu tô carente, eu quero bom dia. Fala bom dia, Lu, ótima semana. Manda mensagem pra mim, que eu tô aqui esperando, hein? 98409-1431. A gente começa com...

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0: 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Bom dia, Paulinho.
1: Bom dia, tudo bem?
0: Tudo jóia.
1: Animada aí, pra esse lado?
0: Super, super animada.
1: Antigamente, quando eu trabalhava na rádio, bem antiga, muito antigamente, e bota antigamente nisso.
0: Será que eu tô nesse antigamente, Paulinho?
1: Não, acho que eu tô mais, tá mais provável esse antigamente ser meu do que ser teu. Eu lembro assim que a gente falava assim do outro lado da parede envidraçada, entendeu?
0: Uhum.
1: Sabe, porque era o estúdio, era o locutor e o
0: eles ficavam separados, né?
1: Ficavam separados, não ficavam juntos. E daí o locutor normalmente falava lá do outro lado da parede envidraçada, fulano de tal.
0: Eu estou do lado de cá, então, da parede.
1: É, exatamente, mas hoje em dia não tem mais a parede envidraçada.
0: Você sabia que quando... Ah, não, não vou falar isso. Não vou

0: Ah. Isso que eu vou contar a minha idade. Não vou falar. Nossa, quase que eu caí.
1: Não foi dessa vez.
0: Não
1: eu
0: foi
1: tentei,
0: dessa
1: vez. Eu tentei, mas não foi dessa vez.
0: Ai, deixa eu ver quem tá aqui com a gente, Paulinho. Que eu falei que hoje eu queria bom dia. Vamos ver aqui. Cadê? Ganhei um vídeo aqui da Aurete. Vamos ver quem mais aqui.
1: Bom dia, Aurete.
0: Bom dia, estou na escuta. A Ivonete aqui do Orvaldo Chaxim do Abapan. Abraços pra nós aqui, o Adriano, minha filha Camille e Cristiane. Abraços pra vocês. Obrigado vocês aí pela audiência com a gente no Orvaldo Chaxim no Abapan. Vamos ver quem mais aqui. Bom dia, Lu. Tô ouvindo a melhor rádio. Toda feliz. Vou ser titia novamente.
1: Olha.
0: E segundou então, hein? Tamo que tamo. Parabéns, Cris. Sempre, criança sempre traz alegria pra família toda, né? Parabéns, parabéns. Eu sou tia duas vezes, inclusive sou tia mãe, né? Porque meus sobrinhos estão comigo. Paulinho, agora faltando 12 minutos para as 11 horas da manhã já. Tem alguma reclamação pra fazer, alguma coisa?
1: Não, mas hoje eu vou falar sobre hábitos para organizar a sua vida.
0: Hábitos para organizar a vida. A gente precisa,
1: isso é bom.
0: Uhum.
1: Sabe? Tem aquela regrinha dos 5 minutos, sabe? Aquela regrinha dos 5 minutos, não?
0: Não.
1: É. Se leva menos de 5 minutos, resolva agora. Guardar, lavar, ou responder assim, na hora, impede que as coisas virem um acúmulo na sua vida.
0: Entendi.
1: Entendeu? E às vezes pode tornar teu dia não muito agradável. Então, se em 5 minutinhos você pode resolver aquilo, resolva.
0: Entendi.
1: É a regra dos 5 minutos. Isso é um hábito que pode tornar a sua, organizar melhor a sua vida.
0: Uhum.
1: Entendeu?
0: Entendi. Você eu acho que organiza mesmo.
1: É.
0: Então, eu
1: não
0: acho.
1: Vai fazer, entendi.
0: Não, eu acho que de repente eu faço, porque eu sou muito regrada quando eu me proponho fazer alguma coisa.
1: Ah, bom, isso é verdade. Aquela história.
0: Eu fiz um book 100 dias, então eu faço mim, qualquer coisa. Eu sou muito regrada. Quando eu me proponho, eu tenho foco naquilo, né? Mas assim. Se for pra organização, porque eu sou um pouco desorganizada nas minhas coisas.
1: É?
0: É, eu sou um pouco.
1: Será?
0: E aí eu acho que o que eu faria isso? Assim. Esse que você falou de 5 minutos, né?
1: A regrinha dos 5 minutos.
0: A regrinha dos 5 minutos. Eu vejo também, eu lembro de uma coisa que não é uma regra, mas aquela coisa, quando a pessoa fala, ai, não deu tempo de te responder, não deu tempo de te mandar bom dia. É 5 segundos, só pra escrever exatamente. Bom dia. É
1: rapidinho. Por mais que você leia assim a mensagem da pessoa, a pessoa deu um bom dia e perguntou mais 59 mil coisas pra você.
0: Só escreve bom dia.
1: Bom dia. Não deu pra responder aquela hora?
0: Depois
1: dá um bom dia pra pessoa.
0: Dá um bom dia que já, né? Ou então, eu ia te mandar mensagem, mas não deu. 5 segundos.
1: Exatamente.
0: E aí, tudo bem? Pronto, 5 segundos.
1: Exatamente.
0: Então, quem quer, quer, né? É. E quem quer organizar, 5 minutos.
1: 5 minutinhos. Se você vê que é algo que você pode resolver em 5 minutinhos, não é nem perder aqueles 5 minutos, é ganhar aqueles 5 minutos. E resolva aquilo na hora, não deixa acumular pra depois, né?
0: E acumula, Paulinho.
1: Acumula.
0: Eu vou dizer assim, por exemplo, quando eu estava sozinha na minha casa, eu pensava assim, nossa, porque como que eu vou ter acúmulo de louça, né?
1: Sim.
0: Se eu tomo café numa xícara, é só lavar aquela xícara.
1: Então, eu tô imaginando a Luciane chegando na pia. Ai, essa Luciane que não lava a louça.
0: Então, eu brigando comigo mesmo.
1: É.
0: Mas, isso é uma verdade.
1: É, uma verdade.
0: E se eu falar pra Paulinho, eu até vou baixar aqui e falar uma coisa pros nossos ouvintes. Daí você continua tuas dicas aí. Você acredita que a outra caneca minha quebrou?
1: Mas por que isso, Luciane?
0: Essa já é a quinta caneca. Menos de 2 meses que quebra.
1: Ah, não dá certo isso.
0: Alguma coisa certa não tá errada. É. Ou alguma coisa errada
1: pense,
0: não tá certa.
1: Pense, você é uma pessoa que fez booking. Quebrando caneca. Tem alguma coisa errada, Luciane?
0: Não, eu não sei. Alguma coisa tá acontecendo. E caiu da minha mão ainda. E uma caneca que a minha mãe tava falando, minha mãe que me deu. Ela, essa é grossa, você pode até derrubar que não vai quebrar.
1: Olho gordo?
0: É, eu tô achando.
1: Pode ser olho gordo.
0: Eu tô achando.
1: Lá. O dia que a Milene vem aqui, peço pra lá fazer um.
0: Não, eu tenho que fazer um banho de canela, ela falou.
1: Banho de canela?
0: Uhum. De canela. Só que esse banho de canela ele é uma faca de 2 gumes. Ele pode trazer a calmaria e as coisas, só que diz que esse aí é. que vai pro lado amoroso também. Entendi, entendi. Aí eu tenho medo de fazer.
1: Entendi. Enfim, né? Nada é 100%, né?
0: Tudo
1: tem uma coisa boa e tem uma coisa ruim, né? O importante é que sempre a coisa boa seja melhor, seja maior que a coisa ruim.
0: Sim.
1: Quando a coisa ruim começa a ser maior que a coisa boa...
0: Não, daí lascou.
1: Aí lascou, né?
0: E Paulinho, 5 minutos, e daí? O que mais?
1: Melhore 1% por dia. Melhore 1% por dia. Você não precisa mudar tudo de uma vez na tua vida. Mas um pequeno avanço repetido diariamente se transforma em uma grande mudança na sua vida.
0: Tá, e você faz isso, Paulinho?
1: Eu faço. Eu sou do tipo que faz essas coisas.
0: Que tal?
1: Eu sou do tipo, eu sou desse tipo.
0: Você é desses?
1: Eu sou desses, entendeu? Eu sou do tipo assim que os móveis da sala tem que estar em formato U pra trazer boas... como é que é? Boas energias da rua, entendeu? Quando você coloca alguma coisa assim, bloqueando a porta, por exemplo, você tá bloqueando a entrada de energias na sua casa.
0: A minha sala é no formato que cabe as coisas.
1: Eu aqui tá valendo.
0: É o formato que cabe.
1: Tá certo, entendi.
0: Eu nem sei se essa palavra tá certa. Cabeu aqui, ficou.
1: Cabeu, tá valendo. Tá certo.
0: Que chique, você é formato de U, então tem que ser?
1: Tem que ser. Tipo, não bloqueando a entrada da porta, entendeu?
0: Entendi. Não, eu acho que é um U, mas é um U assim, um Uzinho.
1: É um Uzinho.
0: É um Uzinho, que um a parte do U, acho que fica perto da
1: apagado.
0: Porta.
1: É um homem apagado.
0: É.
1: Entendi. Mas tá bloqueando a entrada da porta, mano?
0: Ele fica na direção da entrada.
1: Mas não tem nada bloqueando.
0: Não, não.
1: Então tá, beleza.
0: Então é isso.
1: Certo. Isso aí, né? E uma limpeza com propósito. Entendeu? Reserve de 20 a 30 minutos por semana para cuidar de um único ambiente da sua casa. Limpar o espaço também renova a mente. Então, tipo assim, você é mais ou menos como se você organizasse aquele ambiente, é indiretamente como se estivesse organizando algo dentro de você, entendeu?
0: Tipo um guarda-roupa, no Sim. caso.
1: É, uma limpeza com propósito. Hoje meu propósito vai ser eliminar tudo que eu não uso há mais de um ano no meu guarda-roupa. É tipo assim, olhar para aquela peça de roupa, por exemplo, e perguntar: eu vou usar isso aqui um dia? Eu vou usar isso aqui semana que vem? Vou usar isso aqui no próximo mês? Eu vou usar isso alguma vez na minha vida? Não vou usar. Então dê para alguém que use.
0: Pronto.
1: Entendeu? Tira aquela energia ruim, aquela energia parada. Não é energia ruim, aquela energia parada de dentro do guarda-roupa. Tá? Bote um propósito.
0: Entendi.
1: Eu acho que isso é legal.
0: Legal, Paulinho?
1: Eu acho legal.
0: Vamos fazer o seguinte, vamos tocar uma música. Gostei dessa vibe aí de segunda-feira. Vamos tocar uma música aqui, daí
1: a gente... Isso é a cara de felicidade da Luciane falando isso.
0: Eu?
1: Gostei dessa vibe.
0: Essa vibe. E eu quero falar uma coisa, você que tá ouvindo aí a programação e tá gostando dos vídeos lá da curiosidade de música, faz favor de curtir, faz favorzinho, não dói. Só curta lá pra ajudar a gente. Não dá nem 5 segundos.
1: Nossa senhora.
0: Não dá nem 5 segundos. Curte lá, gente. Nossa, adorei teu vídeo. Um monte de gente falando pra mim sábado. Adorei teu vídeo. Nossa, que isso, que aquilo. Manda cadê coração, a curtida?
1: Manda o um coraçãozinho.
0: Cadê a curtida? Cadê o... Nossa, que legal.
1: Não, e é legal. São algumas coisas bem interessantes. Que lá tem fala só.
0: E é trabalhoso, gente. É trabalhoso pra fazer um vídeo daqui.
1: É conhecimento para o seu elevo espiritual.
0: Sim. Entendeu? Como é que é? Não chega, não é nem cultura inútil.
1: Não, é cultura útil.
0: Cultura útil.
1: Exatamente.
0: Sabe o que nós vamos falar hoje? Hoje eu pretendo gravar dois. Dois vídeos.
1: Essa história eu escuto todo dia, viu? Só pra avisar vocês aí.
0: Tu tinha falado pra ele que eu vou gravar
1: ela
0: dois.
1: Ela olha pra mim, verdade. Nem dá bom dia. Hoje eu vou gravar dois.
0: Eu vou gravar dois. E não dá certo.
1: Depois ela fala bom dia.
0: Mas assim, eu acho que eu vou gravar. Hoje tenho dois pra gravar. Um é sobre aquela música do Phil Collins que tem aquela virada da bateria. Rolon, é a música do Rolon, essa aí.
1: Sabe que um dia ainda nós vamos ver o Phil Collins tocando a bateria de novo?
0: Não.
1: Ah,
0: eu acho que não.
1: Esses dias o filho dele, foi no aniversário, acho que dele, montou a bateria pro Phil Collins e levou o pai lá. Ele deu uma ensaiadinha assim, mas não.
0: Então, eu vou contar dessa música aí, que essa música, ela foi feita num erro. Não existia essa virada. Eu vou contar sobre isso e vou cantar daquela música que fala.
1: Transforma um erro num acerto. Isso é legal.
0: Sabe essa música, né? Da, nossa, esqueci o nome da música, gente. Mas eu já conto pra vocês.
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1: 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Deixa eu ver aqui a Irma mandando mensagem. Bom dia, minha princesa linda. Bom dia, meu príncipe. Tô aqui fazendo almoço, tô escutando vocês. Amo você, Lu. Amo você, Paulinho. A Irma da Fazenda Paineira.
2: A Irma, eu sábado eu tava fazendo programa, né, do Salto Alto.
1: Aham.
2: E a Irma mandou mensagem também.
1: Mandou?
2: Você sabia que eu tava fazendo no lugar da Lê.
1: Ah, é? Queria saber o que tava fazendo. A Lê tá de férias, né?
2: Mais bonito, mas não é verdade.
1: A Lê tá de férias. E então a Irma tava aí daí. Ah.
2: Mas, Lu, voltando naquela que eu tava falando no primeiro bloco, né? Das coisas lá pra dar uma melhorada na sua vida. Aproveitando aquela vibe do você abrir teu guarda-roupa, organizar teu guarda-roupa e tirar aquilo que você não vai usar mais, tem a história do entra e sai, né? Tudo que você compra uma coisa nova pra sua vida, faça sair uma coisa velha. Você comprou uma roupa nova, jogue uma velha fora. Ou doe, ou faça alguma coisa. Isso é importante também. Isso é muito bom pra organizar a sua vida. Então, você compra algo novo, doe, venda ou descarte algo antigo que você tem. Né? Assim, a sua casa não cresce em excesso. As suas coisas não crescem em excesso. Então, menos coisas, mais leveza. É uma maneira também aí de você dar aquela organizada na sua vida, no seu dia a dia. Isso é importante. Tá? Outra coisa, cada coisa no seu lugar. Cada coisinha tem o seu lugar. Então defina aí um endereço fixo para cada item, e depois que se usa ele, você devolve ele no mesmo lugar. Assim você economiza tempo e reduz o estresse dentro de casa. Entendeu? Sim. Aquela coisa tipo, você usa uma coisa e larga em qualquer canto. Não, não rola. Tem que largar sempre no lugar, no endereço fixo daquela coisa, entendeu? Tipo assim, não adianta você pegar a caneca, Luciane, e largar em cima da pia.
1: Entendi.
2: Lave ela e guarde no armário. É o endereço dela. Entendeu? E isso vai ajudar a organizar teu dia.
1: E como é que eu faço com duas crianças sujando?
2: Se guarda as crianças no armário também.
1: Eu lavo elas e coloco no armário. Viu? Eu vou te falar uma coisa. A minha sobrinha, ela é muito criativa. Ela tá fazendo aqueles squishes. Sabe o que é squish?
2: Não sei o que é squish.
1: É uns negocinhos assim que tem aqueles enchimentos de. Ela pega, a gente tem que comprar um travesseiro gigantesco daquele enchimento de urso.
2: Sei.
1: E dela, ela tem um papel lá que é um pouquinho mais grosso, mas não chega a ser uma cartolina. E dela faz nos formatos que ela quer. Ela enche dessa espuma dentro. E dela passa aquela fita. Aquela bem grossa assim, sei, transparente. E daí ela escreve lá no papel que ela quer lá e tal, e daí você aperta, você fica apertando aquilo. É um squish.
2: Entendi.
1: Ela faz squish Tipo, como se ela fosse distribuir, assim, pra venda, em grande porte.
2: Praticamente uma empreendedora.
1: Isso.
2: Já é uma empreendedora desde pequenininha.
1: É, e dela fala, eu já vou guardar.
2: Já vai guardar.
1: Uhum.
2: Entendi.
1: Mais ou menos assim.
2: Entendi. É, ela acha que tem que praticar e um
1: acho
2: pouco.
1: Acho que tem que pôr no guardar ela, colocar ela no guarda-roupa.
2: É, tem que fazer uma caixinha dos squish.
1: Uhum.
2: É, e colocar ela dentro, entendeu? Mas pratica o desapego também. Praticar o desapego é importante.
1: É, né, Paulinho?
2: Sim. Ó, você tem que recusar o que não precisa, ou eliminar o excesso, ou libere o que já não agrega mais valor na tua vida. É, pratica o desapego. Se desapegue daquilo que não te serve pra mais nada, que não te traz energia mais nenhuma.
1: Uhum.
2: Isso é importante. Tá, isso ajuda a dar uma organizada no teu dia a dia, na tua vida. Isso é legal. É que nem arrumar a cama. Deu risada por. Ah, o que você tá fazendo, Luciane? O que você tá fazendo, Luciane?
1: Eu vou colocar aqui pro povo escutar, quer ver, gente? É que eu tô falando com o Paulinho, tô programando a outra música.
2: Na verdade, ela não tá dando bola.
1: Não, eu tô assim. Você tá falando da lei do desapego.
2: Ah.
1: E daí eu tô fazendo isso aqui, gente, quer ver, ó? Escuta só. Pra quem? Tenho certeza que alguém já fez hoje isso aqui. Quer ver?
3: Chega um pouco mais perto.
1: O que eu tô fazendo, Paulinho?
2: É. Agora joga mais longe.
1: Vamos ver o que ela vai falar aqui.
2: Agora vire de ponta cabeça.
3: Analisando as imagens capturadas.
2: Olha, viu?
1: É a reconhecimento facial do Gov.com.
2: Entendi.
1: Daí, Paulinho, vamos continuar.
2: Ah, organização visível. Isso é importante também. Use caixas, divisórias, etiquetas. Quando o sistema é simples e lógico, manter ordem exige menos esforço. Então, isso quer dizer o quê? Quando você leva tudo organizadinho, né, tudo etiquetado, ou se é organizado de uma forma em gavetas, ou uma forma que seja mais clara, assim,
1: uhum,
2: é mais fácil de achar as coisas depois também. Se você não é um virginiano como eu, adote essa coisa de organizar as coisas em caixinhas, que é legal. É legal, você consegue organizar melhor a tua vida.
1: E é que você já é organizado por si só, né, Paulinho?
2: É, eu nasci organizado, né? É um problema. Isso é um problema.
1: E às vezes isso irrita as pessoas, né?
2: É, a mim não, eu não fico.
1: Não, as pessoas, não você.
2: É, mas eu não tô preocupado com as pessoas.
1: Às vezes, não tô dizendo que você me irrita, mas... Às vezes as pessoas pensam, mas como é que pode ser tão organizado desse jeito?
2: Eu sabe que eu tava vendo um vídeo esses dias que fala que a virginiana tem mania de limpeza. Não é mania de limpeza. Ele só gosta de ter as coisas organizadas no lugar, só isso.
1: É só isso?
2: Só, mais nada.
1: Uhum.
2: E é tão fácil. Não é difícil fazer.
1: Não, é o que você falou. Mas a gente tem uma mania de procrastinar qualquer coisa, né?
2: Sim, sim.
1: Qualquer coisa, coisas simples. Ah, daqui a pouco eu já vou lá e guardo isso aqui. Daqui a pouco eu vou lá e desço levar o lixo lá na frente de casa, né?
2: É a rotina do fechamento. Essa é a rotina do fechamento. Então, quer dizer, antes de dormir ou fazer qualquer coisa, dormir, acabar seu dia, dedique 5 a 10 minutos para guardar o que ficou fora do lugar e preparar no dia seguinte. Olha, é a rotina do fechamento, né?
1: Uhum.
2: Eu acho que isso faz você acordar assim com menos decisões para tomar, entendeu?
1: Uhum.
2: É o seguinte, então acaba acordando mais

0: É porque já fechou o dia anterior, tá tudo fechado, você não deixa pro dia seguinte, é a rotina do fechamento.
1: Entendi.
0: Isso é legal também.
1: E é coisas pequenininhas.
0: São que, coisas pequenas.
1: Que vai dar certo no final do teu dia.
0: Sim, e vai melhorar bastante o teu dia, o dia seguinte também, porque daí você faz uma rotina do fechamento, você encerra teu dia com tudo fechado, nossa, no dia seguinte você não tem aquela preocupação, não acorda com aquela preocupação na cabeça. E, por exemplo, puta, tem que tirar o lixo. Uhum. Nossa, tem que lavar aquela louça que ficou de ontem da janta. Entendeu? Sabe, essa rotina do fechamento é importante.
1: Uhum. É, minha gente, tá nós aqui dando dica pra vocês, hein?
0: É, viu?
1: Só não faz quem não quer.
0: Exatamente.
1: Ou quem tá procrastinando, não, eu vou fazer. Eu vou fazer. 11:13 aqui na Antena Sul.

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0: 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Peraí que eu tenho que colocar outra música, Paulinho. Que daí nós vamos... Não, não, vamos fazer aqui, daí na hora de dar tchau eu coloco o tambor. O que, que nós temos mais aí?
1: Luciane, entenda. Nem todo espaço precisa ser preenchido. Respeite o vazio. É muito importante. Áreas livres trazem clareza visual, descanso e tranquilidade para a mente. Olha aí, ó, viu? Então respeite o vazio. O vazio muitas vezes é importante também, né? E, por último, crie micro-rotinas.
0: Ah, disso eu entendo.
1: É, isso é muito bom. Ó, na manhã arruma a cama, por exemplo. É uma micro-rotina. Toda manhã arrumar a cama. Durante o dia, lave o que usar. Né? Usou o copo, lave, por exemplo. Né? Uma rotina, assim. Cria essa rotina. Na noite, faça um reset de 5 minutos na tua vida. Toda noite. Uma rotina. E tome isso como uma rotina pra você. A ordem nasce da repetição. Então tá aí as dicas ou as 10 dicas aí pra ter hábitos para organizar a sua vida.
0: Gostei, Paulinho. Gostei. Vou adotar.
1: Adote.
0: Vou adotar. Isso aí. Eu sou uma pessoa de rotina. Isso. Quebre minha rotina pra você ver. Quebre a minha rotina pra você ver.
1: Tá certo. E eu não.
0: Não,
1: pra,
0: né?
1: Pra quem já fez o book, eu quebrar a rotina de quem fez o book, não. Não vai, vou lá.
0: Ai, Paulinho, valeu.
1: Valeu, os tambores já chegaram, né?
0: Acho que o tambor chegou, agora vai embora.
1: Vou embora.
0: Até segunda que vem. Gente, tô indo embora, volto à tarde no Ducassete 102. Na sequência tem o Luiz Augusto com ponto de encontro Castrolando Sicredi. Fica minha última aqui. Ah.

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1: 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Para você, nosso amigo, produtor, pecuarista, amigo, agricultor, familiar, fica com a gente. Você que se interessa pelas notícias do agro.
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1: Previsão do tempo, segundo o sistema de monitoramento agrometeorológico do Grupo ABC, o tempo hoje permanece estável em toda a região de atuação das cooperativas ABC, com a presença de sol entre variação de nuvens e sem previsão de chuva. As temperaturas estarão em gradual elevação ao longo do dia. Aqui em Castro, a máxima chega a 21 graus. Amanhã, o aumento do transporte de umidade do oceano em direção ao continente deixará o céu variando entre nublado e parcialmente encoberto, podendo ocorrer chuviscos ocasionais alternados por períodos de melhoria em toda a região do Grupo ABC. O amanhecer ainda será de temperaturas mais baixas, com menor aquecimento ao longo do dia. Para amanhã em Castro, a mínima 9, a máxima 19. Em Ponta Grossa, hoje a máxima é 21. Amanhã varia entre 10 e 18 graus. Em Tibagi, hoje a máxima chega a 23 e amanhã os termômetros marcam entre 11 e 20 graus. Para maiores informações, site da Fundação ABC.org.br/SMA. Muito bom dia, Antena 11:42.
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1: A esmagadora Campos Gerais, localizada em Ponta Grossa, inicia as operações sob

0: coletiva, né, Geraldo Slob, que falou ao canal Minuto Rural como destacou o Paraná Cooperativo. Vamos ouvi-lo.
1: É uma cooperação que aonde uma cooperativa como a nossa, que é proprietária da esmagadora, ela se junta aos seus pares, outras cooperativas, mostrando mais força no fomento da produção e, por consequência, depois no resultado aos cooperados.
0: O complexo industrial anteriormente pertencia à multinacional Louis Dreyfus Company. Localizada em um terreno de 58,8 hectares, a unidade é composta por áreas de recepção, beneficiamento e armazenamento de grãos, com capacidade estática de 300 mil toneladas. A área de preparação da soja, extração de óleo e farelo, degomagem e envase de lecitina e refinaria. O complexo tem cerca de 200 colaboradores. José Roberto Ricken, presidente executivo do sistema OCEPAR, celebrou a intercooperação entre as sete COPs em torno da esmagadora. Ele também falou ao Minuto Rural. Vamos ouvir.
2: O modelo de integração horizontal, que é o modelo que está sendo adotado aqui pela esmagadora Campos Gerais, muito semelhante ao que foi feito na maltaria Campos Gerais e também na Union. Isso começou lá no 2009, por aí. Hoje é um modelo consagrado. É o modelo mais inteligente de integração entre as cooperativas que permite fazer um investimento de quase 1 bilhão, aqui em conjunto, sete cooperativas. Então, antigamente, as cooperativas se juntavam e criavam uma central. Hoje não, elas filiam entre elas e geram um negócio.
0: 11:45, atenção cooperado e cooperada. Acontece hoje o curso de gestão contábil e planejamento tributário. Esta é uma oportunidade para ampliar conhecimentos e apoiar decisões mais estratégicas na propriedade. Será a partir das 6 horas da tarde na sala Unifica, na Castrolanda. Também é possível a participação online pelo Microsoft Teams. O curso será administrado pelo instrutor Fred Regis. Ainda dá tempo de participar. Faça já sua inscrição e garanta a vaga. Também abertas as inscrições para a Corrida Castrolana, que vai acontecer no dia 18 de outubro, no Parque Tecnológico Agroleite. Os interessados podem escolher entre as opções de 5 e 10 quilômetros, além de 3 quilômetros de caminhada e ainda a Corrida Kids de 200 metros. Para se inscrever, basta entrar no link da última circular. E na próxima sexta-feira, dia 28, os interessados poderão conhecer o moinho de herança, aliás, o moinho de trigo herança holandesa. Haverá transporte e a saída vai acontecer a 1:30 da tarde. As vagas são limitadas. Se inscreva através do link que está na última circular. 11:46.
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1: Agora são 11:48. 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Agora são 11:49.
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1: 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Agora faltam 10 para meio-dia. Olha, o setor de ovinocultura da Castrolanda disponibiliza 170 animais para venda, com opção de escolha em lotes de 30 cabeças. São 120 ovelhas e borregas prenhas, ao valor de R$ 1.500 a cabeça, e 50 borregas para cobertura, ao preço de R$ 1.200 a cabeça. Os interessados podem entrar em contato com o Tarcísio Bartmeier, WhatsApp 429-8837-2770. Inscrições abertas. Inicia nesta semana os encontros para discutir o planejamento de recepção de grãos da safra de inverno 26-26. A agenda inicia nesta terça-feira, às 9h, no auditório de Itaberá 1. Ainda nesta semana, na quinta-feira, às 9h, o encontro será aqui, no Clube Castrolanda. Por fim, no dia 8 de setembro, também às 9h, a agenda será no auditório de Piraí 1.
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1: Saque Castrolanda tem novo contato: 42-3234-8000, via WhatsApp. Este é o novo contato para o atendimento do Saque Castrolanda. O caminho do atendimento é o seguinte: Central Castrolanda, Saque Castrolanda, atendente. O cooperado também tem as opções de registrar os seus chamados através do e-mail saque@castrolanda.cop.br, através da plataforma Ágil Castrolanda e ainda através de ligação no 0800 042 1050. O atendimento é de segunda a sexta-feira, das 7h40 às 5h.
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1: Na próxima quinta-feira, em Itapeva, na fazenda Bebedouro, acontece um dia de campo. Na oportunidade, haverá apresentação de cultivares de trigo e cevada, além de uma palestra da Fundação ABC. As inscrições podem ser feitas através do link na última circular. Agora são 11:52.
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1: Vamos lá para as cotações do mercado agropecuário. Para você aqui na antena, vamos falar do dólar. O dólar que abriu hoje a 5,14, neste momento opera em leve alta, valendo R$5,15.
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1: 11:55, ponto de encontro. Volta amanhã a partir das 11:40. Na sequência tem mais informações. É o Antena Repórter que vem aí. Um grande abraço a você e boa semana. E a gente se encontra daqui a pouquinho também no Cowboy do Rádio. Até lá.
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0: meu povo, alô senhoras, alô senhores, alô Castro, alô meu Paraná. Como você tá elegante, Ervin, hoje?
1: Você também tá, Márcio.
0: O que você andou fazendo no final de semana, que você tá com a pele bonita?
1: Eu? É. Andei de moto, andei de Honda.
0: Sério?
1: Sério, aproveitei
0: cê,
1: o tempo bom lá, na região.
0: Você foi pra Piraí?
1: Foi pra Piraí do Sul.
0: E não foi mais pra lugar nenhum, você não foi mais?
1: Ah, não, passear aqui na região, nossa, dá uma voltinha aqui, né? Vai ali pra Tecanambeí, da Tibagi, que
0: você
1: é nossa
0: e
1: região.
0: O Arvo, pai.
1: Isso, andando por perto aí.
0: Que tar, né? O César tá aposentado de moto?
1: Não, o tio tá andando de moto. Também, tio aí.
0: Que tar, bicho velho, né? Faceiro, te contar uma coisa. Senhoras e senhores, o programa tá começando, hoje é segunda-feira, o tempo, segunda. Até que enfim, um tempo bom, né?
1: Mas tem mantido, né, Márcio? Tem mantido a previsão, hein, de acordo com o CIMEPAR, o Sistema Meteorológico do Paraná. Márcio, mas pra amanhã tá causando pancadas.
0: Chuva.
1: Pancada localizada. É, ó, inclusive, ó, pro início da manhã, final da madrugada, início da manhã de amanhã,
0: terça-feira.
1: Né? De terça-feira, tá acusando aí.
0: Tem uma chuvinha.
1: A possibilidade, mas é pouca coisa, acho que quer ver 50%, 80% de probabilidade de pancadas de chuva.
0: Eu até
1: no
0: hoje
1: início
0: achei
1: da manhã de
0: achei
1: amanhã.
0: Que hoje terça. Ia dar uma pancadinha, né? Porque de manhã tava feinha a coisa.
1: Pois é, mas ele tá, a previsão é só pro início da manhã e depois é nublado, nebulosidade variável. Quarta-feira também, mesma coisa, previsão de pancadas localizadas aqui na nossa região, daí quinta-feira já melhora novamente. Mas para hoje, sol entre nuvens, né? Tempo bom aí na nossa região dos Campos Gerais, temperatura na casa aí dos 17 graus, agora na nossa região, máxima 18, mínima 10, né? Que foi a temperatura no início da manhã.
0: Muito bem, senhoras e senhores, o programa tá começando, nós estamos abrindo no oferecimento, claro, da JH Vigilância e Segurança, Álvaro Filho.
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0: Muito bem, basta você entrar em contato e falar com o nosso povo lá. 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
1: Querido
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1: Ney.
0: Tá, né? Esse final de semana eles estavam lá em São Jerônimo da Serra.
1: O pessoal não para.
0: E ontem foi aniversário do rapaz, me deu um branco aqui agora. Do eu já vou lembrar o nome dele, do bombeiro lá. Do
1: mas nosso é bombeiro, da equipe.
0: Da equipe. Bombeiro. Rapaz, eu tô com o nome do homem na cabeça e me fugiu aqui, né? Daqui a pouco eu vou falar dele. Já eu conto que onde foi o aniversário dele, dá os parabéns aqui, felicidade. 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Monteiro,
1: parabéns.
0: Monteiro, parabéns, felicidades, muitos e muitos anos de vida. 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
0: Muito bem, são 12 horas mais 8 minutos. 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
0: Muito bem, vem aí Álvaro Filho, 18ª festa do Dia de Castro. Castro já está entrando no clima. A 18ª festa do Dia de Castro vem aí com 3 dias de programação, 18, 19 e dia 20 de setembro, no Parque de Exposições Dario Macedo. É, meu filho, a pré-programação já dá um gostinho do que vem por aí. Shows nacionais com David Kinlan, Roupa Nova e também Anthony e Gabriel. Tem voo cativo de balão, tem o Tracker Track, tem exposição de carros antigos, praça de alimentação, apresentações culturais e artísticas e tem muito mais sendo preparado nas próximas semanas. Novas atrações locais, exposições e ações com a comunidade serão anunciadas. É só o começo. Castro já está na expectativa. E você, tá preparado?
1: Show de bola, pessoal. E em breve novidades, vamos estar trazendo o pessoal aí da cultura, né? O Rick também contando aí como que vai funcionar as festividades. O pessoal tá perguntando já, Márcio.
0: É, né? Então vamos falar. Segure lá, Arvinha, só um pouquinho. Infelizmente, né, com muita tristeza que nós estamos comunicando, a gente comunica aí o falecimento do nosso querido Altair Tavares, que é o Taico ali da Carancar.
1: Pois é, Márcio.
0: Velório na capela aqui de Castro, aqui no centro, né? O sepultamento dele vai ser às 16 horas de hoje, pro cemitério Frei Matias. E olha, Taico foi parceiro nosso aqui também,
1: sim,
0: já.
1: Sim, amigos nossos, ele, sempre. Isso,
0: amigo. Infelizmente, bate uma tristeza, né, Alvin? Porque são notícias que a gente, infelizmente, muitas vezes a gente passa aqui, que são coisas que a gente não, né, a gente não gostaria de...
1: Jamais.
0: De comunicar, de falar, mas faz parte do círculo da vida, né? E a gente, uma hora, tem que ir embora. E a gente deixa a saudade. Quando a gente fala das pessoas e lembra das pessoas, a gente lembra de como eles eram. Pessoas boas, pessoas que passaram pela nossa história, pessoas que foram nossos companheiros, parceiros, e enfim, a família, a nossa solidariedade e os nossos sentimentos. Taico, lá da Carancar,
1: né? Toda a família aí, né?
0: Deus te receba aí de braços abertos, meu querido. São 12 horas

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1: Positivo. Márcio, muita ocorrência aí nas últimas bastante. 48 horas. Teve fuga de preso, o pessoal já foi pego que novamente. Coisa, né? Teve de tudo, acidente na região, prisões aí, confronto com a polícia militar na região de Carambeí também. Vamos trazer as ocorrências aí, porque é bastante mesmo, Márcio.
0: O Aladilson é o chefe aqui, até tem que entrar em contato com ele esses dias para trazer ele no programa, que é o novo chefe do DP em Castro. O Aladilson, sim, é o nome dele, né? Nós já temos o telefone, o Ellerson já passou para nós. Nós vamos tentar conversar com ele ainda essa semana. Olha, três presos fugiram da cadeia pública de Castro e são recuperados pela polícia militar. Um dos detentos foi localizado escondido embaixo de uma cama na casa da própria sogra. Três detentos fugiram da cadeia pública de Castro na noite de ontem, domingo, mas foram recapturados pela polícia militar e por agentes do sistema penitenciário pouco tempo depois. Segundo a polícia militar, a equipe, ela foi acionada por volta das 19h11, após ali o plantonista da unidade informar que três presos haviam escapado após pularem um muro da cadeia e tomando rumo ignorado. As equipes iniciaram as buscas pela região. Durante as diligências, policiais visualizaram três indivíduos pulando os muros de residências na rua Sebastião Augusto Kierne. Dois deles, né? Seguiram em direção à rodoviária Doutor Lauro Lopes, enquanto o terceiro fugiu em direção ali ao bairro Araucária. Com o apoio de agentes do Departamento da Polícia Penal aqui do Estado do Paraná, o DEPEN, foi realizado um cerco na região. Durante as buscas, os policiais retornaram a uma residência e questionaram a proprietária sobre a possível presença de algum suspeito no imóvel. Apesar de a mulher informar que não havia ninguém escondido, os policiais realizaram uma varredura nos cômodos e localizaram um dos foragidos escondido embaixo de uma cama, né? Sob uma cama box, na verdade. O homem, ele não ofereceu resistência, ele foi algemado devido ao risco de nova fuga, segundo o proprietário da residência, né? Que afirmou ser a sogra do detento, havia chegado ao imóvel acompanhado de outros dois foragidos. De acordo com o relato, os três comemoravam ali a fuga e diziam ter comprado cerveja para celebrar a liberdade.
1: Que bom, né?
0: Pouco depois, a equipe recebeu a informação de que os outros dois detentos também haviam sido capturados por agentes do próprio sistema penitenciário. Ao final da ocorrência, os três foragidos foram recapturados e encaminhados novamente à cadeia pública de Castro, Álvaro Filho.
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0: Uma mulher, ela procurou a polícia militar após ser ameaçada de morte pelo próprio filho.
1: Meu Deus.
0: Olha. Foi durante uma discussão em uma residência ali na Vila Zezo, na cidade de Imbituva, aqui nos Campos Gerais. Segundo o relato da vítima aos policiais, o homem, ele que seria usuário de drogas, chegou na sua residência bastante alterado, passou a jogar os móveis no chão e durante a discussão ele teria ameaçado de matar a própria mãe. Ainda conforme a mulher, em determinado momento, o filho teria arremessado ali o celular dela contra o chão, jogou no chão, danificando a tela do aparelho. A vítima contou à equipe que já havia obtido ali uma medida protetiva de urgência contra o próprio filho, mas decidiu retirá-la após acreditar que ele mudaria o seu comportamento. Diante, claro, desse novo episódio, ela informou que pretende solicitar novamente a proteção. O suspeito, ele fugiu para uma área de mata quando a equipe policial chegou ao endereço. Os agentes visualizaram ali um homem saindo da residência e correndo em direção a uma área de mata localizada nos fundos do imóvel. Os policiais então realizaram as buscas na região, mas não conseguiram localizar o suspeito. A mulher foi orientada sobre os procedimentos cabíveis e sobre também a possibilidade de solicitar ali uma nova medida protetiva de urgência na delegacia da Polícia Civil de Imbituva. Um boletim de ocorrência, ele foi confeccionado. Selecionado Álvaro Filho.
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2: Às 12 horas 23 minutos, olha, foi identificado como Everton Barbosa dos Santos, de 20 anos, o homem que morreu durante uma ocorrência registrada na noite de sábado ali no bairro, na FCB, na cidade de Carambeí. O Everton, ele nasceu em 6 de dezembro de 2005. Ele era morador do município. A ocorrência aconteceu na rua Ildefonso Quirino de Oliveira e mobilizou as equipes da Polícia Militar, o pessoal da Rotam, Polícia Civil, SAMU e Polícia Científica. Segundo as informações da Polícia Militar, o Everton, ele possuía um mandato de prisão em aberto. A corporação informou ainda que durante a ocorrência houve um confronto. O Serviço de Atendimento Móvel de Urgência, o SAMU, foi acionado e esteve no local onde foi constatado o óbito. A área foi isolada pela Polícia Militar para preservar o local e também permitir os trabalhos periciais. A Polícia Civil também esteve presente e acompanhou o caso. A Polícia Científica realizou os levantamentos necessários para auxiliar na apuração das circunstâncias da ocorrência e, após os procedimentos, o corpo ele foi encaminhado para medidas legais de identificação. Segundo as informações do serviço funerário, o corpo do Everton foi velado na Capela de Bagi. O sepultamento foi ontem, domingo, né? Ocorreu esse sepultamento desse jovem envolvido nesta. Estava com mandado de prisão. A polícia foi lá e acabou entrando num confronto e, infelizmente, o rapaz acabou perdendo a vida. Um trágico acidente também tirou a vida de um jovem de 18 anos ontem, domingo, na cachoeira ali do Itararé, localizado no município de Tijucas do Sul, na região metropolitana.
3: Aqui na região metropolitana, né?
2: Identificado como Rafael Henrique da Silva, o rapaz ele morreu afogado durante um passeio após saltar na água e não conseguir retornar à superfície. De acordo com as informações repassadas, né, aos socorristas, os próprios familiares presenciaram o acidente e relataram o momento em que o jovem desapareceu. As testemunhas suspeitavam que a vítima pudesse estar submersa e ter sido arrastada pela força da correnteza, o que motivou, né, o acionamento imediato das equipes de emergência por volta das 11 horas e 5 minutos. O Corpo de Bombeiros Militar do Estado aqui do Paraná mobilizou rapidamente uma equipe especializada de grupo de operações de socorro tático, né? Os militares iniciaram então as manobras de buscas aquáticas e realizaram mergulhos utilizando equipamentos profissionais. O corpo do jovem foi localizado cerca de 2 horas depois do início das buscas. Às 13 horas e 9 minutos, o óbito foi constatado no local e o corpo foi recolhido pelas autoridades competentes, né? A fatalidade ela gerou forte comoções nas redes sociais. 12 horas mais 26 minutos. Alô, Pedro Antena, boa tarde, como é que tá o seu Pedro Antena? O senhor tá bem, Pedro Antena? Um abraço, obrigado pela audiência. Meu amigo Pedrão lá do...
3: Doutor Ulisses ali, um abraço a toda a equipe. Né? Pessoal ali sempre com a gente na audiência. 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
2: 12 horas 29 minutos, uma motocicleta, uma Honda CG com sinais de adulteração no chassi e também o número do motor, ele foi apreendida pelos policiais militares na noite de ontem, domingo, ali na região central da cidade de Araputi. Esse atendimento ele foi registrado por volta das 21 horas e 9 minutos na rua Moisés Lupion. Segundo a polícia militar, a equipe havia recebido ali uma denúncia sobre uma motocicleta com as mesmas características, equipadas, né, com o escapamento aberto e utilizada também para realização ali de manobras perigosas. Conforme os relatos, o condutor, ele teria fugido de uma abordagem policial em outras ocasiões e provocado ali as equipes durante as ações, realizando ali o corte de giro e conduzindo o veículo em apenas uma roda, ou seja, empinando, né? Foi na noite de ontem, domingo, populares informaram aos policiais que uma motocicleta semelhante estaria circulando pela região central do município com dois ocupantes em atitude suspeita. Durante o patrulhamento pela rua Moisés Lupion, a equipe encontrou então a motocicleta com as características informadas, abandonada em via pública. Os policiais realizaram a abordagem para verificar a identificação do veículo. A Honda CG estava sem placas, apresentava sinais de adulteração no chassi, sendo também impossível visualizar apenas os quatro últimos algarismos. Os números também do motor, né, apresentava indícios de adulteração. Nas proximidades do local, em um estabelecimento comercial, os policiais localizaram um homem. Questionado sobre a propriedade da motocicleta, ele negou ser responsável pelo veículo. Diante das irregularidades e também da ausência de alguém que se apresentasse como proprietário, a motocicleta foi apreendida e encaminhada à Delegacia de Polícia Civil da cidade de Araputi, onde foram tomadas as demais providências, né? Uma colisão também traseira, um acidente de trânsito, deixou um jovem de 22 anos ferido no final da tarde de ontem, domingo, na PR-151, aqui em Piraí do Sul. Essa colisão do tipo traseira aconteceu e ocorreu ali por volta às 17h40, no quilômetro 237 mais 700 metros, no trecho que liga ali o município de Piraí a Jaguariaíva. O sinistro envolveu um Chevrolet Onix com placas de Tomazina aqui no Paraná e um Chevrolet Celta emplacado em Piraí do Sul. De acordo com as informações coletadas no local pelas equipes do posto rodoviário da Polícia Militar, o Onix ele trafegava pela rodovia no sentido a Jaguariaíva, quando o Celta invadiu a pista após realizar uma manobra, resultando ali na batida traseira. O condutor ou a condutora do Onix, uma mulher de 32 anos, não sofreu ferimentos e permaneceu no local durante o atendimento. Já o motorista do Celta, de 22 anos, ele ficou ferido e recebeu assistência médica, sendo posteriormente encaminhado para uma unidade de pronto atendimento, UPA, aqui na cidade de Castro, para avaliação e cuidados médicos também, né? São 12 horas mais 32 minutos, 12h32. Olha, gente, a Polícia Civil aqui do Paraná prendeu preventivamente, na quinta-feira, um homem investigado por causar ali a morte do próprio irmão, que tem deficiência, foi no município de Ortigueira, aqui na região dos Campos Gerais. Esse crime, ele teve início na noite de 25 de julho, nas proximidades ali de um estabelecimento comercial no bairro Vila Nova, e a vítima faleceu dias depois em decorrência dos ferimentos. As investigações apontaram que o suspeito, ele agrediu o irmão em três momentos distintos na mesma noite. Durante o último desentendimento, mesmo após ter sido, né, contido por testemunhas e orientado a ir embora, o investigado retornou ao local, desferiu um golpe que derrubou a vítima. Na queda, o homem bateu com a cabeça contra o piso e sofreu um grave traumatismo crânio cefálico. Segundo o delegado Juscelino Bueno, encarregado do caso, a

0: Vítima de 39 anos, ela foi socorrida apenas no dia seguinte e levado inicialmente ao pronto atendimento na cidade de Ortigueira. Devido ali à gravidade do quadro de saúde, o paciente precisou ser transferido para um hospital aqui em Ponta Grossa. No local, chegou a passar por uma cirurgia, mas não resistiu às lesões e acabou falecendo no dia 1º de agosto. Com base nos elementos reunidos ao longo da investigação, a Polícia Civil solicitou a prisão preventiva do agressor ao Poder Judiciário. O pedido, ele foi deferido e o mandado cumprido pelos agentes. O homem foi encaminhado ao sistema penitenciário e permanece à disposição da justiça, enquanto o inquérito policial segue em andamento para finalização ali de todas as diligências necessárias. A Polícia Civil investiga a motivação do crime. As primeiras informações é de que o autor das agressões teria sido chamado de mentiroso, o que provocou um ataque de fúria no cara.
1: Meu Deus, olha que loucura isso.
0: Imagina se todo mentiroso tivesse um ataque de fúria.
1: Meu Deus do céu. É, ia estar complicada a coisa.
0: Nós tava morto. Ainda mais que agora é um ano de eleição.
1: Jesus.
0: Vamos Deus trabalhar. 12h34, diga lá.
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0: Senhoras e senhores, 12h36, 12h36. Um homem de 32 anos que estava foragido da justiça, ele foi preso pela Polícia Militar na tarde de quinta-feira aqui na região central de Carambeí. Segundo a Polícia Militar, a equipe realizava um patrulhamento preventivo pela Rua das Prímulas, né? Ali quando avistou os suspeitos, os policiais já tinham conhecimento de que havia um mandado de prisão em aberto contra o homem pelo crime de furto previsto no artigo 155 do Código Penal. Durante, então, diante dessa situação, os policiais realizaram a abordagem, fizeram ali a identificação do indivíduo. A existência da ordem judicial, ela foi cumprida por meio dos sistemas integrados de segurança. O homem, ele foi informado sobre o seu mandado de prisão e também os seus direitos constitucionais. Na sequência, ele foi conduzido e entregue ao Departamento de Polícia Penal, o DEPEN, aqui em Castro, onde permanece à disposição da justiça. A prisão, ela faz parte das ações de patrulhamento e cumprimento de mandatos realizados pela Polícia Militar, também para localizar ali pessoas com pendências judiciais, né, e também contribuir para a manutenção da segurança pública. São 12h37, uma colisão, olha, um jovem de 20 anos, ele ficou ferido após se envolver em um acidente na estrada de Itaiacoca, na zona rural ali de Ponta Grossa. Foi na noite de ontem, domingo. Essa colisão ocorreu no trecho sentido ao distrito, envolvendo ali duas motocicletas. Com a força do impacto entre os veículos, o piloto de 20 anos acabou sendo ejetado da motocicleta e foi arremessado para um canteiro às margens da pista. Uma equipe do Serviço de Atendimento ao

0: 9 de urgência, que é o SAMU, ele foi acionado para prestar os primeiros socorros no local da ocorrência. Após receber ali os atendimentos iniciais e ter o quadro estabilizado pelos socorristas, o jovem foi classificado com ferimentos moderados, código 2, e encaminhado para a unidade de pronto atendimento UPA de Uvaranas para avaliação médica complementar. 12:38. Um acidente também de trânsito envolvendo um motorista de aplicativo e uma caminhonete foi registrado por volta às 3:30 da madrugada de sábado, no cruzamento das ruas Arnaldo José de Moraes e Germano Justos, na cidade de Ponta Grossa. Segundo o relato do motorista de aplicativo, ele seguia pelo local com dois passageiros com destino ao bairro de Oficinas, quando uma caminhonete, uma Mitsubishi L200, teria cruzado a via preferencial. O motorista afirmou que o veículo estava com o som em volume alto e que tentou frear, mas não conseguiu evitar a colisão. Após o acidente, o condutor da caminhonete, ele teria deixado o local sem prestar atendimento. O motorista de aplicativos e os dois passageiros não ficaram feridos, graças a Deus. As circunstâncias do acidente e a identificação do condutor da caminhonete devem ser apurados pela autoridade.
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0: Então, tava matando saudade aqui, né? Tava lembrando, falando aqui do Fatos em Destaque. Agora é apresentado pelo...
1: O Isaac Ortiz,
0: né? Já o Isaac Centenário do Isaac Ortiz. Um grande abraço pro Isaac, que tá lá ligado junto com a gente, né? Eu escuto ele sempre que eu posso, tô escutando. Minha mãe que é fã do Isaac, a dona Cleusa, um abraço. Um homem assalta uma farmácia, ele,
1: essa história é interessante.
0: Conta. Fornece o CPF e acaba preso no... Então,
1: ele forneceu primeiro o CPF, depois anunciou o assalto, né?
0: Que barba.
1: Conta mais detalhes, Márcio.
0: Um homem, ele foi preso após ser apontado como suspeito de assaltar ali uma farmácia durante a madrugada na cidade de Ponta Grossa. Esse caso aconteceu por volta das 5 horas no bairro Varanas. Segundo a polícia, o suspeito, ele entrou no estabelecimento se passando por um cliente interessado em comprar ali um medicamento. Durante o atendimento, o funcionário solicitou ali o CPF para conceder o desconto no produto.

0: aos policiais que ele havia deixado o local sem autorização no dia anterior e retornado somente durante a manhã. Claro, durante a abordagem, o homem ele teria confessado a autoria do roubo. Ele foi encaminhado à 13ª Subdivisão Policial, onde foram tomadas as providências cabíveis. Acho que ele não estava bem, né?
1: Provavelmente, foi isso, né?
0: Não estava bem.
1: Passou o CPF ali pro desconto.
0: Mas levou dinheiro.
1: E depois, eita vida.
0: Já tinha, Sérgio pensou, eu vou sair aqui do CAPS e vou cometer um pecadinho.
1: Deus, né? Livre.
0: Aí deu errado o pecadinho.
1: Viu, pessoal? Foi entregue aqui na rádio, hoje de manhã, uma chave. Atenção você que perdeu uma chave de um veículo Fiat, não sei especificar aqui.
0: Chave
1: qual Fiat, é uma chave canivete, então era um Fiat, um Fiat
0: dos novos.
1: Dos novos, né? Chave canivete com um chaveiro do Flamengo.
0: Aí tá valendo ouro essa chave.
1: Viu? Então atenção você flamenguista que perdeu a chave do seu Fiat.
0: Foi desgosto de perder pro Cruzeiro.
1: Viu? Tá aqui na Rádio Antena Sul, o pessoal encontrou aqui no centro e trouxe pra nós aqui. Atenção você proprietário deste Fiat, você flamenguista que perdeu a chave do seu Fiat, você que conhece algum flamenguista que perdeu a chave do Fiat, está aqui na rádio, o pessoal deixou aqui na recepção com as meninas, tá aqui a chave desse, eu acredito que seja uma chave de um Palio ou um Punto, um Fiat Strada, né, provavelmente é um desses modelos aí. Ela tem uma chave aqui, como se fosse uma chave de uma porta junto, e um chaveirinho do Flamengo, do Mengão, né, tá aqui na Rádio Antena Sul. Então, chave de um Fiat com chaveiro do Flamengo foi encontrado aqui no centro de Castro e deixado aqui na Rádio Antena Sul, na rua Romário Martins, 620, no coração de Castro.
0: Muito bem. 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
0: 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Amolho, Fábio, Panda,
1: um
0: Pandinha
1: abraço.
0: E a Pandora.
1: Toda a família querida.
0: Tá lá, o Fábio, o rei dando nó.
1: Ah, um abraço pro Rômulo, viu? O Rômulo ontem aí, encontrei o Rômulo. Rômulo Heidemann, nosso amigão aí, o Rômulo sempre com a gente na sintonia. Abração pro Rômulo.
0: Ele tá vendendo o trator, né?
1: Sim.
0: Fala pro homem vir fazer um contrato com nós pra divulgar aqui na rádio, Rômulo. Nós já falamos teu nome, um fala teu nome.
1: Verdade. Na empresa, Ana, querida, um beijo. A Ana lá do Alvorada tá ouvindo a gente também. O Henrique também, um abração aqui.
0: Bueno,
1: também,
0: véio.
1: Sempre com a gente. O Xande lá de Ponta Grossa, abração pro Xande.
0: Oxe.
1: Também a Vivi, pessoal da cultura aqui de Castro. Um beijo no coração aí pra Vivi e todo o pessoal da cultura. Dr. Rony, o Clédson, a Jennifer, o Daniel, toda a equipe aí da Secretaria de Cultura do município de Castro, um forte abraço.
0: Dona Eni, lá no bairro das Pedras, um grande abraço, muito obrigado pela audiência, tio Zeca, tia Luci, todo mundo aqui no Maracanã, obrigado pela audiência, um abraço, Dona Eni, lá no bairro das Pedras, então, ligado junto com a gente. Olha, um desentendimento familiar terminou em um disparo de arma de fogo na prisão, né? O que que aconteceu? Esse desentendimento familiar terminou em disparo de arma de fogo e prisão. A ocorrência ela foi registrada na manhã desta sexta-feira, quando a Polícia Militar ela foi acionada para um atendimento

0: de uma ocorrência envolvendo um disparo de arma de fogo em uma residência no bairro Dona Luísa, né? Conforme os detalhes das ocorrências, dessa ocorrência, de acordo com as informações apuradas, esse homem de 46 anos, ele foi até a casa ali de sua família por volta das 5 horas da manhã e tentou agredir o pai. Nesse momento, o irmão do homem, de 44 anos, pegou ali uma arma de fogo e deu um tiro para cima na tentativa de assustar o irmão mais velho, e defender ali o seu próprio pai. Após isso, o homem de 46 anos, ele teria avançado contra o irmão, portando ali uma faca. Diante da situação, foram efetuados disparos de arma de fogo que atingiram ali o indivíduo na região do abdômen e também de raspão próximo ali à orelha. O SAMU prestou atendimento e encaminhou o ferido ao hospital universitário, consciente e sem risco iminente de morte. Durante a ocorrência, a equipe apreendeu ali o revólver, que é um calibre 32, sem registro, contendo 3 munições intactas e 3 deflagradas. O responsável pelos disparos foi encaminhado à delegacia da Polícia Civil para os procedimentos cabíveis. Que situação, né, Anvinho?
1: Que B.O.
0: O humilhante vai lá, tenta agredir o pai, né? O irmão dá um pipoco pra cima para ver se assusta o cavalo pega uma faca, vai de encontro ao irmão, o irmão atira o cara e vai preso, né? Infelizmente, defendeu o pai. Claro que a gente não apoia quem tem arma sem legalizar, porque vai saber, né? Desde procedência. Então, certo é o cara fazer toda a documentação e ter uma arma legalizada, pelo menos se você não, o porte, que é muito difícil de você ter o porte hoje no Brasil, infelizmente é difícil, né? Mas você pode ter uma arma na sua casa, você pode fazer a documentação, tudo pela Polícia Federal, vai bonitinho, certinho, você pode ter a tua arma na casa, né?
1: Positivo aí, Márcio. 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
0: Quero mandar um abraço lá pra Daiane, a Daiane lá do Tronco, que é ouvinte nossa.
1: Obrigado.
0: Tá ligado, junto com a gente, a maquiadora do Tronco.
1: Abraço, Daiane, pessoal, toda a família, Deus abençoe.
0: Né? Mandar um abraço lá pra família do Darley.
1: Opa, um abraço.
0: Juliano, a família do saudoso Rebolo, grande abraço. Lá pro Sandro, pra Adriana, também pra Bina, pra toda a família lá. Abraço! Um abraço pro Daniel ali, que tá ligado junto com a gente também, acompanhando o programa, que terminou.
1: Viu? O Marcos tá com a gente aqui, um abração, pessoal da Terra Nova, o seu Valmiro também tá por aqui, tá na sintonia, o Ed, amigão nosso, também tá por aqui, pessoal lá do Tronco, um abraço a todos. O Sandro também, um abraço pro Sandro, amigão nosso lá de Ponta Grossa, pessoal tá em Uvaranas, ouvindo a Antena Sul. Pessoal pediu aqui, urgente, prefeitura aí, ó, manda a amarela patrola aqui nas estradas do Lago e também no São Miguel. Tá triste, virado em Atoleiro aqui na região. Então atenção aí, pessoal da infraestrutura, atenção, equipes da prefeitura, região do Lago e também São Miguel. Diz que vários pontos com atoleiros ali, aproveitar que o tempo tá bom. Manda amarela, manda aí cascalho aqui pra região, o pessoal agradece. Abração pro Sérgio, amigão nosso, Pirei do Sul, também está na sintonia da Antena Sul. O Márcio Leandro, amigo nosso também, Parque Nossa Senhora das Graças, Ponta Grossa, registrando a audiência. Boa tarde, pessoal, boa semana, sempre estamos com vocês. O Eliezer aqui na sintonia. O Mauro, amigo nosso de Carambeí, também tá por aqui. O senhor é meu pastor e nada faltará. Um abraço a todos vocês da Antena Sul. Nossa amiga aqui, a Patrícia, tá com a gente também. A Márcia, querida, galera do Socavão, tá na sintonia. Tamo almoçando e ouvindo vocês. Um abraço a todos aí. O Sebastião de Ipiranga. Abraço, pessoal de Ipiranga. estão com a gente também. Nossos amigos de Imbituva, o seu José também tá por aqui. Um abraço a todos vocês aqui. O Roger também tá na sintonia aqui no centro de Castro. Tamo junto, Márcio Alvinho, ouvindo a Antena Sul. Boa tarde, Alvinho e Márcio. Cris, querida, pessoal das Pedras, obrigado, Cris. Um beijo, sempre na sintonia. Tamo na escuta, Ervaldo Xaxim. Abraço a todos nós aqui, a Ivonete, querida, e toda a família diretamente do Ervaldo Xaxim na sintonia. Márcio, eu quero agradecer primeiro a vocês por terem lido a minha mensagem aqui, o nosso ouvinte aqui, o morador do Abapã, e quero também agradecer o Parque de Máquinas, as equipes do Abapã, que já arrumaram as estradas aqui na região do Três Lagoas. Ficou muito bom, a população agradece. Lembra que o pessoal mandou mensagem pra nós, passamos lá pro Rick, né, passamos pro pessoal da prefeitura, e as equipes já fizeram a manutenção da região das Três Lagoas aí. Obrigado, pessoal aí, né, pela audiência de vocês, e o que vocês precisarem, manda mensagem que a gente encaminha pra prefeitura. A Antena Sul, né, tem esse trabalho muito bacana, né, Márcio, de repassar as demandas aí pro poder público, as demandas que a população manda pra nós, a gente manda pras autoridades, e o pessoal agradecendo aqui, agradecendo nós, né, a rádio, e também ao pessoal lá da prefeitura que fez a manutenção na região das Três Lagoas. Um abraço a todos vocês. Márcio, passei na pista de atletismo ontem, tava bem bonito, cheio de gente aí. Não tem um outro lugar pra fazer a universidade lá que eles querem fazer, o pessoal comentando, mas a princípio não vai tirar a pista, né, Márcio, pelo que foi comentado.
0: Não.
1: Diz que vai ser, se fizerem mesmo lá aquela obra, aqueles cursos, né, que vai ter, vai ser mantido, se sair mesmo, se tiver confirmação que vai sair essa obra, a pista vai ser mantida, pessoal. Até a gente vai trazer o Cassiano novamente, né, o Rick, pra contar mais detalhes. Mas vai manter a pista de atletismo, sim, para o pessoal poder fazer as atividades, né, os moradores poderem utilizar ali. Márcio Alvinho, o Valdinei, amigo nosso, tá na sintonia. Queria pedir para vocês anunciarem o falecimento do meu tio, o Oswaldo Mendes. O velório está sendo na residência e o sepultamento amanhã às 9 horas. Nosso amigo aqui, né? O pessoal mandou, o Valdinei, o pessoal ali do Mendes Transporte de Silagem, anunciando aqui, né, o falecimento do tio Oswaldo Mendes de Freitas. Velório na residência, sepultamento amanhã às 9 horas. A família aí, nossos sinceros sentimentos. Que Deus conforte, Deus abençoe a todos. Márcio, só lembrando aí de volta às autoridades aí, o ponto aqui na Vila dos Veigas, perto da rotatória que vai para Craemer. Ainda não colocaram, já foi pedido há meses. Atenção, prefeitura, atenção, autoridades. Ponto de ônibus da Vila dos Veigas. A comunidade está pedindo há meses, até agora não teve retorno. Por gentileza, o pessoal aí pedindo uma atenção lá na Vila dos Veigas. Um abraço pra Iva, tá com a gente também aqui. Pessoal, quero agradecer também a vocês por terem falado sobre a estrada próxima a Lauricar. Mandei a mensagem, já arrumaram, ficou muito bom. Olha que legal aí, o mais um ouvinte agradecendo aí. Foi feita a manutenção próxima a Lauricar ali. Nós
2: agradecemos quem?
1: Sim, prefeitura aí por ter atendido a gente. Claro, Ricardo, obrigado.
0: Ricardo.
1: Doutor Reinaldo aí, obrigado. Pessoal agradecendo aos moradores, agradecendo aí, fizeram a reivindicação aqui. Mandamos aí para as autoridades e foi feito a manutenção. Somos ouvintes de vocês todos os dias. Um abraço. Obrigado, Ângelo. Deus abençoe você e toda a família. Abração, tio Miro, querido, tá com a gente. Tio Miro, não vou conseguir ouvir o áudio
0: tio
1: agora.
0: Tio Miro, um abraço.
1: Tá com a gente aí também. A Magali, querida, também, o Cláudio, o pessoal de Carambi, sempre com a gente. Abraço pra Manuela também. E um abração. A Manuela pediu aqui informações de propaganda. Manuela, já vou entrar em contato com você aqui. O pessoal do São Lourenço também tá com a gente. Butiazal, ó, tem que arrumar aqui. Urgente, manda a patrola também no Butiazal até o São Lourenço. Urgente, tem que arrumar aqui as estradas na região. Márcio, instantes finais. 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
0: Muito bem, são 12 horas ou mais.
1: 58.
0: 58 minutos, 12:58. Mandar um abraço para nossa amiga Ju, que está na
1: escuta. Ju, querida, um abraço, obrigado, Deus abençoe.
0: Obrigado pela
1: Ju, sempre com a gente. Também com a gente.
0: Você tá na estrada e curtindo.
1: Tá na estrada?
0: Obrigado.
1: Deus abençoe, Ju. Deus acompanhe. 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

0: 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Mas não dá mais tempo, uma hora e um minuto, né? Encerrando aí, pessoal, agradecer a grande audiência, muitas mensagens aqui, todas as demandas que o pessoal mandou para nós, já tô encaminhando para a prefeitura, né? E o pessoal vai providenciar as melhorias aí, né? Vão estar sempre cobrando para vocês. 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Encerrando mais um Antena Repórter. Márcio, valeu!
1: Um abraço para todo mundo, até amanhã.
0: Amanhã tamo aí, pessoal. E tchau. 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
25: Boa tarde, sou eu mesmo. Boa tarde pra você e felicidade hoje, segunda-feira. Segunda-feira, dona de casa, minha querida, vem aqui. Um beijinho pra senhora. Ei, maravilha. Vem aqui me dá um abraço. O pessoal tá terminando agora a louça. Que delícia.

Terminando a louça do almoço e o almoço que sobrou de ontem. Não deu tempo da janta antes da musiquinha do Fantástico. Não deu. Então, boa tarde pra você. Boa tarde, o meu amigo que está aí pelas rodovias do estado do Paraná. Obrigado pela audiência. Vambora, vambora, porque tá na hora. Oi, gente. Vambora, porque agora é a hora do Dose. Aqui pela Antena FM. Ei, maravilha. Olha só, segunda-feira hoje. Segunda-feira, 24 de agosto. Hoje é o dia que foi lançado o sistema operacional da Microsoft Windows 95. Exatamente. E aí, aniversário também de morte de Getúlio Vargas em 1954. Bom, você ligado pela Antena Sua FM. Hoje é aniversário do Paulo Coelho, nosso escritor. Que maravilha. Hoje é aniversário, então, portanto, do autor, e ele que é autor de vários livros, A Bruxa de Portobello e entre tantos outros. Hoje é de aniversário, então, portanto, de Paulo Coelho. E você está de aniversário hoje, daqui a pouquinho a gente vai cantar ao vivo na Antena Sul e dar os parabéns para você que está completando mais um ano de vida. 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Vamos aí as condições do tempo para esta segunda-feira, 16 graus agora, a temperatura, a mínima foi de 10 graus na madrugada. A máxima deve chegar a 18 graus na região e amanhã 19 graus e a mínima será de 10. Previsão de chuvas para terça-feira. E também é verdade, vai chover amanhã terça-feira e quarta-feira previsão de chuva. Importante a chuva, então vambora, vambora, porque tá na hora do programa.

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4: E depois do intervalo comercial na tua tarde até a sua FM, você vai ouvir. Dentro de instantes tem Papas da Língua inteirinha. Depois do intervalo comercial na sua tarde, Atena.

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6: Antena Sul FM, boa tarde, 1h43. Esta é a ZYD46, canal 274, 102,7 MHz, Antena Sul FM com as principais notícias e também informações do rádio. Está chegando agora o Antena News ao vivo pela rádio que vai mais longe.
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6: Essa é a Antena Sul FM, a rádio que mais informa, hoje dia 24 de agosto. Lembrando que dia 28 de agosto ao dia 1º de outubro começa o horário eleitoral gratuito na TV e também no rádio. Você ligado pela Antena Sul, licenciamento 2026 no Paraná, valor de R$ 94,61. Você ligado aqui pela Antena Sul FM fica sabendo todas as informações. Vamos às loterias da Caixa.

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0: Mike.
1: Oi, querida.
0: Eu pensava que quem trabalhava na rádio tinha que fazer faculdade de radiologia.
1: Não, não, fique tranquila. Rádio Terceira FM, boa tarde. Agora você ouve João Bosco e Vinícius, A Cruz e a Espada.

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2: E dentro de instantes, na Antena Sul, você vai conferir o voo 1027 com as melhores músicas. Você de volta.

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6: 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Campeonato Brasileiro 2026. Vamos à 24ª rodada. Jogos que aconteceram sábado, portanto. 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Maracanã, o Fluminense venceu o Remo por 1-0. No sábado, ainda no sábado, um empate entre Internacional e Atlético Mineiro. O Atlético saiu de Minas, aí foi lá pro Rio Grande, achou que iria ganhar, o Internacional também achou que iria ganhar em casa, mas na verdade empataram lá no Beira-Rio. E ainda o Cruzeiro ganhou em casa lá no Mineirão por 2-1 em cima do Flamengo.

0: no Beck Park. Ontem, portanto, os jogos de ontem, Palmeiras ganhou do Vasco de 4-1. Palmeiras 4, Vasco 1. Jogos de ontem ainda, portanto, a vitória do Bragantino em cima do Grêmio. Bragantino 1, Grêmio 0. Não deram sorte os times aqui rio-grandenses. Vamos aí, o Barradão, vitória 0, Bahia 2. Ontem ainda tivemos o jogo entre Santos e Mirassol, o empate, portanto, lá na Vila Belmiro. O Chapecó ganhou na Arena Condá, o Chapecoense ganhou de 1-0 em cima do São Paulo. No Couto Pereira, no Alto da Glória, teve jogo, teve a vitória do Coritiba. O Coritiba ganhou. O Coritiba ganhou do Corinthians por 2-1 ontem, portanto. Para alegria dos Coxa Branca e também tristeza dos corintianos. Coritiba 2, Corinthians 1. Botafogo hoje. Hoje lá no Nilton Santos, no Engenhão. O Engenhão vai receber, portanto, o Atlético Paranaense. O Atlético Paranaense, que está em terceiro lugar com 41 pontos. Em primeiro, Palmeiras com 51, Flamengo em segundo com 45, terceiro o Atlético, portanto, com 41 pontos, o Fluminense em quarto com 41 pontos, o Cruzeiro ganhou, inclusive, ontem do Flamengo por 2-1, está em quinto com 39 pontos. 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
1: E a Rádio Antena CFM apresenta o voo 027, apertem os cintos, estamos decolando. Vamos para Londres, vamos para o Reino Unido, portanto. Esse grupo é um grupo que tem o que falar e com certeza fez uma versão interessante que fez eles subirem ainda mais no pódio ou no ranking da música, música qualidade. Grupo pop britânico Bananarama, aqui na sua tarde Antena CFM, 1989. Regravação e versão incrível de The Beatles, aqui na tarde.

1027. De Londres para os Estados Unidos com o Martin Sintrons e os irmãos Ariel e Gabriel Hernandes. Mas dos Estados Unidos, a gente vai para onde? Para a Alemanha. Grupo Pop, No Mercy. Você ouve agora.

no voo 027. Grupo Pop, Nubes, Martin Simpsons e os irmãos Ariel e Gabriel, inclusive gêmeos, os irmãos Hernandes. Grupo Nubes, aqui na sua tarde, até na sua FM. Falando em irmãos, eles eram muito amigos e tudo mais, mas a duração com Kid Abelha entre Leone acabou em 1986. No mesmo ano, ele lançou essa super banda importante do rock brasileiro dos anos 80. Lá no Rio de Janeiro, era formada a banda Heróis da Resistência. E você ouve agora, aqui na Antena Sul.

Da Teira Sua FM, você ouviu Heróis da Resistência, só pro meu prazer. 1986. Agora vamos para Herdeiros da Pampa Pobre. Letra escrita por Vine Dart. E a melodia, acreditem, é do Gaúcho da Fronteira. Versão de 1991, você ouve agora. Do álbum Vários ou Várias Variáveis. Engenheiros do Havaí, Herdeiro da Pampa Pobre. Na Tarde Antena, 1991. Ah, se o tempo voltasse.

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3: E dentro de instantes, da Antena Sul tem. Tem Felipe Araújo, tem Ferrugem, Atrasadinha.
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3: Dentro de instantes da sua tarde que vai mais longe. Essa é a programação 102.
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2: Tempo e temperatura na sua região dos Campos Gerais, aqui na região dos Campos Gerais, tempo e temperatura. 18 graus agora, a temperatura mínima foi de 10 graus. A máxima prevista para amanhã de 19, mínima será de 10 graus. Previsão de chuvas. Chove na terça-feira e quarta-feira, portanto, dia 26. Estas são as informações. Tempo e temperatura na sua tarde, Antena Sul.
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1: Alô, boa tarde, você está na Antena Sul FM. Falando em Adolfo, quem que apareceu aqui? Olha, vamos cantar um aleluia, porque ele nunca aparece, ele sumiu. Ele sumiu aqui da rádio. Aleluia. Louvado seja, vamos aplaudir de pé, igreja. Meu amigo Adolfo, tem um recado importante aqui. Adolfo, boa tarde.
2: Fala, meu Michael Lazarino.
1: Ô, meu tarde. Querido.
2: Bem bom, forte.
1: Como é que você tá?
2: Bata aqui. Quanto tempo, né? Michael.
1: Oi.
2: Seguinte, homem do céu.
1: Diga, filho.
2: É. Que as ali perderam um controle. Ah. Parece um controle de Transformers, rapaz. É um controlão bem grandão, assim.
1: Olha lá ele.
2: Dentro de uma bolsa preta. Oh, perderam louco. Domingo de noite ali na região do Perpétuo Socorro.
1: Certo.
2: Eu vou falar aí esse áudio pra você. Vai que de repente alguém escuta aí, sabe, que viu alguma coisa parecida com. É um controle gigante, assim, meio grandão, assim, uma bolsa grande. E se alguém de repente achou esse controle aí, quiser me avisar aí.
1: É o controle dentro de uma bolsa preta. E quem encontrou, por favor, entrar em contato lá nas redes sociais do tio Miro ou do Adolfo, tá bom? Então tá dado o recado. Pessoal que mora aí perto da Perpétuo Socorro, da região aqui, é, pessoal que achou, difícil não ter achado, alguém achou. Então, se você achou, é importante devolver esse controle. Aí, então o pessoal tá dando um recado aqui, tá bom, pessoal? Vamos lá, então. Boa tarde pra quem é aqui, boa tarde para o João Schott. Daqui a pouquinho, o João vai entrando com a oração da semana. A Gabi do Centro tá ligada na tarde 102. A Manuela também ligada na tarde Antena Sul. Que maravilha! Quem mais tá ligado aqui? O João, é o Joãozinho lá de Curitiba, tá viajando pelas rodovias. Foi para Poti, já está em Jaguariaíba, ouvindo Antena Sul. Obrigado pela sintonia. E na Antena Sul, separamos Rick Renner. Rick Renner. Tem Daniel Henrique Juliano. Tem Chitãozinho, Chororó com Zezé.

Antena Sul FM, boa tarde, 2h36. Daniel, Henrique, Juliano, só dá você na minha vida. E agora tem uma versão sensacional com Rio Negro e Solimões e Emílio Eduardo. Temporal de Amor, você ouve agora na Antena Sul.

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0: E dentro de instantes, da rádio que vai mais longe, você vai ouvir Henrique Juliano, Ame o Tanto Que Puder, inteirinha, aqui na sua tarde antena.
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7: 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Antena Sul, boa tarde para você que está ligando o rádio agora. Esse é o momento especial da oração da semana. O diácono João Schotti, chega aqui mais, João, por favor, e vamos à oração desta semana. Boa tarde.
8: Boa tarde, Michael Lazzarini. Tudo bem, meu irmão?
7: Tudo bem, João Schotti. Vamos a mais uma oração da semana, meu querido.
8: Boa tarde a todos os ouvintes do Dose Diária. Que alegria, mais uma semana estamos unidos através das ondas da Rádio Antena Sul FM, a rádio que vai mais longe para ficar mais perto de você. Estamos celebrando a 21ª semana do tempo comum. Convido você, meu irmão, você, minha irmã, para que juntos nesta oração agradeçamos a Deus pela vida, pela família, pelo nosso trabalho que nos traz dignidade. Rezemos juntos a oração da semana. Ó Deus, fortalecei em nós aquela fé que levou São Bartolomeu a seguir de coração o vosso filho, e fazei que, pelas preces do apóstolo, a vossa igreja se torne sacramento da salvação para todos os povos. Por nosso Senhor Jesus Cristo, vosso Filho, que é Deus e convosco vive e reina na unidade do Espírito Santo, por todos os séculos dos séculos. Amém. Pela intercessão de Nossa Senhora Mãe do Perpétuo Socorro, Nossa Senhora do Rosário, Senhora Santana, São Judas Tadeu, São Bartolomeu, desça sobre vós, sobre a vossa família, sobre o vosso trabalho, a bênção de Deus Todo-Poderoso, que é Pai e Filho e Espírito Santo.
7: Amém. Até a próxima semana, João Schotti. Obrigado pela audiência e pela oração da semana na tarde Antena Sul FM.
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0: muito longe no programa Dose Especial. 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Manda um alô aqui pra Carol de Carambeí, que está ouvindo a programa Antena Sua FM. Cidade dos Ventos, cidade maravilhosa. A cidade de Carambeí. A Magali Carneiro tá ligada na Antena Sua FM também, na cidade aí de Carambeí. Ah, quem mais aqui ligado na 102,7? Aliás, vamos colocar um ouvinte ligado na programação 102. Alô, você está na Antena Sua FM.
1: Boa tarde, Mike, é o Lazzarini.
0: Alô. Vamos. Opa, hoje não precisou chamar o Xamu, né? O Xamu. Não chamou o Xamu? Flavinácio, aquele abraço.
1: Partiu Ribeira.
0: Vambora, vambora, vambora, a gente tá na hora de trabalhar. Hoje é segunda-feira. Vamos pra cima. Pessoal de Piraí do Sul ligado na Antena Sua FM, pedindo música da Vaquejada do Sebastião. Merece pra galera de Piraí do Sul, estamos ouvindo aqui. Quem mandou? Não sei quem mandou. Ah, aqui é o Sebastião, dono da música. Ô, Sebastião! Ô, Sebastião! Grande abraço, meu querido! Tem a música aqui, Sebastião? Vaquejada? Tem? Se tiver, vamos tocar amanhã, tá bom, meu querido? Obrigado pela audiência. Senhoras e senhores, acabou o programa Dose. Ah, tá louco, né? Passou rápido demais. Voltamos amanhã, a partir das 13 horas. Um forte abraço e até amanhã. Tchau, gente!

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1: Isso aí, do cassete 102, aquela que você quase esqueceu. A gente faz questão de te lembrar aqui, hein? Uma ótima tarde pra você. 3:02. Eu sou Lu Santos e essa é a sua rádio 102,7. Antena sua FM, a rádio que vai mais longe, somos classe especial. E a gente tá aqui pra uma horinha de rock flashback pra você, hein? Que tal, que tal? As melhores músicas, contando aí curiosidades sobre música. Hoje eu tenho uma curiosidade muito legal pra contar pra vocês. Muito legal, então é só você se ligar na melhor, hein? Antena sua FM, a rádio que vai mais longe. E a gente vai começar com essa música que é de 2001. O álbum dessa música fez um marco aí na banda, com temas como autoritarismo e destruição ambiental. O álbum Toxic City, com a música Toxic City. A gente começa muito bem com System of a Down.

0: Muito bem, muito bem. Começamos com System of a Down, Linkin Park, Nirvana. Deixa eu ver quem que tá falando aqui comigo. Peraí. Quem tá por aqui?
1: Boa tarde, Lu. Beleza? É o Ribeiro de Ponta Grossa. Toca aí pra nós um Pink Floyd, A Not Breaking the Wall. Começar a semana com o pé direito. Valeu, muito obrigado e um ótimo dia, uma ótima semana pra todos aí de casa.

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Isso aí, agora 3 horas e 26 minutos aqui no Ducassete 102. Uma ótima tarde pra você. Vamos ver como é que vai ficar o nosso tempo. Hoje a mínima foi de 10 graus e a máxima não passa de 18. Só esse tempo aí meio encoberto. Amanhã, terça-feira, 1,4 milímetros de chuva. Acho que uma garoinha de repente. Mínima de 10 e máxima de 19. Quarta-feira, 5,2 de chuva, com mínima de 12 e máxima de 22 graus. Aí na quinta-feira, mínima de 12 e máxima de 25. Dia lindo, maravilhoso. Sexta-feira, maravilhosamente linda, com mínima de 17 e máxima de 27 graus. Aí no sábado, uma chuvinha aí também, uma garoa. Mínima de 18 e máxima de 28 graus. E o tempo segue assim. Na próxima semana a gente vai ter uma quedazinha de temperatura, mas nada de tão grave. Essa é a previsão do tempo para os próximos dias aqui para nossa região de Castro. Agora tem Engenheiros do Havaí, a gente vai fazer um videozinho falando deles, hein? Não hoje, mas vai fazer. Aumenta o som e curte com a gente.

Aí esse som é de 2000. Música cera da banda brasileira O Surto. Lançada aí como primeiro single do álbum Todo Mundo Doido. Agora 3:38. Essa é uma das minhas favoritas dessa banda gaúcha que eu adoro. Nenhum de nós, você vai lembrar de mim.

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2: Aí, interaja conosco, vem com a gente na tarde do Cassete 102. As melhores músicas, a melhor programação. Vem com a gente. Aqui, dá uma olhadinha aqui na música.

0: essa aqui.
1: E aí, como é que você tá nessa tarde do Cassete 102? Vem comigo, as melhores músicas pra você. Lógico que você pode participar no 98409-1431. É só mandar aí. Lu, quero relembrar essa. Peraí. Quero relembrar essa aqui. Então manda. Manda que a gente tá aqui pra atender o seu pedido musical. Vem comigo na tarde. Do Cassete 102. Hoje tem vídeo, hein? Daqui a pouquinho eu conto qual música é.

Olha, a música que não deveria ter acontecido. Você sabia que a bateria que cravou a definição dessa música nos anos 80 foi por um acidente? Eu vou explicar pra vocês. Isso porque esqueceram o microfone ligado. O ano era 1979 em Londres e Phil Collins estava lá entre uma música e outra de ensaio. Aí quando o microfone, que era só pra comunicação, ficou ligado. E o sinal passava por um efeito que cortava o som e

Collins estava lá entre uma música e outra de ensaio. Aí quando o microfone, que era só pra comunicação, ficou ligado. E o sinal passava por um efeito que cortava o som imediatamente. E aquela bateria gigantesca dele, ele começou a brincar ali, explodiu nos alto-falantes e ninguém sabia de onde que vinha aquele som. Mas um erro de provavelmente um estagiário deu origem aí a uma das músicas mais icônicas. E o estúdio, né, tinha acabado de criar, e nesse momento que deu esse erro, de criar aí a virada mais histórica de bateria de todos os tempos. O maior show da história da música foi feita por esse gênio chamado Phil Collins, que realmente é surreal. Aí a gente fica pensando, né, mas será que foi acidente? Porque na nossa vida acho que nada é por acaso, né? Aí Phil Collins fez a virada dessa música, The Air Tonight.

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0: 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Você ouviu aqui agora no Cowboy, no primeiro bloco do Cowboy, no oferecimento do Auto Posto Supar. 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Auto Posto Supar junto com a gente aqui no Cowboy do Rádio. 4h14 também junto com a gente, aquecendo este inverno, Lojas da Família Beck.
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0: 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Um abraço pro Marco, velho, aqui. Show a programação, né? Mandou aqui no horário da Lu. Valeu, Marco. É isso aí, música boa, você ouve na antena. Quem mandou mensagem aqui também foi o Leandro, o Shaqui. E ele tava afim de ouvir aqui, ó, o Cowboy Vagabundo do Juliano César.
2: Alô, rapaziada.
0: Tá aí, vamos ouvir então. Ponta Grossa, valeu o pedido.

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1: Eita, é assim fica bom, né? Antena Sul FM, a rádio do seu jeito. É isso aí, sintonizado na melhor estação. 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

0: 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Quem que tá ouvindo aqui mandou mensagem? Opa, João Maria. Fala, João Maria. Eita, ele só mandou mensagem. Estamos ouvindo aqui. Eu tô. Percebi. Ele quer o Castelo de Sonho. Castelo de Sonhos, é isso? Vamos ver se a gente encaixa aqui. Valeu, obrigadão aí pelas mensagens. Vai mandando a sua, porque agora tem
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0: 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Vamos começar com essa antiguinha, mas é muito boa também, né? Já que a gente tá naquele, na vibe dos cowboys, né? Barretos, Cowboy do Rádio é assim, ó. Cowboy do Rádio é o cowboy do asfalto.
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1: Chitãozinho Chororó, e essa aqui é boa demais, né? Páginas de Amigos aqui no Cowboy.

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E aí, curtiu? Curtiu, curtiu? Chitãozinho e Chororó, foram duas aí do Chitãozinho e Chororó, mas é o seguinte, é o 18º dia de Castro, vem aí, né? E um dos destaques é o grupo, a banda Roupa Nova. E hora ou outra, Roupa Nova também ingressa aí no mundo sertanejo, né? Talvez você se lembre. A gente vai aproveitar aqui o artista da semana, fazer uma parceria, uma dupla aqui, ó. Uma dupla não. Fit, Roupa Nova e Chitãozinho e Chororó. Essa aqui, ó, já nem sei mais. 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

0: Tá aí o Roupa Nova, Chitãozinho e Chororó. Pra justificar que a música tocada no Cowboy, né? Eita, essa foi uma declaração de amor.
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0: Pra mulher, pra aquela pessoa que pessoa. Agora tem a declaração de amor de Antônio e Gabriel que vem aí também. Eu te amo, pinga.
1: Tá

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3: Ei, Cowboy do Rádio, programa bom demais, né? Deixa eu ver, o pessoal mandando mensagem aqui participando hoje, manda sua aí também, 98409-1431, 98409-1431.

0: 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Vem abastecer com a gente. 4h46, né? Vai passando o tempo. Vai passando. Agora tem a Lana Tavares. Esse aqui é o Coração Vagabundo. É a sequência de músicas que você gosta aqui no
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1: E tá gelada?
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0: Curtiu? Curtiu, boa. Curtiu aí o Gustavo Lima com o Luiz Fonsi, vagabundo, vagabundo. E também teve a Lana Tavares, Alto Poço Supai junto com a gente, lojas da família Beck aquecendo.
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0: E música boa também, música romântica, aquece o inverno também, né? Isso aqui você talvez tenha ouvido com Eduardo Costa, mas é de Cleiton e Camargo, Não Precisa Me Dizer.

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3: É isso, você tá ouvindo o Cowboy do Rádio aqui na Antena 102.7. Agora 5 horas 4 minutos. Vanderlei, estamos na escuta aqui no foninho, a caminho do meu rancho em Catanduvas. Toque aí um Guilherme Santiago. Bom pedido. Vamos tocar aqui uma do Guilherme Santiago nessa segunda hora. 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Agora são 5:06. 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Muito bem, levando pra você o Cowboy do Rádio 5:06. 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

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Muito bem, começando mais uma hora aqui na 102.7, a rádio que vai mais longe. Uma ótima tarde para você. Estamos aí vivendo uma segunda-feira, dia 24 de agosto de 2026. 24 de agosto de 2026. Uma ótima segunda para você. Bom, o pessoal pediu aqui, né? O Guilherme Santiago. Tem bastante música boa aqui do Guilherme Santiago, né? Mas a gente vai ouvir essa aqui que com certeza virou um dos hits do sertanejo. Bom,

0: aqui na antena. É o Cowboy do Rádio tocando as melhores músicas. Uma ótima tarde pra você. 5 horas 14 minutos. 5 horas e 14 minutos. Você vai participando, mandando mensagem, mandando seu alô. Vendo as fofoquinhas aqui, a foto de Ana Castela com o Nicolas Ferreira gerou grande repercussão política e social, né? Com críticas de figuras públicas, como a Luana Piovani, que resolveu também entrar no debate. Né? A atriz Luana Piovani, cuja filha é fã da cantora, praticamente a proibiu e ironizou o episódio nos stories do Instagram dizendo: ainda bem que a minha filha não foi no show dessazinha. Eles apareceram também mostrando D22, que é o número do Flávio, né? E também do Nicolas, né? Acho que como deputado é 22 alguma coisa. Eita! Começou as brigas políticas.
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0: Lembrando que o horário político começa agora dia 28, hein? Aqui na rádio, né? Em todas as emissoras de rádio. Em TV também. Agora tem a Marília Mendonça. Essa aqui tava

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Estamos ao vivo, agora 5h24. É o Cowboy do Rádio, esse programa sensacional das tardes da antena, levando para você o melhor da música sertaneja, um oferecimento de lojas MDL, o lugar certo para você encontrar tudo para sua casa em eletrodomésticos, eletroeletrônicos, móveis, portáteis, lavadoras e muito mais. 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Muito bem, a gente segue aqui com a programação do Cowboy do Rádio, no oferecimento também de Mais Econômica.

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0: Estamos aí na segunda-feira, dia 24 de agosto de 2026, no ar o Momento Nobre, aqui para você saber mais notícias. E hoje, especialmente, estamos aqui com a presença do Fernando junto com a gente. Tudo bem, Fernando?
1: Tudo bem, Luiz. Boa tarde a todos os ouvintes.
0: Como é que passou a semana aí? Muito trabalho, né?
1: Correria. Nós estamos aí num momento muito bom de negócios, pós-agroleite.
0: Uhum.
1: O mês de agosto é um mês muito bom para nós aí. Na verdade, como vários que tem acontecido, a gente tá meio na contramão de algum mercado aí também que...
0: O segredo é o trabalho, né?
1: Exatamente.
0: Não dá para parar, trabalho com gosto, atendendo sempre o produtor, com atenção, oferecendo sempre o melhor produto, entendendo exatamente o que ele tá precisando para oferecer esse melhor produto para ele. E hoje o destaque nosso aqui é o leite, né? Como é que tá o mercado do leite? Essa última semana, como é que o produtor recebe as notícias do mercado do leite, Fernando?
1: O mercado do leite, então, Luiz, é exatamente o que você falou ali no finalzinho ali, essa presença no campo. E é isso que o produtor pode contar com a nossa parceria, né, com a Nobre. Então, você produtor, conte com isso, até que com a segunda, novamente, sempre falando as segundas, a gente tem essa... Criamos esse hábito de trazer ao produtor informações do mercado, começando a semana,
0: né?
1: Ali, exatamente, com os diferenciais do mercado. E assim, novamente, eu venho trazer uma reação no preço do leite, mesmo após um período de estabilidade. Então, nós temos aí um aumento, né, no mercado do leite. Nós temos aí já o leite spot chegando a 3,25 em algumas regiões. E eu falava isso na semana passada, não sei se vai me recordar,
0: sim,
1: mas...
0: Sim, lembro.
1: Falava, nós estamos com leite aí na casa de 3,10, mas ainda
0: pouco. Se for assim, tava bom, né? O produtor tava, né, ficando... Agora subiu, inclusive.
1: Sim, isso é bom, né? A gente tem, assim, sempre a gente olha pra média CPEA, pra gente também olha pro Conselheite Paraná, que ainda aponta valores próximo à casa de 2,70, 2,80 ali. Então, o mercado leite, a gente fala muito da região de Castro, né? Dos Campos Gerais, mas de uma forma geral no Paraná nós já temos leite chegando a 3,25 aí em muitas regiões. Então, novamente, é uma informação que nós trazemos de atualização do mercado pro produtor ficar antenado, né? A que preço que ele tá recebendo, a que preço que ele pode também ter a sua cobrança ali pros laticínios, de uma forma, porque ele cobra com uma nutrição de qualidade, então ele também, né, pode estar chamando aí o pessoal para estar falando sobre o mercado leite, né?
0: Então, essa é a grande questão, né? Pro produtor às vezes pensa, puxa, mas como é que eu vou chegar a esse valor aí? É por causa da qualidade. Daí vem do que? O animal bem tratado, bem nutrido, né? Aí que entra realmente o papel da Nobre, nutrição.
1: Exatamente.
0: Animal.
1: Exatamente, Luiz. O mercado, a gente fala, né, leite spot, leite no laticínio, mas é isso, a gente visitando o campo, hoje tem-se, né, o padrão de qualidade exigido, né, com gordura, sólidos e também com CCS, CBT, que a gente sempre diz aí parâmetros no leite. Então, isso é importante também pro produtor manter esses níveis, porque esses níveis hoje consegue-se uma bonificação melhor por esse leite, né? Então, são pontos onde a gente consegue melhorar o incremento no recebido do leite, pro produtor ajuda muito. Então, trazemos uma média geral.

0: de como está o cenário. E novamente, eu falava também na semana passada, o mercado do leite até outubro ali, próximo a essas eleições, a gente fica com certa instabilidade, mas agora com expectativa ainda de continuar em alta.
1: É, justamente, né? A gente tá aí agora, já vai começar um mês mais intenso, né? Nas eleições, né? Que é o mês de setembro, né?
0: No começo
1: de outubro tem a eleição, então, mas aqui você fica por dentro de tudo que tá acontecendo no momento Nobre.
0: Exato.
1: Nobre Nutrição Animal. Como é que o pessoal entra em contato com a Nobre, Fernando?
0: Opa, contrato com a Nobre, você pode acionar o WhatsApp. Nós temos aí, né, canal de comunicação, mas eu também queria trazer depois um ponto sobre o mercado da carne, viu,
1: Luiz? Vai aproveita aí, que nós temos tempo.
0: Já vou deixar no meio aí nosso contato. Então, o nosso contato telefônico fica aí hoje através das redes sociais. Aham. 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Através desse contato, você fala com o Giovanni, e o Giovanni já vai direcionar para o consultor mais perto, ou alguma das informações ele já vai atender ali. Mas o importante, Luiz, que a gente fala também do mercado da carne, né? Então a gente falava de mercado do leite aí, esse aumento no valor pago, e também o aumento dos derivados de leite, né? Do consumo de derivados do leite, que é onde se consegue também para o produtor uma rentabilidade melhor. E no mercado da carne também nós tivemos aí uma leve alta, podemos colocar assim. Uhum. Nós estávamos aí também no cenário a 350 arroba. E também nós já chegamos aí a 360, pensando aqui na região de Ponta Grossa, a Curitiba, onde tem alguns frigoríficos que temos abate de animais da região. Então hoje já chegou nessa média também de 360. É apenas R$10, né, no aumento da arroba. E exatamente, isso serve também para quê, né, Luiz? A gente traz informação porque o produtor, que ele tem animais pronto, ele quer mandar pro frigorífico, ele quer abater, né? Só que também ele tem que ficar atento ao mercado de reposição, porque conforme essa arroba ela vai aumentando, né, no animal final aí, possivelmente também ela já vem acompanhando o mercado de reposição, que estão atrelados. Então daqui um próximo ciclo pecuário de engorda, ele vai ter também que encontrar animais no campo aí para repor o seu confinamento, o seu acabamento aí final de animais, com valor também diferenciado. Então é entender um pouco e contrapor isso aí, falar, ah, faz sentido para mim nesse momento, é pro fluxo do meu caixa, né? Então esse suporte que nós trazemos como caráter de informação, claro que o produtor também se atentar em qual é onde ele está entregando e onde ele está abatendo, né? Mas é como uma média geral mesmo de informação na nossa região, o mercado da carne. E novamente também falando, né, do mercado do Beef on Dairy, viu, Luiz? Eu não lembro se eu falei na segunda.
1: Não falamos sobre isso.
0: O Beef on Dairy é um mercado que está crescendo muito na região dos Campos Gerais, é um mercado que já falado há um bom tempo, mas eu vejo que a crescente, nós temos notado isso a cada mês aí, né? E falando do mercado da carne, não deixar de falar do Beef on Dairy, porque é um bezerro de corte vindo proveniente de uma vaca de leite, né? Produtores que não pensam em ter manter uma evolução de rebanho com bezerras de leite ou comprar de fora, ele faz um bezerro de corte. E isso tem precificado muito bem e tem sido como uma segunda fonte de renda para o produtor. Então o Beef on Dairy também tem pago valores aí bem interessante no mercado, pensando na arroba bovina.
1: Legal, hein? Podemos falar mais sobre esse ponto aí na semana que vem, né? Na quarta-feira, aliás, temos aí quarta-feira também, sempre trazendo um assunto interessante com a Nobre Nutrição Animal para você, pecuarista, você produtor, você criador em toda a região. Fica ligado, hein? Sempre por esse horário, segunda, quarta e sexta, tem Momento Nobre. Valeu, Fernando, um abraço.
0: Valeu, Luiz, boa tarde a todos, forte abraço.
1: Boa semana de trabalho aí, agora 5:35, já tem o Artista da Semana.
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1: Sempre nesse horário, né? As partidas 16h tem Cowboy do Rádio aqui na antena, no oferecimento de Prioto Supermercados, Lojas MDL, mais econômica. 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WhatsApp 984-33-1883, trazendo pra você agora.
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1: Eita, música boa, né? Essa aqui você vai chorar. Sinônimo. Aqui no Cowboy do Rádio, artista da semana.

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1: Vamos encerrando aqui o Cowboy do Rádio, oferecimento de pizza pra você, o WhatsApp é 999-8433-1883. 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

0: história linda. Boa! Obrigado, Deus.
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0: Saudamos a todos aqueles que rezam conosco neste momento tão sagrado da Ave Maria. Desejamos um bom final de tarde, uma boa noite a todos. E vamos iniciar em nome do Pai, do Filho e do Espírito Santo. Amém. Amém. Nesse momento sagrado em que até os ponteiros do relógio ligam a terra ao céu, rezemos a oração do Ângelus. O anjo do Senhor anunciou a Maria.
1: E ela concebeu do Espírito Santo.
0: Ave Maria, cheia de graça, o Senhor é convosco. Bendita sois vós entre as mulheres e bendito é o fruto do vosso ventre, Jesus.
1: Santa Maria, Mãe de Deus, rogai por nós, pecadores, agora e na hora de nossa morte. Amém.
0: Eis aqui a serva do Senhor.
1: Faça-se em mim segundo a vossa palavra.
0: Ave Maria, cheia de graça, o Senhor é convosco. Bendita sois vós entre as mulheres e bendito é o fruto do vosso ventre, Jesus.
1: Santa Maria, Mãe de Deus, rogai por nós, pecadores, agora e na hora de nossa morte. Amém.
0: O Verbo de Deus se fez carne
1: e habitou entre nós.
0: Ave Maria, cheia de graça, o Senhor é convosco. Bendita sois vós entre as mulheres e bendito é o fruto do vosso ventre, Jesus.
1: Santa Maria, Mãe de Deus,

0: na hora de nossa morte. Amém.
1: Rogai por nós, Santa Mãe de Deus,
0: para que sejamos dignos das promessas de Cristo.
1: Oremos. Infundi, Senhor, nós vos pedimos em nossos corações a vossa graça, para que, conhecendo pela anunciação do anjo a encarnação do Verbo, cheguemos por sua paixão e morte à glória da ressurreição. Por Cristo nosso Senhor.
0: Amém. Amém.
1: E chegamos ao dia 24 de agosto, segunda-feira, iniciando uma nova semana. E hoje a igreja faz memória de um grande santo, São Bartolomeu. O apóstolo Bartolomeu, no evangelho chamado de Natanael, ao encontrar Jesus, exclamou: Rabi, tu és o Filho de Deus. E deixando tudo, seguiu a Jesus. Escutemos o evangelho de hoje.
2: Proclamação do Evangelho de Jesus Cristo segundo João.
1: Glória a vós, Senhor.
2: Felipe encontrou-se com Natanael e lhe disse: Encontramos aquele de quem Moisés escreveu na lei, e também os profetas, Jesus de Nazaré, o filho de José. Natanael disse: De Nazaré pode sair coisa boa? Felipe respondeu: Vem ver. Jesus viu Natanael que vinha para ele e comentou: Aí vem um israelita de verdade, um homem sem falsidade. Natanael perguntou: De onde me conheces? Jesus respondeu: Antes que Felipe te chamasse, enquanto estavas debaixo da figueira, eu te vi. Natanael respondeu: Rabi, tu és o filho de Deus? Tu és o rei de Israel? Jesus disse: Tu crês porque te disse, eu te vi debaixo da figueira, coisas maiores que está verás. E Jesus continuou: em verdade eu vos digo, vereis o céu aberto e os anjos de Deus subindo e descendo sobre o Filho do Homem. Palavra da salvação.
1: Glória a vós, Senhor.
3: A palavra dos ouvidos ao coração. A nossa fé cristã está enraizada em Cristo e fundada na herança dos apóstolos. São Bartolomeu, agricultor e natural de Caná da Galileia, foi um dos primeiros apóstolos a seguir o Senhor. A princípio, teve desconfiança e certo preconceito em acreditar que Jesus era o Deus prometido, já que Jesus era de Nazaré, pequena aldeia pobre e sem importância social. Todavia, ao conhecer Jesus Cristo, mudou de opinião e, diante de Jesus, professou: Rabi, tu és o Filho de Deus, tu és o Rei de Israel. São Bartolomeu testemunhou com atitudes a fé proferida em palavras. Com coragem profética, anunciou o Evangelho em vários lugares. Por causa de Jesus Cristo, foi perseguido, preso e martirizado. Segundo a tradição cristã, foi esfolado vivo. Deus seja louvado pela vida e pelo testemunho desse grande apóstolo de Jesus Cristo.
4: Louvado seja nosso Senhor Jesus Cristo, para sempre seja louvado. Eu sou o padre Leonel Stansky, da paróquia Santa Ana de Castro, e quero nesse momento desejar as bênçãos de Deus para você, para a sua família. Que a proteção de Nossa Senhora acompanhe sempre a sua vida. Quero deixar aqui o meu agradecimento por você que nos acompanha todos os dias nesse momento da oração da Ave Maria. E que Deus te abençoe. Em nome do Pai, do Filho e do Espírito Santo. Amém. E permaneça na paz.
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0: funciona, a gente tem disco.
1: Muito bem, agora são 6:02. Alô, gaúchos, alô, gaúchas de todas as querências, estamos chegando. É, a partir de agora, a alegria está no ar, estamos chegando aí com Alma Serrano, seu programa diário de segunda a sexta aqui pela antena. Estamos chegando, abrindo a semana aí com chave de ouro, hoje, dia 24 de agosto. Estamos começando a segunda-feira, gurizada. É. A apresentação fica a cargo desse Jovel que vos fala. Tamo aí, faceiro, bonito e curado, falando de Castro Paraná. Por aqui, Rony Gomes. A partir de agora, então, você vem comigo e você participa pelo 984091431. Esse é o telefone do Gauchão, esse é o nosso WhatsApp, nosso telefone de garupa. 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Tudo certo, tudo prontinho, a partir de agora então vem comigo. Até às 7 com muita alegria e muita marca buena pra vocês aí, tá bueno? Vamos atracando e já vamos trazendo a primeiríssima de hoje.
2: Quem é o
1: tá
2: cantor?
1: Aí pra vocês, Elvio Oliveira, O Mundo Está Virado.
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Tá bueno, tá aí a marca velha dos serranos, também dos monarcas, é o Caraúno, né, tchê? Tá bueno, estamos aí, moçada, com alma serrana, são 6:11, levando aquela marca de fundamento pra vocês até às 7 horas, num balo aí bem gauchão, né, tchê?

0: mais ou menos assim, gurizada. Trancou a véia do Alma Serrana. Aproxima o garrão, mas de jeito nenhum. E você vai participando 98409-1431. Já tem o pessoal aí participando com a gente aí, né, tchê? Deixa eu ver quem aí tá chegando por aqui. Boa tarde, boa tarde. Forte abraço lá pra Magali Carneiro na sintonia em Carambi, Jardim, Brasília. Ai, que remédio. Tá bueno, tá bueno. Deixa eu ver também quem tá chegando por aqui já, trazendo o áudio aí, né, tchê? Vamos lá.
1: Muito frio, vai esfriar o tempo velho, rapaz. Vai virar pra frio outra vez, né? Veja aí se dá tempo de tocar a música do Cidro Grande. O shot do caminhoneiro, beleza? Veja aí se dá tempo de tocar essa música hoje. E vai esfriar pro outro lado da tela, com certeza.
0: Beleza aí, Chiro Velho, um abraço. Tá certo, o tempo velho é capaz de mudar, né? Mas vamos atracando por cá sem perca de tempo. Trazendo música boa pra moçada que está na sintonia da 102.7. Tá aí, Grupo Rodeio Sina de Andejo.

0: não tem. Aí, linda música, grupo Chamamento. O frio da serra aqui na antena.
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0: Amanhã, 6:25.

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0: cobras do teclado. É, vai mexendo o esqueleto e gurizar no solo, velho, legal, e tá bem bueno. Por aqui, nós vamos mandando um abraço pro povão que tá na sintonia.
1: Oi,
0: aí.
1: Meu amigo Ronei Gomes, tudo tranquilo? Tô aqui em Francisco Beltrão, tô escutando pela internet. Toque a música Floriana Cordiona.

0: 4 gols dele aí. Tudo
1: Francisco
0: bom,
1: Beltrão, valeu, Júlio Paducho, um abraço, hein, tio velho? Aí que me refiro, hein? Vanderlei Tito também na escuta aí com o foninho de ouvido. Caminho do Rancho do Catanduva. Toca uma do Paulinho Mussilim. Valeu aí, Vanderlei Tito, um abraço pra você. Só curtindo o Alma Ser. Onde, velho? Tá moendo aí, um abraço, então, Magali Carneiro aí, deu Jardim Brasília e também, também na sintonia. Toda moçada aí na mais ouvida. Como atracando, 6:27, música quem boa chegando, cantou? Os filhos do Rio Grande, é o Xote Véio, o Xote do Caminhoneiro.
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0: Aí mostrado os quatro Galdérios, Floriano da Cordiona também, Paulinho Mocelim, para a glória deste povo.
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6: Muito bem, agora são 6:43 aqui na Antena.
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6: Legal, moçada, você está aí na 102.7 Antena Sul FM nessa segunda-feira bagualada, hein? Começando a semana. Vamos por aqui com a Alma Serrana para alegrar aí o seu finalzinho de tarde, início de noite, para você tomar aquele chimarrão velho bem bueno, curtindo uma marca velha de fundamento só aqui na 102.7. É o tranco velho do Alma Serrana, deixa eu ver quem tá por aqui. Olha o João Silvio, toca a caminhonete branca oferecendo pro pessoal aí de Caçador de Baixo. Valeu, João Silvio. Valeu, Samuel de Lima, Edna Paliano de Lima, também Vitória de Lima, Nicole, o Tino Hortêncio Zima. Forte abraço pra vocês, hein, tá buena? É, estão aí na sintonia aí, é.
10: Buenas tardes, meu amigo Rony Gomes. Quero agradecer imensamente a sua equipe de divulgar o nosso evento na Roça Velha, que vai vir mais pela frente. E mande uma música especialmente para meu amigo Anselmo, lá do Sete Salto de Cima. Tordilho Negro, para ele curtir com a sua família. Um abraço do seu amigo Samuel.
6: É o Samuel.
10: Quero uma música, a Valsa das Flores, para minha família aí. Beleza?
6: Ah, beleza então, tá bom. Tordilho Negro e a Valsa das Flores, aí. Escolha velha bruta, né, tia? Tá bueno. É, e por aqui nós vamos atracando. Trazendo música de fundamento, chegando pra vocês agora, os serranos por aqui, o cantador de campanha.
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aí, né? Linda música, Walter Moraes, por aqui, o Tordilho Negro. É, moçada, já são 6:56. E nós já vamos se despedindo aí do pessoal, né? Começando a semana, eu desejo uma semana de muita paz, saúde e felicidades pra você, uma semana aí de muita conquista, tá bom, moçada? E nós vamos se encontrando, né, tchê? Até sexta-feira, nós estamos por aqui das 6 às 7 da noite, trazendo pra você o Alma Serrana, sempre aquele programa velho gaúcho, bueno barbaridade. Aonde você estiver, o nosso carinho, nosso abraço, nosso muito obrigado pela sintonia. Amanhã estamos de volta. Fiquem com Deus e a gente vai seguindo com ele. Aquele abraço do tamanho do Rio Grande a todos os gaúchos e gaúchas da nossa querência. E a gente se encontra por aí, tá bom? Valeu, moçada, até lá. Tchau, tchau, até amanhã.

0: Em Brasília, 19 horas. Está no ar a Voz do Brasil. As notícias do governo federal que movimentaram o país no dia de hoje.
1: Olá, boa noite.
0: Boa noite para você que nos acompanha em todo o país.
1: Segunda-feira, 24 de agosto de 2026.
0: Vamos aos destaques do dia.
1: Saúde.
0: Meu SUS Digital vai oferecer teleatendimentos a mulheres em situação de violência e mães atípicas. Graziele Bezerra.
2: Cada usuária poderá realizar até 10 sessões. Ao final das sessões, a mulher poderá ser encaminhada para a continuidade do cuidado em um centro de atenção psicossocial.
1: Motoristas já podem consultar em um único lugar as passagens por pedágios eletrônicos e verificar se há tarifas pendentes.
0: Plataforma reúne dados sobre registro, situação da tarifa e canal de pagamento. Luciana Colares de Holanda.
3: O pedágio eletrônico, chamado de Free Flow, permite a passagem de veículos pelos pontos de cobrança sem a necessidade de parada em cancelas ou cabines fiscais.
1: Mobilização por pessoas desaparecidas.
0: Familiares podem doar DNA para auxiliar nas buscas. Pablo Mundim.
4: O DNA do familiar é incluído em bancos de perfis genéticos e pode ser comparado com materiais de pessoas encontradas vivas ou mortas cuja identidade ainda não foi confirmada.
1: Hoje na apresentação da Voz do Brasil, Luciana Vasconcelos e Luciano Seixas.
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1: Pequenas empresas devem ficar de olho. O número de serviços disponíveis em órgãos do Poder Público Federal deve aumentar. E assim, podem surgir novas oportunidades de negócios.
0: E como funciona? Por meio de plataforma, o órgão público divulga uma necessidade de serviço ou de aquisição de alimentos. E os fornecedores cadastrados podem enviar suas propostas com o preço pelo qual realizariam o trabalho.
1: Quem tem mais informações ao vivo.

0: vivo é Gabriela Noronha. Boa noite, Gabriela.
1: Boa noite, Luciano. Boa noite a todos os ouvintes da Voz do Brasil. Boa noite, Luciana. Olha, é isso mesmo. Bancos públicos, Correios e outras entidades federais, como o Fundo Nacional de Desenvolvimento da Educação, o FNDE, vão utilizar a plataforma Contrata Mais Brasil para contratar microempreendedores individuais em serviços de manutenção e pequenos reparos e também outros serviços. Com a assinatura do termo de adesão nesta segunda-feira, as instituições públicas se somam aos demais órgãos federais, como escolas, prefeituras, governos estaduais e também que já utilizam, né, a ferramenta para contratar os serviços. A lista inclui profissionais de diferentes áreas, como explica o ministro do Empreendedorismo, da Microempresa e da Empresa de Pequeno Porte, Paulo Henrique Pereira.
2: É a possibilidade de uma escola contratar o pedreiro, pintor do bairro, que às vezes tem a filha ou o filho estudando na escola, para fazer o serviço público, ao invés de mandar esse dinheiro para uma grande empresa. É um hospital que vai comprar comida de um produtor local, ou uma agência do Banco do Brasil que vai buscar lá a cozinheira para fazer um evento, que é uma empreendedora local, deixando o dinheiro nos territórios, nas localidades.
1: E olha, para participar, o MEI e microempresas devem acessar a plataforma com a conta gov.br, informar o CNPJ, realizar o cadastro no sistema de cadastramento unificado de fornecedores e, quando necessário, selecionar os serviços que oferecem. A partir daí, eles poderão enviar propostas para oportunidades disponíveis em seu município ou região. E a contratação é realizada toda de forma digital e pode ser concluída em até 5 dias após a publicação da demanda pelo órgão público. A secretária-geral do Ministério da Defesa, Sinária Wagner Fredo, conta como o sistema auxilia a contratação de serviço nas Forças Armadas.
3: Há uma conexão com os fornecedores locais para serviços de pequena monta. Então, a partir desse valor, que são aquisições até 13 mil, são feitas essas contratações. E hoje, dessas 390 unidades cadastradas, 148 já fizeram pelo menos uma aquisição.
1: E olha, a plataforma e o formulário de cadastro para fornecedores e órgãos públicos estão disponíveis no endereço oficial contratamaisbrasil.sistema.gov.br. Luciano.
4: Muito obrigada, Gabriela Noronha, pelas informações ao vivo aqui na Voz do Brasil.
0: O governo federal publicou no Diário Oficial resolução que define os segmentos que têm direito a crédito pelo Plano Brasil Soberano.
4: Tem direito a solicitar empréstimos ao BNDES, Banco Nacional de Desenvolvimento Econômico e Social, exportadores afetados pelas tarifas extras impostas pelos Estados Unidos e companhias e fornecedores que estão sofrendo com os conflitos no Oriente Médio.
0: Também podem acessar os recursos, projetos industriais e tecnológicos nas etapas de lavra associadas a beneficiamento, refino ou transformação de minerais.
4: E ainda produtores de fertilizantes e setores industriais de relevância para a balança comercial brasileira.
0: Quem usa o pedágio eletrônico nas rodovias, aquele que você passa sem parar na cancela e efetua o pagamento depois, agora pode acompanhar seus registros por aplicativo.
4: Em um só local será possível conferir as passagens em pedágios, os valores e até dar uma entrada em contestação.
5: O pedágio eletrônico, chamado de Free Flow, permite a passagem de veículos pelos pontos de cobrança sem a necessidade de parada em cancelas ou cabines fiscais. E a partir de agora, o motorista que usa esse sistema vai poder consultar todos os registros de passagem por meio do aplicativo CNH do Brasil, que tem mais de 81 milhões de usuários. Será possível consultar registros nas rodovias que utilizam o sistema, sejam elas federais ou estaduais. O ministro dos Transportes, Jorge Santoro, deu detalhes sobre a plataforma.
6: Qualquer pessoa pode consultar as suas passagens nos postos de Free Flow no país inteiro. Com o aplicativo, ela vai ter a noção exata se passou ou não passou, quando ela passou, em qual rodovia ela passou. Agora ele tem um órgão oficial, que é a Senatran, que diz, ele passou ali realmente. Ah, mas eu não passei. Então ele vai lá no aplicativo, ele pode fazer a contestação. Eu não passei, não concordo com aquela cobrança. E até nisso o aplicativo é mais moderno.
5: Hoje, 14 concessionárias

0: já estão integradas à plataforma. O aplicativo envia notificações sobre a cobrança e o motorista tem até 30 dias para pagar pela passagem no pedágio. Mas atenção, o pagamento não é feito pela plataforma. O CNH do Brasil direciona o usuário ao canal disponibilizado pela concessionária. Reportagem Luciana Colares de Holanda.
1: Parentes de desaparecidos contam com a tecnologia para ajudar na localização dessas pessoas.
2: Em todo o país, postos de coleta de DNA do Ministério da Justiça e Segurança Pública estão preparados para receber os familiares que ainda não tenham doado material genético.
1: A doação é simples e aumenta as chances pela busca da pessoa que desapareceu.
3: São 342 postos de coleta disponíveis em todo o país. A coleta é uma forma de ampliar as chances de identificação de pessoas desaparecidas. O secretário nacional de segurança pública, Chico Lucas, explica que o DNA do familiar é incluído em bancos de perfis genéticos e pode ser comparado com materiais de pessoas encontradas vivas ou mortas, cuja identidade ainda não foi confirmada.
4: Existe, então, um universo de pessoas que ainda possam ser identificadas. Por quê? Porque muitas vezes os parentes não vão atrás, os parentes não sabem. A amostra só pode ser usada para fins de localização de desaparecidos, porque a pessoa pode ter receio de ser, por exemplo, comparado com um criminal. Então, essa identificação não serve a fins criminais, só civis.
3: Desde 2021, foram 815 identificações de pessoas desaparecidas através dos bancos de DNA. A recomendação é que participem da campanha, preferencialmente familiares biológicos diretos, pai ou mãe, filhos ou irmãos da pessoa desaparecida. Menores de idade também podem participar, acompanhados e autorizados por um responsável. A coleta é simples, feita com um cotonete ou uma pequena esponja na parte interna da bochecha. Não é necessário estar em jejum. Simone de Jesus, da Coordenação de Políticas sobre Pessoas Desaparecidas do Ministério da Justiça, defende que o procedimento ajuda na identificação.
5: Quem tem um familiar desaparecido, que doe seu material, que isso é uma possibilidade muito importante de poder resolver e ter uma resposta numa situação que a gente sabe que é tão desesperadora para todos os familiares.
3: Quem já forneceu DNA em campanhas anteriores não precisa repetir o procedimento. O perfil continua armazenado e pode ser comparado em novos registros. O familiar deve procurar os postos indicados pelo Ministério da Justiça, munidos de documento de identificação, o memorando de encaminhamento da delegacia e, se possível, documentos da pessoa desaparecida. Reportagem Pablo Mundim.
2: Os endereços dos postos de coleta podem ser consultados em gov.br/MJ.
1: Escuta, acolhimento e orientação a mulheres em situação de vulnerabilidade.
2: A partir de hoje serão disponibilizados 100.000 teleatendimentos a elas pelo SUS.
1: Conheça os detalhes na reportagem de Graziele Bezerra.
6: O serviço é voltado a mulheres em situação de violência, mães atípicas e mulheres que cuidam de familiares com deficiência ou doenças raras. A expectativa é realizar até 100.000 teleatendimentos por mês a partir desta segunda-feira. As consultas poderão ser agendadas via Meu SUS Digital, como explica a secretária de Atendimento Especial da Saúde do Ministério da Saúde, Ana Luísa Caldas.
7: Essa oferta de maneira de maneira na palma da mão, para a gente facilitar e, de fato, conseguir superar algumas barreiras de acesso. A gente sabe que a gente ainda não consegue ter a capilaridade que a gente gostaria de ter de serviços especializados em todos os territórios nacionais. Então, por que não utilizar também da saúde digital, atendimento remoto, a favor e em prol dessas pessoas no território?
6: Para agendar um atendimento, basta acessar o aplicativo Meu SUS Digital com a conta gov.br, selecionar a opção Acolhe Mais e realizar o cadastro. Em até 24 horas, a paciente receberá o contato da equipe do SUS para escolher a data e o horário da consulta. Cada usuária poderá realizar até 10 sessões, com possibilidade de realizar um novo ciclo quando necessário. Especialistas em saúde mental foram capacitadas para identificar situações de risco em que a paciente esteja, como explica o ministro da Saúde, Alexandre Padilha.
8: Começa com a psicóloga, combinando com aquela mulher, qual que é a palavra que você pode usar como código para interromper.

0: romper a consulta, se sentir uma situação de risco, se o agressor passar por aqui, entrar por aqui, né? O papel vai ser acolher e buscar construir um conjunto do cuidado junto ali com o município, junto com a rede local, com as potências que a rede local tem, né?
1: Ao final das sessões, a mulher poderá ser encaminhada para a continuidade do cuidado em um centro de atenção psicossocial ou em um outro serviço da rede. O teleatendimento está disponível de segunda a sexta-feira, das 8 da manhã às 8 da noite, e aos sábados, das 8 da manhã às 2 da tarde. Reportagem Graziele Bezerra.
2: E uma ferramenta digital ajuda quem deseja se livrar do vício em bebidas alcoólicas.
3: Disponível no Meu SUS Digital, o Modera Brasil disponibiliza testes, dicas e informações e pode recomendar o usuário a procurar ajuda médica.
2: O tratamento para o alcoolismo está disponível no Sistema Único de Saúde.
4: Davi Alves de Souza, morador de Brasília, é filho de um pai alcoólatra e perdeu a mãe aos 7 anos de idade. Ele conta que encontrou na bebida uma forma de preencher o vazio deixado pela mãe. Aos 42 anos, decidiu buscar ajuda para abandonar a dependência.
5: Pedi trabalho, pedi esposa, falei assim, eu não quero mais, eu acho que eu vou conseguir, eu tenho certeza que eu vou conseguir.
4: Dados do Ministério da Saúde apontam que cerca de 20% dos brasileiros com mais de 18 anos ingerem pelo menos 6 doses de álcool em uma única ocasião. O consumo excessivo é um dos principais fatores de risco para diversas doenças. Também provoca prejuízos emocionais e sociais, como lembra a gerente do Centro de Atenção Psicossocial, Álcool e Outras Drogas, de Samambaia, Gabriela e Tereza de Jesus.
6: Normalmente a família chega um momento que não quer mais, nem os filhos, nem a esposa, então eles vêm na questão do trabalho, deixam de ir ao trabalho ou perdem o emprego, ficam em situação de rua.
4: A ferramenta Modera Brasil, disponível no Meu SUS Digital, oferece meios de prevenção ao uso exagerado de bebidas alcoólicas. O aplicativo permite ao cidadão avaliar o padrão de consumo e recomenda, quando necessário, procurar os serviços da rede pública de saúde. O Modera Brasil foi desenvolvido pela Universidade de São Paulo em parceria com o Ministério da Saúde, como explica a secretária de Atenção Primária à Saúde, Ana Luísa Ferreira Caldas.
7: O aplicativo ele vem como uma ferramenta de autocuidado apoiado para fazer a avaliação do nosso consumo alcoólico enquanto cidadãos, mas também traz diversas ferramentas dentro do próprio aplicativo para educação em saúde, traz o consumo, né? De quanto que custa esse consumo alcoólico que as pessoas acabam utilizando na sociedade de maneira geral, exatamente para a gente poder fazer promoção da saúde, levar o autocuidado apoiado e conhecimento técnico baseado em evidência para a população se sentir também segura com as informações na palma da mão.
4: E para quem precisa de ajuda para enfrentar problemas relacionados ao consumo de álcool, a unidade básica de saúde é a primeira porta de entrada para o cuidado no SUS. As equipes orientam como reduzir ou interromper o consumo e oferecem ainda tratamento de saúde para doenças associadas ao uso de bebidas e, quando necessário, encaminham para um atendimento especializado nos centros de atenção psicossocial, álcool e outras drogas, CAPs. Reportagem Cleide Lopes.
3: A vacinação de crianças e adolescentes menores de 15 anos segue em todo o país até 1º de setembro dentro da campanha nacional de multivacinação.
2: Pais e também responsáveis devem procurar uma unidade de saúde e levar a caderneta de vacinação em papel ou pelo Meu SUS Digital para conferir se há doses em atraso e manter a proteção contra mais de 20 doenças.
3: No último sábado, o Dia D reforçou a mobilização com atendimento em unidades de saúde, pontos móveis e espaços públicos.
8: Em Brasília, o servidor público Daniel Moreira aproveitou o dia de folga para atualizar a caderneta de vacinação dos filhos.
9: Eu trouxe as crianças para verificar se a cobertura vacinal estava adequada, se não. E aproveitei e também verifiquei se as minhas vacinas estavam em dia.
8: Famílias inteiras reservaram o sábado para ficar em dia com a saúde. Unidades básicas de todo o país abriram as portas para a campanha de multivacinação. O ministro da Saúde, Alexandre Padilha, falou da importância importância da vacina.
10: Você

0: vocês, pais e mães atuais, só não tem paralisia infantil, só não tiveram meningite, só não tiveram sarampo, porque um dia o seu pai e a sua mãe saiu de casa e te levou para vacinar. Hoje a vacina tá o ano inteiro lá. Se tiver dificuldade de levar na unidade de saúde, faz uma autorização para tomar a vacina na escola, que as equipes de saúde da família de todo o país vão até as escolas vacinar as crianças. Então tem toda a oportunidade para vacinar, manter sua criança protegida.
1: Por causa do surgimento de um surto de sarampo em vários países das Américas, a vacinação contra a doença está sendo reforçada, como destacou o ministro Alexandre Padilha.
0: Quem é de São Paulo, São Bernardo e Guarulhos, são três cidades que hoje tem pouco mais de 20 casos identificados desde o começo de julho, precisa tomar a vacina do sarampo, mesmo se achar que está com a caderneta atualizada.
1: O dia D de vacinação também atraiu idosos e gestantes aos postos de vacinação. Foi o caso da aposentada Dalva Dourado.
2: Sem as vacinas, né, como que a gente vai se livrar das epidemias, das doenças? Tem que vacinar.
1: Já a bancária Ana Paula Medeiros trouxe o filho e acabou também sendo vacinada.
3: Eu tomei três, todas que estavam em atraso, e aí agora já está tudo em dia.
1: A pequena Maria Clara de Andrade, de 10 anos, resumiu bem o sentimento de estar imunizada.
4: Se você pegar uma doença, pode ser pior do que vacinar, bem pior.
1: A campanha segue até o dia 1º de setembro, com a oferta de 20 vacinas do calendário nacional. A estratégia protege contra doenças graves como meningite, tuberculose, hepatite e cânceres associados ao HPV. Reportagem Luana Karen.
5: Já está disponível para consulta o quarto e último lote da restituição do Imposto de Renda 2026.
6: O valor pode ser creditado na conta do contribuinte até o dia 31 de agosto.
5: A consulta ao lote pode ser feita no portal ou no aplicativo da Receita Federal.
7: A consulta ao quarto lote de restituição do Imposto de Renda à Pessoa Física de 2026 começa nesta segunda-feira, dia 24 de agosto. O lote também inclui restituições residuais de anos anteriores. São 521.935 restituições, que somam quase R$1.240.000. O crédito será realizado em 31 de agosto e é feito somente em conta do titular da declaração. Entre os beneficiados estão contribuintes com prioridade legal, como idosos, pessoas com deficiência ou doença grave e contribuintes cuja a principal fonte de renda seja o magistério. A consulta pode ser feita no portal da Receita Federal, gov.br/Receita Federal, em Meu Imposto de Renda e depois em Consultar Minha Restituição. Também é possível verificar a situação pelo aplicativo da Receita Federal. Se houver pendências na declaração, o contribuinte pode corrigir as informações por meio de uma declaração retificadora. Dilson Santa Fé, para a Voz do Brasil.
6: Apresentada esse mês, a versão atualizada de uma publicação com o mapeamento de riscos para a prevenção de desastres naturais no país.
5: O texto traz avanços científicos e técnicos das últimas décadas, desde a obra original publicada em 2007.
6: O objetivo é apoiar os municípios na elaboração de planos, projetos e obras de redução de riscos diante dos impactos trazidos pelas mudanças climáticas.
5: Entre elas, o fenômeno do El Niño, que traz impactos como chuvas acima da média na região sul e seca e calor acentuados na porção Norte.
6: Foi o que apontou Rodolfo Moura, diretor do Departamento de Mitigação e Prevenção de Risco do Ministério das Cidades.
8: Só é possível atuar nos desastres se a gente conhece o risco. No momento que a gente está vivenciando agora, de crise climática, de possível intensificação dos processos com El Niño que se avizinha. Então a gente entende que é um documento que pode já surtir efeito como um documento que pode trazer ações de prevenção de norte a sul do Brasil.
5: A publicação está disponível no site gov.br/cidades.
6: A música brasileira e suas partituras agora na internet.
5: Um espaço onde notas, acordes e melodias que fazem parte da nossa história estão a um clique de distância.
6: O novo portal de partituras amplia o acesso a esse patrimônio musical, colaborando também para o ensino musical brasileiro.
9: Chico Buarque, Tom Jobim, Hermeto Pascoal. Nomes da música brasileira que agora tem partituras de suas composições reunidas na plataforma online Partituras Brasileiras. A diretora do Centro de Música da Fundação Nacional de Artes, Funarte, Eulícia Esteves, explica o que é possível encontrar no site.
10: Partituras do nosso cancioneiro popular, partituras de música de concerto, de compositores brasileiros, ou seja, é uma plataforma de partituras de compositores nacionais, que para várias formações, para orquestras, para bandas e para instrumento solo também.
9: O acervo contempla materiais voltados ao ensino musical. Além das partituras, é possível também conhecer obras da música brasileira em formato digital. Na plataforma, o usuário pode pesquisar em itens como catálogo geral, ensino musical e Bienal da Música Brasileira Contemporânea. Eulícia Esteves, da Funarte, destaca quem pode usar o material.
10: Músicos, professores, pesquisadores, amantes da música brasileira de uma forma geral.
9: A plataforma vai permitir o aumento gradual do acervo, como explica o músico, pesquisador e professor Renato Borges.
11: Porque já existe uma quantidade razoável de repertório que é disponibilizado, né, e em projetos digitais a tendência é que essa quantidade vai aumentar com o passar do tempo.
9: A pesquisa da partitura pode ser feita pelo nome do compositor, título da obra e formação instrumental, como banda marcial, por exemplo. Também é possível pesquisar por diferentes instrumentos e tipos de voz, como soprano e tenor. O endereço da plataforma é partiturasbrasileiras.funarte.gov.br. Reportagem, Márcia Fernandes.
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5: A lista de espera do programa Universidade para Todos, o ProUni, para o segundo semestre do ano, recebe manifestações de interesse nos dias 26 e 27 de agosto, quarta e quinta-feira.
6: Podem participar os candidatos que não foram pré-selecionados nas chamadas anteriores e aqueles que não conseguiram vaga por falta de formação de turma.
5: O processo é gratuito e deve ser feito pelo Portal Único de Acesso ao Ensino Superior.
6: E essas foram as notícias do governo federal.
5: Uma realização da Secretaria de Comunicação Social da Presidência da República.
6: Com produção da empresa Brasil de Comunicação.
5: Fique agora com as notícias do Poder Judiciário e do Congresso Nacional. Uma boa noite.
6: Boa noite para você. Até amanhã.
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15: Supremo inicia audiência pública para debater a constitucionalidade de dispositivos da lei antifacção.
16: TST discute o controle do uso de banheiro no trabalho.
15: STJ decide que judiciário só pode determinar tratamento pelo SUS no exterior em situações excepcionais.
16: Boa noite, eu sou Arthur Filho.
15: E eu sou Walter Lima.
16: O Supremo iniciou hoje uma audiência pública para debater a constitucionalidade de dispositivos da lei antifacção.
15: Ao todo, 48 expositores foram admitidos para apresentar argumentos técnicos sobre dispositivos da nova legislação, que são questionados em quatro ações diretas de inconstitucionalidade em tramitação na corte.
16: Oficialmente denominada Marco Legal do Combate ao Crime Organizado, a lei que entrou em vigor em março alterou o Código Penal, o Código de Processo Penal e outras leis penais.
15: O texto define como facção criminosa o agrupamento de pelo menos três pessoas que empreguem violência, grave ameaça ou coação para exercer controle territorial ou social, intimidar a população e autoridades ou atacar serviços estruturais essenciais. A audiência será retomada amanhã pela manhã e se estende na parte da tarde.
16: O judiciário só pode obrigar o SUS a custear tratamento médico no exterior em casos excepcionais, como comprovação de que não há tratamento eficaz disponível no Brasil.
15: Para o STJ, o direito à saúde não garante acesso à melhor tecnologia médica disponível no mundo. Fátima Uchoa.
17: Com esse entendimento, a segunda turma do STJ manteve a negativa do TRF4 para que a União custeasse o transplante intestinal e o tratamento de uma menina de 11 anos em hospital dos Estados Unidos. O ministro relator Marco Aurélio Belize explicou que havia dados técnicos sobre hospitais brasileiros habilitados.

0: para o referido transplante. O ministro também ressaltou que a proteção integral assegurada a crianças e adolescentes não afasta a necessidade de observar os critérios técnicos, a organização do SUS e a igualdade na distribuição de recursos, devendo a proteção integral ser harmonizada com a sustentabilidade do sistema e com as escolhas legítimas de política pública.
1: O TST faz audiência pública nesta terça-feira para debater o controle e a limitação do uso de banheiro por empregados durante o trabalho.
2: O assunto diz respeito principalmente a setores específicos como teleatendimento e frigoríficos. Simone Moura.
3: Para muitos trabalhadores, o tempo de trabalho é tão cronometrado que é difícil até ir ao banheiro durante o serviço. Mas essa é uma necessidade básica de qualquer pessoa. Por isso, o assunto virou tema de audiência aqui no TST. O Tribunal Superior do Trabalho quer ouvir trabalhadores, empresários, médicos, para discutir a possibilidade de acordos e convenções coletivas flexibilizarem regras relacionadas ao uso de banheiros em atividades como teleatendimento e frigoríficos. A audiência será realizada às 14h desta terça-feira na sede do TST, com transmissão ao vivo pelo canal do Tribunal no YouTube.
1: Participação dos eleitores é destacada pelo presidente do TSE durante a eleição simulada no Maranhão.
2: O teste reuniu mais de 1000 eleitores e reproduziu as condições de uma eleição real. Vitor Struck.
4: A participação dos eleitores é fundamental para garantir a força e a legitimidade da democracia. A avaliação é do presidente do TSE, ministro Cássio Nunes Marques, que acompanhou uma eleição simulada em Paulino Neves, no Maranhão. A iniciativa, promovida pelo TRE do Maranhão, é acompanhada pelo TSE. Funcionou como um ensaio para as eleições gerais de 2026. A simulação reproduziu as etapas de uma eleição real, desde o primeiro voto até a emissão do boletim de urna no fim do dia. Técnicos e observadores do TSE acompanharam a operação. Segundo o presidente do tribunal, o uso da tecnologia na justiça eleitoral tem como objetivo garantir que a vontade do eleitor seja registrada de forma exata, transparente e segura.
5: A tecnologia para essa justiça especializada nunca representou um fim em si mesmo, mas sim o meio pelo qual garantimos que a vontade do eleitor seja registrada de forma exata, transparente e inviolável.
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1: A você uma boa noite.
2: E até amanhã.

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1: Eu sou Paula Groba.
2: E eu sou Ricardo Nakaoka.
1: E estes são os destaques de hoje do Jornal do Senado, que começa agora.
2: Fim da escala 6x1 é defendida em sessão de homenagem ao Tribunal Superior do Trabalho.
1: PEC com mudanças na segurança pública chega ao Senado.
2: Campanha mobiliza familiares de desaparecidos para coleta de DNA.
1: Boa noite.
2: Boa noite.
1: O mundo do trabalho mudou, os desafios também. A inteligência artificial, a automação e as plataformas digitais estão transformando profissões, jornadas e relações entre trabalhadores e empregadores. Em meio a tantas mudanças, velhos problemas permanecem, mas ganham novas formas.
2: Uma sessão especial do Senado celebrou nesta segunda-feira os 80 anos do Tribunal Superior do Trabalho. Durante o evento, parlamentares e representantes da Justiça Trabalhista defenderam o fim da escala 6x1 e o combate à precarização no mercado laboral. A repórter Marcela Diniz traz os detalhes.
3: Em 1946, o então Conselho Nacional do Trabalho passou a integrar oficialmente o Poder Judiciário e a se chamar Tribunal Superior do Trabalho. De lá até hoje, muita coisa mudou nas relações entre patrões e empregados. Terceirização, trabalho intermitente e outros tipos de contrato que não abrangem direitos que eram consagrados em outros tempos, como férias remuneradas e auxílio-doença. A tecnologia também impactou o mundo laboral. Diante dessa realidade, a Justiça do Trabalho precisa compreender os novos cenários e assegurar proteção ao elo mais fraco, o trabalhador. O presidente do TST, ministro Luiz Felipe Vieira de Melo Filho, comentou esse desafio.
4: A inteligência artificial, a automação, a economia digital e o trabalho mediado por plataformas

0: Formas já fazem parte da realidade de milhões de pessoas. A própria noção de tempo e local de trabalho passa por profundas mudanças. A velha exploração do trabalho assume novas faces e desafia cotidianamente o mistério de distribuir justiça social.
1: O senador Paulo Paim, do PT do Rio Grande do Sul, defendeu que o Congresso aprove leis que garantam proteção trabalhista e o direito de viver para além do trabalho.
2: É urgente que o Brasil ponha o fim da escala 6x1 e promova a redução da jornada de trabalho para 40 horas semanais sem redução salarial. Isso é modernizar as relações de trabalho.
1: Ministros do TST já defenderam publicamente a aprovação da proposta de emenda à Constituição que acaba com a escala 6x1 e reduz a jornada máxima para 40 horas semanais. A PEC está na Comissão de Constituição e Justiça do Senado.
3: O Senado analisa o projeto de lei que torna obrigatória a realização do teste do bafômetro ou exames toxicológicos para todos os condutores envolvidos em acidentes de trânsito.
4: A proposta também estabelece que o crime de homicídio culposo ao volante sob efeito de álcool ou drogas seja inafiançável. A reportagem é de Bruno Lourenço.
5: O projeto torna obrigatória a testagem de alcoolemia ou de outras substâncias psicoativas em motoristas envolvidos em sinistros. O autor, senador Fabiano Contarato, do PT do Espírito Santo, que já foi delegado, afirma que a medida busca evitar dúvidas na perícia e agilizar a identificação de casos de embriaguez logo após a ocorrência.
6: O que o projeto faz é que em estado flagrancial ele vai ser preso em flagrante. Aí o juiz na audiência de custódia é que vai avaliar se ele vai manter a prisão em flagrante ou se ele vai converter a prisão em flagrante preventivo.
5: Além da testagem compulsória, a proposta veda a concessão de fiança nos casos em que o motorista alcoolizado ou drogado causar a morte de outra pessoa. A medida já foi aprovada na Comissão de Segurança Pública.
3: E a segurança pública pode ganhar novas regras diretamente na Constituição. A chamada PEC da Segurança Pública começa a avançar no Senado após ser enviada à Comissão de Constituição e Justiça. Entre outros pontos, a proposta prevê maior integração das ações de segurança entre União, estados e municípios.
4: Com a escolha de um relator, o texto poderá entrar na fase de discussão. Os detalhes com o repórter Herman Kulitz.
7: A chamada PEC da Segurança Pública busca modificar a Constituição com o objetivo de combater com mais rigor o crime organizado, de ampliar a atuação da Polícia Federal, de criar polícias municipais, de aumentar os recursos para a segurança pública e para o sistema penitenciário, além de trazer outras medidas que ajudem no enfrentamento da criminalidade. Como destacou o relator da proposta, senador Rogério Carvalho, do PT de Sergipe.
8: Para que a gente possa aprovar definitivamente uma emenda constitucional que defina claramente o financiamento do sistema prisional brasileiro, que a gente possa integrar os órgãos de segurança pública, municipais, estaduais e federal, que a gente possa integrar as inteligências e com isso ter mais financiamento e mais gestão da segurança pública, responsabilizando todos os entes federados e assim garantir ao povo brasileiro direito à segurança, à liberdade de ir e vir.
7: Após análise na comissão, o texto poderá seguir para o plenário do Senado, onde precisará de pelo menos 49 votos favoráveis em 2 turnos para ser aprovada.
3: E familiares de pessoas desaparecidas podem procurar até a próxima sexta-feira pontos de coleta em todo o país para fornecer o material genético.
4: O DNA poderá ser comparado com bancos de dados e auxiliar na identificação e localização de desaparecidos. Repórter Rodrigo Rezende.
9: Até a próxima sexta-feira, 28 de agosto, familiares de pessoas desaparecidas podem entrar em contato com as secretarias de segurança dos 26 estados do país e do Distrito Federal para que profissionais façam a coleta de DNA e outros materiais que permitam o auxílio na busca pelos desaparecidos. A presidente da Comissão de Direitos Humanos do Senado, senadora Damaris Alves, do Republicanos do Distrito Federal, afirma que a situação é urgente.
10: A Comissão de Direitos Humanos tem dado uma atenção especial porque hoje no Brasil nós estamos com mais de 100.000 pessoas desaparecidas. E mais de 55.000 são crianças. Onde estão nossas crianças?
9: A coleta de DNA é indolor e deve ser preferencialmente feita por familiares de primeiro grau da pessoa desaparecida, caso de pai, mãe, filhos ou irmãos. Para mais informações, acesse gov.br/mj.
3: O projeto que transforma em lei o mapa do caminho para zerar o desmatamento e fazer a transição energética no Brasil está em análise nas comissões do Senado.
4: A ideia de mapa do caminho foi apresentada pelo Brasil na COP30 no ano passado em Belém. Repórter César Mendes.
11: O projeto do senador Beto Faro, do PT do Pará, inclui na Política Nacional sobre Mudança do Clima os mapas para uma transição justa à economia de baixo carbono e para o desmatamento zero. Segundo o autor, a medida transforma essas diretrizes em política de Estado e pode servir de referência a outros países em desenvolvimento. O climatologista Carlos Nobre também defende ações de restauração florestal em grande escala.
12: 4 biomas brasileiros estão na beira do ponto do retorno: Amazônia, Cerrado, Pantanal e Caatinga. É essencial que o Brasil vá nessa linha desses mapas.
11: O mapa do caminho vai permitir um planejamento de longo prazo para o Brasil reduzir suas emissões e combater o desmatamento, alinhado com os compromissos internacionais assumidos no Acordo de Paris.
13: Eleições 2026.
3: O dinheiro é um dos combustíveis das eleições. É ele que ajuda a financiar campanhas, pagar equipes, produzir materiais e levar candidatos até os eleitores. Neste ano, quase 5 bilhões de reais estarão disponíveis para a disputa eleitoral.
4: Mas afinal, de onde vem todo esse dinheiro? E como ele é dividido entre partidos e candidatos? A repórter Patrícia Oliveira explica.
14: O fundo eleitoral é formado por dinheiro público e é destinado apenas para as campanhas em ano de eleições. Em 2026, dos quase 5 bilhões de reais para os 30 partidos registrados no TSE, o PL é que vai ficar com a maior fatia, cerca de 882 milhões de reais. A divisão leva em conta o tamanho das bancadas na Câmara e os votos recebidos pelos partidos na eleição anterior para deputado federal. Também considera a representação no Senado e 2% são divididos igualmente entre todas as legendas. Os partidos definem como distribuir a sua parcela entre os candidatos, como explica o cientista político Rafael Favetti.
15: Os partidos, a rigor, podem usar livremente, tal qual a sua diretoria executiva queira usar na campanha. Porém, os partidos prestam contas à Justiça Eleitoral terminadas as eleições.
14: O eleitor pode acompanhar essa prestação de contas dos partidos pelo site do TSE.
4: Portal E-Cidadania. Apresente sua ideia legislativa, participe de audiências públicas e sabatinas ou opine sobre uma proposta em debate no Senado. Acesse senado.leg.br/e-cidadania. Com a edição de Paula Groba e trabalhos técnicos de João Lira, o Jornal do Senado fica por aqui. Acompanhe agora as notícias da Câmara dos Deputados. Boa noite.
3: Boa noite e até amanhã.
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16: Projeto estimula energia limpa em assentamentos da reforma agrária.
17: Deputados atualizam regulamentação dos profissionais da radiologia.
16: Propostas ampliam controle sanitário sobre suplementos alimentares.
17: Boa noite. Projetos que ampliam o controle sanitário sobre suplementos alimentares estão prontos para serem incluídos na pauta de votações do plenário da Câmara. Saiba mais sobre o assunto na reportagem de José Carlos Oliveira.
18: O deputado Felipe Carreiras, do PSB de Pernambuco, acredita em rápida aprovação de propostas que ampliam o controle sanitário e as punições para fraudes e publicidade enganosa em torno dos suplementos alimentares. Os três projetos de lei foram recomendados pelo grupo de trabalho que ele coordenou na Câmara dos Deputados, já tiveram o regime de urgência aprovado e, portanto, estão prontos para votação no plenário. Além de criminalização e aumento de multa diante de irregularidades, as propostas têm foco em segurança alimentar.
19: Nós temos a grande chance de ter uma legislação moderna, de referência internacional, na medida que nós procuramos enxergar todos os mercados mundiais que comercializam suplemento. A gente pensa uma proibição e uma multa para a rede social que estiver possibilitando esse tipo de propagação indiscriminada, assim como as big techs que ofertam no Mercado Livre, no Amazon, na Shopee, esse tipo de produto. Pior do que a suplementação inadequada é a substância falsificada. E está entrando no Brasil, sendo sugerida por esses digital influencers que não tem nem informação médica.
18: Entre 2000 e 2025, 63% dos processos analisados pela Agência Nacional de Vigilância Sanitária foram relacionados a suplementos, envolvendo uso de anabolizantes, manipulação do teor de proteínas e rótulos irregulares. Nas audiências públicas promovidas pelo grupo de trabalho entre outubro do ano passado e março deste ano, técnicos da Anvisa relataram casos de suplemento ômega 3 feito apenas de óleo vegetal com aroma de peixe, whey protein e creatina à base de farinha com saborizante e substâncias tóxicas do agronegócio em laboratório de suplemento alimentar. Felipe Carreiras deverá ser o relator das propostas de controle sanitário dos suplementos alimentares no plenário da Câmara. O deputado lembrou que as audiências no grupo de trabalho ouviram todos os setores envolvidos, desde as empresas até médicos e nutrólogos. Da Rádio Câmara de Brasília, José Carlos Oliveira.
13: Saúde.
16: Baleia Rossi, do MDB de São Paulo, apresentou o projeto que estabelece diretrizes para ampliar a atenção à saúde da mulher durante o climatério e a menopausa no SUS. Ele explica que a ideia é qualificar o atendimento, ampliar o diagnóstico e facilitar o acesso a tratamentos.
20: O texto também institui a Semana Nacional de Conscientização sobre o Climatério e a Menopausa, a ser realizada na primeira quinzena de março. O objetivo, segundo Baleia Rossi, é ampliar a informação sobre o tema, reduzir estigmas e fortalecer as ações de educação em saúde.
13: Previdência.
16: Júnior Lourenço, do Maranhão, é favorável ao projeto que regulamenta a aposentadoria especial de agentes comunitários de saúde e de combate às endemias. Para ele, a medida é importante para garantir direitos previdenciários àqueles que atendem diretamente à população.
20: Júnior Lourenço explica que a proposta prevê aposentadoria com integralidade e paridade aos 50 anos para mulheres e aos 52 para homens, após 20 anos de atividade. O texto também estabelece regras para quem tem tempo de serviço em outras funções.
13: Trabalho.
16: Projeto de Rodrigo Valadares, do PL de Sergipe, cria uma modalidade de aprendizagem voltada a jovens egressos do serviço militar obrigatório. O texto permite que empresas de segurança privada substituam a cota de aprendizes pela concessão de bolsas preparatórias a esses jovens.
20: Rodrigo Valadares explica que o projeto reduz para 19 anos a idade mínima para atuação como vigilante de quem comprovar a prestação do serviço militar e dispensa. Para ele, a medida amplia a inserção de ex-militares no mercado de trabalho e reduz a vulnerabilidade desses jovens.
13: Votação.
16: O projeto que amplia o reconhecimento de profissionais da radiologia foi alterado na Câmara e retorna ao Senado para análise das modificações. Saiba mais com a repórter Sofia Peçanha.
21: A Comissão de Constituição e Justiça aprovou o projeto que atualiza a regulamentação das profissões de técnico e tecnólogo em radiologia e de bacharel em ciências radiológicas. A proposta, já aprovada pelo Senado, altera a lei que regula o exercício das profissões da área desde 1985. Entre as mudanças está o reconhecimento formal das categorias de bacharel, tecnólogo e técnico em radiologia, além da ampliação das áreas de atuação profissional. O texto busca adequar a legislação às novas tecnologias utilizadas em exames e tratamentos de saúde, além de atividades industriais e de segurança que utilizam radiação. O projeto já havia sido aprovado pela Comissão de Saúde. Na reunião, o relator, o deputado Ricardo Silva, do PSD de São Paulo, destacou a importância desses profissionais para o funcionamento dos serviços de saúde.
22: Eles buscam beneficiar os profissionais técnicos em radiologia, os quais têm atuação relevante nos serviços de saúde, principalmente na produção de exames radiológicos indispensáveis ao diagnóstico de patologias.
21: Além de atualizar as regras para o exercício da profissão, o texto determina quem pode obter registro nos conselhos regionais de técnicos em radiologia, estabelece regras para a supervisão das técnicas radiológicas e reforça exigências relacionadas à proteção radiológica e à segurança dos trabalhadores e usuários dos serviços. Na prática, a proposta busca dar mais segurança jurídica aos profissionais ao definir quem pode atuar em cada atividade e quais são as responsabilidades de cada função. Durante a votação na Comissão de Constituição e Justiça, a deputada deputada Érica Cocai, do PT do Distrito Federal, defendeu a proposta, afirmando que uma das principais mudanças é o reconhecimento dos tecnólogos em radiologia na legislação.
0: E por fim dizer que nós temos uma legislação que é uma legislação antiga, que não previa o tecnólogo, e tecnólogo agora vai poder fazer concurso público. Tecnólogo vai poder adentrar na saúde como tecnólogo. Portanto, é um reconhecimento.
21: Como a proposta que atualiza a regulamentação dos profissionais das técnicas radiológicas sofreu alterações durante sua análise na Câmara,

0: missão é reduzir a burocracia sem abrir mão da transparência e da fiscalização dos recursos públicos.
1: Meio Ambiente.
2: Mário Negromonte Júnior, do PSB, pede que a Comissão de Finanças e Tributação realize uma audiência pública para discutir os impactos econômicos, fiscais e patrimoniais da atuação do ICMBio e das unidades de conservação federais em Una, no sul da Bahia.
0: Segundo Mário Negromonte Júnior, as restrições ambientais afetam atividades agropecuárias, investimentos, acesso ao crédito e a arrecadação do município. Ele defende um debate para conciliar a preservação ambiental com segurança jurídica dos proprietários e o desenvolvimento da região.
1: Transportes.
2: A Câmara aprovou e encaminhou para análise do Senado o projeto que prorroga até 2032 a dispensa do adicional ao frete para a renovação da marinha mercante em transportes com origem ou destino nas regiões Norte e Nordeste. André Abidon, do PP do Amapá, observa que a cobrança pode representar de 8 a 40% do valor do frete.
0: De acordo com André Abidon, a prorrogação ajuda a reduzir os custos de transporte e dá mais segurança para empresas planejarem investimentos nas duas regiões. O benefício vale para a navegação entre portos brasileiros e para o transporte por rios e lagos.
1: Economia.
2: Afonso Florense, do PT da Bahia, assina projeto que cria a Lei de Proteção da Soberania Econômica Nacional contra sanções estrangeiras. A proposta proíbe que sanções unilaterais impostas por outros países produzam efeitos no Brasil.
0: De acordo com Afonso Florense, a medida protege a autonomia do país e impede o encerramento injustificado de contas bancárias e contratos por exigências externas. O deputado sustenta que o objetivo é proteger a economia e a legislação de interferências estrangeiras.
2: A proposta de emenda à Constituição que amplia a imunidade tributária de organizações religiosas foi aprovada na Câmara. Gabriel Mota, do União de Roraima, explica que o texto também impede a cobrança de impostos na aquisição de bens e serviços necessários ao funcionamento das instituições.
0: Gabriel Mota avalia que a mudança dá mais segurança jurídica à aplicação do benefício tributário. A proposta se estende a creches, asilos, orfanatos, monastérios, seminários e comunidades terapêuticas sem fins lucrativos, geridas por essas organizações.
1: Agricultura.
2: Uma comissão aprovou o projeto que institui incentivos à geração de energia limpa em assentamentos da reforma agrária. A repórter Maria Neves tem mais detalhes.
3: A Comissão de Minas e Energia da Câmara aprovou o projeto do deputado Mercinho Lucena, do PSD da Paraíba, que cria incentivos para a geração de energia elétrica de fontes renováveis em áreas da União destinadas à reforma agrária. Pelo texto, poderão se beneficiar da lei pessoas físicas ou jurídicas organizadas em cooperativas e associações que representem assentados. Para viabilizar a geração de energia limpa nos assentamentos, a proposta assegura acesso prioritário a linhas de financiamento em bancos públicos e prioridade no licenciamento de obras de rede elétrica. O projeto também permite que o excedente de energia de microgeração e de minigeração distribuída seja adquirido por distribuidoras ou órgãos públicos. De acordo com o relator, deputado Júlio Lopes, do PP do Rio de Janeiro, o projeto cria a possibilidade para que cerca de 1 milhão de famílias acessem novas fontes de renda por meio da comercialização de excedentes energéticos. Na opinião do parlamentar, ao permitir que essas famílias instalem e operem usinas de energia limpa, o projeto cria um ambiente de negócios favorável ao cooperativismo e ao associativismo rural.
4: É um projeto que tem um mérito muito especial de dar àquelas pessoas que estão em áreas destinadas à reforma agrária. Portanto, pessoas que não têm propriedade, que não têm terra, que não têm outras possibilidades de desenvolverem projetos de energia e a partir desses projetos terem uma capitalização, terem uma renda. E eu entendi que isso será de grande valia para a capitalização dessas áreas mais pobres do Brasil, ajudando essas populações menos assistidas.
3: O projeto que cria incentivos para a geração de energia renovável em assentamentos da reforma agrária ainda será analisado pelas comissões de Agricultura, de Finanças e Tributação e de Constituição e Justiça.

0: Da Rádio Câmara de Brasília, Maria Neves.
1: Marcelo Moraes, do PL do Rio Grande do Sul, é favorável ao projeto que atualiza as regras do crédito fundiário para a compra de imóveis rurais. Segundo o deputado, a proposta torna a política de acesso à terra mais justa ao considerar as diferenças de preços entre as regiões do país.
2: Marcelo Moraes afirma que os limites atuais estão defasados e dificultam o acesso de agricultores familiares ao programa. Para ele, a medida fortalece o crédito fundiário, amplia a inclusão produtiva e contribui para o desenvolvimento regional e a segurança alimentar.
3: Esporte.
1: Arthur Oliveira Maia, do União da Bahia, é autor da proposta que proíbe a publicidade, a propaganda e o patrocínio de apostas de cota fixa, as chamadas bets, em todo o país. O projeto ainda veda a contratação de influenciadores, atletas e celebridades para divulgar as apostas.
2: O texto proíbe também o patrocínio de eventos e a utilização de marcas de bets em estádios, arenas e outras instalações. Arthur Oliveira Maia acrescenta que 20% da área de exposição das plataformas de apostas deve ser destinada a alerta sobre os riscos do jogo.
3: Ciência e tecnologia.
1: Fernanda Coelho Filho, do União de Pernambuco, solicita a criação da Frente Parlamentar em defesa do Programa Espacial Brasileiro. O deputado entende que o colegiado pode colaborar com a formulação de políticas públicas voltadas para o setor espacial e de inovação tecnológica.
2: Fernando Coelho Filho afirma que a iniciativa visa fortalecer a soberania nacional com o desenvolvimento de programas em telecomunicações e monitoramento climático e territorial. Ele argumenta que a frente vai atuar para garantir recursos orçamentários para o setor.
1: Antônio Doido, do MDB do Pará, celebra a aprovação na Câmara de projeto que impede o bloqueio de recursos do Fundo de Universalização dos Serviços de Telecomunicações. Ele ressalta a importância do FUST no financiamento de ações para ampliar o acesso à internet no país.
2: Antônio Doido avalia que a medida pode assegurar mais recursos para levar internet de qualidade a escolas públicas, áreas rurais e comunidades que ainda não tem atendimento adequado. O texto também prevê mais investimentos para a infraestrutura das próprias operadoras.
1: Juscelino Filho, do Maranhão, é favorável ao projeto que estabelece novas regras para o compartilhamento de postes de energia elétrica por empresas de telecomunicações. A proposta busca ampliar a organização das redes e garantir acesso isonômico à infraestrutura.
2: O texto atribui à ANEEL e à Anatel a definição das regras técnicas e econômicas do compartilhamento e prevê prazo de 5 anos para regularizar ocupações irregulares. A proposta, que tem o apoio de Juscelino Filho, também incentiva a modernização da infraestrutura.
3: Segurança Pública.
1: Mário Frias, do PL de São Paulo, defende ampliar o prazo da prisão temporária em investigações de organizações criminosas e associações criminosas de alta complexidade. A medida vale para casos que dependam de provas como quebras de sigilo e análise de dados digitais.
2: Pela proposta, a prisão temporária poderá durar até 40 dias, com possibilidade de prorrogação por igual período, mediante decisão judicial fundamentada. Segundo Mário Frias, o texto também estabelece prazo de 30 dias para o Ministério Público se manifestar após a conclusão do inquérito.
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3: Justiça.
1: Felipe Francischini, do Podemos, do Paraná, quer reforçar a proteção patrimonial da mulher na dissolução do casamento ou da união estável. Ele defende que medidas de bloqueio e proteção de bens não poderão atingir imóveis ou outros bens dados como garantia em financiamentos.
2: Felipe Francischini afirma que a medida evita que bens que ainda pertencem juridicamente ao banco ou a outro credor sejam incluídos na proteção patrimonial. Segundo o deputado, a intenção é assegurar que as medidas incidam apenas sobre bens efetivamente disponíveis.
3: Últimas notícias.
1: O jornal Câmara dos Deputados irá a Salvador nesta sexta-feira para mais uma gravação itinerante da Voz do Brasil nos estúdios de emissoras da Rede Câmara de Rádio.
2: Lado a lado, um âncora da Rádio Câmara de Brasília e um âncora da emissora local vão apresentar as principais notícias do dia. O programa gravado em Salvador irá ao ar na próxima segunda, dia 31.
1: Termina agora o jornal Câmara dos Deputados, produzido pela Rádio Câmara, com trabalhos técnicos de Everson Urani e apresentação de Márcio Aquiles Sardi e Val Monteiro. Boa noite.
2: Uma ótima noite. Você fica agora com o Minuto do TCU.
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E eles, passando pela manhã, viram que a figueira se tinha secado desde as raízes. E Pedro, lembrando-se, disse-lhe: Mestre, eis que a figueira que tu amaldiçoaste se secou. E Jesus, respondendo, disse-lhe: Tende fé em Deus. Porque em verdade vos digo que qualquer que disser a este monte: Ergue-te e lança-te no mar, e não duvidar em seu coração, mas crer que se fará aquilo que diz, tudo o que disser lhe será feito. Por isso vos digo que tudo o que pedirdes, orando, credes que o receberei, e tê-lo-eis. E quando estiveres orando, perdoai se tende alguma coisa contra alguém, para que vosso Pai que está nos céus vos perdoe as vossas ofensas. Mas se vós não perdoardes, também vosso Pai que está nos céus vos não perdoará as vossas ofensas.

Amados e preciosos ouvintes, que a mão forte, a mão de misericórdia de nosso Deus seja estendida para abençoar a todos os nossos milhares de ouvintes. Amados, Deus tem cumprido sua palavra. A palavra de Deus não pode ser mudada. Deus não é o homem para que minta. Deus falou, é a verdade.

Estamos vivendo nos últimos dias da face da Terra. Essa não é uma mensagem assustadora, não. É uma mensagem de ânimo, de encorajamento para todos aqueles que são da fé e que acreditam no Senhor. Olha, em todo tempo Deus trabalhou através do homem para falar com o homem. Quando ele falou com Abraão, ele então falou em um corpo humano. Ele tomou os 16 elementos da terra e disse a um anjo: entra nesse elemento. Fez um boneco e o anjo entrou nele. Era um anjo de carne. Logo ele tomou um punhado de terra, 16 elementos, e fez um outro boneco e diz ao anjo: entra nesse. E ali estava um homem. E ele tomou mais um punhado de terra, 16 elementos, fez um outro boneco e entrou nele. E ali estava três homens andando para falar com Abraão. Abraão conhecia a voz de Deus. Jesus disse: as minhas ovelhas ouvem a minha voz. Elas não seguirão aos estranhos. Quando chegou os três homens na casa de Abraão, Abraão lhe saiu ao encontro e disse: meu Senhor. Ele conhecia daqueles três quem era Deus. Ali não era uma representação da Santíssima Trindade, não. Era dois anjos e o Senhor. Logo Abraão ficou com o Senhor, comendo novilho cevado. E os dois anjos foram enviados para Sodoma e Gomorra. Então Deus fala com o homem através do homem. Essa é a maneira de Deus. Deus usa a boca dos profetas para transmitir sua palavra. Agora nós temos uma promessa divina para essa última era da igreja. No último livro do Velho Testamento, em Malaquias, no capítulo 4, nós encontramos uma promessa para os últimos dias da terra, aonde diz assim: porque eis que aquele dia vem ardendo como forno, todos os soberbos e todos os que cometem impiedade serão como palha. O dia que está para vir os abrasará, diz o Senhor dos Exércitos, de sorte que não deixará nem raiz e nem ramo. Mas para vós que temeis o meu nome, nascerá o sol da justiça, salvação trará debaixo das suas asas, e sairei e crescerei como os bezerros do cevadouro, e pisarei os ímpios, porque se farão cinzas debaixo das plantas de vossos pés, naquele dia que farei, diz o Senhor dos Exércitos. Lembrai-vos da lei de Moisés, meu servo, a qual lhe mandei em Horebe, para todo Israel, a qual são estatutos e juízo. Eis que eu vos envio o profeta Elias, antes que venha o dia grande e terrível do Senhor, e converterá o coração dos pais aos filhos, e o coração dos filhos aos seus pais, para que eu não venha e fira a terra com maldição.

Meus preciosos ouvintes, essa promessa do profeta Elias é para os últimos dias. É a mensagem precursora da segunda vinda de nosso Senhor Jesus Cristo. É a mensagem que você ouve todos os dias, neste horário. Deus enviou um profeta, como assim diz o Senhor. E nós encontramos as pessoas dizendo: pastor, mostra para nós o nome de William Marion Brana na Bíblia Sagrada. Quando nós encontramos também a promessa do profeta João Batista, a vinda do Senhor precedida pelo seu anjo, em Malaquias capítulo 3, Malaquias capítulo 3 fala de João Batista, e Malaquias capítulo 4 fala dos sinais dos tempos. Mas mostra-me no Velho Testamento aonde está, se tem o nome de João Batista no Velho Testamento. Não tem. Tem a promessa de um anjo que viria diante do Senhor, preparando o caminho para o Senhor. Agora, nos últimos dias, não tem o nome de William Marion Brana, mas tem uma escritura apontando, e quando ele chegou, a mensagem dele identificou que o ministério dele era o cumprimento dessa escritura. No Rio Ohio, em 1933, quando ele batizava um grupo de irmãos, Deus trovejou no céu, como João Batista foi o meu mensageiro para a primeira vinda, tu e a tua mensagem precursará minha segunda vinda. Então, meu precioso irmão, é um tempo da restauração de todas as coisas. Mas, pastor, as religiões não aceitam, mas eles aceitaram Jesus. Quando o Messias prometido veio, a Virgem concebeu e deu à luz um filho, o ministério dele ressuscitando mortos, Jesus, transformando vidas. Por uma causa as religiões receberam? Não. O povo mais religioso daqueles dias crucificaram o Messias, crucificaram o Rei da Glória. A religião nunca recebe. Eles têm o quadro deles formados. Eles não aceitam Deus naquele quadro, porque Deus nunca veio num quadro religioso. Veja, quando ele foi para tomar um homem, ele tomou Moisés, pastor de ovelha. Ele não buscou um seminarista por lá. Quando foi para enviar o profeta Noé, ele tomou um velho camponês. Ele sempre trabalha através da simplicidade, manifestando sua palavra. Não é diferente agora nos últimos dias. Eis aí a mensagem te chamando para o arrependimento, te chamando para o batismo em nome de nosso Senhor Jesus Cristo, te chamando para um conserto de vida, te chamando você para entregar o teu caminho ao Senhor, para crer nele e ele providenciar o meio da paz, da alegria e da vida eterna para você. Deus te abençoe. Vamos ouvir mais um hino.

ouvintes, a leitura da Bíblia Sagrada no início deste programa foi no Evangelho de Marcos, capítulo 11, versículo 20 a seguir. E eles, passando pela manhã, viram que a figueira se tinha secado desde as raízes. Pedro, lembrando-se, e disse-lhe: Mestre, eis que a figueira que tu amaldiçoaste se secou. E Jesus, respondendo, disse-lhe: Tende fé em Deus. Tende fé em Deus. Porque, em verdade vos digo que qualquer que disser a este monte: Ergue-te e lança-te no mar, e não duvidar em seu coração, mas crer que se fará aquilo que diz, tudo o que disser lhe será feito. Por isso vos digo que tudo o que pedirdes, orando, credes que o receberei e o tê-lo-eis. Meu precioso ouvintes, ele nos deu essa promessa bendita. Ele falou conosco: se nós disser a este monte, ergue-te e lança-te no mar. Talvez você olhe para a montanha e diz: é aquela. Mas são os montes de problemas, de angústia, montes no seu interior, problemas invencíveis no seu interior, que impede você ver o dia raiar no seu interior. O seu interior é só trevas. É só tristeza, é só angústia. Pare um pouco e pense agora. Dê uma olhada para dentro de você. E você verá que você tem mais pontos negativos do que pontos positivos. São montanhas invencível, mas você tem uma promessa divina agora. Se disseres a este monte, ergue-te e lança-te no mar, ele vai. Mas logo, você tem que ter fé em Deus. E o que acontece com centenas de pessoas é que eles dizem assim: olha, eu ordenei o monte, mas eu sabia que ele não ia sair. Não. A Bíblia disse para aqueles que têm fé em Deus. Talvez você não veja aquele monte sair, mas Deus está trabalhando naquela montanha. Deus tirou uns grãos de areia da estrutura daquela montanha. A montanha começou a se mover, porque Deus é um Deus que cumpre sua palavra. Olha, ele fez uma promessa para Abraão, o nosso pai na fé. E quando ele falou com Abraão, ele disse para Abraão que Sara, sua mulher de 65 anos de idade, e Abraão tinha 75, que ele teria um filho através de Sara. E Sara sorriu atrás da tenda. E Deus, olhando para Abraão e Sara atrás daquela parede, Deus disse para Abraão: por que Sara riu? E ela negou. Ela não morreu porque ela era parte de Abraão. Você balança sua cabeça desaprovando o sermão e tu
pensa que Deus não está vendo isso. Correto? Mas Deus está vendo todas as coisas. Mas deixa-me dizer a ti, Abraão creu, Abraão acreditou. Posso pensar agora de Abraão falar para Sara: Sara, pode arrumar as roupinhas, os enxovais, porque o menino vai chegar. Deus prometeu que nos daria um filho. Abraão conhecia a voz de Deus. Aquela mesma voz que falou com Abraão para sair dentre sua parentela.

que ele tinha uma terra para Abraão. Aquela mesma voz, aquele mesmo Deus, falou com Abraão que lhe daria um filho. Abraão não olhou para as condições de seu corpo já amortecido. Ele olhou para a palavra de Deus, ele acreditou. E nós encontramos que os anos se passaram. Eu posso pensar em Abraão testificando para os seus amigos, para os seus vizinhos, para os seus servos. Deus esteve lá em casa, o Deus que fez o sol, a terra, o mar, esteve comigo. Ele comeu novilho cevado lá comigo. Ele comeu o bolo que Sara fez lá. Ele bebeu o leite da vaca comigo. E ele falou para mim que Sara vai ter um filho. Me ouvinte isso? O vizinho poderia pensar, esse velho está é caducando. Como que aquela mulher vai ter filho? Bom, ela era estéril. E agora avançado em idade, Sara, a Bíblia não diz que Sara creu. A Bíblia diz que Abraão creu. Sara arrumou um meio para ajudar a Deus. Logo lá na frente, os anos se passaram. Sara ficou mais velha ainda. Deus gosta e permite as coisas dificultarem para você saber quando você diz agora é só Deus. Se Deus não entrar em cena, a empresa vai à falência. Se Deus não entrar em cena, a sepultura me espera. Se Deus não entrar em cena, o meu casamento acabou. Se Deus não entrar em cena, eu perdi o emprego. Deus gosta de entrar nessa hora. É no último passo. Quando Sadraque, Misaque e Abidinego, pela fé, encarar o rei, falar ao rei, fique sabendo, o nosso Deus é capaz de nos livrar, mas se ele não nos livrar, nós não dobraremos perante o Senhor. E eles caminharam para a fornalha ardente, no último passo que eles estavam, porque Deus, quando não te livra do problema, ele entra com você lá no problema. Ó filho e filha de Abraão, acredite, o nosso Deus está vivo, o nosso Deus não está morto, ele está vivo. E quando eles entraram na fornalha, ali estava o quarto homem, ali estava Deus para ter um companheirismo com ele. O fogo da fornalha só queimou as ataduras. E eles passeavam com Deus dentro da fornalha ardente. Tenha bom ânimo. Acredite na misericórdia de Deus. Abraão creu em Deus. Sara, a uma determinada altura da caminhada, disse para Abraão: olha, eu sei que Deus falou que você vai ter um filho, mas através de mim não há condições alguma. Eu vou te dar a minha serva Agar. Você entra e ela terá um filho. Você terá um filho através dela. E veio Ismael, filho de Agar. Mas Deus não deixa pela metade. Deus cumpre sua palavra. Os anos se passaram. Quando Abraão tinha 99 anos de idade, Deus faz uma visita para Abraão na forma de El Shaddai, o Deus que tem seio, o Deus que dá força, o Deus que amamenta, o Deus que te cala, o Deus que termina com tuas lágrimas, o Deus da esperança. Ele está vivo agora para te ajudar. Bom, e naqueles dias, Abraão

renovado, Sara ficou jovem de novo. Que coisa! Mas eu quero chamar sua atenção. Com toda a promessa que Abraão teve problemas. Abraão teve lágrimas. Abraão sofreu necessidade financeira. Quando ele deixou a terra prometida dele para ir para o rei Abimeleque, é porque havia seca em Israel e não tinha comida suficiente para ele e para o povo dele. Ele vai para lá. Dá para entender que um homem tão abençoado cometeria uma fraqueza tão grande? Quando ele vai pela jornada para lá, disse para Sara, sua mulher: olha, se eles perguntarem a você o que você é, ao meu respeito, você diz que é minha irmã. Porque se você falar que é minha esposa, eles vão me matar por amor de ti. Você é muito bonita. A velhinha de 89 anos tinha ficado bela demais. É isso que Deus faz. Esse é o programa de Deus. Bom, perguntaram para Abraão, o rei Abimeleque colocou os olhos em Sara e viu que era uma moça linda, abençoada, a mulher mais linda daqueles dias. E disse ao seu servo: vai lá e pergunte àquele moço o que que aquela moça é dele. Quando perguntaram a Abraão, Abraão disse: é minha irmã. Perguntaram a Sara, Sara disse: é meu irmão. E Abimeleque mandou buscar Sara para ser esposa dele. Abraão não sabia que Abimeleque era um homem justo, um rei justo. Mas quando ele mandou preparar Sara para conhecer a Sara, o Senhor lhe aparece a Abimeleque em sonhos e fala com Abimeleque: devolve essa mulher. Ela é uma mulher casada. Abimeleque diz: Senhor, mas ele disse que é irmã dele. Não, é mulher do meu profeta. Eu quero chamar sua atenção. Deus nunca despreza os seus. Mesmo ele estando lá embaixo, caído, mentindo, Deus foi lá para trazê-los de volta, dizendo: é meu profeta. É meu profeta, devolve a mulher de meu profeta. E peça para o meu profeta orar por você. Que coisa! Mas, Senhor, eu sou justo, não importa. Ele é meu escolhido. Eu como com ele. Eu falo meu segredo para ele. Eu revelo minha palavra para ele. O meu assunto é com ele. Você não quer se dar mal na vida? Então devolva a mulher dele, senão você vai morrer. Você está entendendo? Quem estava errado era Abraão, que ia morrer Abimeleque. Que coisa! Pense nisso agora. Vamos, pense nisso agora. Entregue o teu caminho, acredite nesse Deus tão grande. É verdade. Quando você pode ver Deus agindo desta forma, agindo dessa maneira, em favor dos seus escolhidos, veja o que ele falou em Romanos capítulo 4 e o versículo 7. Bem-aventurado aqueles cujas maldades são perdoadas e cujos pecados são cobertos. Bem-aventurado o homem a quem o Senhor não imputa pecado. Essa é a bem-aventurança. Bom, quando Abraão foi abençoado dessa forma, mas ele enfrentou problema financeiro, ele enfrentou problema de separação com seu sobrinho Ló, ele sofreu, ele enfrentou problema quando Isaac nasceu. Deus cumpriu sua palavra. Sara ficou grávida. O ventre seco voltou de novo a ser jovem. A velhinha de 90 anos agora amamenta filhos. Eu estou chamando sua atenção para esse Deus. É esse o Deus que eu creio.

Sara então volta-se para Abraão e diz para ele: Abraão, eu não aceito essa serva com esse seu filho aqui. O filho de Agar não pode reinar com meu filho, herdar junto com meu filho, Isaac. Manda ela embora. Meu Deus, mas Ismael era filho de Abraão. Que dor para aquele homem. Que dificuldade com sua mulher, com Sara. Dispôs de tantas vitórias, tantas ajudas divinas. E agora mais um problema para ser vencido. Ô filho e filha de Abraão, acredite em Deus. Creia que Deus está no controle quando você entrega o seu caminho ao Senhor. Por isso eu estou te pedindo constantemente para você se batizar em nome de Jesus Cristo, para perdão dos seus pecados, para você receber o Espírito Santo e você fazer parte dessa herança de Abraão. A luta vem, mas a solução também. Bom, Deus veio e disse a Abraão: ouça Sara, obedeça Sara. Que sofrimento para Abraão. Pegar um cântaro d'água, um pedaço de pão e dizer para a serva: vai embora com meu filho, você não pode ficar mais nas minhas terras, vai embora. E ela sai pelo deserto e logo o anjo do Senhor cuidando de Ismael no deserto. Que coisa! Mas Abraão ficou chorando com lágrimas. Ele tinha uma promessa, mas ele tinha lágrimas também. Ô filha de Abraão! Ô filho de Abraão! Você esperou que seria só festa, sorriso? Não! O caminho é marcado com lágrimas. O caminho é marcado com sofrimento. O caminho é marcado com decisões. Mas o caminho é marcado com bênção, o caminho é marcado com vitória. Acredite, creia, filho de Abraão, creia de todo o teu coração, mãe de família, a vitória é sua, acredite. Mas pastor, eu tenho orado tanto, tanto, para que o meu marido se converta, pastor. E ele não se converteu. Mas olha a promessa que você tem, minha irmã. Olha a promessa que você tem, meu irmão. Acredite na palavra de Deus. Eu não entendo, eu não compreendo. Mas eu creio, Deus falou, é a verdade. Deus expressou, Deus vai cumprir sua palavra. Veja. Porque o marido descrente é santificado pela mulher. E a mulher descrente é santificada pelo marido. De outra sorte, os filhos seriam imundos, mas agora são santos. Para! É o versículo 14 da primeira epístola do apóstolo São Paulo, capítulo 7, versículo 14. Para um pouquinho para pensar. Permaneça no caminho, ó filha de Abraão, a tua maneira fiel diante de Deus, santifica o teu marido incrédulo, santifica os seus filhos. Eu não entendo, claro que eu não compreendo, irmã, saber que aquele marido está nos bares, está nos campos de futebol, em lugares indecentes, e logo ele é santificado por essa mulher cristã, por esse homem cristão. É algo que eu não entendo, mas eu acredito na palavra de Deus e eu creio de todo o meu coração. Deus te abençoe nesta fé. Mas voltando lá, Abraão sofreu, mas logo tinha que haver uma escritura marcada sobre ele, de Romanos capítulo 4, a partir do versículo 16. Portanto, é pela fé, para que seja segundo a graça.

promessa, a fim de que a promessa seja firme a toda a posteridade, não somente a que há da lei, mas também a que é da fé de Abraão, o qual é pai de todos. Quando você ouvir as pessoas, essas religiões, diz, olha, o dízimo é da lei. Não, Abraão não foi da lei. Versículo 16 de Romanos 4. Porque está escrito, por pai de muitas nações te constituí, e perante aquele no qual creu, a saber, Deus, o qual vivifica os mortos e chama as coisas que não são como se já fossem, o qual em esperança creu contra a esperança que seria feito pai de muitas nações, conforme o que lhe fora dito, assim será a tua descendência. E não enfraqueceu na fé. Abraão enfraqueceu na carne. Sara enfraqueceu mais na carne. Mas ele não enfraqueceu na fé. Não enfraqueceu na fé. E nem atentou para o seu próprio corpo, já amortecido, pois era já de quase 100 anos, nem tampouco para o amortecimento do ventre de Sara, e não duvidou da promessa de Deus por incredulidade, mas foi fortificado na fé, dando glória a Deus. Aleluia! Mas eu tenho orado por 5 anos. As montanhas não saíram da frente. A angústia me persegue. Permaneça na fé. Permaneça declarando. Eu nasci para vencer. Eu sou um vencedor. Eu sou uma vencedora. Deus abençoará a minha família. Mas a minha filha desviou dos caminhos do Senhor. Meus filhos foi para a maldita das drogas, da cachaça. Porém, eu tenho Deus forte, eu tenho Deus de Abraão que muda a situação. Acredita, minha irmã, creia, meu irmão, de todo o teu coração, e vai dando glória a Deus. Não é reclamando, não é murmurando, mas é dando glória a Deus e estando certíssimo de que o que ele tinha prometido também era poderoso para fazer. Aleluia! Pelo que isso lhe foi também imputado como justiça. Amém! Eu quero chamar sua atenção. Você pode ter suas montanhas no seu interior, mas acredite agora, esse programa de rádio dado por Deus diretamente para a sua alma, para te ajudar a sua família, para dizer a você, seja persistente. Se você já foi batizado em nome do Senhor Jesus Cristo, já recebeu o batismo do Espírito Santo, agora é persistir no caminho, porque o Deus de Abraão está conosco, ele cumprirá sua palavra. Eu tenho visto os tumores serem desfeitos, cancerosos ser curado. Eu tenho visto problema do coração, coração serem curados, veia desentupida. Eu tenho visto dezenas de pessoas voltarem a viver bem. Estavam morrendo com depressão, tomando calmante dos mais fortes que existia, porém, curados, como a irmã Débora Chanche, em Curitiba, 32 anos sofrendo, deprimida, e pela graça de Deus está curada. Olha, eu tenho visto pessoas que sofriam ataque epilético ser curado. Eu tenho visto pessoas que eram surdo e passaram a ouvir perfeitamente. Eu tenho visto pessoas que eram cego, não enxergava, e logo receber a visão de volta. Porque Jesus Cristo, o Deus dos milagres, o Deus da transformação, o Deus de Abraão,

lá. Você não tem que pedir a Deus, Deus me ajuda agora. Não, ele já te ajudou, deu sua palavra. Diga para aquele mal, velho demônio de depressão, deixa minha filha. Velho demônio de depressão, deixa minha esposa. Velho demônio chamado câncer, deixa. Velho demônio, deixa o meu corpo, a minha vida. Eu tenho que ter saúde, paz e alegria. Eu sou filho do rei, eu sou filho do Senhor, o Todo-Poderoso. Você creu agora? Levante a tua mão e seja abençoada. Enquanto nós vamos ouvir a parte de um hino, somente crer, e logo eu estarei orando por todos.

Senhor Jesus, eles são teus escolhidos. Eles ligaram o rádio para ouvir a sua palavra. Eles não ligaram o rádio para ouvir piadas imundas. Eles ligaram saber esse programa é da mensagem verdadeira. Eles são filhos de Abraão, filhas de Abraão. E como o Senhor libertou aquela filha de Abraão, que sofria 12 anos com hemorragia, dê agora a cura. Eles recebem a visita do anjo do Senhor. O demônio do câncer, tumores malignos são desfeitos. Leucemia foi vencida no Calvário. Demônio da depressão, Satanás retira da vida das pessoas. Demônios causador do divórcio. Demônios que levam as pessoas aos vícios, à maldade, ao crime, à prostituição. Satanás, você foi vencido ali no Calvário. Enquanto essa mãe, esse pai de família, essa moça, essa criança, mantém com a mão levantada, dizendo: eu creio em ti, ó Deus de Abraão. Declare dentro de você: montanha que eu pensei que era invencível, você está ordenada, sai do meu caminho. Eu mereço ser feliz, eu mereço ter paz, eu mereço ter alegria. Você creu agora? Assim seja, conforme a tua fé, em nome de nosso Senhor Jesus Cristo. Amém e amém, Deus vivo.

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1: Meus preciosos ouvintes, nossos cultos em Irati, na rua Barão do Rio Branco, número 250. O nosso culto é às 20 horas na quinta-feira. Vamos todos para lá juntos sermos abençoados. Domingo de manhã, 9:30 da manhã, é a vez de Ponta Grossa. Ponta Grossa, Escola Dominical, 9:30 da manhã, na Rua Sertaneja, número 36, na frente da Praça do Parque Autoestrada, em Ponta Grossa. O culto é às 19:30. Telêmaco Borba, o nosso tabernáculo está localizado na Rua Travessa Angico, número 136, no Parque Limeira, Área 1, em Telêmaco Borba. O culto é às 19:00, 7:00 da noite. Há pessoas lutando para encontrar. É uma igreja onde tem um muro novo, nós estamos fazendo um gradil, um muro novo em volta da igreja, tá bom? Bem na esquina, na Rua Travessa Angico, número 136, domingo, às 19:00. Vamos para lá, eu estarei em Telêmaco Borba com muita fé. Deus abençoe a todos, em o nome do Senhor Jesus Cristo.

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0: 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E na grande cidade Ponta Grossa, na responsabilidade do homem de Deus, presbítero Amadir Lemo, a nossa sede estadual localizada na Avenida Anita Garibaldi, número 100, bairro Nova Rússia.
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0: E nesta noite de segunda-feira nós entramos no seu lar, no seu trabalho, no seu carro, através da rádio Antena Sul FM 102.7, levando tudo o que está acontecendo e o que há de acontecer no interior das nossas igrejas pentecostal aqui da grande cidade de Ponta Grossa. Igreja Pentecostal Deus é Amor.
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0: Fique conosco até as 22 horas. Nós vamos estar até as 22 horas levando o melhor do programa Voz da Libertação. Programa este que é líder em audiência. Você que está me ouvindo, você que está chegando agora, que Deus abençoe a sua vida, a sua casa, a sua família. Você que está no trabalho, que Deus abençoe a sua noite de trabalho, Deus abençoe a sua semana. Começamos a semana abençoada na presença do Senhor. Você que está chegando agora, telefone para contato, WhatsApp, 42984091431. É o endereço pelo WhatsApp, você pode estar entrando em contato, deixando seu pedido de oração, que no final do programa nós vamos estar orando por você e toda a sua casa, sua família. Que Deus abençoe. Nada melhor do que começar esta programação ouvindo uma canção maravilhosa. Você que está me ouvindo, para você ofereço esta canção maravilhosa da parte do Senhor. Que Deus abençoe a sua vida, a sua casa, a sua família. Vamos ouvir